igreja do Senhor alcançava aquele povo, tocava naquele povo, e era necessário que Timóteo fosse fortalecido, que houvesse uma palavra para que ele entendesse

fora aquilo que o Senhor tem preparado para você. Não troque por nada, não troque por nada. O sangue derramado de Cristo Jesus por você. Não troque por nada esse sangue derramado. Quando nós entendemos essa verdade, nós vamos compreender que o Senhor nos chamou para sermos vasos úteis, preciosos aos seus olhos. E é esta a palavra do nosso amado Jesus. O apóstolo Paulo escreve e diz que, a exemplo de uma grande casa, a exemplo de uma casa, há vasos para honra e vasos para desonra. Que você não seja o vaso para desonra, mas que você seja o vaso para a honra e para a glória do nosso amado Jesus. Versículo 20 diz a palavra, 2 Timóteo capítulo 2, versículo 20. Ora, numa grande casa, não somente há vasos de ouro e de prata, mas também de madeira e de barro, uns para a honra, outros, porém, para a desonra. E antes de nós discorrermos sobre esse versículo, você é um vaso para a honra ou para a desonra? Você sabe a resposta. O Espírito Santo nunca, jamais nos deixa sem respostas. Quando nós questionamos o Senhor, quando nós questionamos o Todo-Poderoso, quando nós nos colocamos diante do Senhor e falamos, Senhor, o que é que eu sou? Senhor, como é a minha vida? Ele te responde, o Espírito Santo te responde. E você, é um vaso para a honra ou um vaso para a desonra? Para a honra, vasos valorosos. Para a desonra, vasos sem valor. E o que é que fazemos com aquilo que não tem valor? Jogamos fora. Jogamos fora. O que é que fazemos com as coisas valorosas? Guardamos em lugar seguro. E essa é uma verdade do Senhor para as nossas vidas, irmãos. Esse texto chama-nos a atenção para que nós possamos ser vasos. Não vasos de barro, de madeira, mas vasos de ouro. De prata, para que o Senhor possa nos usar de uma forma grandiosa, de uma forma poderosa. Mas é preciso entender, irmãos, que o vaso puro de ouro e de prata, ele é puro, ele é reto, ele é cheio da graça, ele é cheio da misericórdia do Todo-Poderoso. O Espírito Santo do Senhor age nesta vida, o Senhor enche o seu coração, o Senhor dá contentamento, o Senhor coloca de pé, o Senhor envia, o Senhor nos dá propósitos, o Senhor nos dá alegria, nos dá satisfação. O Espírito Santo de Deus enche o vaso para a honra e para a glória do Senhor. Olha, amados, a palavra do apóstolo Paulo nos permite afirmar o seguinte: se porventura, espero que não haja nesse espaço ninguém em esse estado, mas se porventura você é um vaso de madeira, de barro, de madeira e de barro. Se porventura, amados, você é um vaso de madeira, um vaso de barro, você é frágil, você não tem prazer naquilo que é de Deus, você não tem alegria naquilo que é do Senhor, você não é valoroso, você não é especial, você jogou fora todas as coisas, e o Senhor quer que você viva de uma forma diferente, para que o nome santo do Eterno seja honrado e glorificado através da tua vida. E isto é sério, irmãos. Porque há muitos que se acostumaram com a sua condição de vaso de barro, vaso de madeira, mas valor nenhum tem. Honra nenhuma esses vasos têm. É preciso nos observarmos, é preciso que observemos a vontade do Senhor e que vivamos aquilo que Deus quer acima de todas as coisas. Irmãos,

0: Nunca te esqueças, o Senhor quer usar você. Deus quer trabalhar a tua vida. Deus quer encher o teu coração de paz e de alegria. Deus quer abrir as portas do céu sobre a tua existência. Deus quer encher a tua vida de prosperidade. Alguns serão prósperos porque terão o melhor que o homem entende como melhor sobre a face da terra. Outros serão prósperos porque serão usados grandemente, poderosamente pelo Espírito Santo do Senhor. E tudo isso só é possível quando nós somos vasos de ouro e de prata. Quando nós nos deixamos tomar pelo Espírito Santo do Senhor. E eu quero clamar para que você olhe para o Todo-Poderoso e que você viva o propósito de Deus na tua vida acima de todas as coisas. E mais uma vez, que tipo de vaso você é? Que tipo de vaso? Ora, numa grande casa, não somente há vasos de ouro e de prata, mas também de madeira e de barro, uns para a honra, outros, porém, para a desonra. E você, é para a honra ou para a desonra? É para a honra ou para a desonra? Irmãos, nós temos que nos adaptar à palavra de Deus. É impossível entrarmos nos céus com os nossos próprios pés. É impossível entrarmos no céu com o nosso próprio entendimento. É impossível traçarmos caminhos para entrarmos no céu. Só é possível chegarmos a Deus quando entendemos o seu sangue derramado, sangue de Jesus derramado numa cruz, a misericórdia do Senhor para conosco, e abraçamos os feitos de Cristo, os feitos do Senhor, e assim certamente seremos vasos preciosos, vasos úteis aos olhos do Senhor. Amém? Oh, glórias! Mas o Espírito Santo ainda tem mais a falar. Versículo 21. Assim, pois, se alguém a si mesmo se purificar desses erros, será vaso para honra, santificado e útil ao seu possuidor, estando preparado para toda boa obra. Amém? Irmãos, talvez você descobriu nesta noite, você que está me ouvindo e vendo pela internet, sei lá quando, descobriu neste momento que tu és um vaso de barro, de madeira. Descobriu que os teus atos, as tuas atitudes não são possíveis àqueles que são vasos de ouro e de prata. Talvez você questione a si mesmo o que fazer, qual atitude tomar neste momento, qual atitude tomar. Eu quero falar para você que é possível uma mudança completa de vida. A partir do momento que nós reconhecemos, amados, que estamos vivendo de uma forma contrária, e este é o conselho do apóstolo Paulo a Timóteo. Veja, para que ele ensinasse a igreja, para que Timóteo ensinasse a igreja. E é isso que vocês estão ouvindo hoje. Amém? Se você, porventura, amados, descobriu que o teu vaso não é de ouro, que você é apenas um pedaço de barro, um pedaço de pau, eu quero afirmar para você que é possível uma transformação, é possível uma metamorfose, é possível que seja renovado. O Senhor pode pegar o teu barro, a tua madeira, o Senhor pode te fazer de prata, o Senhor pode te fazer de ouro. Mas é necessário que haja um afastar-se de tudo aquilo que é comum à madeira e o barro, o pecado. Afastar-se de tudo aquilo que te deixa longe de Deus. É preciso que você passe pelo processo da purificação, que você passe pelo processo da transformação, que o Espírito Santo de Deus te lave, que o Senhor te convença do pecado, que você seja lavado no sangue de Cristo Jesus, a ponto de ser uma nova criatura. E é isto que o Espírito Santo de Deus fala para você nessa noite. É tempo de transformação. É tempo de mudança. Não perca a oportunidade. O Senhor está diante de você para transformá-lo em vaso de ouro. Em vaso útil. Em vaso com propósito sobre a face da terra. O Senhor quer transformá-lo por completo, irmãos. Ele quer mudar a tua sorte, ele quer restaurar a tua existência. Mas é preciso que você queira ser um vaso novo. É preciso que você queira ser um vaso especial. Que você queira ser usado pelo Senhor. Que você queira pagar o preço de ser um com Cristo Jesus. Que você queira pagar o preço de não ser apenas mais um sobre a face da terra. Mas para que seja aquele que o Senhor levantou sobre a face da terra. Levantou para falar do seu amor. Levantou para viver a sua verdade. Levantou para sentir saudade do seu lar que você nunca foi. Mas mesmo assim, sentir saudades no lar. O Senhor quer que você seja instrumento verdadeiramente nas suas mãos, mas para que você alcance essa transformação, que você passe por essa metamorfose tão preciosa, tão maravilhosa, é necessário que queiras. E quando nós, amados, entendemos a mensagem de Cristo Jesus, nós vamos buscar esta purificação, essa orientação que está no versículo 21. Assim, pois, se alguém a si mesmo se purificar desses erros, será vaso para honra, santificado e útil ao seu possuidor, estando preparado para toda boa obra. É promessa de Deus, creia! É o Senhor que fala com você. É a palavra. A palavra é dada pelo Espírito de Deus. O Espírito de Deus não é uma energia qualquer, como muitos pensam. O Espírito de Deus não está aí para fazer coisas irracionais, não. O Espírito de Deus não opera de forma uma aberração aos olhos do homem, não. O Espírito Santo de Deus é Deus. O Espírito Santo de Deus é o Criador do universo. O Espírito Santo de Deus é o Criador do homem. O Espírito Santo de Deus é o edificador da igreja. O Espírito Santo de Deus é aquele que convence o homem que ele é um vaso de barro. É o mover do Espírito de Deus que faz todas as coisas acontecerem. Você não pode perder de vista a grandiosidade, a majestade do Espírito de Deus. Nós não podemos perder de vista, irmãos. E a partir do momento que somos convencidos da necessidade de uma purificação, de uma vida nova, é necessário que observemos a orientação do Senhor para o nosso viver. E vida purificada, vida cheia do Espírito, vida com propósito, vida com propósito, vaso de prata, de ouro, só é possível quando há oração. Quando há oração, quando há o comer da palavra, a comunhão com Deus, quando há o aproximar-se do Todo-Poderoso, quando há uma busca incessante, incansável pela presença do Eterno, é quando você fecha os olhos para este mundo, é quando você fecha o teu coração para este mundo, é quando você fala, eu não vivo mais para mim, mas para a honra e glória do Senhor. Você está no caminho certo. São atitudes comuns àqueles que são vasos preciosos. De prata e ouro. Oh, glórias! E ainda no versículo 22, amados, ouça mais o que o Espírito tem para falar aos nossos corações. Palavras do apóstolo Paulo a Timóteo, para que ele pudesse orientar a igreja em Éfeso. E ele diz, foge. A palavra fugir, ela está muito ligada à covardia, não é? Quem foge é porque é covarde. Mais ou menos assim. Mas antes um covarde vivo do que um corajoso morto, assim tem um ditado popular. Não se aplica a esse contexto, mas é preciso fugir. Você tem que fugir. Seja um fujão sobre a face da terra. Não queira ser corajoso demais. Porque os corajosos, às vezes, erram nas suas ações. Mas ouça o que diz a palavra. Foge, outro sim, das paixões. Olha aí. Fugir de quê? Das paixões. Fuja das paixões da mocidade. Segue a justiça, a fé, o amor e a paz com os que, de coração puro, invocam o Senhor. Às vezes é bom sermos fujões. Mas fugir de quê, igreja? Fugir das paixões. Paixões da mocidade. Quando nós lemos e estudamos um pouco mais esse texto, nós vamos entender que esse fugir das paixões da mocidade nada mais é do que fugir da cara das tentações. Fugir das tentações. Fugir das investidas do maligno. Fugir das artimanhas do mal. Fugir das armadilhas que o maligno coloca na tua caminhada. Para que você não tropece, para que você não erre, para que você não dê lugar ao inimigo na tua existência. E é exatamente isto a recomendação que Paulo passa a Timóteo. Foge, seja fujão, foge das paixões da mocidade. Irmãos, nós precisamos entender, queridos, que é necessário evitarmos todas as tentações, evitarmos, resistirmos, fugirmos de tudo aquilo que pode nos afastar de Deus. Aqueles que são vaso de ouro, aqueles que são vaso de prata, que passaram pelo processo da transformação, passaram pela metamorfose, deixaram de ser madeira, deixaram de ser barro. Estes fogem das paixões deste mundo. E é preciso pautarmos nossa vida nesta verdade. Nós temos que resistir às tentações que o maligno imprime na nossa existência. Nós temos que fugir da aparência do mal. Nós temos que fugir de tudo aquilo que sabemos que gera pecado na nossa existência. Nós temos que fugir, igreja. Mesmo que o teu amigo te chame de covarde, mesmo que aqueles que te conhecem olhem para você e te zombem, e zombem da tua cara, mesmo que fale mal de você, mas é melhor você estar com Cristo Jesus do que estar com estes que são vasos de barro, de madeira, que não serve para nada, que valor nenhum tem. Entenda dessa forma. O Senhor te chama para que você viva a verdade dEle, para que as virtudes do Todo-Poderoso estejam na tua existência. E Ele afirma, segue a justiça. A justiça de quem? Do homem? Não, a justiça de Deus. A justiça do Senhor. Nós temos que seguir a justiça do Senhor a cada instante, a cada minuto. Que tenhamos ainda, irmãos, um coração transbordante de fé. É o versículo 22. 22, 2 Timóteo, capítulo 2. Que tenhamos um coração transbordante de fé. Que a nossa fé seja tão forte a ponto de abrirmos mão dos nossos prazeres, das nossas alegrias, das nossas satisfações, dos nossos sonhos, dos nossos propósitos, de tudo aquilo que consideramos importante, mas que contrariam a vontade do Senhor. É preciso que vivamos pela fé e que a vontade do Eterno seja uma verdade na nossa existência. E ainda, o amor para com o Senhor. A Bíblia, a palavra diz que devemos amar o Senhor acima de todas as coisas. Lembram-se do texto? Ame o Senhor acima de todas as coisas. E o próximo? como a si mesmo. Mas, em primeiro lugar, amar o Senhor acima de todas as coisas. Irmãos, quando o camaradinha, o ser vivente, o sujeito, quando ele é um vaso de barro, um vaso de madeira, ele não ama o Senhor, ele não ama a Deus. É impossível que ele ame o Senhor. E você quer saber como é possível constatar isto? É só você pesar os teus atos, ações, atitudes, pensamentos, o que fala, o que... Enfim, o teu dia a dia está em conformidade com a vontade de Deus. Tudo quanto você faz, você pode declarar: eu estou louvando, adorando e honrando a Deus. Se não for para louvar, se não for para adorar, para que viver? Para que? Amados, só é possível amarmos o Senhor quando de fato os nossos atos mostram que esse amor é real. Não é apenas da boca para fora, como o homem fala para uma mulher, como a mulher fala para o homem: ah, eu te amo, ah, eu te amo. No dia seguinte são inimigos. Não, com Deus o amor é real, é verdadeiro, é evidenciado em atos e ações e atitudes. Se as tuas atitudes não estão em consonância com a vontade de Cristo, você não passou pelo grande processo da transformação. Você é um vaso sem valor. Um vaso para desonra. Um vaso de barro, um vaso de madeira. E ainda, irmãos, versículo 22. E a paz para com os que de coração puro invocam o Senhor. Amém? Se você tem o coração puro, a paz do Eterno te envolve. A presença de Deus é uma verdade na tua existência. E a partir do momento, irmãos, que nós amamos o Todo-Poderoso, que temos prazer no Senhor, certamente nós vamos resistir às tentações. Nós vamos andar segundo aquilo que Deus quer. Os falsos ensinamentos que hoje são tão comuns em meio às igrejas, as heresias e todas essas coisas que Paulo também combate, elas não serão aceitas, porque nós temos um parâmetro de vida, e o nosso parâmetro de vida é o Senhor. É Deus, igreja. E vamos ver, irmãos, as virtudes do Senhor a cada instante, a cada minuto. Teremos prazer no Senhor, teremos alegria no Todo-Poderoso. E certamente toda sorte de males que há de levantar-se para nos fazer cair serão derrotados. Pisaremos sobre a cabeça do inimigo. Não daremos chutes na cara do capeta, não, de forma alguma. Isso aí, irmãos, é aberração. Mas o repreenderemos em nome de Cristo Jesus. Porque esta é a afirmativa da palavra do Senhor. Nós temos que viver aquilo que Deus quer para a honra e para a glória dEle. E assim seremos vasos de honra na casa de Deus. E o Senhor diz para você: tu és especial. Eu dei a minha vida por ti. Eu derramei meu sangue por ti. Eu enviei o meu espírito para te edificar. Eu enviei o meu espírito para habitar no teu coração. Eu enviei o meu espírito para andar com você. Portanto, seja vaso de prata, seja vaso de ouro. Porque o meu espírito não anda em qualquer lugar. E os vasos preciosos não estão em qualquer lugar. Só em lugares ricos. E o lugar mais rico é a presença do Senhor. É andar na presença de Deus. Amém, amados? Irmãos, nós precisamos entender que vamos deparar com diversos vasos por aí. Os vasos estão presentes. Vasos de ouro, vasos de prata. Mas o vaso de ouro e vaso de prata são reconhecidos pelo seu valor. pelas suas atitudes, por aquilo que fazem, por aquilo que são. Os vasos de barro, os vasos de madeira, são aqueles que não têm valor. Não servem para muita coisa. Suas atitudes, seus atos, o que falam, o que pensam, seus planos, mostram quem são eles. Amém? Entenda isso. Ainda é preciso que haja uma purificação na nossa existência. A partir do momento em que, porventura, nessa noite, você constatou que és um vaso de barro, um vaso de madeira, é possível que haja uma transformação, uma mudança completa, radical da sua essência. Mas para que isso aconteça, necessário é que haja uma purificação. E essa purificação vem através do sangue de Cristo Jesus. E aqueles que são purificados no sangue de Cristo, estes são feitos em vasos de ouro, de prata, vasos preciosos. E eles têm prazer na oração, na palavra, na comunhão verdadeira com o Todo-Poderoso. São vasos de ouro, são vasos preciosos. E por fim, irmãos, aqueles que possuem a sua vida já transformada, passaram pelo processo de transformação, foram purificados, passaram pela metamorfose, oh glórias! Estes não se deixam mais vencer pelas paixões da mocidade, da juventude. Esses já não se deixam vencer pelas tentações, não se deixam vencer pelas investidas, não se deixam vencer pelas coisas infames, pelas coisas que não têm valor, por aquilo que não soma na tua comunhão com Cristo, por aquilo que é desprezível e como a palha queimada. Esses já não vivem assim. Não se deixam dominar. Eles resistem às tentações e buscam a justiça, a fé, amar o Senhor acima de todas as coisas, a paz. Buscam uma vida nova com o amado de nossas almas. Amém? Que nesta noite você, antes de dormir, em nome de Jesus, se possível, aqui ainda, dentro do templo, analise a tua vida. Veja que tipo de vaso você é. O momento é agora. 5 minutos depois, pertence ao Senhor. Talvez para você não exista. Talvez não exista 5 minutos depois para mim. Mas olhe para o teu coração. Olhe para a tua vida. Que tipo de vaso você é? Eu acho que eu me fiz compreender, eu acho que a palavra, a voz do Espírito Santo de Deus foi clara. Que tipo de vaso você é? Se você descobrir que é apenas madeira e barro, não deixe para mais tarde. Não deixe. Lembre-se, ora, numa casa grande, não somente há vasos de ouro e de prata, mas também de madeira e de barro, uns para a honra, outros, porém, para a desonra. Não seja para a desonra, mas para a honra do Senhor. Amém, amados? Que nós possamos nos deixar envolver pela palavra de Deus. Nos deixar tomar pelo Espírito Santo do Eterno. E assim cresçamos continuamente na presença daquele que preparou um lar, do qual sentimos saudades, sem nunca lá estivermos. Oh, glórias! Vamos orar. Amado Deus, muito obrigado por esta palavra, Pai. Desperta-nos para que vivamos aquilo que Tu queres a cada instante, a cada minuto. Ensina-nos, oh Deus. Fala conosco, Pai. Desperta-nos, meu Deus, para que em todas as situações haja uma transformar. Haja, Senhor Deus, um mudar de atitude, de atos, para que Teu santo e bendito nome seja honrado e glorificado. Senhor, toma-nos e transforma-nos. Faz-nos, Pai, em vasos de ouro e de prata, para que teu nome seja honrado e glorificado através do nosso viver, em nome de Jesus, amém, aleluias. Amém, amados? Lembre-se, vaso de honra na casa de Deus. Você é um vaso de honra na casa do Senhor? Questione-se, questione-se.
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Nós queremos te louvar por tua presença no nosso meio. Queremos te entregar todo o nosso ser, te adorar com nós.

Aleluia. Oh, nosso Pai, Tu és Deus que está perto.

Aleluia. 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Oh, dá um espaçozinho facinho com a sua mão, mano.

aconselho-vos e jai-vos por serdes participantes das aflições de Cristo, para que também na revelação da sua glória vos regozijeis e exulteis. Se pelo nome de Cristo sois vituperados, bem-aventurados sois, porque sobre vós repousa o Espírito da glória, o Espírito de Deus. 1 Pedro 4, 13 e 14.

Bendizei ao Senhor, vós todas as suas obras, em todos os lugares do seu domínio. Bendizei, ó minha alma, ao Senhor. Salmos 103, 22.

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2: Oh, é bom demais estarmos juntos, amém? Nesse momento, nós separamos para meditarmos na palavra de Deus com você. É o momento escolhido para juntos aprendermos aquilo que Deus quer falar aos nossos corações. Aquilo que Deus tem como orientação para as nossas vidas. Nós sabemos, irmãos, que somos pessoas que foram separadas por Deus para vivermos uma realidade que destoa profundamente da realidade deste mundo. A palavra de Deus nos diz que nós somos chamados para sermos separados, santos. E esse viver em santidade, irmãos, é uma decorrência de nossa comunhão com Deus. É preciso que adentre os nossos corações que há uma necessidade premente, uma necessidade urgente que nos leva a cada dia mais vivermos em comum acordo com a vontade do Pai para que desta forma, irmãos, possamos experimentar também a presença de Deus na nossa vida. Nós sabemos que a nossa orientação, a nossa direção, aquilo que nós precisamos conhecer a respeito de Deus, ela nos é dada pela palavra, nos é dada pela Bíblia. E a cada instante que passa, irmãos, precisamos assemelharmos à vontade do Senhor. Refletir em nossas vidas a presença daquele que pagou o preço de sangue para que nós tivéssemos a oportunidade de nos assemelharmos a Ele. Claro, estamos falando de Cristo Jesus. E quando nós, irmãos, temos este desejo no coração, quando nós temos esta aspiração no coração, nós vamos procurar cada dia mais conhecer o Senhor para que a nossa intimidade, para que a nossa comunhão com Ele também venha crescer, venha alcançar um patamar, venha alcançar uma estatura que venha nos colocar junto a Cristo Jesus. Quando eu quero conhecer Deus, quando eu quero saber quem é o Senhor, eu preciso ir para a fonte, a única fonte que pode nos trazer estas orientações de uma forma clara e correta. Porque a Bíblia é a palavra de Deus e nela não contém erros, nela não contém equívocos. Ela é a fonte de água límpidas, fonte de água na qual nós podemos beber, saciar nossa sede espiritual e nos enchermos de conhecimento para estarmos cada dia mais segundo aquilo que Deus quer para as nossas vidas. E esta mesma palavra nos ensina, irmãos, em 1 Timóteo capítulo 4, versículo 1, o Espírito de Deus diz claramente que, nos últimos tempos, alguns abandonarão a fé, eles darão atenção a espíritos enganadores e a ensinamentos que vêm de demônios. Esta é uma orientação que o apóstolo Paulo deixou a Timóteo e ela é extremamente atual. Ela traz à tona uma realidade que temos visto em nossos dias, dias contemporâneos, cada dia mais intensa, cada dia mais presente na vida da sociedade chamada cristã evangélica. Eu quero falar para você, amado, você amada que me ouve, que nós precisamos trazer à luz da Bíblia tudo aquilo que nós ouvimos, trazer à luz da palavra de Deus tudo aquilo que temos aprendido, para que, conferindo com a Bíblia, possamos aceitar aquilo que nos é falado, aquilo que nos é dado como orientação. Eu não posso usar de uma extrema boa fé e aceitar tudo aquilo que é falado de forma passiva, sem que faça uma conferência na palavra de Deus. Os apóstolos, quando visitavam Bereia, eles ali conferiam as palavras dos apóstolos, procuravam na Bíblia para ver se eles estavam falando de acordo com aquilo que as Sagradas Escrituras traziam. Foram pessoas sábias que não se deixaram enganar, que não se deixaram levar por uma palavra vã, mas procuravam comparar todas as palavras com a palavra de Deus. Mas, irmãos, nesses últimos tempos nós temos visto que a igreja tem formado pessoas que não mais procuram ler a palavra de Deus. Nós não podemos generalizar, mas a igreja, um grande número, não mais exige que aqueles que a frequentam leiam a palavra de Deus, conheçam a palavra de Deus, e raramente oferece verdadeiramente um alimento que está de acordo com aquilo que a Bíblia diz. E este ensino e esta orientação que está deturpada, esta orientação que foge à vontade do Senhor, cada dia fica mais intensa na vida das pessoas. Até porque ler a palavra de Deus não é tão bom assim, não é, irmãos? É um livro que não tem gravura, não tem fotos, não tem figura. Alguns acham enfadonho a sua leitura. E quando a igreja não exige que as pessoas se aprofundem no conhecimento da palavra, isso é tirar um peso do ombro de muitos. Infelizmente, muitos não gostam de ler a palavra de Deus, acha que apenas ouvir aquilo que é ministrado, apenas ouvir a palavra daqueles que são os ministros que ali pregam é o suficiente. Mas a própria Bíblia traz uma recomendação e diz: errais por não conhecerdes as Sagradas Escrituras. E muitos estão errando o caminho, irmãos. Muitos estão andando em areia movediça porque não procuram conhecer a Bíblia. Não procuram conhecer aquilo que a Bíblia realmente traz como verdade, verdade inquestionável. E nesses tempos, irmãos, em que o evangelho cristocêntrico está sendo aposentado, e se levanta uma série de evangelhos, geralmente evangelhos destituídos da presença de Cristo Jesus, fica cada vez mais difícil as pessoas que não leem a palavra do Senhor receberem um discernimento e entenderem aquilo que é correto e aquilo que não é correto, aquilo que vem de Deus e aquilo que não vem de Deus. Porque só é possível que haja esse discernimento verdadeiro, claro, quando você conhece a palavra, quando você medita na palavra. E você que está ouvindo essa palavra, se porventura, meu irmão, você não conhece a palavra do Senhor, se você não tem estudado, não tem lido a palavra, deixado o Espírito Santo de Deus edificar a tua vida, eu quero dizer que tu és um campo fértil no qual pode ser plantado toda sorte de sementes. E infelizmente, irmãos, nós temos visto que sementes de ervas daninhas estão sendo semeadas em campo férteis, onde deveria ser plantado apenas o trigo, vemos que entra também o joio. As plantas, quando nascem, são muito parecidas. Fica difícil que você possa saber qual é o trigo e qual é o joio, mas é isto que a palavra de Deus lhe dá conhecimento e discernimento para que você saiba o que provém e o que não provém, o que é o falso e o que é verdadeiro, o que é trigo e o que é o joio. Se você quer ter verdadeiramente comunhão com Deus, crescer na presença do Senhor, o primeiro passo que você precisa dar nesse conhecimento é comer a palavra do Senhor. Lembre-se, errais por não conhecerdes as Escrituras Sagradas. Queres conhecer Deus? Queres ser segundo o coração do Senhor? Tem que ler a palavra. Mas voltando ao nosso texto, voltando ao texto de Paulo, a palavra de Paulo para o Timóteo, em 1 Timóteo capítulo 4, versículo 1, o Espírito de Deus diz claramente que nos últimos tempos alguns abandonarão a fé. Irmãos, esses últimos tempos com certeza são os dias atuais e os que virão por aí, com certeza. E nós temos visto uma proliferação de engano dentro das igrejas. São tempos terríveis, terríveis, irmãos. Tempos sangrentos, espiritualmente falando. em que o sangue de inocentes são derramados porque estão abandonando a fé em Deus, abandonando a fé no Senhor porque estão sendo enganados de uma forma assustadora pelas trevas. Diz a palavra, nos últimos tempos, alguns abandonarão a fé. Oh, meu Deus, misericórdia! Quantas pessoas estão vivendo hoje um evangelho destituído da presença do Senhor? Estão em igrejas destituídas da presença de Cristo? Estão muitas vezes pregando uma palavra que você não encontra um suporte bíblico? Estão vivendo segundo o seu próprio entendimento? Se deixam levar por filosofias? Se deixam levar por palavras vãs, palavras vazias? Tudo isso, irmãos, temos contemplado nesses últimos tempos. Temos contemplado de forma assustadora nesses últimos tempos. São dias extremamente difíceis. Meu Deus, misericórdia! O apóstolo Paulo diz, eles darão atenção a espíritos enganadores. Hoje, irmãos, o que há de pessoas que estão sendo ministradas por espíritos enganadores? Oh, meu Deus, misericórdia! Tem outro texto bíblico que diz que os ministros de Satanás se assemelhariam aos ministros de justiça, ou seja, seriam extremamente semelhantes, parecidos com aqueles que ministram o verdadeiro evangelho de Cristo Jesus. E isso temos visto nesses últimos tempos. Eu quero afirmar para você, minha irmã, meu irmão, que a mensagem que Satanás há de trazer à tona, ela será muito semelhante, parecida demais com a mensagem de Cristo Jesus. Mas eu não estou falando de religião não cristã evangélica, não, de forma alguma. Estou falando para você com aquelas que carregam o título de evangélicas. São nessas em que o inimigo há de agir poderosamente, o capeta há de manifestar-se poderosamente, porque são nestas igrejas, neste ramo do cristianismo, em que a verdade é pregada, meu amado. E é esta verdade que é alvo do capeta, porque o cão não quer nem saber o que ocorre lá nas religiões não cristãs, ou fora do cristianismo evangélico, ele não tem muito interesse porque já está sob o domínio dele. Mas a igreja que se levanta como voz de Deus, o ramo do cristianismo que se levanta como voz ativa de Deus, que é o cristianismo evangélico, este precisa ser calado, este precisa ser sufocado. E nós sabemos que no decorrer da história, de muitas formas o inimigo agiu, de muitas formas o inimigo tentou calar aqueles que são servos do Senhor. O apóstolo Paulo já advertia 2000 anos atrás, e é o que temos visto hoje. São os espíritos enganadores que se levantam assustadoramente para que os corações que estão vazios de Cristo Jesus sejam tomados por esses espíritos, sejam doutrinados por esses espíritos, sejam levados ao engano por esses espíritos imundos e um evangelho deficiente, um evangelho mentiroso, um evangelho destituído da palavra, um evangelho destituído do Espírito Santo, um evangelho destituído da presença de Cristo Jesus, um evangelho que não leva o homem ao arrependimento, que não convence o homem do pecado, da necessidade de uma vida nova. É este evangelho que tem sido ministrado, que procede do coração de muitos pregadores em nossos dias, porque são dados por espíritos imundos, são levados pelo engano, e é o espírito de engano quem tem feito a grande festa em nossos dias. Irmãos, quando a Bíblia diz sobre espírito de engano, não é que esses espíritos imundos vão se manifestar de uma forma muito doida, digamos assim, muito louca. Vão se manifestar de uma forma que, ao vermos, vamos logo falar, ih, aquele é o espírito de engano. Não, de forma alguma, irmãos. Para que as pessoas sejam enganadas, para que aqueles que são servos de Deus, para que os seguidores de Cristo possam ser enganados, eles precisam oferecer algo que seja muito próximo da verdade. E é isso que nós temos visto, amados. quantos pregadores que estão ministrando uma palavra que até parece verdadeira. Há aqueles que não conhecem a palavra, e ou aqueles que conhecem muito pouco, eles conseguem aceitar como sendo de Deus. São pessoas facilmente enganáveis porque não procuram conhecer a palavra. E nós que somos pessoas que são levantadas pelo Senhor para uma vida santa, uma vida reta, precisamos estar atentos para esses últimos tempos. E o objetivo desta palavra é exatamente esta. É fazer com que você tenha os teus olhos abertos para a verdade espiritual dos últimos tempos. É para que você, meu querido, minha irmã muito preciosa, analise a palavra, mas que você vá usar como parâmetro, não aquilo que Joaquim falou, o Antônio falou, o Manuel, a Antônia, a Marlene, enfim, outra pessoa qualquer tenha falado, mas que você vá usar como parâmetro para a conferência das verdades de Deus, a palavra, a Bíblia. Porque esta é fonte de vida, é fonte de princípios que são imutáveis pelos séculos dos séculos. E quando você traz à luz da palavra algumas das ministrações de muitas igrejas que estão atuantes em nossos dias, nós vamos nos assustar, irmãos. São inserções de práticas colhidas no paganismo, em religiões adversas à verdade de Deus, e que são inseridas ali no contexto, recebe toda uma reforma, uma adequação, e passa a ser prática dentro da igreja, da congregação. E essas práticas, irmãos, esses costumes, eles levam as pessoas a tirar os olhos de Cristo Jesus e a colocar os seus olhos em objetos, em pessoas, em fixar sua fé não em Cristo Jesus, mas sim em situações, em práticas, em outras coisas como ícones, como lembranças, enfim, irmãos, coisas que não estão de acordo com os princípios bíblicos e ou foge do contexto da palavra. Até vemos alguns exemplos na Bíblia, exemplos de algumas situações que foram muito particulares. Mas nós não podemos trazer algumas situações particulares para o nosso contexto de vida, amados. Isso é pinçar um texto, é tirar da palavra um texto que foge do contexto da palavra. E é preciso cuidado com isso. É onde entra, irmãos, os espíritos de engano, os espíritos enganadores, porque eles vão lá e levam as pessoas a entender que aquilo é uma verdade, e as pessoas se amarram, se aprisionam àquela situação, vivem aquela situação, se dão àquela situação e esquecem de Cristo Jesus. Se esquecem que Cristo Jesus é aquele que nos salvou, é aquele que nos restaurou, aquele que nos lavou do pecado e exige de nós que vivamos em santidade, que vivamos de acordo com a sua vontade. A você que me ouve, irmão muito precioso, minha irmãzinha muito amada, oh Santo Deus, talvez nesse momento você fale, será que eu estou dando ouvidos a espíritos de engano? Será que estou dando ouvidos a espírito de engano, a espíritos enganadores? Eu quero falar para você que a santidade não caiu de moda. A santidade não saiu, não aposentou, não saiu da ativa. A santidade continua sendo um dos pilares da verdadeira religião, a religião de Cristo Jesus. A santidade continua sendo, irmãos, um dos pilares para aqueles que querem ter proximidade com Deus. Se você tem vivido, irmão precioso, oh meu querido, se você tem vivido, amado, uma realidade de pecado, uma realidade que o afasta da presença do Senhor, no entanto, você se acha abençoado, você se acha de bem com Deus, você se acha em comunhão com o Senhor, mesmo estando vivendo em pecado. Ah, Elisa Oliveira, mas eu sou ofertante na casa do Senhor, eu sou dizimista, ah, porque eu dizimei para tal coisa, eu ofertei para tal situação, ah, porque fulano de tal disse que eu sou abençoado, ah, porque houve uma revelação dizendo que eu sou de Deus, ah, isso ou aquilo, como é muito comum nós vermos, eu quero dizer para você, se você está em pecado, a tua situação, meu querido, mesmo sendo tudo isto que eu citei e outras coisas mais, talvez um líder, um obreiro, um pregador, um levita, presbítero, diácono e vai por aí, mesmo você exercendo esses cargos, não o habilita a herdar a glória de Deus. Porque para que você herde a glória do Senhor, para que você tenha acesso à glória do Senhor, só através de uma vida santa, pautada nos princípios do Senhor. Não se esqueça, irmãos, a Bíblia já afirma de forma clara que o pecado causa separação entre Deus e o homem. E afirma ainda, o salário do pecado, o salário, a recompensa do pecado é a morte, e essa morte com certeza é espiritual. Então eu quero dizer para você, você que me ouve, você tem sido ministrado na igreja, você tem recebido só bênção na tua existência, só palavra de bênção, até algumas bajulações, mas se você está vivendo em pecado, seja qual for a espécie de pecado, se você estiver frutificando na carne, seja qual for o fruto da carne, isto te faz separado de Deus. E eu quero afirmar para você de forma clara, aqueles que estão afastados de Deus não são amigos do Senhor. O Espírito Santo de Deus não vai chegar para você e trazer à tona, através de profecias, enfim, um monte de palavras boas, de promessas boas, enfim, essas coisas todas. Se você é inimigo dele, não há essa possibilidade. Não existe essa possibilidade. Você que é tomado, por exemplo, em profecia, visão, fala línguas estranhas, entre outras coisas mais, mas a tua vida está em pecado. Se você vive em pecado, se a santidade não faz parte do teu cotidiano, eu posso afirmar para você, você está dando lugar a espíritos de engano na tua existência e você está sendo enganado pelo diabo. Porque o pecado na tua vida, ele tira o acesso de Deus e abre o acesso para o mundo espiritual das trevas. E o mundo espiritual das trevas é habitado por uma série de demônios, e como diz a palavra, terríveis. A Bíblia define demônio como espírito imundo, muito astuto, que se opõe a Deus e ataca as pessoas com todo tipo de males. Esta é a verdade a respeito do demônio. São espíritos imundos, são astutos, opositores de Deus e que atacam as pessoas com todo tipo de males. Preste atenção, meu amado. Portanto, é impossível você estar em pecado e estar de bem com Deus. É impossível você estar vivendo no pecado e estar recebendo do Senhor. E Paulo continua dizendo para Timóteo, em 1 Timóteo capítulo 4, versículo 1. O Espírito de Deus diz claramente que, nos últimos tempos, alguns abandonarão a fé, eles darão atenção a espíritos enganadores e a ensinamentos que vêm de demônios. Essa última parte, irmãos, ultimamente tem se tornado uma realidade. E nós temos visto através da televisão, através da mídia chamada evangélica, muitos comentários, notícias a respeito disso aí. É comum, irmãos, nós vermos na televisão um endemoniado, uma pessoa que está endemoniada, uma pessoa que está ali diante de um sacerdote, e o sacerdote subjuga o demônio e passa a entrevistar o demônio. Você já viu isso? Eu já vi diversas vezes na televisão. As pessoas ali, o pastor, o bispo, sei lá quem, eles passam a entrevistar o demônio como que se o demônio tivesse a obrigação de falar a verdade. Eis aí outro engano. As pessoas já estão confiando no demônio, irmãos. Gente dos céus, que coisa terrível, não é? Hoje temos visto pastores que confiam em demônios e perguntam ao demônio uma série de situações, e o demônio, claro, não se faz de rogado, ele responde do seu jeito, da forma que será benefício para ele próprio, e Muitos acreditam, muitos aceitam aquela palavra como verdadeira, e o demônio vai ali ensinando as pessoas, e as pessoas cada dia mais confiam na palavra do diabo, em detrimento da palavra de Deus, que diz que o demônio, que Satanás, é o pai da mentira, impossível que dele venha verdades. E quantas vezes, irmãos, o diabo tem usado a televisão, tem usado o rádio, uma mídia maciça para falar a crentaiada, para falar aos cristãos evangélicos, e os cristãos evangélicos param, ouvem aquilo e acham que é por ali mesmo. Quantas vezes o demônio que afirma que fulano de tal é servidor dele, que tal prática ele não gosta, que o inferno é de uma forma, que Jesus Cristo é de outra forma. São tantos os ensinamentos que o demônio hoje tem passado para as pessoas, e sabe onde, amado? Sabe onde? Dentro das igrejas. Aí você fala, mas o capeta não pode entrar na igreja. Claro que pode. Ele só precisa de um corpo que esteja aberto para ele. Ele entra em qualquer lugar. Dentro das igrejas, o demônio tem entrado e tem recebido lugar de honra. Leva o cara, leva o capeta, leva o demônio lá para o altar, lá para a frente da igreja, diante das câmaras, diante daqueles que estão assistindo a TV, diante daquela audiência que está ali, diante de todos que estão na igreja. O capeta faz a festa e fala o que acha melhor e leva as pessoas ao engano de uma forma intensa, de uma forma poderosa. E as pessoas hoje estão aí, amados, de bem com o capeta. São inimigos, em parte, mas quando o demônio fala, é verdade incontestável, verdade incontestável. Isso é dar voz ao demônio, isso é atender a espíritos imundos, isto é receber ensinamentos que vêm direto do inferno. Sabe o que está acontecendo, amados? Errais por não conhecerdes as Escrituras. Textos como estes não são ensinados, por quê? Porque tiraria o direito de Satanás falar dentro da igreja? Porque o pastor ensinaria, pregaria um texto desse, se ele faz uso, ou quer fazer uso, dos demônios como ensinadores dentro da sua igreja? E fica ali torcendo, opa, que caia um endemoniado, que caia um endemoniado, para que nós possamos entrevistar o demônio, entrevistar Satanás. E Satanás, irmãos, tem sido cada dia mais honrado e glorificado nessa situação toda. Mesmo que, ao final da entrevista, ali o sacerdote dê uma voz de autoridade e expulsa, entre aspas, o demônio. Mas com que

cuidados com Satanás, porque Satanás se faz de bobinho. É, ele se faz ali de pobre coitado. E a igreja vibra, e a igreja vibra, e a igreja vibra. E a igreja perde cada dia mais o contato com Deus. Perde cada dia mais a visão de Deus. Perde cada dia mais a oportunidade de receber do Espírito Santo, porque o que tem ouvido, o que tem visto, são ensinamentos deficientes da verdade bíblica. São ensinamentos que estão fora da realidade de Deus. São ensinamentos que procedem do inferno. São ensinamentos que estão nascendo lá, no reino das trevas, e se manifestam através de sacerdotes que são enganados pela mentira de Satanás. A você que me ouve, nós não estamos aqui para julgar a vida de ninguém, porque nós temos o parâmetro de fé. Nós estamos aqui para dizer qual é o parâmetro de fé para que você possa viver segundo os princípios de Deus. Se você deseja viver o Senhor Jesus Cristo, não é esse oba-oba, não é esta festa que acontece hoje dentro das igrejas que mostra que você tem comunhão com Deus, mas é uma vida de retidão, de submissão, uma vida de santidade, cheia do Espírito Santo, uma vida que transborda da graça de nosso Senhor e que frutifica no Espírito Santo de Deus. As tuas obras estão totalmente de acordo com aquilo que é comum aos homens que são cheios do Espírito Santo de Deus. E nós, amados, não podemos fugir desta verdade em nome de nada. Não podemos fugir da verdade de Cristo em nome de igreja, em nome de homens, em nome de filosofias, em nome de teologias, enfim, nada pode nos tirar do alicerce que é Cristo Jesus, a rocha verdadeira na qual devemos estar alicerçados, firmados eternamente. Leiamos a palavra do Senhor, porque nela vamos encontrar a verdade de Deus. Leiamos a palavra do Senhor, porque nela vamos encontrar aquilo que Deus quer. Venhamos comer a palavra do Senhor, porque ela é verdadeira, porque ela é real. É ela que nos edifica. É nela que nós vamos crescer. É nela que nós vamos ser ensinados. E através dela seremos ensinados a observar, a vivermos a vontade do Senhor Jesus Cristo. E tenhamos cuidado, irmão, muito cuidado, para não sermos enganados pelos espíritos imundos que se levantam por aí com grande poder e com grande astúcia. Que a palavra do Senhor esteja no teu coração, que a palavra de Deus se manifeste poderosamente na tua vida, e que tu sejas um homem, uma mulher, jovem, adolescente, até criança, mas que procurem ler a palavra, conhecer a palavra, para que sejas guiado na verdade, e a verdade é Cristo Jesus. Que Deus te abençoe e lhe dê momentos felizes e cheio do Espírito Santo de Deus. Amém.

falou Nabucodonosor e disse: Bendito seja o Deus de Sadraque, Mesaque e Abdenego, o qual enviou seu anjo e livrou seus servos, que confiaram nele e frustraram a ordem do rei, escolhendo antes entregar os seus corpos do que servir ou adorar a Deus algum, senão o seu Deus. Daniel 3:28.

Eis que vem os dias, diz o Senhor Deus, em que enviarei fome sobre a terra, não fome de pão, nem sede de água, mas de ouvir as palavras do Senhor. Amós 8:11.

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2: Escravizados pelo diabo. É uma palavra, amados, de despertamento, para que nós possamos nos despertar para a realidade de Deus, para que vivamos neste mundo no qual estamos inseridos, no meio de uma guerra. Oh, glórias! Alegre-se, porque o Senhor te chamou para guerrear. Ô, bênção, alegre-se, porque Deus te chamou para guerrear. E nós estamos no meio dessa guerra, queridos, e precisamos tomar posição com Deus. Precisamos marchar, seguir em frente, para que vejamos a glória do Eterno manifestar-se de forma poderosa na nossa vida. E vamos usar como base, mais uma vez, a vida de Paulo e Silas. Paulo e Silas foram homens poderosamente usados pelo Senhor. Eles estavam na cidade de Filipos. Filipos era uma província, uma espécie de província, uma cultura forte, uma cultura grega, porém sob domínio de Roma. Império Romano dominava toda aquela área. E ali estavam essa dupla. Era uma cidade pagã, idólatra, difícil, complicada. E foi ali que a batalha manifestou-se. Andavam pela rua e uma mulher dominada, escravizada pelo diabo, gritava palavras boas, agradáveis. Quem não queria ouvir aquelas palavras? Realmente, palavras boas. Em instante vamos ler o texto, vocês verão que a palavra que aquela mulher, dominada pelo espírito imundo, proferia a respeito deles, eram palavras boas. Mas não era realidade, não era verdade. Porque o diabo nunca faz nada de bom para ninguém. Mesmo quando parece bom, mesmo quando parece agradável, saiba que por trás tem todo um plano, todo um projeto, toda uma estratégia para que lá na frente ele leve êxito, ele tenha ganho sobre aquilo que parece bom, sobre aquilo que ele faz que parece bom. Mas algo que chama-nos a atenção também nessa dupla, oração. Diz o texto que eles estavam indo para um local de oração. Provavelmente não havia ali ainda um local de reunião. Eles estavam caminhando em direção ao local de oração. E eles estavam sendo usados poderosamente pelo Senhor. E lembre-se, queres vitória na tua vida? Queres ser soldado, vencedor? Ore. Ore, ore, ore muito. Amém, amados? Vamos abrir a nossa Bíblia em Atos, capítulo 16, a partir do versículo 16 até o 18. Ouça com atenção, acompanhe na sua palavra, acompanhe na sua Bíblia. Aconteceu que, indo nós para o lugar de oração, estavam indo para onde? Para o lugar de oração. Precisamos ter um lugar de oração na nossa vida. Aconteceu que, indo nós para o lugar de oração, nos saiu ao encontro uma jovem possessa de espírito adivinhador, a qual, adivinhando, dava grande lucro aos seus senhores. Seguindo a Paulo e a nós, clamava dizendo: estes homens são servos de Deus, e vos anuncio o caminho da salvação. Isso se repetia por muitos dias. Então Paulo, já indignado, voltando-se, disse ao Espírito: em nome de Jesus, eu te mando, retira-te dela. E ele, na mesma hora, saiu. Amém? Vamos orar. Senhor, eu quero clamar que tu venhas falar conosco. Dá-nos a revelação da palavra, Senhor. Oh Deus, edifica-nos para que nós possamos, mais ainda, preparar-nos para fazermos a tua vontade. Oh Deus, edifica a tua igreja. Esse é meu clamor em nome de Jesus. Amém. Queridos, quando nós observamos a palavra do Senhor, vamos ver ensinamentos que são grandiosos para a nossa vida, ensinamentos que são bons, ensinamentos que nos preparam para que nós possamos andar nesse mundo difícil, nesse mundo dominado pelas trevas, nesse mundo dominado pelo inimigo. A Bíblia diz que esse mundo jaz, está nas mãos do maligno. É, amados, quem domina esse mundo, diz a palavra, que é o inimigo de nossas almas. Portanto, estamos dentro de uma batalha, dentro de uma luta constante. Quando você acorda, o inimigo já está ali de prontidão para tentá-lo, tentar derrubar você, tentar destruir a tua vida. E assim é durante todo o dia, durante todo o dia. Mas algo interessante, amados, é que nós não podemos nos assustar com essa situação. Não, de forma alguma, nós não podemos ficar com medo dessa situação. Ah, o inimigo quer derrotar-me, o inimigo quer tocar na minha vida, ele quer me escravizar. Sim, ele quer te derrotar, ele quer tocar na tua vida, ele quer acabar com tua raça. No entanto, nós não podemos de forma alguma nos amedrontar, porque Deus é conosco, porque o Senhor é contigo, porque é o Espírito Santo que te edifica, é Ele que te coloca de pé, é Ele que te dá forças para seguir em frente, é Ele que te prepara, é Ele que te capacita, é Ele que te dá as armas necessárias para que você possa, nessa luta, venceu o inimigo de nossas almas. No entanto, nós não podemos de forma alguma menosprezar, e às vezes menosprezamos o poder do nosso inimigo. Nós não podemos de forma alguma achar que ele é um pobre coitado que não pode fazer nada contra nós. Não pense dessa forma, porque ele teve coragem de chamar o Senhor e tentar o Senhor ao extremo. Ele tentou a Cristo. Se ele teve coragem de tentar a Cristo, imagine a nós. E ele sabia quem era Cristo. Esteve na glória com o Senhor. Esteve ali. Ele conhecia o Todo-Poderoso. Sabia quem era o nosso Senhor. Mesmo assim, ele achou-se no direito de tentar trazer Cristo para o seu lado. Nós precisamos vigiar, irmãos. Vigiar, porque o inimigo ele está aí ao redor. Ele quer de todas as formas nos escravizar. E esse texto chama-nos a atenção para esta realidade. O texto diz que existia uma jovem possessa de um espírito adivinhador. O espírito adivinhador. Ela não adivinhava porque tinha, assim, um dom de adivinhação. Não, era um espírito adivinhador. Nós temos que entender, irmãos, que nem tudo que parece que é de Deus, é de Deus. Nós precisamos compreender essa realidade. E nesse aspecto, um pouco mais à frente, vamos ver que parecia que ela estava glorificando o nome santo do Senhor, quando na verdade não era esse o objetivo. Vigia, crente. Vigia, amado. Prepara-te, porque a luta está diante de você. E se você não tiver cuidado, ele vai te escravizar. O inimigo de nossas almas vai escravizar a tua vida. Talvez ele não te mate, ele não acabe contigo, ele não te jogue na sarjeta, ele não te faça viciado em alguma coisa. Não, o maligno sabe como agir. Ele tem diversas estratégias. Ele sabe como escravizar o ser humano. Nós precisamos sim estarmos cheios do Espírito Santo do Senhor. Eis, amados, o espírito maligno, ele só domina aqueles que dão legalidade. E da legalidade é da permissão. É quando alguém abre o coração através das práticas imundas, das práticas erradas, da desobediência ao Todo-Poderoso, todo tipo de desobediência. Consequentemente, afasta o homem de Deus e gera o pecado, e o pecado abre a porta, dá-se legalidade para que o inimigo haja na vida. É dessa forma que o maligno domina, irmãos, é dessa forma que ele consegue dominar o ser humano, e é por isso que o Senhor chama-nos à santidade, chama-nos para vivermos a verdade dele. Nesse texto somos chamados a atenção para algo interessante. Eles estavam indo para um lugar de oração. Estavam indo para o lugar de oração. Nunca te esqueças, a oração, ela estreita a tua comunhão com o Senhor. Ela te aproxima de Deus. É a oração que te faz amigo do Todo-Poderoso. É com a oração, é através da oração, amados, que tu torna-se íntimo de Deus. Como é que você pode tornar-se íntimo de Deus se você não conversa com Ele? Se você vai apenas esporadicamente num culto? Nós temos que conversar com o Senhor. Temos que encontrar tempo para Deus. Ah, eu não consigo, pastor, eu não consigo. Não, não vai conseguir. Você tem que fazer acontecer na tua vida. São situações, amados, que parte de nós. Nós temos que mudar a nossa forma de vida, mudar a nossa visão com relação a Deus, para que Ele seja honrado, para que Ele seja glorificado na nossa existência. E se tu não encontrares tempo para essa vida de oração, o que adianta trabalhar? O que adianta as diversões? O que adianta casar-se, dar-se em casamento, os filhos? O que adianta conseguir os tesouros dessa terra se não herdarás o reino de Deus? Se não herdarás o reino dos céus. Nós precisamos entender, irmãos, o que é importante. o que é primordial na nossa vida. E nós muitas vezes não temos dado valor àquilo que é importante. E o maligno vem e faz como fez a esta mulher. Escraviza. Escraviza. As pessoas tornam-se escravas do maligno. Dentro da igreja, lendo a Bíblia, andando por aí com o nome de Cristo na boca. Muitas vezes com uma camiseta, eu sou de Jesus, camiseta bonita, com o nome de Jesus bem grandão, enfim. Olha, amados, isto não tem peso. O nosso peso está na comunhão verdadeira com Deus. E era isto que Paulo e Silas tinham. Eles tinham comunhão verdadeira com o Senhor. E este é o ensinamento que fica na palavra. E nós precisamos buscar esse ensinamento para a nossa existência. O Senhor é a porta. E Ele precisa ser a nossa porta. A porta na minha vida. A tua vida precisa ter uma porta. E essa porta precisa ser Jesus também. E tu precisas passar por esta porta, porque é a porta que dá acesso aos céus, mas quando Cristo é a porta da nossa vida, só entra aquilo que o Espírito Santo de Deus permite. E esta é a verdade do Senhor. No versículo 17, veja que interessante. Seguindo a Paulo e a nós, clamava dizendo, estes homens são servos do Deus Altíssimo e vos anunciam o caminho da salvação. Nós temos uma ideia, irmãos, que todo possesso só fala palavrão, xingamentos e coisas ruins. Na verdade, eu nunca vi possesso que não fale só palavrões, coisas ruins, maldições e coisas assim. Todos eles falam a mesma coisa, já notaram isso? Já viu um possesso? Todos falam a mesma coisa. No entanto, o Senhor mostra-nos uma realidade diferente. O Senhor mostra-nos que o diabo se manifesta de muitas formas para enganar as pessoas. E nesse texto, irmãos, aquela mulher, escravizada por um espírito de adivinhação, escravizada por um espírito maligno, ela não xingava a eles. Não proferia palavrões, nem tampouco maldições ou coisas parecidas. No entanto, os exaltava. Veja que interessante, olha como o diabo é astuto, e isso serve para que nós possamos estar cada dia mais atentos, vigiarmos ainda mais na nossa caminhada. Esses homens são servos do diabo, do capeta, são enganadores, malditos, cuidado com eles. O espírito maligno falou o seguinte, olha só que interessante, esses homens são servos do Deus Altíssimo. Veja, irmãos, e vos anuncio o caminho da perdição. Eles vão te levar para o inferno, eles vão te condenar, vão te matar, destruir a tua vida. O maligno falava o seguinte, ele vos anuncio o caminho da salvação. Como não acreditar nesse espírito? Como não acreditar, amados? Veja como o diabo age. Veja como o maligno, ele tem as suas estratégias para conquistar as pessoas. No entanto, o apóstolo tinha discernimento. Isto é algo que nós precisamos na nossa vida. Discernimento, amados. Discernimento. Mas o discernimento é fruto da nossa comunhão com o Senhor, de uma vida de oração, de uma vida de proximidade, com uma vida aos pés de Cristo, o Espírito de Deus revela para você se as coisas procedem ou não do Todo-Poderoso. Mas, amados, qual era a finalidade do maligno? Qual era o objetivo do maligno em exaltar aqueles? Qual o objetivo deles? Qual o objetivo deles? Porque certamente era o diabo e mais um monte de demônios. Qual o objetivo deles? Veja, Filipos era uma cidade pagã, marcada pela cultura grega. Era uma cidade idólatra, acostumados com as mais diversas divindades. Para eles não era anormal aparecer um Deus diferente, um Deus que poderia ser adorado. E o diabo sabia como relativizar a mensagem do Senhor. Ele sabia como fazer. E o que o maligno fez? Colocou na boca daquela mulher, possessa, palavras de exaltação à mensagem de Cristo. Por que isso era bom para ele? As pessoas que ouviam aquela mulher, sabiam quem ela era. Sabiam que era uma profetisa das trevas? Uma mulher que revelava o futuro, que adivinhava as coisas? Eles sabiam quem era? Tanto é que essa mulher dava lucro àqueles que a escravizavam, aos homens que a escravizavam. Ou seja, certamente ela tinha um reconhecimento em Filipos grande. As pessoas sabiam quem era essa mulher. E a partir do momento que ela passava a falar que aqueles que estavam pregando a respeito do Todo-Poderoso, que eles estavam corretos, ele colocava, o maligno colocava na cabeça das pessoas: olha, estes é um dos nossos. Estes é semelhante a esta mulher. Não está pregando nada diferente. É apenas mais um Deus por aí, mas de acordo com essa mulher, está de bem com ela, ela fala bem desse Deus, ela fala bem destes que estão falando desse novo Deus. Veja como o maligno faz. Ou seja, o objetivo do diabo era fazer a população de Filipos e da região entender que não existia nada de novo. Era apenas mais um Deus lá em Filipos. Veja como o maligno faz, amados. E muitas vezes nós temos visto isso dentro das igrejas atuais. Dentro das igrejas evangélicas. Quantos falsos profetas, quantos adivinhadores, quantos que estão por aí com uma palavra mentirosa, mas em nome de Deus. E me desculpe, irmãos, mas eu vou falar algo aqui que talvez não agrade a alguns que aqui estão e aqueles que vão de ouvir essa palavra posteriormente. Mas aqueles camaradinhos que vão adivinhar CPF das pessoas, número de RG, o que ele foi no passado, de onde veio, e essas coisas todas, isso não é o Espírito Santo de Deus de forma alguma. Até porque, amados, não faz sentido. Esse não é o evangelho de salvação, esse não é um evangelho de mudança, não é o evangelho de restauração, é um evangelho místico, um evangelho marcado pela adivinhação, mas para adivinhação e totalmente fora do contexto bíblico. Como acreditar nesses camaradas? Mas estão falando em línguas dentro das igrejas, dentro da igreja evangélica, falando em nome de Cristo, falando a respeito de salvação, da necessidade de viver a vida santa. Esse espírito maligno que estava encarnado nessa mulher falava tudo isso. Pregava a mesma coisa. Nós precisamos ter discernimento hoje para entendermos o que é que provém de Deus e aquilo que não provém do Senhor. E tudo aquilo, amados, que não bate com a palavra, que foge ao controle da palavra, que é a nossa maior revelação, tudo aquilo que foge a essa realidade, com certeza não é de Deus. E há um texto bíblico que diz que, se possível, enganaria os próprios eleitos. Conhecem o texto? Se possível, enganaria os próprios eleitos. E outro texto diz ainda que ele pode fazer descer fogos dos céus, fazer sinais espantosos, magníficos, extraordinários. Portanto, não se iludam com o maligno. Ele está aí para escravizar, para destruir, para acabar com a obra do Todo-Poderoso. E ele há de usar de todos os meios. E esse texto, amados, chama-nos atenção exatamente para essa realidade. O apóstolo diz a respeito da associação, a mensagem de associação. Associação de uma mulher que vivia em práticas totalmente contrárias à vontade do Senhor, com a mensagem do Senhor. E nós precisamos ficar atentos. Fique atento àquilo que você tem ouvido nesses últimos tempos. Fique atento, porque o diabo de 1900 anos atrás, mais ou menos por aí quando foi escrito esse texto e quando isso aconteceu, mais ou menos 1900 anos atrás, é o mesmo que age hoje. E foi o mesmo que tentou dominar o céu. Não conseguiu dominar o céu, mas levou um terço dos anjos. Veja como ele é poderoso, não te deixes enganar. Amados, nós precisamos olhar para essas realidades do Senhor e vivermos cada dia mais Cristo Jesus de uma forma clara, objetiva, real, santa. Se não houver santidade na nossa vida, certamente não temos comunhão com Cristo. Se não houver uma vida de oração, fica difícil ter comunhão com Cristo. Ore. Tem que orar. Tem que conversar com Deus. Tem que falar com o Senhor. Mas pastor, eu não tenho tempo. Não sei o que você quer da vida. Queres ir para o céu ou não ir para o céu? Se você não quer ir para o céu, continue sem tempo. Mas se queres ir para o céu, tens que encontrar tempo para o Senhor, porque a tua vida não é tua, é de Deus. Ele te comprou a preço de sangue. Mas, amados, qual foi a atitude? Qual foi a atitude desses homens? Versículo 18. E isso se repetia por muitos dias. Então Paulo, já indignado, voltando-se, disse ao Espírito: em nome de Jesus, eu te mando, retira-te dela. E ele, na mesma hora, saiu. O interessante, queridos, é que nós não encontramos um texto na Bíblia em que há um bate-papo. Aquele bate-papo longo. Vez ou outra você vê perguntando de onde você veio, enfim, mas só por aí. Mas, geralmente, é cortado toda a ação do maligno de uma forma direta. O apóstolo Paulo não chegou curioso ali, mas por que você está falando que eu sou de Cristo? Porque a minha mensagem é de salvação. Não travou um diálogo, não levou um papo amigável com o demônio, não. Ele apenas disse: saia em nome de Cristo, retira-te em nome do Senhor Jesus. Assim precisa ser, amados, a nossa atitude com relação ao maligno. Não permita que ele converse com você. Não permita que ele jogue confete sobre a tua vida. Não permita que o maligno te elogie nas coisas erradas. Não aceite de forma alguma aquele apoio para as práticas pecaminosas que você tem cometido. É, por que apoio? Às vezes aparece alguém para falar: tudo bem, o Senhor entende, sabe como são as coisas. Você está na prática do pecado. Mas aparece um vivente, um filho das trevas, enviado pelo demônio para dizer para você: não, tudo bem, continua, é assim mesmo. Já aconteceu isso com você? Deslizou, fazendo alguma coisa errada, e apareceu alguém que diz que é do Senhor para te apoiar? Sempre aparece. Estes são os enviados do maligno. Nós não podemos, de forma alguma, acatar uma palavra positiva, de conformidade com os nossos atos pecaminosos. Nós temos que confrontar a nossa vida com aquilo que Deus quer e vivermos a verdade do Senhor. Amados, o apóstolo Paulo expulsou. Não quis saber o porquê. Nós temos que expulsar o maligno que muitas vezes está falando conosco. O maligno está falando: oh, coisas boas, magníficas, extraordinárias. Enchendo o teu coração de ilusão, este é o caminho. Veja, Deus compreende. Lá na frente, Deus dá um jeito, Deus dá um pinote e ele muda a tua história. Continue no caminho errado hoje. Não tem problema não. O Senhor pode mudar lá na frente. Afinal de contas, Jesus pode todas as coisas. Deus pode todas as coisas. Aí nós prosseguimos, dando passos no caminho errado. Iludidos, enganados pelo espírito maligno, porque lá na frente Deus vai mudar a nossa história. Não vai. Não vai. Não te deixes enganar. O caminho errado, o conselho das trevas, o conselho do demônio, não te aproxima de Deus jamais. Vai distanciá-lo. E quando você chegar no fim daquela etapa na qual você esperava que Deus fosse agir, você vai descobrir que tem mais uma etapa pela frente. E você vai no mesmo pensamento: lá na outra etapa Deus vai agir. E assim vai e assim será, até você te encontrares lá diante do trono do Senhor e o Eterno falar para ti: não te conheço, não sei quem é você, afaste-se de mim, afaste-se de mim. Queridos, eu sei que a palavra é dura, mas quem disse que a palavra de Jesus era mole? Em que parte da palavra você encontra Jesus falando, ó, minha palavra é assim, é de conformidade para você se conformar com as suas atitudes. Mas a palavra de Deus é positiva, é uma palavra positiva, irmãos. Nós temos que entender que são passos, passos, passos, é uma escada que você sobe degraus dia após dia, degraus dias após dia, até alcançarmos a estatura do varão perfeito. Quem é o varão perfeito? Cristo, Cristo Jesus. Isso é possível alcançarmos a estatura do varão perfeito quando nós repreendemos toda ingerência do maligno na vida da gente. Todas as vezes que ele chegar com aquele blá blá blá gostoso de se ouvir, aquele blá blá blá que é a verdadeira utopia na vida da gente, prometendo realizar tudo o que você quer na tua existência. Ah, mas eu nunca ouvi o diabo falar comigo. Ô, pastor, o diabo nunca falou comigo. Não? E aquela voz que você ouve, é de quem? Ah, eu nunca ouvi nenhuma voz. As inclinações, aquilo que teu coração sente, deseja e age, são as vozes do maligno na vida do homem. Fique atento. Fique atento. Você já ouviu a voz do maligno? Eu já ouvi a voz do maligno. Todos nós vamos ouvir a voz do maligno. O interessante em relação a ouvir a voz do maligno, irmãos, não é que há de aparecer uma mulher possessa, uma escrava de Satanás como esta mulher, ou alguém escravizado pelo diabo para ficar falando com a gente. O diabo não precisa disso também. Ele pode até usar, mas ele trata pessoalmente com você como tratou pessoalmente com Cristo Jesus. O diabo não mandou um intermediário, vai lá, fala com Jesus que eu estou falando isso para ele. Levantou um profeta cheio de poder, profeta que andava e os relâmpagos desciam do céu diante dele. Não, quem tratou com Jesus foi o diabo. E é o diabo que trata com você. E ele fala, fala, fala, fala. E ele te convence que você tem razão. E você está na prática errada, você está andando por caminhos errados, você está cada dia mais longe do eterno, e o diabo dizendo, não, tudo bem, Deus entende, olha a situação, veja como estão as situações, Covid, veja o Covid, você vai sair de casa, oh, você vai sair de casa, você vai se contaminar, você vai morrer. Aí o diabo fala para você, fica em casa, não vai para a igreja não. E quantos ouviram a voz do diabo? E quantos estão ouvindo hoje a voz do diabo? Ainda estamos na zona verde. É o baixo risco. Mas tem muita gente que está ouvindo o diabo falar, ó, se você for na igreja, você vai se contaminar. Afinal de contas, quem é que cuida de nós? Quem é que domina a nossa vida? Quem é que zela por nós? Quem é que domina a nossa existência? Quem é que tem a nossa vida nas suas mãos? Não é Deus? Nós não somos o Senhor, não é isso que falamos? Por que ouvir o diabo se o Senhor fala, vinde a mim? Vinde a mim quem? Cansados, sobrecarregados, enfermos, doentes, maus, etc. Vinde a mim! Vinde a mim! Não, eu não vou, não vou. Fica em casa. Oh! E vai por aí. Evidente que eu estou usando o exemplo do Covid porque está aí. Diante de nós. No entanto, isso se aplica a tantas outras áreas da nossa vida. Não é verdade? Oh, misericórdia! Parem de ouvir o diabo. Quando ele abrir a boca, expulse-o de diante de você. Faça como Paulo. O que é que Paulo fez? Em nome de Cristo Jesus, eu te mando. Retira-te, retira-te. Oh, glórias! Aleluias, assim precisa ser a nossa vida, irmãos. Não supervalorize o maligno, não supervalorize o inimigo de nossas almas, não supervalorize, porque é possível vencê-lo. A Bíblia diz que nós temos autoridade para expulsá-lo, para pisar sobre a sua cabeça. Interessante que não é uma autoridade dada a pastor, a presbítero, a diácono, pastora, diaconisa, e vai por aí, a bispa, apóstolo, e vai... Não! É uma autoridade que Deus concedeu aos que creem. Aos que creem. Se você crer, nem precisa chamar o pastor. Você pode, a exemplo do apóstolo Paulo, apenas repreender, e o maligno é de submeter-se à tua voz, porque você tem poder, o poder que vem do Senhor sobre a tua vida, mas é preciso vida de santidade, de comunhão, de unidade, vida de oração. Queridos, o apóstolo e Silas estavam em Filipos, e ali eles estavam pregando o evangelho, expulsaram o demônio daquela mulher, mexeu em todo o inferno, e o diabo mostrou o seu poder, mais uma vez, primeiro mostrava o poder através da mulher escrava, agora mostrou o poder usando as autoridades, lançaram Paulo e Silas na prisão depois de surrá-los, e ali estavam presos. O que eles estavam fazendo na prisão? Lamentando? Oh, Paulo, não devíamos ter expulsado. Era só mais uma endemoniada. Por que fomos mexer nesse vespeiro? Oh, Paulo, fizemos... Não, estavam louvando, adorando, glorificando o nome santo de Deus na prisão. O que é que Deus fez por eles? Algo sobrenatural. Quem sabe o que foi que aconteceu lá em Filipos? Ninguém sabe? Fala, Ruth. Abriram-se as cadeias, as portas, um grande terremoto aconteceu ali, e todas as coisas abriram-se, mas manifestou-se o poder do Senhor mais uma vez. No entanto, o Senhor tinha mais. Quem foi que foi para o céu com essa história? O carcereiro e toda a sua família. Veja como Deus faz. Se você enfrentar o maligno de frente, se você bater no maligno, se você resisti-lo, se você pisar sobre a sua cabeça, o Eterno faz um milagre. E vidas hão de ver o poder do Senhor, vidas hão de ver a glória do Senhor, vidas hão de aceitarem a grande salvação do Todo-Poderoso. Versículo 30, ouça. Depois, trazendo-os para fora, disse: senhores, que devo fazer para ser salvo? Quem perguntou isso? O carcereiro. Ele viu, ele conseguiu ver o poder do Senhor. Ele conseguiu ver a glória do Todo-Poderoso. É assim que Deus quer que hajamos, que sejamos fiéis. E desta forma o maligno não te escravizará. Ele não dominará a tua vida. Mas sim, terás poder e autoridade do Senhor para vencer nessa batalha, vencer nessa luta. E nunca te esqueças. Você não está de bobeira sobre a face da terra. Não, não está. Não queira ficar de bobeira sobre a face da terra. Não encontre desculpas para justificar o pecado. Deus não justifica o pecador que continua no pecado. Somente os arrependidos que confessam, esses são justificados, lavados, purificados e feitos em filhos de Deus. Amém, igreja? Oh, glórias, que vivamos a verdade do Todo-Poderoso, que sejamos amados, onde quer que estejamos, luz, para que a glória do Eterno se manifeste, para que vejam o Senhor na nossa existência, para que queiram servir o nosso Deus, para que queiram adorar o nosso Deus. Não viva de bobeira. Ah, eu sou crente, eu sou crente, eu sou crente. Gente, saia dessa vida. O diabo conhece Deus muito mais, infinitamente mais do que ninguém. Conhece Deus mais do que ninguém. O diabo sabe quem é Deus, esteve nos céus, diante, face a face, não como ser humano. Ele contemplou Deus, o Todo-Poderoso, face a face. E mesmo assim traiu o Senhor, abandonou o Todo-Poderoso e está condenado ao inferno. Não te enganes, não te enganes. Crê em Deus, ninguém crê mais do que o diabo. Ninguém crê. Ninguém crê em Deus mais do que o diabo. Mas não muda a vida. Ele está condenado. Creia, mas viva a fé no Senhor. Amém? Creia em Deus, mas viva Deus. Saia desse mundo de ilusão. Saia. Não vale a pena. E no final dele tem um buraco sem fim. Porque sem fim, a Bíblia diz que por toda a eternidade é um sofrimento de ranger os dentes. Não queira isso para a tua existência. Amém, gente? Oh, glórias! Que Deus toque no teu coração. Que desperte a tua vida. Que tu sejas uma pessoa que ame o Senhor acima de todas as coisas. Que busque a presença do Espírito Santo. Que é exemplo do apóstolo Paulo. Que tenhas discernimento. Que tenhas resistência. que você esteja sujeito à vontade do Eterno, para que seja um soldado vencedor nessa terra. Amém? Glórias a Deus por isso. Nós vamos orar, e nessa oração você fale, apresente-se ao Senhor, fale com Deus. Eterno, aqui está minha vida. Amado, aqui está minha vida. Fale com o Senhor. Amém? Senhor, aqui está minha vida, Pai. Aqui está a minha existência diante do teu trono, porque eu quero viver a tua verdade. Eu quero ser cheio do teu Espírito, quero andar contigo, Senhor. Eu quero ter a tua autoridade. Eu não quero, meu Deus, perder tempo sobre a face da terra, mas eu quero, Senhor, a cada instante fazer aquilo que tu queres na minha existência. Oh Deus, abra meus olhos, meu entendimento, dá-me discernimento, para que eu não ouça a voz do maligno, Senhor. E a esses, Pai, que hão de ouvir esta palavra, esses que estão ouvindo esta palavra, que da mesma forma tu venhas mover de forma poderosa, para que tenham discernimento, para que não ouçam o maligno, mas que estejam com seus corações abertos para ouvirem a voz do Santo e Bendito Espírito. Oh Espírito Santo de Deus, fala conosco e edifica-nos. Esse é meu clamor em nome de Jesus. Amém. Aleluias.

Senhor, eu sei que Tu és santo, Deus. Eu sei que Tu és santo. E o Teu reino não é o reino deste mundo. E a Tua glória não é a glória deste mundo, Senhor. Nós queremos o Teu reino sobre nós, Pai. Nós queremos a Tua glória sobre nós, Pai.

Elias disse a Eliseu: Pede-me o que queres que eu te faça antes que seja tomado de ti. E disse Eliseu: Peço-te que haja sobre mim dobrada porção do teu espírito. 2 Reis 2:9.

Respondeu João a todos, dizendo: Eu, na verdade, vos batizo em água, mas vem aquele que é mais poderoso do que eu, de quem não sou digno de desatar a correia das alparcas. Ele vos batizará no Espírito Santo e em fogo. Lucas 3:16.

quero convidar o cantor Gerson Rufino para vir cantar essa canção junto comigo. Vamos ficar em pé, gente. Adorar o nome do Senhor. Para você que é amigo de Deus.

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1: Queridos, quando nós lemos a palavra ainda lá em Gênesis, nós vamos deparar com um homem chamado Enoque. Esse homem estava no meio de uma sociedade corrompida, no meio de uma sociedade difícil, em meio a todas as situações mais desprezíveis possíveis ao ser humano. Mas ele estava ali. Ele estava ali e não se deixou contaminar pelos males que eram comuns à sua época. Ele manteve-se fiel ao Todo-Poderoso. Enoque foi um homem que andou com Deus. Oh, glórias! Não há muitos registros a respeito dele, mas temos o suficiente para saber que ele amava a Deus, que o seu coração era dominado pelo Espírito Santo, que o seu viver era para a honra e para a glória do Todo-Poderoso, e ele, amados, procurava colocar em prática a vontade de Deus, e era um homem abençoado, tão abençoado que não morreu. Oh, glórias! Foi um homem que não morreu. A Bíblia diz que ele foi arrebatado, foi levado aos céus com vida. A exemplo do profeta Elias, que foi arrebatado também, porém muito tempo depois. No entanto, a história de Elias é bem conhecida, não é verdade? Mas Enoque também foi trasladado, foi levado aos céus com vida. Oh, glórias! E quando nós olhamos na palavra, vamos ver, irmãos, que era um homem comum. Era um homem que andava com o Senhor, porém era alguém comum. A única diferença é que ele amava a Deus com todo o seu coração. Porém, vivia ali, era preciso trabalhar. Tinha sua família, tinha filhos, tinha filhas. E os seus dias sobre a face da terra foram 365 anos. Oh, glórias! E ele foi levado pelo Senhor. Hoje com certeza está na glória, hoje está na glória. Esse exemplo, amados, é para que nós possamos entender que é possível andarmos com Deus. É possível desenvolvermos mesmo em meio a uma sociedade tão corrompida, em meio a uma sociedade tão difícil, em meio a uma sociedade dominada pelo mal, porque o mal tem dominado, infelizmente, a sociedade. A Bíblia diz que esse mundo está nas mãos do maligno, está sob o domínio do maligno. Mesmo assim, é possível que nós sejamos fiéis ao Todo-Poderoso, que nós possamos andar com Deus. Oh, glórias! Ele era diferente. Nós precisamos ser diferentes e fazermos a diferença em meio a esta sociedade tão difícil. Oh, glórias! Este é o exemplo de Deus para a nossa vida. Nós vamos abrir as nossas Bíblias em Gênesis, capítulo 5, versículos 21 até o 24. Enoque viveu 65 anos e gerou a Metusalém. Andou Enoque com Deus. E depois que gerou a Metusalém, viveu 300 anos e teve filhos e filhas. Todos os dias de Enoque foram 365 anos. Andou Enoque com Deus e já não era, porque Deus o tomou para si. Oh, glórias! Palavra poderosa, irmãos. É possível que aconteça a mesma coisa conosco hoje, em pleno século 21. Aleluias! Senhor, fala conosco através dessa palavra. Traz a revelação, Senhor, para que nós possamos entender aquilo que Tu queres e que possamos, oh Deus, nos expor a andar contigo. Deixar-nos mover pelo Teu Espírito, guiar pelo Teu Espírito, Senhor. Oh, meu Deus, fala conosco, edifica-nos. Esse é meu clamor em nome de Cristo Jesus. Amém. Aleluias. Queridos, quando nós lemos a palavra de Deus, histórias como a de Enoque, com certeza o nosso coração alegra-se. O nosso coração alegra-se porque vemos que pessoas que foram extremamente comuns, não foram pessoas especiais, não era sacerdote, a Bíblia não diz que ele era sacerdote, não diz que ele tinha ou deixava de ter alguma coisa, porém faz registro a respeito dele, ou seja, o Senhor mostra-nos que é possível, a exemplo dele, vivermos uma nova história, vivermos algo diferente, sermos cheios do Espírito Santo de Deus, e onde pisarmos, colocarmos os nossos pés, que ali seja um lugar de bênção, que seja abençoado. Mesmo que tudo vá muito mal, mesmo que o pecado impere, mesmo que o maligno queira destruir-nos, o Senhor é conosco, o Senhor nos guarda, o Senhor enche o nosso coração, o Senhor transforma a nossa vida por completo. Oh, bênção! Irmãos, quando nós observamos histórias como essa, nós concluímos que é totalmente possível sermos diferentes e fazermos a diferença em nossos dias. Você não pode se deter naquela ideia: ah, eu sou pequeno, ah, eu não sou isso, eu não sou aquilo, eu não sou presbítero, eu não sou bispo, apóstolo, eu não sou bispa, eu não sou pastora. Enfim, nós gostamos de colocar empecilhos no agir de Deus. Já notou isso? Quantos empecilhos nós colocamos no agir de Deus? Nós limitamos o agir de Deus na nossa vida, mas quando nós vamos para a palavra, vemos que o Senhor não está preocupado. O Senhor não está nem aí se você tem ou não um título eclesial, se você é famoso ou deixa de ser famoso, rico ou pobre. O Senhor não se importa com essas coisas. O que Deus quer de fato é que o coração, o nosso coração, seja segundo o seu coração, segundo a sua vontade. Eis a diferença. E a partir do momento que o nosso coração é semelhante ao coração de Deus, que bate no mesmo compasso, oh bênção, certamente seremos abençoados e faremos a diferença sobre a face da terra. Oh, glórias! E quem sabe você não morrerá, será levado, trasladado aos céus. Bom seria, a exemplo de Elias, subirmos numa carruagem, e ou a exemplo de Enoque, sermos levados à glória sem passarmos pela tristeza da morte. Bom seria que isto acontecesse. Quem sabe, nada é impossível àquele que serve ao Senhor, porque Deus ama os seus e age segundo a sua própria vontade. Mas, amados, o que chama-nos a atenção não é que Enoque morreu ou deixou de morrer. Não, não é isso. O que chama-nos a atenção é o andar com Deus. Eis a diferença, o andar com Deus. E quando nós andamos com o Senhor, irmãos, com certeza teremos um relacionamento íntimo com Deus. Teremos um relacionamento íntimo. João capítulo 14, versículo 6 diz: respondeu-lhe Jesus: eu sou o caminho e a verdade e a vida. Ninguém pode chegar até o Pai a não ser por mim. Está vendo, amados, que maravilha? Quando nós, queridos, andamos com Deus, é gerada uma intimidade. Talvez você leia o texto e não consiga ver onde está a intimidade, mas onde nesse texto diz que eu preciso ser íntimo do Todo-Poderoso? Oh, meu Deus! Disse Jesus: eu sou o caminho, eu sou o caminho, a verdade e a vida. Ninguém, amados, pode chegar até o Pai a não ser por mim. Eis aí o fator intimidade. Se você não aproximar-se de Deus, se você não tornar-se um com Ele, se você não chamar Deus de amor e viver de fato esse amor na prática, impossível que você passe pelo caminho, que você viva a verdade, que você tenha a vida. Só é possível, irmãos, quando nós temos um relacionamento íntimo com o Senhor, um relacionamento verdadeiro com Deus. Nós não podemos nos deixar enganar. Só é possível servir ao Senhor de fato quando nós olhamos para Ele e o buscamos com todo o nosso coração, com toda a nossa vida. Voltando a Enoque, com certeza era um homem que buscava a presença de Deus. Haja vista que a presença do Senhor não cai do céu. Não, não cai. A intimidade com Deus não cai do céu. Não, de forma alguma. É algo que você precisa perseguir. Você precisa correr atrás. Você precisa doar-se. Você precisa buscar para que você tenha intimidade com o amado, para que você tenha intimidade com o Senhor. E isso você pode entender nos nossos relacionamentos interpessoais. Para que você tenha amizade com alguém, necessário é que você ande com esse alguém, que você aproxime-se dele, que você procure ter intimidade. Caso contrário, não vai acontecer. Você será sempre alguém conhecido, porém jamais íntimo. Se você também não buscar, não será íntimo. Eis o porquê, irmãos, que nós não podemos parar, mas sim andarmos cada dia mais, corrermos na direção do Senhor, para que essa intimidade seja verdadeira e assim possamos, sobre a face da terra, andar com Deus, andar com o Senhor. E Jesus deixa isso muito claro. Nunca te esqueças, nos teus momentos de rebeldia, que você queira virar as costas para o Todo-Poderoso, não faça. É uma péssima ideia. Os resultados são catastróficos. Não te esqueças, disse Jesus, eu sou o caminho. O caminho. Quem é professora sabe que esse o faz toda a diferença. O caminho. Não há outro caminho. Não é um caminho secundário, um caminho alternativo. É o único. É o imperativo. O caminho. Portanto, nós precisamos andar por esse caminho. Mas para andar por esse caminho, é necessário que haja comunhão com Deus. E comunhão se alcança buscando. Amém? Oh, glórias! Queira isso para a tua vida. É maravilhoso. Ainda, queridos, para que nós possamos de fato andar com Deus, necessário é que haja uma dependência. Uma dependência completa do Senhor. Salmo capítulo 40, versículo 8 diz: agrada-me fazer a tua vontade, ó Deus meu. Dentro do meu coração está a tua lei. Amém? A palavra é clara, não é, irmãos? Davi afirma. Davi foi alguém que andou com Deus também. Davi era tão normal, vamos colocar dessa forma. Enoque, nós sabemos pouca coisa, exceto que ele andou com Deus, que foi fiel ao Senhor. Quando nós olhamos para Davi, a biografia é bem mais extensa. E nós vamos ver que era homem tal qual nós, com suas fraquezas, com seus momentos e dificuldades, suas provações, suas quedas, seus erros. Mesmo assim, o Senhor olhou para ele e disse: este camarada é segundo o meu coração. Sabe por quê, irmãos? Não que Deus estava passando a mão sobre a cabeça de Davi. Ah, Davizinho, não. Não era isso. É porque quando Davi se arrependeu dos seus pecados e voltou-se para o Todo-Poderoso, ele passou a viver uma dependência extrema de Deus. Uma dependência extrema de Deus. E isso é interessante, porque muitas vezes nós olhamos para a nossa própria vida e concluímos que não é possível ter dependência, porque hoje a coisa está meio que de ponta cabeça, não é? Parece que as coisas estão meio que de ponta cabeça. A vida de Davi não estava de ponta cabeça, estava destruída, mergulhada no pecado, na lama. Mas o dia que ele olhou para o Senhor e, arrependido, confessou os seus pecados, o Senhor o recebeu. Este é um homem segundo o meu coração. Queridos, veja que interessante. A dependência nos leva a uma busca constante por tudo o que é de Deus. O que é dependência? Dependência é quando você necessita de alguém ao seu lado. Quando você precisa que alguém faça alguma coisa por você. Dependência, por exemplo, deixa eu dar um exemplo para vocês. Você vai no avião, você depende, você é totalmente dependente do piloto, não é assim? Principalmente se for aquele teco-teco que vão 3, 4 pessoas dentro, se dá uma pane, aí tá difícil. Esses grandes até que as coisas funcionam porque tem alguém para tomar o lugar, aquela coisa toda. Mas o teco-teco você depende exclusivamente do piloto. Se aquele camarada resolver matar você, é só ele apontar para baixo aquele avião, você está mais ou menos enrolado. Não é assim? E se ele dá uma pane lá em cima, um ataque cardíaco daquele fulminante, você vai junto com ele. Infelizmente, amados, essa é uma realidade. E também é um exemplo magnífico de dependência. Eu preciso depender de Deus nesse grau, de confiar totalmente, totalmente, a ponto de colocar nas mãos dele a minha vida. Queira ou não, quando você entra num ônibus, talvez, ou num avião desses aí, você está colocando a tua vida na mão. Nós precisamos acreditar dessa forma. E Davi diz: agrada-me fazer a tua vontade. Agrada-me fazer a tua vontade. Dentro do meu coração está a tua lei. Eis a dependência. Dentro do meu coração está a tua lei. Nós precisamos encher o nosso coração com a lei do Senhor. Oh, bênção. Encha teu coração com a lei do Senhor. Encha teu coração com a lei do Senhor. Não se incomode com este mundo, porque Deus há de controlá-lo. Deus há de mover em teu favor. Mas preocupe-se com aquela luta interna entre carne e espírito. A carne diz para você: para que isso? Para que ler a Bíblia? Para que louvar? Para que adorar? Para que orar? E o Espírito Santo fala para você: ora, leia a Bíblia, cante, louve, adore. E você precisa vencer essa luta com o Espírito Santo de Deus. É uma dependência verdadeira. Oh, glórias! No entanto, amados, nós não podemos esquecer que somos totalmente livres. E a liberdade, muitas vezes, ela é um grande mal na vida da gente. Se você não fosse livre, talvez seria mais fácil servir ao Senhor. Porque Deus teria colocado dentro da tua cabeça a obrigatoriedade de servi-lo. E Ele poderia ter feito isso. Veja como Deus é maravilhoso. Ele poderia ter obrigado a todos aqueles que nascessem sobre a face da terra já nascer programado para adorá-lo, tal qual os anjos fazem. No entanto, o Senhor nos deu a liberdade. Somos livres. E a liberdade, amados, nem sempre é muito boa. Eis aí o que nós temos visto nesses últimos tempos. Esta é a liberdade, é as escolhas que as pessoas possuem, que as pessoas fazem, e nem sempre são boas, porque elas não querem viver uma dependência verdadeira de Deus. Amém? Enoque, amados, certamente não entendia desta forma. Ele preferia ser dependente de Deus. E para que essa dependência fosse uma realidade, com certeza ele tinha, dentro da sua realidade, escolhas marcantes. Não faço isso, porque desagradarei o meu Senhor. Não faço dessa forma, porque o Eterno não será honrado. Não estarei naquele lugar, porque ali não louvarei, não abençoarei, não serei bênção, porque ali não serei uma pessoa segundo a vontade do Todo-Poderoso. E ele certamente escolheu o melhor caminho. Ele procurou andar com Deus e fazer a vontade do Senhor. Queridos, esta também é uma lição que nós precisamos trazer para o nosso coração. Nem tudo que está nesse mundo serve para a gente, porque nós somos pessoas escolhidas, lavadas e purificadas para fazer a vontade do Senhor. Amém? Andar com Deus é certeza de vitórias. Oh, glórias! Vitória é algo que nós perseguimos. Dificilmente você acha alguém que não queira vitórias. Dificilmente você encontra alguém que queira viver na derrota. Mas ouça, Romanos capítulo 8, versículo 31. Que diremos, pois, à vista dessas coisas? Se Deus é por nós, quem será? Quem será contra nós? Quem será contra nós? Queridos, quando nós entendemos esta verdade de Deus e procuramos, a exemplo de Enoque, viver a vontade do Senhor, nós vamos enfrentar as dificuldades do dia a dia. Porque as dificuldades surgem. Surgem à esquerda, surgem à direita, à nossa frente. Você olha para cima, tem dificuldade. Para trás, tem dificuldade. Você olha para a tua casa, eis a dificuldade. Você olha para o trabalho, gente do céu, quanta dificuldade. Você olha para o tempo não ajuda. Você olha para um lado, olha para o outro. E muitas vezes vemos apenas dificuldades. Esta é a realidade desses últimos tempos, é a realidade daqueles que amam ao Todo-Poderoso, queira você ou não. Nós vamos passar pelas aflições, pelos momentos difíceis, teremos provações e mais provações à nossa frente. Sabe por quê, irmãos? Nós vivemos aqui como guerreiros de Deus, soldados de Deus. Cada um de vocês deveria ter no braço um escudo e na outra mão, uma lança. Porque é assim que é o soldado de Deus. É evidente que nós estamos olhando ainda lá para a Idade Média. Escudo e lança. Mas está bom assim. Esta é a verdade. Nós temos que nos ver como soldados de Deus, em meio a uma luta, em meio a uma batalha, em meio às dificuldades que são geradas por aquele que rege esse mundo, por aquele que domina esse mundo, porque nós somos aqui, irmãos, estranhos. Você não pode ser igual. Não pode ser igual. As tuas atitudes te faz estranho a este mundo. Esta é a grande verdade. E diz a palavra, amados, que quando nós andamos com o Senhor, quando nós somos de Deus, a exemplo de Enoque, certamente as batalhas virão, mas juntos com as batalhas, a vitória. Oh, glórias! É para nos alegrarmos com Deus, porque Ele cuida de nós. O Senhor está presente no nosso dia a dia. Você, ao acordar, o Senhor já está contigo. Você passa um dia debaixo da mão de Deus. É o zelo do Senhor que se manifesta sobre a tua vida. É o cuidado infinito de Deus, o cuidado grandioso do Eterno para com tua vida. E assim é, irmãos, e assim é contínuo, 24 horas por dia. Oh, glórias! Eis o porquê que nós podemos ter certeza de vitórias. Certeza de vitórias. Mesmo que as dificuldades sejam maiores do que teu entendimento. E nós temos passado por dificuldades muitas vezes, que nós não conseguimos compreender, é maior do que as nossas forças e vai por aí. Mas se nós temos o Senhor como Deus, o Senhor como aquele que anda conosco, como aquele com o qual nós andamos, nós teremos convicção que a vitória é certa. Oh, glórias! Você pode ter certeza absoluta, você pode ter convicção que Deus há de dar-lhe a vitória. O Senhor dará a vitória aos fiéis. A vitória pertence àqueles que são fiéis. Essa é a promessa do Senhor para a nossa existência. Enoque, amados, Enoque não morreu, foi levado para a glória em corpo. Oh, glórias, que bênção, né? Isso pode acontecer com você. Basta que tu andes com Deus. Basta que tu andes com Deus. Mas é necessário entender ainda que andar com Deus não é uma vida solitária, uma vida desamparada. Não, de forma alguma. Algumas pessoas querem andar com Deus e querem esconder-se do mundo. Quer esconder-se, mas não é desta forma, irmãos. Salmo capítulo 37, versículo 25, Davi afirma: fui moço e agora sou velho, porém jamais vi o justo desamparado, nem a sua descendência a mendigar o pão. Esta é uma promessa de Deus para a tua vida.

que andar com o Senhor. Irmãos, quando nós observamos o relato ali em que Enoque é citado, nós vamos ver que a situação da sociedade não era das melhores. O pecado reinava. E se você segue um pouco mais à frente, logo aparece Noé. Logo aparece Noé e vem o dilúvio e a dizimação da humanidade. Nós vemos, queridos, que a situação era terrível. A situação era complicada. No entanto, ele permaneceu fiel. Ele andou com o Todo-Poderoso. Ele não teve a sua vida desamparada. Na verdade, o amparo de Deus para com Enoque foi tão completo a ponto de não permiti-lo morrer, mas ser levado, trasladado para o céu com vida. Oh, glórias! Irmãos, nós precisamos entender esta mesma verdade. Estamos preocupados com um monte de coisas, sim. As preocupações aparecem, surgem, porque nós estamos no meio difícil e o meio muitas vezes nos envolve. Nos envolve. O meio muitas vezes quer nos dominar. E perde-se de vista o cuidado de Deus. Se tu andas com o Senhor, jamais tire os teus olhos do Senhor. Jamais tire os teus olhos. No meio da dificuldade, olhe para o Senhor. No meio dos problemas, olhe para o Senhor. No meio em que as coisas parecem que estão difíceis demais, no momento em que parece que as coisas estão difíceis, complicadas, olhe para o Senhor. Olhe para o Senhor, irmãos. Deus não te desampara. Seja fiel em nome de Jesus. Seja fiel. Faça a tua parte. Seja fiel. Nesse acordo, irmãos, o Senhor exige de cada um de nós fidelidade. O que Deus quer de mim, o que Deus quer de nós é fidelidade. Somente isso. Se tu fores fiel ao Senhor, se nós formos fiéis ao Todo-Poderoso, prepare-se para as bênçãos de Deus sobre a tua vida. Prepare-se para receber o cuidado do Senhor sobre a tua existência. Prepare-se para ser movido pelo Espírito Santo, para ser instrumento de Deus. Prepare-se, porque o que Deus quer de cada um de nós é fidelidade. Eis a palavra-chave, eis a palavra-chave, fidelidade. Amém? E aqueles que são fiéis, estes andam com Deus. Aqueles que são fiéis possuem comunhão verdadeira com o Senhor. Aqueles que são fiéis são cheios do Espírito Santo. Aqueles que são fiéis, hoje talvez ainda onde passar pelo processo da morte, a morte física, mas o seu espírito continua vivo para a honra e para a glória do Senhor. Oh, bênção! E para todos sempre estará diante do Senhor lá no céu. É assim que Deus faz. Esta é a promessa do amado para a nossa vida, irmãos. Olhemos para o Senhor. Creia no Senhor. Confie no Senhor. Amém? Ande com Deus. Ande com Deus. Que tu possas sair deste lugar nessa noite com um propósito. Qual o propósito? Eu quero andar com Deus. Eu quero, a exemplo de Enoque, andar com Deus. Eu quero a exemplo de Jesus, andar com Ele, viver segundo a vontade dEle e ser cheio do mover de Deus. Jesus era cheio do mover de Deus, do Espírito Santo. Nós precisamos querer o mesmo que Jesus quis para a sua vida. E Ele diz: eu sou o caminho, a verdade e a vida. Que você possa olhar para Cristo, esperar nele, confiar naquilo que ele tem e pode fazer por cada um de nós. Ainda disse Davi: agrada-me fazer a tua vontade. Dentro do meu coração está a tua lei. Encha a tua vida daquilo que é de Deus. Não perca teu tempo com as coisas vazias desse mundo. Não perca teu tempo. Não perca, gente. Ocupe o teu precioso tempo com aquilo que é de Deus. Oh, bênção! Ocupe teu tempo com aquilo que é de Deus. Encha o coração

com a lei do Senhor, ou seja, com tudo aquilo que edifica, aquilo que é de boa fama, aquilo que é agradável, aquilo que satisfaz a vontade do Senhor. E ainda, irmãos, que diremos, pois, à vista dessas coisas? Se Deus é por nós, quem será contra nós? Quem fez essa afirmação foi Paulo. E Paulo sabia, na prática, o que era o cuidado de Deus para com os amados. Ele experimentou toda sorte de dificuldades, todos os males, mas ele esperou no Senhor, e o Senhor deu-lhe a vitória. Amém? Davi volta a dizer: fui moço, agora sou velho, porém jamais vi o justo desamparado, nem a sua descendência a mendigar o pão. Isto é fé. Nós precisamos ter essa fé no coração. Quantas vezes você está, de certa forma, desviando-se do trajeto de Deus? O trajeto de Deus é retilíneo, é sempre assim, reto, reto. É para marchar reto. Mas você olha para as dificuldades e dá um desvio de alguns graus, sei lá, 5 graus, saiu da linha reta, 5 graus, é o suficiente para que você não seja amparado pelo Senhor. Entenda assim, 5 graus é coisa mínima, mínimo mesmo, mas é o suficiente para que você não seja amparado pelo Senhor. Portanto, siga segundo a vontade do Senhor, seja justo e tu serás amparado, a tua descendência não mendigará o pão, serão pessoas abençoadas, porque Deus tem prazer em abençoar a descendência daqueles que o amam. Amém, amados? Ande com Deus, ande com Deus. Vamos andar com o Senhor? Oh, bênção! Vivamos a verdade do Senhor com todas as nossas forças, com todo o nosso vigor. Gastemos todas as nossas energias com Deus, porque Ele há de repor a cada dia as energias que nós gastamos com Ele. O Senhor faz assim com a gente. Amém? Oh, bênção! Que nós possamos deixar que essa palavra encontre lugar no nosso coração. E que ao sairmos daqui, possamos lembrar desses detalhes que são importantes para a vida daqueles que querem andar com o Senhor. Vamos orar. Senhor, eu quero clamar, Pai, que Tu venhas plantar no nosso coração. Oh Deus, planta no nosso coração esta palavra, Pai, para que nós possamos cada dia olhar para Ti e a exemplo de Enoque, oh meu Deus, sermos fiéis, andarmos contigo, deixar-nos mover pelo Teu Santo e Bendito Espírito. Senhor, abençoe a estes que estão ouvindo esta palavra, que sejam tocados pelo Teu Santo Espírito, que sejam avivados, reavivados, tomados, guiados, enviados, que sejam, Deus, dominados por Ti. Esse é meu clamor, em nome de Cristo Jesus. Amém.

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minha alma, espera somente em Deus, porque dele vem a minha esperança. Salmo 62:5.

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1: E nesta palavra de hoje vamos ouvir a respeito de algumas mulheres que são citadas na Bíblia, que são exemplos não só para vocês mulheres, mas também para nós homens. São exemplos para o servo de Deus. Mulheres que foram exemplos e são citadas na palavra de Deus. Nós vamos ouvir aquilo que o Senhor tem a falar conosco nesta noite, que seja uma palavra de edificação, uma palavra de transformação, para que nós possamos colher esses exemplos e colocá-los em prática no nosso dia a dia. E nós louvamos a Deus, porque Ele nos dá esses exemplos. Vamos abrir a Bíblia no Salmo capítulo 86, Salmo de Davi. Leremos a partir do versículo 6 até o 11. Escuta, Senhor, a minha oração e atende à voz das minhas súplicas. No dia da minha angústia, clamo a Ti, porque me respondes. Não há entre os deuses semelhante a Ti, e nada existe que se comparem às Tuas obras. Todas as nações que fizestes virão, prostrar-se-ão diante de Ti, Senhor, e glorificarão o Teu nome. Pois Tu és grande e operas maravilhas, só Tu és Deus. Ensina-me, Senhor, o Teu caminho e andarei na Tua verdade. Dispõe-me o coração para só temer o Teu nome. Amém? Pai amado, muito obrigado, Senhor, porque mais uma vez estamos aqui para ouvir a Tua voz. Estamos aqui, Senhor, para deixar-nos falar, que nós possamos, ó Deus, proferir a Tua palavra e que seja uma palavra de edificação aos corações. Ó Espírito, fala conosco nesta noite. Esse é meu clamor em nome de Jesus. Amém, Senhor. Amados, ao lermos o Salmo capítulo 86, nós vamos deparar com Davi, ele clamando ao Senhor pela sua graça e pela sua misericórdia, pelo seu grande amor para com a sua vida. Nós precisamos também ter na boca uma palavra de clamor, pedindo sempre a presença do Senhor para que Ele venha mover de uma forma sobrenatural na nossa existência. Queridos, quando nós olhamos para a igreja atual, isso desde muito tempo, nós temos visto que vocês, as mulheres, são maioria. Nós olhamos aqui, por exemplo, os homens que estão presentes perdem em número. As mulheres sempre são maioria, elas são fiéis à obra do Todo-Poderoso. E quando nós vamos para a Bíblia, vamos deparar com essa mesma fidelidade. Desde os tempos idos, a mulher, ela procura ser fiel ao Todo-Poderoso. Elas têm prazer em honrar, em glorificar, em bendizer o nosso Senhor. E Deus as usa de uma forma grandiosa, de uma forma poderosa. E nesta palavra de hoje, vamos ouvir a respeito de algumas mulheres que são citadas na Bíblia, que são exemplos, não só para vocês mulheres, mas também para nós homens. São exemplos para o servo de Deus. Exemplos que devem ser copiados, que devemos guardá-los no coração e praticá-los no nosso dia a dia, para que o nome santo do Senhor seja honrado, seja glorificado, para que Deus seja exaltado, que nós possamos ter, a exemplo do rei Davi, uma súplica na nossa boca, a exemplo dessas mulheres, possamos fazer a obra do Senhor e estarmos cada dia mais voltados para aquilo que Deus quer. Amém, queridos? A primeira mulher que nós vamos ver como exemplo é Maria. A Maria, mãe de Jesus. Nós vamos abrir a Bíblia em Lucas capítulo 1, versículos 46 a 49. E diz a palavra: Então disse Maria: A minha alma engrandece ao Senhor, e o meu espírito se alegrou em Deus meu Salvador, porque contemplou na humildade da sua serva, pois desde agora todas as gerações me considerarão bem-aventurada, porque o Poderoso me fez grandes coisas, santo é o seu nome. Amém? Irmãos, nós como crentes temos uma certa dificuldade em lidar com Maria, não é verdade? Achamos estranhos quando abordamos os exemplos dessa mulher. Mas na verdade, amados, há exemplos de outras tantas, de outros tantos que são narrados na palavra de Deus. Foi alguém fiel ao Senhor, alguém que abraçou a vontade de Deus, abraçou os planos do Senhor e permitiu que fosse usada de uma forma poderosa pelo Todo-Poderoso. E nós vemos, irmãos, que esta mulher mostrou-se como uma serva humilde. Ela não se exaltou, mas ela colocou-se apenas como uma pessoa humilde, uma serva humilde. E no seu cântico ela diz: porque contemplou na humildade da sua serva. Esta é uma realidade, amados, que nós, como homens, mulheres de Deus, precisamos trazer para o nosso dia: a humildade, amados. A humildade, queridos, leva-nos a viver segundo aquilo que Deus quer, a fazer a vontade do Senhor. A humildade é a simplicidade no agir, é a simplicidade na busca pela presença do Senhor. É uma pessoa, amados, que é acessível e, com certeza, é uma qualidade que nós devemos cultivar na nossa vida. A humildade que era comum a Maria, a mãe de Jesus. Maria foi escolhida dentre diversas moças. Naquela época, com certeza, não apenas Maria era fiel, mas havia outras. Havia outras. Porém, o Senhor achou por melhor, achou conveniente escolher esta. No entanto, queridos, não era uma tarefa fácil. Não era uma tarefa fácil. Foi uma tarefa difícil, uma escolha que custou muito àquela jovem, custou muito àquela mulher. A Bíblia diz que Maria simplesmente apareceu grávida e ela ainda não era desposada com José, ou seja, eles não viviam maritalmente. Maria era esposa de José porque naquela época dava-se em casamento ainda na fase infantil, ainda crianças, as famílias casavam seus filhos. Porém, havia um tempo no qual eles morariam juntos e quando Maria ficou grávida, ela ainda não morava com José. Ainda estava naquela fase inicial. Eis, amados, a dificuldade. Como uma jovem aparece grávida? Se é nossos dias, dias tão modernos, infelizmente tão modernos, ainda é um choque. Ah, fulano de tal está grávida? Imagine há 2000 anos atrás, na cultura judaica. Irmãos, foi muito difícil. Com certeza foi uma barra difícil para ser superada, não só por Maria, mas também por José e pelos familiares de ambos. Foi uma situação muito complicada. No entanto, Maria apresentou-se diante do Senhor como uma humilde serva, um coração aberto para que a vontade do Eterno se manifestasse, para que a vontade do Senhor viesse à existência. Este é o exemplo que Maria deixa para nós. Que você esteja com teu coração aberto para que a vontade do Senhor se manifeste. E observe ainda, muitas vezes o custo é elevado, mas tem-se que deixar o Senhor manifestar a sua vontade. Que nós possamos olhar para esse exemplo e trazer para o nosso coração dia após dia, amados. Porque é assim que o Senhor quer que sejamos, pessoas humildes, porém totalmente sensível à sua voz. Pessoas fiéis, corajosas, destemidas. Pessoas, amados, que com certeza muitas vezes sofrem por discriminação. As pessoas olham para você de uma forma diferente. Com ela também foi assim. As pessoas olhavam e apontavam o dedo para aquela jovem. No entanto, ela levantou a sua cabeça porque ela sabia em quem cria e sabia que carregava dentro em si o cumprimento de profecias. Que você possa crer no mover de Deus e seguir em frente com humildade, deixando-se mover pelo Espírito Santo de Deus. Amém? Segundo exemplo, a perseverança na oração. A perseverança na oração. Amados, uma das coisas difíceis que nós enfrentamos hoje é sermos perseverantes na oração. Como orar é difícil. Meu Deus, como é difícil você encontrar tempo para orar. Como é difícil você levantar de madrugada, você ir ao monte ou ao local de oração. Como é difícil sair da casa para vir à igreja orar. Se nós não tivermos cuidado, nós não teremos uma vida de oração. É muito difícil você encontrar tempo para a oração. Mas o interessante é que a oração é extremamente importante na vida do servo. É através dela que nós nos aproximamos de Deus, é através dela que levamos nossas petições, que levamos nossos clamores, é através delas que pedimos para que Deus nos abençoe. E Ana, amados, Ana, ela entendeu essa situação. 1 Samuel, capítulo 1, versículos 10, 11 e também o 20, nos fala a palavra. Levantou-se Ana e com amargura de alma orou ao Senhor e chorou abundantemente. E fez um voto dizendo, Senhor dos exércitos, se benignamente atentares para a aflição da tua serva e de mim te lembrares e da tua serva te não esqueceres e lhe deres um filho varão, ao Senhor o darei por todos os dias da sua vida e sobre a sua cabeça não passará navalha. Ela concebeu e passado o devido tempo teve um filho que chamou Samuel, pois dizia, do Senhor o pedi. Amém, queridos? Irmãos, naqueles dias, nos dias de Ana, filhos, diferentemente de hoje, eram bênçãos. Hoje a sociedade não vê mais filhos como bênção, eis aí o aborto, eis aí a limitação de números de filhos, essas situações todas. Nos tempos dos profetas, dos reis, naqueles dias bem passados, filhos eram bênçãos. E quanto mais filhos, mais abençoada a casa era. No entanto, amados, a Ana, casada com Eucana, ela não tinha filhos, era estéril. E nós vemos, queridos, que aquela mulher sofria bastante por isso. Ela desejava um filho, porém não era possível. Eucana, aproveitando da oportunidade, da tradição da época, tinha uma segunda esposa, e essa segunda esposa dava-lhe filhos. E ela apontava para Ana e com certeza havia ali desavenças, momentos difíceis. Porém, amados, essa mulher entendeu que era preciso pedir ao Senhor. A solução estava em Deus. A solução não estava na medicina da sua época, até porque não existia a medicina como nós a conhecemos hoje. Porém, a solução estava no Senhor, aquele que poderia dar-lhe um filho. E ela correu para o templo. E ali ela clamou ao Senhor, ela pediu por um filho, ela pediu para que Deus, na sua graça, na sua misericórdia, concedesse a ela um filho, e o Senhor honrou a fé daquela mulher. Muitas vezes, amados, nós precisamos de uma bênção na vida da gente. Nós precisamos que Deus nos abençoe, abençoe nossos filhos, nosso esposo, esposa, abençoe a nossa casa, que Deus faça algo na nossa existência, que abra porta de emprego, que faça isso e aquilo acontecer na nossa vida. No entanto, nós não temos coragem de buscar do Senhor. Nós não temos coragem de buscar do Senhor, irmãos. Nós não pedimos a Deus a sua graça, o seu favor. Nós não pedimos ao Senhor que olhe pela nossa causa. Muitas vezes abrimos a boca e passamos a murmurar. Ah, porque meu esposo é assim, porque minha esposa é dessa forma, porque o meu filho está agindo assim, aquele outro. Ah, porque não dá certo no trabalho, porque isso, porque aquilo. E passamos a ser apenas pessoas que murmuram, murmuram, murmuram. Não é verdade? O exemplo que Ana deixa para nós é de perseverança na oração. É uma mulher de fé, que mesmo sendo estéril, olha só, ela tinha um grande problema na sua vida, ela era estéril, não tinha solução. Não tinha solução. Ela estava condenada a ter uma vida vergonhosa como mulher. Uma mulher que não dava filhos ao seu esposo. Olha só a pressão que estava sobre aquela mulher. A pressão que estava sobre ela. Mas ela lembrou-se de Deus. E ela colocou-se diante do Senhor. Levantou-se Ana e com amargura orou ao Senhor e chorou abundantemente. E fez um voto dizendo, Senhor dos exércitos, se benignamente atentares para a aflição da tua serva e de mim te lembrares e da tua serva te não esqueceres e lhe deres um filho varão, ao Senhor o darei todos os dias da sua vida. Amém? Ela pediu o quê, amados? Um filho. Era possível? Não, não era possível. Totalmente impossível. Não tinha um médico famoso, olha, vamos lá, vamos fazer uma inseminação, vamos fazer isso, vamos fazer aquilo. Não, não existia. Mas ela lembrou-se de Deus. E o exemplo que marca a vida dessa mulher é a perseverança na oração. Ela perseverou. Irmãos, perseveremos na oração. Perseveremos antes de sairmos por aí sem destino, sem sabermos o que fazer. Vamos colocar diante de Deus a nossa causa. Vamos pedir ao Senhor que entre com favor, com misericórdia sobre a nossa vida. Nós falamos para os quatro cantos que o nosso Deus é o Deus do impossível, não é assim? Nosso Deus é o Deus do impossível. Cantamos isso, afirmamos isso. Mas quando vamos para a prática, nós achamos que o nosso Deus não é tão o Deus do impossível assim. Ou seja, falta-nos a fé, a perseverança, a busca. Falta-nos isso, irmãos. E o Senhor deixa registrado a história de Ana, para que nós possamos entender que é possível que Samuel venha à existência na vida daquele que crê. Que é possível que a bênção de Deus venha à existência na vida daquele que crê. Amém? Nosso terceiro exemplo, mulheres que foram exemplos. Vimos a humildade de Maria, a mãe de Jesus. A perseverança de Ana, a perseverança na oração de Ana. E também a coragem para superar o passado de Maria Madalena. Oh, glórias! Queridos, o passado é um grande problema no nosso presente. Eu acho que todos que estão aqui, de certa forma, sofrem com o seu passado. Quando recordam do seu passado, não é bom. Consequências de atos passados estão presentes no nosso dia a dia. Enfim, o passado, ele insiste em nos perseguir, em ser uma pedra na nossa caminhada. Mesmo conhecedores da palavra, certos que Deus perdoa, Deus, ele coloca uma pedra sobre nossos atos passados, atos que não honraram, que não o glorificaram. Mesmo sabendo disso, sofremos com as consequências. O passado nos persegue, não é verdade? Mas o Senhor mostra-nos a Maria Madalena, uma mulher que superou o passado. Um exemplo de superação. Lucas capítulo 8, versículo 2. Maria, chamada Madalena, da qual saíram sete demônios. Veja, irmãos, foi uma mulher que teve uma vida muito louca, a ponto de sete demônios habitarem naquele corpo. E esses foram expulsos pelo Senhor. Dizem por aí que ela era prostituta, porém a palavra de Deus não faz tal afirmação. Mas, algo certo, ela não tinha uma vida legal. Ela tinha uma vida marcada pelo pecado, a ponto de abrir espaço para que o demônio habitasse no seu ser. Mas esta mulher conheceu ao Senhor. Essa mulher teve a oportunidade de conhecer ao nosso Senhor, o mesmo Deus que age hoje na nossa vida. O mesmo Deus. Às vezes nós achamos que o Jesus da Bíblia, aquele de 2000 anos atrás, é mais poderoso do que o Jesus dos dias atuais. Na verdade, é o mesmo Senhor. O que ele fez, ele faz hoje em nossos dias. E nós vemos, irmãos, que esta mulher encontrou-se com Cristo. Ela apresentou-se diante do Senhor. Deus fez um milagre na sua vida, expulsou os demônios. Ela entendeu que estava diante do Messias, do Todo-Poderoso. Aceitou o governo de Cristo e a sua vida foi transformada por completo. Ela passou a viver os princípios de Deus na sua vida, na sua existência. E vemos que aquele passado conturbado que ela tinha não a impediu de buscar o Senhor, de seguir na caminhada, de andar com o Todo-Poderoso. Vemos que houve uma superação completa. Quero falar para vocês, queridas, para vocês, amados, que nada do teu passado pode impedir a tua caminhada. Não importa qual foi o teu passado. Não importa qual foi o teu passado. Nós vemos que essa mulher deixou o seu passado para trás, o seu passado que não era legal, e ela desenvolveu uma nova vida com Cristo. Provavelmente muitos apontaram para ela e a lembraram dos seus pecados do passado, das suas ações pecaminosas passadas, mas não eram suficientes para que ela desistisse do Todo-Poderoso, mas ela seguiu em frente, ela seguiu em frente. E é interessante, irmãos, que a Maria Madalena teve experiências profundas com Cristo. Mateus capítulo 28, versículo 1. No findado sábado, ao entrar o primeiro dia da semana, Maria Madalena e a outra Maria foram ver o sepulcro. E ali encontraram o quê? O sepulcro aberto. Jesus havia ressuscitado. E elas foram as primeiras a contemplar essa bênção, essa maravilha, essa profecia de Deus para o seu povo. Elas contemplaram a cova vazia. Elas viram o milagre do Todo-Poderoso, porque ali estava apenas a sepultura, mas o nosso Senhor havia ressuscitado. Queridos, nós precisamos superar o nosso passado. Se você, porventura, tem um passado que te perturba hoje, não sei o que você fez no teu passado, mas se o teu passado te perturba, se a sociedade lembra do teu passado e fazem questão de jogar na tua cara, lembre-se, Jesus já te perdoou. Jesus já purificou a tua vida e cabe a você viver a nova vida, superar o passado, e quem te dá forças nessa superação é o Espírito Santo de Deus. Não permita que as tuas ações dos tempos idos venha influenciar o teu presente a ponto de fazê-los pecar diante do Criador. Amém, queridos? Olhemos para o Senhor e nos momentos em que o nosso passado quer ganhar corpo, voz, força, nós possamos colocá-lo debaixo do sangue de Cristo Jesus, repreender a nossa carne e todas as ações das trevas e declarar que Cristo Jesus nos libertou e nos fez novas criaturas. Esta é a verdade de Deus para a nossa existência e é preciso vivenciá-la no nosso dia a dia. Amém? Quarto exemplo deixado pelas mulheres na palavra de Deus. O temor de Deus da prostituta Raabe. Josué capítulo 2, versículo 11. Quando ouvimos isso, o nosso coração se derreteu. Todos ficamos desanimados por causa da presença de vocês. Porque o Senhor, o Deus de vocês, é Deus em cima nos céus e embaixo na terra. Glórias a Deus por isso. Irmãos, essa mulher também teve um passado lastimável. A Bíblia diz que ela era uma prostituta. No entanto, tinha um coração sensível à voz do Senhor. E quando ali estavam aqueles que foram observar a terra, ela os acolheu, os protegeu, porque ela sabia da fama daquele Deus, do Deus daqueles homens. E diz a palavra, irmãos, que ela temeu. Ela respeitou, e se temer no aspecto de respeito, ela respeitou o Deus de Israel. E isso foi o suficiente, amados, para que houvesse uma mudança, para que houvesse uma transformação, para que o seu nome ficasse registrado na genealogia de Cristo Jesus. Veja quão grande é o nosso Deus. Quão grande é o nosso Deus, amados. Quando nós tememos a Deus, quando nós respeitamos o Senhor, Ele faz coisas grandes, coisas que nós não imaginamos, coisas que nós nem mesmo ousamos a pensar. Mas o Senhor vem em nosso favor, Ele age de uma forma poderosa, de uma forma grandiosa. Mateus capítulo 1, versículo 5. Salmão gerou Boaz, cuja mãe foi Raabe. Boaz gerou Obed, cuja mãe foi Rute, e Obed gerou Jessé, e vai aí a genealogia de Cristo Jesus. Veja, irmãos, ela ficou registrada como parte da árvore genealógica de Cristo Jesus. Sabe por quê, irmãos? Porque temeu a Deus, porque respeitou ao Senhor, porque valorizou ao Deus daquele povo. O Deus que ela não conhecia, que ela não vivia os princípios, no entanto, ela conseguiu enxergar na ação daqueles o Deus poderoso. E ela afirmou: quando ouvimos isso, o nosso coração se derreteu. Todos ficamos desanimados por causa da presença de vocês, porque o Senhor, o Deus de vocês, é Deus em cima nos céus e embaixo na terra. Veja a concepção desta mulher, a concepção de Raabe com relação a Deus: Deus em cima nos céus e embaixo na terra. Ou seja, não existia sobre a face da terra um Deus mais forte, um Deus mais poderoso do que o Deus daqueles homens. E ela temeu a esse Deus, e ela favoreceu aos servos do Senhor, e Deus olhou com misericórdia, olhou com compaixão, e Deus abençoou de forma grandiosa a vida de Raabe. Nisto, irmãos, aprendemos o seguinte: se nós formos fiéis ao Todo-Poderoso, se houver temor no nosso coração, respeito ao nosso Criador, Deus moverá de uma forma grandiosa, de uma forma poderosa. Deus fará coisas grandiosas na vida, igreja, na vida. Nós temos que abrir os nossos olhos, vamos arregalar os olhos, olhar para o Senhor com os olhos bem abertos, porque esse Deus, Ele pode te abençoar. Esse Deus, Ele pode te fazer prosperar. Esse Deus, Ele pode te curar. Esse Deus, Ele pode colocá-lo de pé. Esse Deus também pode te enviar às nações. Esse Deus pode te usar de uma forma grandiosa na ministração da sua santa e bendita palavra. E foi isso que aconteceu com a mulher samaritana. O fervor missionário da mulher samaritana é o nosso quinto item. Este é um exemplo forte na nossa vida. A mulher samaritana estava ali no poço tirando água quando Cristo Jesus apareceu. Ouçamos João capítulo 4, versículos 28 até o 30. Quanto a mulher deixou o seu cântaro, foi à cidade e disse ao povo: venha comigo e veja um homem que me disse tudo o que eu já fiz. Não seria ele, por acaso, o Cristo? Então saíram da cidade e foram até onde Jesus estava. Que bênção, irmãos. A mulher samaritana de Samaria. Jesus, judeu. Não se davam, mas o Senhor mostrou-se como o Senhor, o Deus, o Senhor água viva, a água que jamais a faria ter sede novamente. E ela entendeu a mensagem de Cristo. Ela entendeu a mensagem do Senhor. João capítulo 4, versículo 9. Então a mulher samaritana perguntou a Jesus: como sendo o Senhor um judeu, pede água a mim que sou mulher samaritana? Ela disse isso porque os judeus não se dão com os samaritanos. Queridos, ela teve a coragem de conversar com Cristo Jesus. Ela não saiu correndo ao encontrar-se com o judeu. Ela não jogou pedra no judeu. Ela não deixou-se tomar ali pela inimizade natural que existia entre eles. Não, amados, ela conseguiu ver no Mestre a solução. Aquele que se apresentou como Messias, o Cristo esperado, ela creu que aquele poderia ser o Cristo. Ela acreditou no Senhor, mas ela não guardou para si. Este é o exemplo que a mulher samaritana deixa para nós. Ela não guardou no seu coração apenas: ah, conheci o Messias, guardei no coração, fechei, coloquei um cadeado e vou viver minha vida religiosa. Não, ela não viveu dessa forma. Ela conheceu a Cristo, porém ela saiu, voltou para sua cidade e ali ela disse para aquele povo: venham comigo, vejam um homem que me disse tudo o que eu já fiz. Não seria ele, por acaso, o Cristo? Então saíram da cidade e foram até onde Jesus estava. Ela foi uma missionária. Ela tinha no seu coração fervor, o fervor missionário. Ela não guardou para si apenas, mas ela foi e testemunhou para os seus amigos, para aqueles que ali moravam. Ela testemunhou de Cristo Jesus, o Messias. E é isso que nós precisamos fazer, igreja. Testemunharmos de Cristo Jesus, o nosso Senhor. E o seu testemunho com certeza foi impactante, a ponto de aqueles a acompanharem até Cristo Jesus. Certamente foi um testemunho impactante que chamou a atenção daqueles que a ouviam. Não apenas uma palavra tipo assim, ah, eu encontrei Jesus. Não, ela certamente foi, olha, eu encontrei aquele que diz que é o Messias. Eu encontrei aquele que se afirma como o Cristo. Vamos lá, vamos conhecer, vamos ouvir o que ele tem para nos falar. É assim que deve ser, irmãos. Uma palavra fervorosa, prazer em Cristo Jesus. O ensinamento da mulher samaritana é que devemos falar de Cristo com fervor, com prazer, com alegria. E deixa-nos ainda o exemplo do id, que nós devemos ir pelas nações. E as nações, muitas vezes, é o teu vizinho, é o teu bairro, sim, a tua própria cidade, o teu estado, o teu país, e quem sabe fora do teu país. Mas é o id do Eterno que precisa ser praticado. Nós não podemos guardar o Senhor apenas para nós, porém, testemunhar dele para as pessoas. E assim, amados, seremos agraciados com a grande misericórdia, com as grandes bênçãos do Senhor para com as nossas vidas. Amém? Queridos, mulheres que foram exemplos na Bíblia. Com certeza não apenas cinco, mas temos com certeza dezenas e dezenas de mulheres que foram exemplos, que nós podemos citar como exemplo, que nós podemos citar. No entanto, escolhemos essas cinco mulheres para falarmos a respeito da humildade de Maria, a modéstia, a simplicidade de Maria, Maria, a esposa de José, a mãe de Jesus, e outros filhos mais, que a Bíblia diz que Jesus teve irmãos. Nós vemos, amados, que essa mulher, ela foi humilde o suficiente para que a grande graça de Deus se manifestasse na sua vida. Deparamos ainda com Ana. Ana, a esposa de Elcana, aquela que era estéril, que chorava, que tinha uma vida difícil, mas que entendeu que Jeová poderia fazer alguma coisa por ela. E aos pés do Senhor ela clamou, Senhor, dá-me um filho, dá-me um filho, Senhor, dá-me um filho. E Deus atendeu. E o milagre veio à existência na vida de Ana. E nasce Samuel, e Samuel foi grandemente usado pelo Senhor. Também vemos a coragem de Maria Madalena, aquela que abraçou a Cristo Jesus como Senhor, após ser purificada dos seus demônios. Deus a fez uma nova criatura, uma nova pessoa, e o seu passado não mais peso teve na sua jornada. Uma nova criatura em todos os aspectos, viveu para a honra e para a glória do Senhor, um exemplo de superação. Também o temor, o respeito, a submissão da prostituta Raabe, aquela que olhou e viu o poder do Senhor, aceitou com certeza o senhorio do Todo-Poderoso sobre a sua vida, e na genealogia de Cristo o seu nome ficou marcado para toda a eternidade. Também, queridos, a mulher samaritana, esse exemplo de mulher missionária, esse exemplo de mulher que entendeu que Jesus era o Messias, porém não guardou para si a mensagem de salvação e levou para a sua cidade, e certamente muitos naquele local creram no Senhor e passaram a seguir a Cristo Jesus. E a nós, igreja, nós precisamos colocar em prática esses exemplos, para que possamos fazer com prazer, com alegria, a obra do Todo-Poderoso. Nos deixar guiar pelo Mestre, nos deixar enviar pelo Senhor. E mesmo que os momentos fiquem difíceis, fiquem complicados, mas lembre-se, o nosso Deus é o Deus que todas as coisas pode fazer por nós. E Ele quer abençoar as nossas vidas. Ele quer te abençoar com toda sorte de bênçãos espirituais. Busque o Senhor e verás a glória dEle no seu dia a dia. Amém? Que nós possamos olhar esses exemplos, trazê-los para dentro do nosso coração e vivenciá-los no nosso dia a dia, e certamente teremos uma vida melhor com o nosso Senhor, com o nosso Salvador. Nós vamos orar nesse momento. Senhor, nós te louvamos pela tua graça e pela tua misericórdia, Pai. Que esses exemplos deixados por essas mulheres, que sejam fortes o suficiente para que testemunhe dentro do nosso coração, Senhor. Desperte em nós o mesmo desejo, o desejo de observar os teus preceitos e vivermos a tua vontade e sermos como elas foram, Senhor, agraciadas com a tua grande misericórdia. Oh Deus, abençoa-nos na nossa caminhada, na nossa jornada em direção ao céu, para que nós possamos em todos os aspectos testemunhar, Senhor, do teu poder, da tua graça, sermos exemplos para esta sociedade. Deus, usa-nos como exemplo. Esse é meu clamor em nome do teu filho Jesus. Amém, Senhor.

sabemos que se a nossa casa terrestre deste tabernáculo se desfizer, temos de Deus um edifício, uma casa não feita por mãos eterna nos céus. Pois neste tabernáculo nós gememos, desejando muito ser revestidos da nossa habitação que é do céu. 2 Coríntios 5, 1 e 2.

trazei todos os dízimos à casa do tesouro, para que haja mantimento na minha casa. E depois fazei prova de mim, diz o Senhor dos Exércitos, se eu não vos abrir as janelas do céu, e não derramar sobre vós tal bênção que dela vos advenha maior abastança. Malaquias 3:10.

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1: Irmãos queridos, a nossa vida ela é marcada por diversos aspectos. Quando nós buscamos do Senhor a presença, quando nós buscamos o mover de Deus para as nossas almas, quando nós nos deixamos envolver pela graça do Todo-Poderoso, nós vamos receber tudo quanto precisamos para desenvolvermos uma vida que seja segundo a vontade do Senhor e, consequentemente, uma vida de vitória, uma vida de realizações. A vida só é vitoriosa, irmãos. A vida só é vitoriosa quando você abraça o Senhor Jesus Cristo. Quando você abraça o Todo-Poderoso e entrega a Ele por completa tua existência. Quando assim você age, a nossa vida torna-se vitoriosa, porque o Espírito Santo de Deus, ele vem sobre nosso ser, nos envolve de uma forma tão grandiosa, tão maravilhosa, a ponto de nos fazer sair dessa dificuldade na qual estamos mergulhados, talvez, para que a glória do Senhor se manifeste na nossa existência. Precisamos estar atentos à orientação do Senhor. Precisamos estar atentos à verdade de Deus. Porque se não houver uma observação àquilo que Deus quer para a nossa vida, certamente não teremos a vitória que tanto queremos. Nós temos vivido dias em que as pessoas são ensinadas a comprar a bênção, a comprar a sua vitória, e para isso fazem ofertas, fazem doações, entre aspas, pagam os dízimos, enfim, aquilo que está ao alcance das finanças, aquilo que está ao alcance dos reais, as pessoas têm feito, esperando receber de Deus alguma coisa em troca. Mas não funciona assim, irmãos. Não funciona assim. Se nós queremos a vitória, se nós queremos ser mais que vencedores sobre a face da terra, se nós queremos triunfar nestes dias que estamos de passagem pela terra em direção a Canaã Celestial, se queremos ter vitória aqui, apesar que já somos preparados pelo Senhor para esperarmos as dificuldades, para esperarmos as provações, Ele mesmo já afirma na Bíblia que aqui teríamos aflições. Mas, se você quer receber a paz que te faz passar por sobre todas essas aflições, é preciso colocar a tua vida segundo aquilo que Deus quer. É preciso adequar a tua vida à vontade do Senhor. É preciso observar as orientações que estão na palavra. As orientações que estão na palavra. É desta forma, irmãos, que nós vamos alcançar aquilo que Deus quer para as nossas almas. E quando nós lemos a Bíblia e quando nós meditamos na palavra do Senhor, vamos descobrir que muitos servos, muitos, alcançaram a vitória, alcançaram o sucesso quando olharam para o Senhor, quando depositaram nas mãos do Eterno sem limitações a sua vida, quando entregaram-se por completo, uma vida de portas abertas para o mover do Espírito Santo de Deus. Essas pessoas que assim agiram, obtiveram sucesso no seu dia a dia, foram bem-sucedidas, foram abençoadas por Deus. Foram abençoadas por Deus. Evidentemente, irmãos, que algumas dessas pessoas, mesmo sendo extremamente abençoadas, passaram por dificuldades, passaram pela espada, pelas perseguições, pelos problemas. Nós não estamos isentos disso. Por mais que você se aproxime do Senhor, por mais que você viva a orientação de Deus na tua vida, você não estará isento dos problemas, você não estará isento das perseguições. É provável que você terá dias difíceis enquanto nessa jornada em direção aos céus. É assim que o Senhor já nos alerta, o Senhor já nos ensina, nos chama a atenção, abre nossos olhos para que, quando os problemas surgirem, nós não venhamos negá-lo, nem tampouco blasfemar contra o seu maravilhoso nome. É preciso, irmãos amados, nos enchermos com aquilo que é do Senhor. Porque quando nos tornamos a habitação do Espírito Santo de Deus, a nossa vida vai para o controle do Espírito Santo de Deus, tudo quanto façamos visará apenas a honra e a glória do Senhor. Eis aí o grande segredo da vitória, honrar e glorificar o nome santo de Deus. Mas como eu disse, ao lermos a palavra de Deus, vamos encontrar diversas orientações que foram passadas por Deus aos seus servos. E também esses servos externaram essas orientações para que elas pudessem chegar às demais pessoas. Hoje nós vamos nos deter em Salmos capítulo 37, versículos 3, 4, 5 e 6. Amém? Vamos ler esse texto e vamos meditar um pouquinho a respeito da graça de Deus na vida do Davi, na vida do rei Davi. E como ele entendeu a mão de Deus na sua vida, e como ele abriu o seu coração, e como ele deixou que a graça do Senhor se manifestasse de uma forma profunda na sua existência e a vida de Davi, claro, apesar das dificuldades, dos problemas, das perseguições, etc. e etc., foi uma vida coroada com sucesso. Foi uma vida coroada com sucesso. Vamos ler o texto? Salmo capítulo 37, do versículo 3 até o versículo 6. Nos diz a palavra do Senhor: confie em Deus, o Senhor, e faça o bem, e assim more com toda a segurança na terra prometida. Que a sua felicidade esteja no Senhor. Ele lhe dará o que o seu coração deseja. Ponha a sua vida nas mãos do Senhor. Confia nele e ele o ajudará. Ele fará com que a sua honestidade seja como a luz e com que a justiça da sua causa brilhe como o sol do meio-dia. Amém? Esta é a palavra do rei Davi. Esta é a orientação de alguém que desenvolveu uma vida de comunhão com Deus. Essa é a orientação de alguém que experimentou a presença do Senhor em todos os aspectos da sua vida. Na sua adolescência, quando ali ele desenvolvia sua comunhão com Deus, ainda na sua juventude, no meio das perseguições, quando um pouco já mais adulto, quando ele tornou-se rei. E vemos, irmãos, que este homem foi agraciado pela misericórdia de Deus em todos os aspectos. Também ele experimentou as dificuldades, experimentou os problemas, experimentou até o pecado. Foi um homem que pisou na bola literalmente com Deus, mas foi alguém que soube reconhecer o seu pecado, soube reconhecer a sua falha, soube reconhecer que havia errado e, no momento oportuno, derramou o seu coração diante do trono, derramou a sua vida diante do Senhor, e o Senhor veio sobre este homem, perdoou o seu pecado e derramou da sua graça sobre a vida dele. Portanto, Davi foi alguém que experimentou Deus em todos os aspectos da sua vida. É alguém que nós podemos olhar para a sua história, podemos olhar para seus escritos e também colocar os seus escritos, os seus ensinamentos em prática em nosso dia a dia. Quando nós lemos esse texto, irmãos, no versículo 3, nós somos chamados a atenção para algo interessante. O rei Davi diz: confie em Deus, confie em Deus. Amados, a confiança é algo imprescindível na vida daqueles que querem ser de Deus. Se não houver confiança na vida, impossível que tenhamos comunhão com o Todo-Poderoso, porque é a confiança que nos faz dar passos em direção aos céus, é a confiança que nos faz andar, é a confiança que nos faz pregar a palavra, é a confiança que nos leva a andar em santidade, é a confiança que nos faz rejeitar o pecado, é a confiança em Deus que nos faz deixar aquilo que é errado, aquilo que não edifica, para abraçarmos unicamente a vontade do Todo-Poderoso. É a confiança no Senhor. Quando eu deposito meu coração nas mãos do Todo-Poderoso, eu estou confiando em Deus. Quando eu entrego a minha vida para o Senhor, estou declarando que tenho plena consciência que serei abençoado por Ele, que serei dirigido por Ele. Esta é a confiança que Deus quer, é a confiança que nos faz abrir mão 100% do controle da nossa vida para que esse controle esteja nas mãos do Espírito de Deus, porque o homem quando é guiado, o homem quando é controlado pelo Espírito Santo de Deus, este dá passos corretos, dá passo seguro, não erra o caminho. E se porventura pisar na bola tal qual Davi pisou, ele tem ainda o Espírito Santo de Deus, que lhe dá a consciência do pecado, que chama a sua atenção para o pecado e desperta no seu coração o desejo de uma mudança urgente de vida, de uma mudança urgente de vida. Quando nós confiamos em Deus, irmãos, a nossa alegria reside em fazer a vontade do Senhor. Nós não vamos nos preocupar em querer comprar a graça de Deus, mas vamos nos preocupar em nos doar por completo ao Senhor para que a sua graça se manifeste no nosso viver. Quando eu confio em Deus, irmãos, eu espero nele. Quando eu confio no Senhor, quando nós confiamos no Todo-Poderoso, nós vamos abraçar a sua causa, nós vamos abraçar os seus mandamentos. Nós vamos, consequentemente, abandonar tudo aquilo que, de uma forma ou outra, fere a vontade do Todo-Poderoso. Mas o que é confiar no Senhor? Talvez você pergunte, Elias de Oliveira, fala para mim, o que é confiar no Senhor? Confiar em Deus é ter fé em Deus. Ter fé em Deus, meu amado. Ter fé em Deus é quando você o abraça como Senhor da tua existência e você fala para Deus, aqui está a minha vida, mas o meu eu estou retirando de cena, estou retirando a minha vontade de cena, estou retirando-me de cena, porque quero apenas que a tua vontade, quero apenas que a tua direção seja efetivada no meu viver. Talvez você fale, Elias, isso é muito difícil. Isso é muito difícil. Amados, a caminhada é assim. A caminhada tem as suas dificuldades. Tem as suas dificuldades. Quando nós vemos a história do povo do Senhor lá no deserto, vemos que, mesmo com a mão do Eterno sobre o acampamento, mesmo com o maná, com as codornizes, enfim, com aquele clima super legal que estava ali no dia a dia, uma noite agradável, um dia agradável, estavam num acampamento climatizado, não é? Oh, bênção! Era o Senhor trazendo o cuidado dele para com aquele povo. Mesmo com tamanhas bênçãos, nós vemos que aquele povo passava por dificuldades, passavam por problemas, passavam por adversidades na sua vida. Mas quando nós, irmãos, confiamos que o Senhor pode guardar-nos, envolver-nos, nós não vamos parar. Nós não vamos parar, nós não vamos desistir, nós vamos sim nos levantar e vamos andar, vamos marchar, marchar como a infantaria na guerra, marchar como o soldado na guerra. Estão atirando contra a gente, estão lá disparando seus canhões, os aviões jogando bombas, mas nós não paramos. O soldado em guerra não para, ele marcha, ele vai em frente, porque ele sabe que esta é a missão deles. Assim também precisa ser a nossa vida. Eu preciso confiar tanto em Deus. Eu preciso ter uma fé verdadeira no Senhor a ponto de andar contra as adversidades, passar por sobre as adversidades. Isto é sinal de confiança, irmãos. Está difícil a tua situação? Está complicada a tua casa? Não sabe o que fazer para resolver os problemas? Os problemas são grandes demais? Nós temos o Deus Todo-Poderoso, aquele no qual Davi confiou, que resolveu os problemas que, para ele, eram impossíveis de uma solução. Para Davi, os seus problemas não tinham solução. Para Davi, os seus problemas eram insolucionáveis, eram grandes demais, mas ele confiou em Deus, e Deus o abençoou, e Deus o guardou, e Deus o fez triunfar por sobre as hostes dos inimigos. Deus o fez triunfar por sobre as dificuldades, o fez passar por sobre os problemas. Esta é a consequência da verdadeira confiança em Deus. Essa é a consequência verdadeira na vida daqueles que confiam no Senhor. Aqueles que confiam no Senhor não são parados pelos problemas, mas vão em frente, vão sempre em frente. Ao continuarmos a leitura do versículo 3, o rei Davi diz: e faça o bem, e faça o bem, e assim more com toda segurança na terra prometida. Aqui também estava, irmãos, outro aspecto que é preciso praticarmos no nosso dia a dia: fazer o bem. Quando nós confiamos em Deus, vamos receber o Espírito Santo do Senhor na nossa vida e vamos frutificar segundo o Espírito de Deus. E quando nós temos o Espírito de Deus, é impossível frutificarmos de uma forma ruim, de uma forma que não seja boa, de uma forma que seja para trazer o mal ao próximo, para trazer danos ao próximo. Impossível. Porque a Bíblia nos diz que os frutos do Espírito são para edificação, para restauração. E nós, quando temos essa confiança verdadeira em Deus, a nossa vida diária será boa, será de bons resultados, porque vamos fazer apenas aquilo que o Espírito de Deus deseja para a nossa vida. Irmãos, tem muita gente se dando muito mal na vida espiritual. Tem muita gente se dando muito mal mesmo. Estão na igreja, talvez há 10 anos, 15, 20 anos. Opa, quanto tempo na igreja, não é? Quanto tempo na igreja. Mas não consegue alegria no Senhor. Não consegue alegria no Senhor. Não consegue ter paz no seu coração. É uma vida miserável, uma vida triste, abatida. E ainda diz: Elias, eu confio em Deus, eu tenho uma fé tão grande no Senhor, porque a minha vida é assim. Por que tantos problemas? Por que tantas dificuldades? Eu quero afirmar para você, meu querido, que a fé ela é evidenciada em obras. A fé verdadeira, a evidência da fé verdadeira são as obras. E as obras boas, impossível, portanto, você confiar em Deus, impossível você entregar a tua vida para o Senhor, impossível você ser filho de Deus, servo do Senhor e viver na prática do pecado, e viver na prática daquilo que não presta. Se você diz: eu sou de Cristo, mas é mentiroso, é desonesto, é adúltero, está na fornicação, está fazendo tudo quanto é errado diante do Senhor, fazendo coisas que desagradam o Todo-Poderoso, agindo de má fé para com as pessoas. Oh, eu quero afirmar para você, meu querido, com certeza, a tua fé não é verdadeira. A tua fé não é semelhante àquela que Davi deixou aqui como exemplo. A tua fé não é como a fé do rei Davi, não é como a fé que Deus quer, porque aqueles que possuem fé verdadeira no Senhor, esses o amam, esses amam a Cristo acima de todas as coisas, e é impossível aquele que ama a Cristo viver na prática do pecado, na prática daquilo que é errado. Mas Elias, eu sou sacerdote, eu sou pastor, sou presbítero, eu sou ofertante, sou dizimista. Aí eu dou até as primícias, Elias Oliveira. Como é que pode ser isso? Se eu faço tanta coisa para Deus, como é que pode ser isso? Amados, o que Deus quer, acima de todas as coisas, é um coração rendido aos seus pés. O que Deus quer de você, em primeiro lugar, é uma vida rendida aos pés dEle. O Senhor não quer o teu dinheiro, o Senhor não quer aquilo que você pode dá-lo. Não, o Senhor quer, acima de tudo, é o teu coração, é a tua vida. E é isso que você precisa entender, e é isso que você precisa

A sua palavra, a sua vida não estava ancorada na palavra do sacerdócio, ele estava ancorado na palavra do Todo-Poderoso. E foi no Todo-Poderoso que Davi viveu e aprendeu. Portanto, meu irmão, se a tua igreja ensina um monte de coisas, mas mesmo assim você está na prática do pecado, eu quero afirmar para você com todas as letras, de forma explícita, longe de Deus você está, longe do Senhor você está, tu precisa mudança de vida, tu precisa de uma mudança urgente de vida, o quanto antes, para que a graça do Senhor venha sobre a tua vida. Entenda isso, analise tua vida, para quem você está vivendo, para quem você está vivendo. Quando nós vivemos para Deus, a nossa alegria reside em satisfazer a vontade do Senhor. Quando nós vivemos para nós mesmos, a nossa alegria está em satisfazer-nos. É onde o cara sonha com um carro novo, com a casa nova, com um avião, com propriedades, enfim, sonha com empresas, com sucesso empresarial. A vida dele resume-se nesse tipo de sonho e faz tudo para alcançar isto. E faz ofertas, e faz doação, e faz dízimo, paga primícias e essas coisas todas. Por quê? Porque quer o ouro desta terra. Porque quer o bem-estar dessa terra. Mas aqueles que possuem o coração ancorado no Senhor, a sua maior alegria é satisfazer aquele que nos comprou a preço de sangue. E como é que nós satisfazemos o Senhor? Quando nós entregamos a nossa vida para Ele, obedecemos a Ele e verdadeiramente temos confiança, temos fé, uma fé prática no Todo-Poderoso, uma fé que nos leva a fazer a vontade dEle, a manifestar a sua glória nessa terra, a testemunhar que é preciso possuir vida íntima com Cristo Jesus, a levar as pessoas a entender que sem Cristo é impossível a verdadeira alegria, a verdadeira felicidade. E ainda nesse texto, nesse capítulo, no Salmos capítulo 37, versículo 4, Davi diz que a sua felicidade esteja no Senhor e Ele lhe dará o que o seu coração deseja. Aqui nós vemos a orientação de Davi, irmãos. A orientação de Davi nos leva a entender que a nossa felicidade é preciso que seja no Senhor. Quando eu coloco meu coração nas mãos do Eterno, quando eu coloco a minha vida nas mãos do Eterno, amém? Eu vou receber do Senhor a felicidade que eu preciso. E o Senhor irá completar a minha existência dando aquilo que o meu coração deseja. Mas eu preciso estar com a minha felicidade, com o meu contento, com a minha alegria, com a minha satisfação no Senhor. Entende? No Senhor. É assim que o Senhor nos ensina. É assim que o Senhor nos dirige, é assim que o Senhor fala aos nossos corações. Portanto, amado, busque a felicidade no Senhor, busque a alegria no Senhor, não busque a alegria naquilo que o dinheiro possa comprar, não busque a alegria naquilo que o homem pode dar, não busque a alegria naquilo que a entidade religiosa pode oferecer, mas que a tua felicidade esteja unicamente no Senhor. E isto só é possível quando você é íntimo de Deus, íntimo de Deus. Quando você vive a vontade do Senhor no teu dia a dia. Quando você exercita aquilo que o Senhor quer para a tua existência. Quando você pratica os mandamentos do Senhor. Tudo isto, irmãos, à primeira vista nos parece cansativos, um fardo, mas quando você se joga de cabeça, quando você se entrega por total, vamos descobrir que o Senhor faz o nosso fardo leve. O Senhor faz o nosso fardo leve, porque o Senhor é Ele que nos dá o poder, nos dá a orientação, nos dá a direção, é Ele que nos leva, é Ele que nos carrega e a nossa felicidade residirá por completo no Senhor. Portanto, busque de Deus a tua felicidade, busque em Deus a tua felicidade. E Davi continua dizendo no versículo 5: ponha a sua vida nas mãos do Senhor, confie nele e ele o ajudará.

ponha a sua vida nas mãos do Senhor. Irmãos, quantas pessoas estão indo às igrejas para colocarem nas mãos do Senhor, sabe o quê? Reais, dinheiro. Estão indo às igrejas para colocar nas mãos do Senhor dinheiro. Sabe por quê, irmãos? Porque são ensinados dessa forma, são orientados dessa forma, são orientados por pessoas que querem usufruir dos recursos das pessoas, usufruir dos recursos dos fiéis, e orientam de forma errada, e ensinam de forma errada que as pessoas precisam doar aquilo que tem, entregar aquilo que tem. Claro, este aquilo que tem refere-se à questão monetária, a bens, a dinheiro. Ponha a sua vida nas mãos do Senhor. Essa é a orientação, é a direção que o rei Davi nos dá. Ponha a sua vida nas mãos do Senhor. Amados, quer sucesso na tua vida? Quer o progresso que Deus pode te dar? Qual é o progresso, Elias Oliveira? Serei um empresário próspero? Terei uma casa bonita, um carro do ano, um carrão daqueles legal mesmo? Não sei qual é a prosperidade de Deus para a tua vida. Não sei como Deus entende prosperidade para você. É uma questão muito particular, irmãos. Mas uma coisa eu posso afirmar para você: quando você coloca a tua vida nas mãos do Senhor, quando você deposita a tua existência aos pés do Senhor, confia nele, certamente você será ajudado pelo Senhor, você será ajudado pelo Todo-Poderoso, o teu coração estará tão maleável, o teu coração estará tão derretido na presença do Eterno, que o Senhor vai lhe dar aquilo que você precisa, e você ficará satisfeito, e você ficará feliz, e aquilo que você precisa nem sempre é uma mansão, nem sempre é uma casa nova, nem sempre é um carro, um bom emprego, uma empresa próspera, nem sempre é isso, irmãos. Mas aquilo que você precisa, o Eterno mais que ninguém sabe e vai lhe dar na medida certa, na medida certa. E quando a nossa vida está nas mãos do Senhor, mesmo que o Senhor entenda que você ganhará apenas um salário mínimo e isto é o necessário para que você sobreviva sobre a face da terra, você com o salário mínimo será o homem mais feliz sobre a face da terra, a mulher mais alegre sobre a face da terra, porque você sabe que recebeu do Senhor, e aquilo que você está recebendo, você entende que é bênção de Deus para a tua vida, e o teu coração será derramado diante dos pés de Cristo, diante do altar do Senhor, em agradecimento. Sabe por quê, amados? Porque teremos a mente de Cristo Jesus, teremos a mente de Cristo. E quando nós temos a mente de Cristo, mesmo que as pessoas que nos cercam não vejam aquilo que Deus lhe concede como uma bênção, como sucesso, como prosperidade, mas você que tem a mente de Cristo, você que tem comunhão com Cristo, você vai conseguir enxergar naquilo que Deus lhe dará como prosperidade, como vitória, como muito para você, como muito. O teu coração será eternamente agradecido a Deus. Essa é a visão, irmãos. Essa é a visão que só aqueles que confiam no Senhor, que buscam a felicidade no Eterno e que entregam as suas vidas ao Todo-Poderoso, entende, compreende. Porque aqueles que vivem segundo a carne, direcionados pela natureza humana, direcionados por aquilo que a sociedade nos ensina, direcionados por aquilo que os falsos profetas ensinam nos templos, estes não conseguirão ver a graça de Deus naquilo que o mundo considera como pequeno. Mas o que importa para mim e o que deve importar para você, irmãos, é satisfazer o Senhor
acima de todas as coisas. Procure satisfazer a Deus com a tua vida. Procure colocar a tua vida nas mãos do Senhor. E talvez, irmãos, e talvez você vai andar o resto da tua vida numa bicicletinha, sem poder comprar uma moto, mas será o cara da bicicleta feliz, o cara da bicicleta mais feliz sobre a face da terra, porque aquele que é o Todo-Poderoso tem algo preparado para você nos dias eternos, que a tua estadia nessa jornada em direção aos céus, jamais, por melhor que fosse, chegaria a 1% daquilo que Deus tem para você. Não vivemos para este mundo, irmãos. E o Senhor já nos orienta que nós não devemos ajuntar riquezas, não devemos nos preocupar com a riqueza. A nossa preocupação nessa terra é satisfazer aquele que nos chamou para sermos seus filhos, é confiar em Deus, é fazer o bem, é buscar a felicidade que só Deus pode dar. Esta é a nossa missão enquanto estamos nessa jornada em direção a Canaã Celestial. Assim foi no passado com o povo de Israel, irmãos. Estavam ali no deserto, 40 anos no deserto. Talvez você olhe e pense, poxa, eles não tinham uma casa, eles não tinham roupas, não tinham tanto de coisa, mas olhe só a bênção do Senhor. Comi o melhor que a terra poderia oferecer, porque vinha direto de Deus. Estavam protegidos do calor durante o dia e do frio das noites. Eles viviam num acampamento totalmente climatizado antes mesmo da invenção do ar-condicionado, por incrível que pareça. E ainda, irmãos, o anjo do Senhor acampava ao redor deles e eles estavam protegidos, guardados de todo o ataque do mal. Tinha alguma coisa? Tinham riquezas? Eram prósperos? Aos olhos dos homens, não. Aos olhos dos homens, não. Era um povo perdido no meio do deserto. Mas aos olhos de Deus e daqueles que eram fiéis ao Todo-Poderoso, eles eram riquíssimos, riquíssimos, porque tinha a presença de Deus na sua vida, uma promessa nas suas mãos e a guarda contínua de Deus no seu dia a dia. Esta é a visão que nós precisamos ter, amados. Esta é a visão. Talvez você não fique rico, eu particularmente creio que não ficarei rico. Não ficarei rico sobre a face da terra. Mas a minha maior riqueza é confiar em Deus, é buscar a minha alegria, é buscar a minha felicidade no Senhor, é entregar por completo a minha existência, dia após dia, ao Todo-Poderoso. E Ele tem me ajudado, e Ele tem me fortalecido. Amém? E Ele tem me fortalecido. E quando nós observamos essas orientações do rei Davi, quando as colocamos em práticas no nosso dia a dia, nós vamos ver o resultado, irmãos. E o resultado é: Ele fará com que a sua honestidade seja como a luz e com que a justiça da sua causa brilhe como o sol do meio-dia. Sabe o que é isso, irmãos? Olharão para você. Não te verão como uma pessoa rica, talvez. Não te verão como uma pessoa de expressão. Mas verão que você tem algo diferente dentro de você. Porque verá o teu rosto formoso, o teu rosto alegre, verá em você a confiança que só o Senhor pode dar, verá em teu coração, verá na tua prática a esperança que só Deus pode dar ao homem e desejarão ser como você é. Essa é a consequência de quem coloca suas mãos no Senhor. Esta é a consequência. Será bem sucedido diante de Deus? Será bem sucedido diante de Deus. Olharão para você e o terão como exemplo de vida. Quantas pessoas você conhece que são íntimas do Senhor? Que são pessoas humildes, talvez, tem pouca coisa. Mas você olha aí e você diz, essa pessoa tem alguma coisa diferente na vida. Essa pessoa tem alguma coisa diferente. É algo que eu não tenho na minha existência. Talvez você já viu isso. Talvez você já tenha falado isso. E eu quero falar que é exatamente a consequência da presença de Deus na vida dessa pessoa. E é isso que nós precisamos buscar, irmãos. A comunhão, buscar a unidade, buscar a intimidade com o Senhor. E essas orientações fará que seremos mais que vitoriosos sobre a face da terra. Portanto, observe a orientação do rei Davi. Observe aquilo que o rei Davi diz para você. Ele diz... Confie em Deus, confie em Deus,
Coloque teu coração nas mãos do Senhor. Confie integralmente. Entregue-se por completo ao Senhor. Diz ainda, faça o bem. Faça o bem. Amados, aqueles que confiam no Senhor, frutificam no Espírito. E os frutos do Espírito, você sabe quais são. Amém? Se você está frutificando na carne, se as tuas ações são as obras da carne, tem alguma coisa errada com você. Certamente a confiança que você tem em Deus, ela é falsa. Ela é falsa. Esteja atento a isso. Aqueles que confiam em Deus verdadeiramente, frutificam no Espírito Santo. A nossa alegria, irmãos, a nossa felicidade, esta está no Senhor. Quem confia em Deus, faz o bem. A alegria, a felicidade estará no Senhor. E essas pessoas que estarão no Senhor, que têm as suas vidas no Senhor, entregam-se por completo, sem limitações, sem limitações. Colocam-se como instrumentos. Diz para o Senhor, age na minha vida, move na minha vida, faz a tua vontade na minha vida. E todos verão que somos diferentes e verão a glória do Senhor sobre a nossa vida. Amém? Que você procure observar essas orientações. Deixe o Espírito Santo de Deus mover na tua vida. Deixe o Espírito Santo de Deus agir na tua existência. Busque Deus, irmão. Busque Deus. Pague o preço para ser servo do Senhor. Saia dessa mesmice. Saia das tradições. Abrace o Senhor Deus como Senhor e Salvador da tua vida. Que Deus abençoe a tua casa, abençoe a tua família e que você cresça continuamente na presença daquele que nos comprou para sermos unicamente dele, unicamente dele. E este, claro, é Cristo Jesus. Amém? Que Deus o abençoe. 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

Sabei que o Senhor é Deus. Foi Ele quem nos fez, e somos Dele. Somos o Seu povo e ovelhas do Seu pasto. Entrai pelas Suas portas com ação de graças, e em Seus átrios com louvor. Dai-lhe graças, e bendizei o Seu nome. Porque o Senhor é bom, a Sua benignidade dura para sempre, e a Sua fidelidade de geração em geração. Salmos 100, 3, 4 e 5.

vestiram-no de púrpura e puseram-lhe na cabeça uma coroa de espinhos que haviam tecido. E começaram a saudá-lo: Salve, Rei dos Judeus! Davam-lhe com uma cana na cabeça, cuspiam nele e, postos de joelhos, o adoravam. Depois de o terem assim escarnecido, despiram-lhe a púrpura e lhe puseram as vestes. Então o levaram para fora a fim de crucificarem. Marcos 15, 17 a 20.

E saber que nunca estamos sós, mesmo nos momentos mais difíceis, o Senhor está conosco. Aleluia. Você está aqui, você está ouvindo este CD, saiba que o Senhor, Ele conhece o seu coração. Foi Ele quem te formou e Ele te criou para o louvor da sua glória. E às vezes você pode pensar, mas será que Deus realmente me ama? Será que Ele realmente me vê como eu estou agora, assim? Talvez tão sujo na lama do pecado, ferido pelas circunstâncias da vida. Jó foi um homem que sofreu muito. E no capítulo 9, verso 14, diz assim, que há esperança para a árvore, pois ainda cortada, ainda que no chão o seu tronco de velho venha morrer. Você pode inspirar fundo comigo assim? Inspire fundo. É, este texto diz: ao cheiro das águas brotará e dará frutos como a planta nova. Os seus ramos

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2: Irmãos, convido-lhes a abrir a palavra do Senhor em Êxodo, capítulo 33. Leremos a partir do versículo 15. Ouça com atenção. Então Moisés respondeu: se não fores com o teu povo, não nos faça sair deste lugar. Como é que os outros povos poderão saber que estás contente com o teu povo e comigo, se não fores conosco? A tua presença é que mostrará que somos diferentes dos outros povos da terra. O Senhor Deus disse a Moisés: vou atender o seu pedido, porque conheço você bem, e você conseguiu a minha aprovação. Aí Moisés suplicou: por favor, deixa que eu veja a tua glória. Deus respondeu: eu farei com que todo o meu brilho passe diante de você e direi qual é o meu nome sagrado. Eu sou o Senhor, e terei compaixão de quem eu quiser, e terei misericórdia de quem eu desejar. E disse ainda: não vou deixar que você veja o meu rosto, pois ninguém pode ver o meu rosto e continuar vivo. Mas aqui há um lugar perto de mim onde você poderá ficar em cima de uma rocha. Quando a minha glória passar, eu porei você numa rachadura da rocha e o cobrirei com a minha mão até que eu passe. Depois tirarei a mão e você me verá pelas costas, porém não verá o meu rosto. Nós lemos Êxodo capítulo 33, a partir do versículo 15 até o versículo 23. Irmãos, a palavra de Deus é magnífica, não é verdade? Quando você está com teu coração aberto, quando você quer ouvir, quer conhecer, quer sentir, quer estar na presença do Senhor, a melhor fonte, o melhor lugar é na palavra do Senhor. Quando nós lemos a palavra de Deus, claro, com uma vida de santidade, com uma vida de dedicação, de consagração, quando nós nos detemos na leitura da palavra do Senhor, o Eterno se levanta, se mostra a nós, se revela a nós, e a sua glória nos envolve, a sua glória nos envolve. Assim é a manifestação do Senhor em nossos dias. O Eterno, meu irmão, o Eterno, minha irmã, é o Poderoso, é o Todo-Poderoso. Para o Senhor não há limites, não há coisas que sejam demasiadamente difíceis para Ele. Não há nada que seja demasiadamente difícil. Às vezes nós paramos e nos perguntamos: será que o Senhor faria em nossos dias aquilo que fez e está relatado na palavra? Será que o Senhor se manifestaria à minha vida, à minha pessoa, como manifestou-se a Moisés? A resposta é sim, sim. Mas em cada situação há um objetivo. Em cada momento há um objetivo. Haja vista que o Senhor tem um plano, e o prazer do Senhor é desenrolar esse plano para que esse plano venha à existência. É onde você entra na história. É onde você entra na história. Tu precisas estar preparado, tu precisas estar preparado, tu precisas estar preparado para que o Senhor te encontre, olhe para você e fala como disse a Moisés. Nessa versão, nova tradução na linguagem de hoje, ele diz, versículo 17 de Êxodo 33, o Senhor Deus disse a Moisés: vou atender o seu pedido, porque conheço você bem, e você conseguiu a minha aprovação. Irmãos, é esta afirmação, é esta afirmativa que nós precisamos receber de Deus na nossa vida. O Senhor procura O Senhor procura pessoas que estejam dispostas a servi-lo. O Senhor procura pessoas que possam ser usadas na obra, instrumentos úteis para a manifestação da glória, para a manifestação do seu poder, para desenrolar do seu plano, para que seu plano venha à existência. Na Bíblia, lemos os relatos, mas será que esses relatos ficaram retidos apenas à Bíblia? Não, irmãos. O nosso Senhor, ainda em nossos dias, pode mover tão intensamente quanto moveu nos dias de Moisés, nos dias dos apóstolos e em outras épocas. O que resta, irmãos, o que resta ao homem é consagrar a vida, dedicar-se ao Todo-Poderoso. Porque quando nós nos apresentamos diante do Senhor, como Moisés se apresentou, claro, o Senhor o chamou, o Senhor o separou. Moisés foi o escolhido de Deus para uma missão cansativa, uma missão árdua, uma missão difícil, uma missão na qual ele precisaria de todas as forças e, claro, de muita fé para seguir em frente. Moisés, irmãos, não parou. Moisés não parou. Moisés, quando ouviu o chamado do Senhor, ele seguiu em frente. Moisés seguiu em frente. Colocou-se à disposição do Senhor. Certo que fez algumas restrições, algumas desculpas. Aparentemente quis fugir da obrigação. Mas o Eterno tinha aquele homem como escolhido. E o Senhor conhecia o coração de Moisés e sabia que Moisés poderia ser usado de uma forma intensa, poderosa por ele. E quando Moisés foi levado ao monte, ali ele teve uma experiência extraordinária com o Senhor, uma experiência maravilhosa demais para com o Senhor, mas foi uma experiência necessária, porque através daquela visão de Moisés, através daquele contato com Deus, ele recebeu forças para seguir em frente. E ele foi até as últimas consequências. Ele não abriu mão do Senhor. Ele não abriu mão porque ele tinha visto com seus próprios olhos quem era Deus. Ele contemplou com seus próprios olhos quem era Deus. Não foi ninguém que contou para Moisés. Não foi ninguém que chegou até Moisés e disse: olha, Deus é dessa forma, é assim, é... enfim. Não. Moisés contemplou o Senhor. Ele tinha certeza. Convicção. A glória do Senhor ultrapassava todos os limites do seu entendimento. Extrapolou todos os limites do seu entendimento. Ele jamais havia visto algo tão espetacular, algo tão maravilhoso, algo tão grande, algo tão majestoso. Aquilo foi uma marca no coração de Moisés. Foi a força que ele precisava para seguir em frente, para não desanimar, para seguir e para levar aquele povo segundo o plano do Senhor. Você que me ouve, talvez você diz: ah, mas Moisés era Moisés. Nós temos essa tendência. Ah, Moisés era Moisés. O profeta Elias era o profeta Elias. Davi foi Davi. O apóstolo Paulo. Eu quero falar para você que Joaquim pode ser Joaquim. Que o Antônio pode ser o Antônio. Que o Marcelo pode ser o Marcelo. Que a Maria pode ser a Maria. É, irmãos, porque você pode e deve colocar-se à disposição do Senhor, tal qual Moisés colocou-se. E no futuro, não muito distante, quando nós partimos para esta terra, se Cristo, claro, não voltar antes, poderão falar de você, poderão testemunhar de você, e as pessoas vão de ter o mesmo entendimento, falarão como nós falamos daqueles do passado. Porque é assim. assim que o Senhor faz, irmãos. A obra do Senhor, ela é viva. É viva. Sim, é viva. A obra do Senhor continua viva como há 4 mil anos, 5 mil anos ou mais tempos atrás. O Senhor é o mesmo, não muda. E algo interessante, hoje podemos contemplar a glória de Deus. Hoje podemos contemplar a glória do Senhor, mas precisamos subir o monte, precisamos subir o santo monte do Senhor, precisamos subir o santo monte do Todo-Poderoso. O grande problema é que nós muitas vezes não queremos subir o monte. Nós não queremos subir o monte. Não queremos. Porque subir o monte exige da gente uma mortificação. Subir o monte exige da gente uma dedicação. Subir o monte é colocar os teus projetos em segundo plano. E colocar os nossos próprios projetos em segundo plano é a grande dificuldade que nós temos nesses dias modernos. Nesses dias contemporâneos. Todos temos um plano, temos um projeto. Você cria o seu filho para ser médico, para ser professor, engenheiro. A tua filha para ser uma odontóloga, uma advogada. Enfim, nós temos projetos e esses projetos estão na nossa existência antes mesmo que nós tenhamos os nossos próprios projetos. E quando nós crescemos, nós desenvolvemos também os nossos projetos. Mas o interessante, amados, é que Deus tinha um projeto na vida de Moisés. E eu vejo, irmãos, que o projeto na vida de Moisés começou quando ele foi resgatado, quando ele foi preservado e quando ele foi resgatado das águas ainda na sua infância. Quando Moisés foi retirado das águas, o Senhor estava iniciando ali a mortificação dos projetos pessoais da família. E os projetos pessoais do próprio Moisés, o Senhor estava mortificando, estava apagando, porque Deus queria usar aquele homem de uma forma intensa, de uma forma maravilhosa. E o Senhor conhecia com certeza e sabia de antemão que aquele coração seria sensível, sensível o suficiente para subir o monte do Senhor. Muitas vezes nós não queremos mortificar a nossa vida. Nós não queremos arrancar do nosso coração nossos planos. Por exemplo, quantos que estão me ouvindo, quantos estão me ouvindo neste momento que desejam verdadeiramente subir o monte do Senhor, quantos que estão a ouvir esta palavra, que verdadeiramente querem subir o monte? Entenda o monte como a presença do Senhor. A Bíblia nos diz que Jesus é a rocha. Jesus é a rocha. Quem é a rocha na palavra? Jesus. Moisés estava onde? Moisés estava na rocha. A rocha simbolizava quem? Jesus. E nós precisamos, da mesma forma, subir o monte. E o Senhor nos colocará sobre a rocha, Jesus. E quando nós estivermos nesta rocha, veremos a glória do Senhor, veremos a glória de Deus, veremos a glória do Senhor. Talvez você não verá o clarão, a luz que Moisés contemplou, a ponto do seu rosto ficar brilhante. Talvez você não veja essa espécie de glória, mas você verá a manifestação da glória do Senhor na tua vida, porque os sinais hão de acompanhar aqueles que estão na rocha, os sinais hão de acompanhar aqueles que estão firmados na rocha. Aqueles que confiam no Senhor, estes hão de fazer obras maiores do que aquelas que a própria rocha fez. Obras maiores, porque nós estaremos firmados na rocha, edificados na rocha, e a mão do Senhor estará sobre a nossa vida, e a mão e a glória do Senhor nos envolverá. Receberemos o poder, a autoridade, a direção, receberemos o mover do Espírito de uma forma tão grande na nossa existência, que o nosso prazer, a exemplo do prazer de Moisés, estará em fazer a obra do Todo-Poderoso. É isso que nós precisamos, irmãos, é isso que nós precisamos para a nossa existência. Nós precisamos passar por uma transformação. A Bíblia diz que quando nós aceitamos a Jesus como Senhor e Salvador, somos feitos em novas criaturas. Não é assim que a palavra fala, amados? Não é assim que a palavra diz? Nós somos feitos em novas criaturas. Não é assim? Mas nem sempre esta realidade é evidenciada na nossa vida, porque nós não mudamos muito a nossa forma de viver. Nós aceitamos Jesus, mas nos condicionamos à visão talvez da igreja, à visão talvez do líder, à visão talvez do ministério, mas nós não nos condicionamos à visão dos céus, à visão de Deus. E é por isso, amados, que nós vivemos um tempo tão difícil, em que parece que o poder do Senhor não se manifesta, que o poder do Senhor cessou. E quando nós vemos alguém fazendo algum tipo de ações que leva a ver a glória do Senhor, nós entendemos que aquela pessoa é uma especial, é uma pessoa especial, quando na verdade, irmãos, foi alguém que apenas firmou seu pé na rocha e permitiu que a glória do Senhor envolvesse. Mas esta porta, ela é aberta para todos. Tudo depende, irmãos, da nossa visão. Tudo depende da nossa aceitação da palavra. Entender que nós somos chamados para vivermos não mais para nós mesmos. Eu sei que isto é difícil, é complicado. Como deixar as coisas dessa terra? Como deixar as coisas dessa terra? Mas Moisés, ele deixou tudo quanto tinha e atendeu o chamado do Senhor. Evidentemente que fez algumas restrições, sim, fez. Não queria ir, talvez, mas ele entendeu e o Espírito Santo certamente moveu na vida dele. E ele entendeu que era necessário colocar-se à disposição do Senhor. E quando ele foi, quando ele subiu ao monte do Senhor, ali a sua fé foi confirmada, a sua fé foi alimentada, a sua fé foi fortalecida, porque ele viu a glória do Senhor, porque ele viu o Senhor, porque ele viu o mover de Deus. Precisamos subir ao monte. Nós somos como um povo pequenino que está ao pé do monte. Estamos ao pé do monte. Já chegamos ao monte, mas estamos ao pé do monte. Nós aceitamos a Jesus, afirmamos que o temos como Senhor e Salvador. Pronto, chegamos ao pé do monte. Só que nós olhamos para cima e vemos que o monte é grande, o monte é alto. Às vezes é um pouco difícil subir, porque exige de nós consagração, exige de nós um preparo, exige de nós um conhecimento de causa. O alpinista, irmãos, ele não sobe a um monte, ele não escala um monte de qualquer forma. Ele estuda o monte, ele tem as ferramentas, os equipamentos, ele tem um preparo. E após esse tempo de preparo, após todos esses equipamentos, é que ele inicia a escalada dos montes íngremes da vida. É desta forma que o alpinista faz. Nós precisamos entender que de certa forma somos também alpinistas. Alpinistas que precisamos subir o monte do Senhor. Mas o nosso equipamento, os nossos equipamentos são o compromisso com o Senhor, a dedicação. Amém? O doar-se para o Todo-Poderoso, o viver os projetos do Senhor. É, amados, nós precisamos, queridos, cada dia mais buscar a presença do Senhor. buscar esta presença, buscar este conhecimento, buscar esta vida, buscar, meu irmão, estar na presença do Senhor, porque quando nós nos preparamos, quando nós nos equipamos, aí sim teremos condições de escalar o monte, e o monte é Jesus. Tem muita gente querendo subir o monte sem conhecer Jesus. Tem muita gente querendo subir o monte sem conhecer as regras que nos são dadas por Deus. E não consegue. Não consegue subir, irmãos. E descobrem que as suas vidas não têm sentido. Que a vida religiosa, que a vida de cristão é uma vida sem vida, é uma vida sem objetivo. Mas eu quero dizer para você que não é possível acessar a presença, chegar diante do Todo-Poderoso, estar sobre a rocha, estar sobre a penha, sem que haja um preparo, sem que haja uma consagração, sem que haja uma dedicação. Mas a você que me ouve, a você que aceitou Jesus, a você que fez um compromisso com Deus, a você que abraçou a causa do Todo-Poderoso, Poderoso, a você que diz para o Senhor: Deus, eu quero te servir, a minha vida é tua, a minha vida é para a tua honra e para a tua glória. Lembre-se, não são apenas meras palavras, palavras vazias, mas é preciso que aquilo que você fale, que você honre diante do Senhor, porque dentro da igreja vemos um tanto de gente mentirosa, um tanto de gente que não honra as suas palavras, um tanto de gente que não tem palavra. Nas orações, nos cânticos, fala um tanto de coisa para o Senhor, fala um tanto de coisa para Deus. No seu dia a dia, não faz nada para o Senhor, não vive Deus, não consegue ver a glória do Senhor, não consegue sentir a presença de Deus, não consegue ser envolvido pela graça do Todo-Poderoso. É porque não morreram para o mundo. É porque não morreram para o mundo. A Bíblia diz: morrer para o mundo, mortificar a carne. Irmãos, morrer é tirar a vida, morrer é perder a vida. Morto é algo sem vida. Entenda isso. Morto não é meio morto. Entenda. Morto não é meio morto. Morto é sem vida. E nós, muitas vezes, irmãos, nós somos meio mortos, apenas meio morto para o mundo, meio morto para a carne, entende? Não morremos de fato, não morremos de fato. E é impossível aqueles que não morrerem para a carne, que não morrerem para este mundo, contemplar a glória do Senhor, estar sobre a rocha, porque a rocha é Jesus. A Bíblia fala isto de forma clara, que nós só podemos ter acesso ao Senhor em santidade, porque o Senhor é santo, em santidade, porque o Senhor é santo. E hoje temos visto que essa palavra santidade tem sido deturpada. As pessoas acham que ser santo é ir à igreja, ser santo é cantar, ser santo é fazer isso, é fazer aquilo. Mas ser santo, irmãos, é estar separado do mundo, é morrer para o mundo, é dizer não para o mundo, é fechar a porta desta vida para o mundo. É assim que funciona, amados. É desta forma que funciona, queridos. Eu preciso fechar a porta para o mundo na minha existência, lacrar em definitivo. Não é deixar meia aberta, não é deixar semi-aberta, não é deixar com um trinco e com uma chave para que eu tenha acesso quando assim eu desejar. Ah, quando eu desejar, eu tenho a chave, eu posso ter acesso. Não é assim, povo dos céus, não é desta forma. A Bíblia é clara com relação a estas coisas, não é desta forma. Nós precisamos entregar por completo a nossa vida ao Senhor. Moisés, quando chamado, se ele persistisse ali naquela negativa, certamente não teria feito a obra do Senhor. Mas a partir do momento que ele entrou, que ele aceitou, que ele caminhou, ele deixou tudo para trás, tudo para trás. A partir do momento que ele subiu ao monte e viu a glória do Senhor, ele foi fortalecido, alimentado. Ele tinha uma palavra de testemunho, uma palavra de glorificação contínua. Ele sabia em quem ele estava crendo, ele sabia quem era que estava fazendo a obra, porque ele viu. Talvez falta-lhe ver o Senhor. Talvez você que me ouve não tenha feito a obra de Deus, porque não tem visto a Deus, não tem visto, não tem olhado para o Senhor, não tem subido ao monte, não está sobre a rocha, não está sobre a rocha para contemplar a glória do Senhor. O Senhor quer mostrar a sua glória, o Senhor quer mostrar a sua glória. A palavra assim afirma: os sinais hão de acompanhar aqueles que creem. Os sinais hão de acompanhar aqueles que creem. Mas por que não acontece? Muitas vezes é porque nós não estamos definitivamente sobre a rocha para vermos a glória, para vermos o poder, para vermos a manifestação do Senhor. Temos uma fé que é mais ou menos, uma fé que não é uma totalidade, não é 100%. Nos deixamos envolver por esta terra, pelos encantos desta terra, pelas paixões desta terra, pelo que esta terra pode oferecer. Irmãos, eu sei que a nossa palavra, ela muitas vezes entristece as pessoas, não é? Porque hoje as pessoas querem viver de braços dados com aquilo que o mundo pode oferecer. Mas no passado, tanto no presente, no passado e no presente, nunca houve esta combinação de você estar com Deus e estar de bem com o mundo. Você tem que fazer uma opção. E hoje esta palavra é para que você faça uma opção. Moisés fez uma opção, ele deixou tudo, ele foi servir ao Senhor, ele esteve à frente daquele povo, passou por dificuldades, passou por provações, foi tentado até as últimas consequências, mas Moisés não negou o Senhor, Moisés não voltou atrás, Moisés sabia em quem tinha crido, Moisés sabia em quem cria, Moisés sabia quem era Deus, Moisés tinha contemplado a glória do Senhor. Deus quer revelar-se a você, o Senhor quer revelar-se a você em nossos dias, mas você também precisa subir o monte. Suba o monte do Senhor. É preciso sair do sopé do monte, é preciso sair do pé do monte. Suba o monte, suba, escale o monte. Venha estar sob o cume do monte, porque é no cume do monte que você verá a glória do Senhor. É na comunhão total com Jesus que você verá a glória de Deus se manifestar. Você precisa se preparar para subir esse monte. Nunca esqueça, servo do Senhor precisa estar preparado. É necessário que tenha os equipamentos necessários para escalar o monte, para subir a rocha. Os equipamentos é uma vida de santidade, uma vida de oração, uma vida de meditação na palavra do Senhor, de busca constante, de louvor, adoração e dizendo não para o pecado, totalmente apartado, separado do pecado. Só desta forma é possível subir o monte. E a igreja em nossos dias precisa ensinar esta verdade. Porque é mais importante estar sob o monte para receber a glória do Senhor do que ensinar que se você ofertar pode ser curado, pode receber um bem nessa terra, sua casa, seu carro, seu apartamento, seu trabalho. A igreja precisa mudar o conceito. Nesses tempos finais, a igreja precisa rever os seus conceitos e ensinar que tudo isto acompanhará aqueles que creem, mas é preciso primeiro subir o monte. Moisés subiu o monte, Moisés contemplou a glória de Deus, Moisés viu a glória do Senhor. Você que me ouve, tu precisa subir o monte, tens que contemplar a glória do Senhor, tens que contemplar a glória de Deus, porque quando desceres do monte, verás que os sinais te acompanharão, que a glória do Senhor estará sobre a tua vida. Olharão para você e verão em você Cristo Jesus. Entenderão que você anda com Cristo, entenderão que você está com Cristo, entenderão que você é de Cristo. Nos dias atuais é difícil você ter essa visão, muito difícil. Muitas vezes olha-se para a pessoa e você não consegue ter uma certeza se esta pessoa anda ou não com Cristo. Mas aqueles que sobem ao monte, aqueles que estão na rocha, aqueles que estão sobre a rocha, esses que serão envolvidos pela glória do Senhor, serão diferentes. Moisés foi diferente. E o Senhor olhou para Moisés e disse: vou atender o seu pedido, porque conheço você bem e você conseguiu a minha aprovação. Vou atender o seu pedido, porque conheço você bem. O Senhor quer atender o teu pedido. O Senhor quer te fazer útil ao seu reino. Mas precisamos conseguir a aprovação do Senhor. Precisamos conseguir a aprovação de Deus. E o que Moisés queria ver? Moisés queria ver a glória do Senhor. Moisés não queria os bens dessa terra, Moisés não queria nada, Moisés queria ver a glória do Senhor. Que seja esse o teu objetivo de vida, contemplar a glória do Senhor. Ou seja, ser instrumento útil na pregação do Evangelho, na manifestação do poder do Senhor, no testemunho sobre a face da terra, para que outras pessoas vejam e entendam que Cristo Jesus é extremamente necessário na vida, que Cristo Jesus é tudo na nossa vida. Amém, povo dos céus. Suba o monte, esteja sobre a rocha e veja a glória do Senhor, porque o Eterno está pronto para manifestar-se a você. Você que talvez não esteja pronto para ver a manifestação do Senhor. E só é possível ver a manifestação do Todo-Poderoso quando nós estamos prontos. Prepara-te para ver a glória do Senhor na tua vida. Que Deus o abençoe, que a graça do Senhor esteja sobre a tua vida, sobre a tua casa, que tu cresças e seja do Senhor. Seja alguém que viu e que fale daquilo que viu e testemunhe daquilo que viu a glória do Senhor para todos sobre a face da terra, em nome de Jesus.
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Bem-aventurado o homem que não anda segundo o conselho dos ímpios, nem se detém no caminho dos pecadores, nem se assenta na roda dos escarnecedores. Antes tem seu prazer na lei do Senhor, e na sua lei medita de dia e noite. Salmos 1, 1 e 2.

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2: Conselhos para uma vida feliz. Queridos, quem não almeja uma vida feliz? Quem não busca felicidade? Quem quer viver brocochó por todos os dias da sua vida? Triste, abatido? Quem? Todos querem a felicidade. Muitos pagam um preço extremamente elevado em busca da chamada felicidade, no entanto, não a recebe, haja vista que a felicidade não se consegue com as nossas forças. Mas é o Senhor que nos concede, amados. A felicidade é fruto da nossa obediência ao Criador. A partir do momento que nós temos uma vida de comunhão, de obediência, uma vida segundo a vontade do Todo-Poderoso, Deus move de uma forma tão grandiosa, que nos supre em todas as áreas, inclusive no quesito felicidade. O Senhor quer nosso bem, nós não podemos perder isso de vista. E Ele, quando vê em nós um coração sensível à sua voz, um coração dado a Ele, entregue a Ele, Ele tem prazer em nos abençoar com a felicidade. A verdadeira satisfação, irmãos, não está em fazer o bem, mas sim em fazer a vontade do Senhor. Este é fato, queridos. A nossa alegria principal é satisfazer o Todo-Poderoso. Nós sabemos que a tristeza, o sofrimento, são situações passageiras. Mas se nós perseverarmos no Senhor, se continuarmos firmes no Todo-Poderoso, alcançaremos a vitória. É interessante, mas lembre-se, a vitória está no fim de uma batalha. Não há vitória sem batalha. É emblemático isso. Nós queremos a vitória, mas não queremos passar pela batalha. Mas como vamos alcançar a vitória se não há luta? Vitória é resultados de lutas. Você passa pela luta, vence a luta, eis a vitória. Oh, glórias! E é esta a realidade. Nós temos que perseverar, irmãos. As lutas, com certeza, surgem na nossa caminhada. A cada dia, não mata-se um leão. Dizem por aí o ditado que cada dia mata-se um leão, não é verdade? Mas não é. A cada dia nós vencemos um demônio, nós vencemos o diabo. Tem que ser assim, gente. Nossa luta não são contra os leões, mas contra o inimigo de nossas almas, contra Satanás. E nós temos que vencê-lo dia após dia, para que a vontade do Eterno se manifeste na nossa existência e possamos assim alcançar o prêmio. E o prêmio é a felicidade, haja vista que o Senhor nos completa em todas as áreas da nossa vida. Nós vamos abrir a Bíblia no Salmo 34, versículos 12 a 16. Ouçamos o que diz o rei Davi. Quem de vocês ama a vida e quer longevidade para ver o bem? Refreia a língua do mal e os lábios de falarem palavras enganosas. Afaste-se do mal e pratique o bem. Procure a paz e empenhe-se por alcançá-la. Os olhos do Senhor repousam sobre os justos e os seus ouvidos estão abertos ao seu clamor. O rosto do Senhor está contra os que praticam o mal, para extirpar da terra a memória deles. Amém? Pai de amor, fala conosco nesta noite. Traze-nos a revelação da palavra, para que nós sejamos edificados para a tua honra e para a tua glória. Esse é meu clamor em nome de Jesus. Amém. Amados, não muda muita coisa. Nós vemos que a fórmula que Davi sabia, tinha domínio para encontrar a felicidade, era servir ao Senhor. A fórmula nos dias atuais para que nós possamos alcançar a felicidade, para que haja alegria completa na nossa vida, é servir ao Senhor. Isso não muda, irmãos. No ano 3000, se houver ano 3000, a fórmula continuará sendo a mesma. O Senhor não muda, Ele é imutável. A verdade de Deus não muda. No entanto, nós temos a Bíblia como um referencial e nós devemos, amados, abri-la, lê-la e praticá-la. Quando assim fazemos, nós vamos entender a vontade do Senhor, vamos compreender a vontade de Cristo e seremos completos em todas as áreas da nossa existência. Esse texto que nós lemos, ele é muito interessante. Davi fala com uma propriedade muito grande do Senhor, da sua comunhão com o Todo-Poderoso. E ele faz a seguinte pergunta: quem de vocês ama a vida e quer longevidade para ver o bem? Quem de vocês? A resposta certamente, todos nós, todos nós. Todos nós queremos a longevidade, uma vida longa para vermos o bem, para vermos as coisas boas, para contemplarmos o agir do Todo-Poderoso, para sermos movidos pelo Espírito Santo de Deus. Nós, como servos de Deus, devemos ter uma ambição na nossa vida. Ambição é pecado, mas essa é boa. Qual a ambição? Sermos cheios do Espírito Santo de Deus. É um dever, irmãos, na verdade é um dever, mas nós precisamos ter esse desejo ardente de sermos cheios do Espírito Santo do Senhor. E quando nós somos cheios do Espírito Santo de Deus, o versículo 13 torna-se uma realidade na nossa existência. Mas o que diz Davi no versículo 13? Ouça: refreia a língua do mal e os lábios de falarem palavras enganosas. Olha que bênção, irmãos. Refreie a língua do mal. Refreie a língua do mal. Nós temos, queridos, que buscar amar o Senhor acima de todas as coisas, para que tudo quanto façamos seja para a honra e para a glória do Senhor. Se tu queres a felicidade, se tu queres uma vida feliz, o primeiro conselho é: procure não dizer coisas más. Procure não dizer coisas más. É difícil, não é verdade? Como controlar a língua? Como trazer a vida aos pés de Cristo e possuirmos um controle sobre, muitas vezes, os momentos explosivos que nós temos a ponto de deixá-los debaixo da vontade do Senhor? Isso só é possível quando estamos cheios do Espírito Santo de Deus. Cheios do Espírito Santo. Irmãos, quando nós temos uma boca que profere coisas más, o que acontece é o seguinte: você abre legalidade para o mundo espiritual tocar na tua vida. E tudo de ruim acontece com você, nada dá certo. E nós não sabemos o porquê. Inclusive a tristeza aparece e se instala no coração. Mas por que que não dá certo? É porque, irmãos, abriu a boca e falou para o inimigo: toca, age, fere-me. É assim, irmãos. É desta forma, é a legalidade para o mundo espiritual tocar na nossa existência. Mas quando é que você faz dessa forma? Quando é que nós pecamos contra o Todo-Poderoso e abrimos espaço para que o inimigo toque na nossa existência? Muitas vezes, nas autoverbalizações. O que é isso? É quando fazemos declarações desse tipo: eu nasci para sofrer. Não é assim? Quantas vezes você, no momento de crise ali, difícil, você abre a boca e fala: ah, porque eu nasci para sofrer, ou coisa parecida nesses aspectos. Ainda, eu não valho nada. Tem pessoas que têm um senso de humildade tão grande que ele se acha inferior a todos e a tudo e abre a boca e declara isso: eu não valho nada. Sou um derrotado. Não deu certo uma vez, não deu certo duas vezes, quatro vezes, 10 vezes. Aí a pessoa considera-se derrotada. Eu sou um derrotado. Não tenho futuro. Não tenho futuro. E alguns mais corajosos dizem: Deus não me ama. Não é assim, irmãos? São coisas familiares a nós? Sim, é familiar. Infelizmente, amados, acontece na nossa existência. Nós estamos dentro de um sistema que quer dominar a nossa mente. E a cada dia nós temos visto que estas opressões são maiores, são mais fortes, e se nós não vigiarmos, nós vamos sucumbir à opressão, vamos abrir a boca e vamos dar legalidade, dar permissão para o inimigo tocar na nossa existência. Como é que vamos ser felizes? Como é que vamos alcançar contentamento com Deus se com a nossa boca, declaramos que não acreditamos na sua palavra. Essas afirmações, amados, entre tantas outras, elas são uma espécie de declaração que você não acredita no poder, na graça e no cuidado de Deus para com a tua vida. É fato. A partir do momento que eu digo, eu não valho nada. Poxa, Jesus morreu por mim. Eu tenho um valor. Eu custei o sangue de Cristo. Como é que eu posso abrir minha boca e falar, eu não valho nada? Jesus morreu em vão? É mais ou menos por aí, amados. Nós temos que ver a raiz. E essas raízes não são boas. Nós não podemos tê-las na nossa existência de forma alguma. Outro aspecto que nos impede de sermos felizes, ainda com a boca, é usar a língua para tocar no próximo. Meu Deus do céu! Toca-se hoje nos nossos amados políticos. Toca-se no vizinho, nos pastores, toca-se nos irmãos, toca-se no próximo. Mas como é que toca-se? Com as difamações. Quantas vezes abre-se a boca para difamar, para proferir palavras ruins, não palavras de bênçãos, mas palavras negativas, palavras ruins. São as fofocas, as afirmações falsas. E hoje, nos dias de redes sociais, as chamadas fake news. Quantas pessoas compartilhando sem saber o que compartilha? Quantas pessoas? Você vê no seu celular, nas suas redes sociais, pessoas compartilhando situações, coisas que não são boas, que são mentiras muitas vezes. Mentiras, fake news. Sem contar conteúdos negativos. E as pessoas compartilham, mas não levam bênção para o próximo. Como é que vamos alcançar a graça do Senhor? Como é que seremos abençoados, seremos agraciados com alegria, se estamos em desobediência aos princípios de Deus? Mas pastor, até nas redes sociais? Sim, até nas redes sociais. As redes sociais, elas são muito sérias, irmãos. Já existe uma lei que se você propagar fake news, você está sujeito às consequências da lei. Portanto, tudo isso tem peso na nossa vida. Nós temos que analisar, nós temos que refletir se nós quisermos uma vida feliz com o Todo-Poderoso. Queridos, a nossa boca é para proferir palavras de bênçãos. Ô, glórias! Nossas redes sociais, canais de bênçãos. Nós somos canal de Cristo para abençoar este mundo. Amém? Essa é uma verdade que nós não podemos perder de vista de forma alguma, de forma alguma. Outro aspecto, irmãos, que nós precisamos considerar, que nós precisamos estar atentos, é quanto à mentira. No versículo 13, refreia a língua do mal. Nós já falamos a respeito disso. Cuidado com aquilo que você fala. E ainda, de falarem palavras enganosas, palavras mentirosas. Irmãos, eu sei que pecado não tem tamanho. Pecado é pecado, independe do tamanho, independe dessa visão humana. Mas, com certeza, a mentira é um grande pecado. A mentira é um grande pecado. Um pecado que tem um peso terrível, a ponto do Senhor falar de uma forma muito, mas muito séria com relação a ela. O Senhor nos diz, amados, em João capítulo 8, versículo 44, ouça. Vocês são do diabo, que é o pai de vocês, e querem satisfazer os desejos dele. Ele foi assassino desde o princípio e jamais se firmou na verdade, porque nele não há verdade. Quando ele profere mentira, fala do que lhe é próprio, porque é mentiroso e pai da mentira. Gente, a partir do momento que nós temos consciência desta realidade, nós não podemos, de forma alguma, possuirmos amizades com a mentira. Ela não pode fazer parte da nossa vida. De forma alguma, irmãos. Na verdade, nenhuma espécie de pecado pode ser amigo nosso. Nós não podemos ser amigos do pecado, mas a mentira, você precisa vigiar, estar atento. Como é difícil viver nesse mundo sem mentira? Como é difícil? Como é difícil? Está complicado, não é? Está muito complicado mesmo. Essa semana, alguém foi ver um carro que eu estava querendo vender e ele olhou para mim e disse, olha, você é pastor, você não pode mentir. Como é que está o carro? Veja como são as coisas, amados. Chega a esse ponto. Ou seja, nós somos servos de Deus. Os filhos das trevas olham para você e dizem, você não pode mentir. Eu posso, você não. Graças a Deus, porque nós não podemos mentir. O Senhor não nos dá essa permissão. O Senhor não nos dá esta permissão. E nós temos que estar atentos, porque todo tipo de mentira é pecado. Eu sei que vivemos dias que, meu Deus, como viver sem a mentira? Como? Você está amarrado à mentira. Não que eu seja mentiroso, graças a Deus, nós não somos. Mas é difícil você ser sincero nesse mundo mentiroso. Meu Deus, como é difícil. Mas é uma das batalhas que você tem que vencer. É uma das batalhas. Para não mentir nesse mundo, é melhor fechar a boca. Boca fechada, não sai mentira. É. No entanto, nós temos que ter muito cuidado com a omissão, porque a omissão, em alguns aspectos, é pecado também. Em alguns aspectos, não em todos, mas a omissão, em alguns aspectos, é pecado. Nós temos que estar muito atento a isso. Muito atento. Queridos, a tua boca, sim, sim, não, não. Sim, sim, não, não. Por que eu citei o exemplo da venda do carro? Porque para vender carro é muito complicado. É difícil. Porque o cara quer comprar um carro usado como se fosse novo. E se você fala o que o carro tem, o cara vai colocar 1000 defeitos no seu veículo. O que é que eu fiz? Eu falei o seguinte, olha, aqui está a chave, leve numa oficina. E o que ele falar para você é isso aí. E ponto final. Você vai ficar conhecendo o carro. Mais do que eu. E assim ele o fez. E assim ele o fez. Mas tem que ser assim, irmãos. Eu poderia falar, não, olha, está perfeito em todos os aspectos. Não, leva na oficina. Manda fazer uma análise. Aí você vai estar consciente daquilo que você está comprando. Eu não vou precisar mentir. Amém? Nós temos que ser sinceros, irmãos. Ser sincero. Parece que é um tiro no pé, mas ele vai levar o carro na oficina? Vai falar tudo que o carro tem? Pois é, o carro está à venda, ele compra se quiser. Mas ele compra consciente, porque eu abri espaço para que ele tenha consciência da realidade. É assim que nós devemos portar como servos do Senhor. Nós não podemos enganar o próximo, nossa língua não pode ser enganosa, não pode ser mentirosa. Nós não podemos iludir as pessoas com aquilo que não é verdade. Meias verdades são mentiras. Amém? Não existe meia-verdade, mas existe meia-mentira, que continua sendo mentira na sua totalidade. Portanto, se tu queres uma vida feliz, como

Afaste-se do mal e pratique o bem. Afaste-se do mal. Irmãos, por incrível que pareça, o ser humano tem uma tendência. E a tendência mais marcante na vida do ser humano é as coisas ruins. Já notou isso? Nós temos uma tendência a fazermos tudo quanto não presta. Para fazer aquilo que não presta, você não precisa se esforçar. Você faz de uma forma muito natural. Mas por que isso acontece? Porque nós somos pecadores. Nós trazemos em nós a semente do pecado. E essa semente, ela não pode germinar, não pode crescer, não pode frutificar. Essa semente não pode produzir frutos na nossa vida. Nós temos que arrancar o mal do nosso coração. E isso se faz quando santificamos a nossa existência. Queridos, essa é uma tendência natural do homem. A tendência de fazer aquilo que é ruim, de ferir Deus, de pecar contra o Senhor. Nós temos, quando eu falo nós, o ser humano, nós temos uma atração pelas trevas. Uma atração pelas trevas. Tanto é que aquilo que é das trevas sempre cresce muito, sempre tem grandes adesões. O ser humano naturalmente tem essa tendência, essa atração pelas trevas. Nós também temos. Nós, como servos de Deus, por incrível que pareça, também temos a mesma atração pelo mal. Mas é isso que o Senhor nos diz, que nós temos que nos afastar do mal. Nós temos que fugir da aparência do mal. Nós temos que nos separar do mal, de tudo aquilo que pode nos contaminar. Nós temos que ter um coração aberto para o mover do Espírito Santo de Deus, porque é Ele que nos fortalece, é Ele que nos dá condições, é Ele que nos dá condições de enfrentar o mal, enfrentar as trevas, enfrentar tudo aquilo que nos atrai, mas que nos afasta de Deus e nos fazer vencedores. Só podemos vencer o pecado, vencer a Satanás que está por trás do pecado, quando o teu coração é dominado pelo Espírito de Deus, quando Ele move na tua vida. É, queridos, nós temos que nos afastar do mal, fugir do mal, para que o nome santo do Senhor seja honrado, seja glorificado. Nós temos que fugir de tudo aquilo que não edifica, de tudo aquilo que não nos serve. E nós temos que fazer um checklist. E esse checklist é assustador. O que é um checklist? Você vai anotar tudo o que você faz no decorrer do teu dia. E depois você vê se Deus agrada-se ou não. Nós vamos descobrir que Deus não gosta, Deus não agrada de um monte de situações. Nós temos que marcar e eliminá-las da nossa existência. Irmãos, nem sempre o mal aparece de uma forma assustadora, assombrosa, destruidora. Muitas vezes o mal ele vem disfarçado de coisas boas, bonitinhas, agradáveis, mas cujo final é terrível. É assim que acontece, queridos. É desta forma e nós temos que estar preparados. Nós devemos estar preparados e o Espírito Santo nos dá esse discernimento para que não sejamos iludidos, não sejamos atraídos e alcancemos o favor do Senhor. Conselhos para uma vida feliz. Você deseja uma vida feliz? Tu queres uma vida feliz? Observe aquilo que você fala. Observe. Cuidado com as tuas palavras. Cuidado com as tuas declarações. Não conte mentiras. Não seja mentiroso, nem mesmo aceite a mentira social. Nenhum tipo de mentira. Nenhum tipo de mentira. Cuidado para não enganar. Não engane ninguém. Ainda, irmãos, afaste-se do mal. Corra do mal. Fuja do mal. Procure receber de Deus a direção para que você tenha discernimento daquilo que é bom e daquilo que é ruim. E o quarto aspecto para que nós possamos desenvolver uma vida alegre, uma vida completa, uma vida de realizações com Deus: pratique o bem. Pratique o bem.

Versículo 14. Afaste-se do mal e pratique o bem. Ô, glórias! Qual a recomendação do Senhor? Primeiro, afastar-se do mal. E depois, praticar o bem. Praticar o bem. Irmãos, nós temos que ser fonte de bênçãos. Uma fonte de bênção. Segunda Tessalonicenses, capítulo 3, versículo 13, veja essa afirmação. Quanto a vocês, irmãos, não se cansem de fazer o bem. Nós não podemos nos cansar de praticar o bem, de fazermos o bem. Fazermos o bem sem olhar a quem? É um ditado popular isso, não é? Devemos fazer o bem sem olhar a quem? Mas é fato, irmãos. Quando Cristo Jesus, depois de passar por tamanha prova, já pendurado numa cruz, ele olhou para aquele povo e disse, Deus, perdoa-lhe. Pai, perdoa-lhes. Ou seja, Jesus liberou o bem, pediu para que fossem perdoados. Para que fossem perdoados. Nós temos que seguir este exemplo, irmãos, e em todos os aspectos da nossa vida, sempre praticarmos o bem. Sempre praticarmos aquilo que edifica, aquilo que traz bênção na vida do próximo. As pessoas podem até não gostar da gente, mas elas não podem ter motivos para falar mal de nós. É, tem muitas pessoas que não gostam da gente. É natural isso. A pessoa olha para você, não vou com a cara daquele pastor, não gosto daquele camarada. Aquele camarada não é do bem, não gosto dele. Mas eu não posso, de forma alguma, dar motivos. Ele não pode encontrar motivos na minha vida para não gostar de mim. Entendeu? Eu tenho que, em todas as minhas atitudes, representar Cristo Jesus. Afinal de contas, eu sou embaixador de Cristo. E como embaixador de Cristo, eu tenho que mostrar, através da minha vida, Cristo Jesus para o meu próximo. Isso é muito sério, irmãos. Extremamente profundo. E nós temos que buscar fazer o bem. Buscarmos isso. Buscarmos a generosidade. Sermos generosos com o próximo. Misericordiosos para com o próximo. Nosso coração precisa amar o próximo. A palavra diz, irmãos, que devemos amar o próximo como a nós mesmos. Muitos não se amam, não se amam, mas ame ao próximo como você ama a Cristo Jesus. É assim que deve ser. Nós temos que amar o próximo com muita intensidade, mas com tamanha intensidade, irmãos, a ponto de nos anularmos para que ele seja abençoado. Não é fácil. É o exemplo de Cristo. Cristo fez assim, deixou a glória, tornou-se homem, morreu numa cruz. Para quê? Para que hoje eu pudesse testemunhar do seu amor para com a minha vida. O que é que eu tenho para falar de Cristo? De mal, nada. O que é que os inimigos de Cristo têm para falar contra ele? Nada. Mas falam, falam, por que falam? Porque são inimigos, mas têm motivos para falar de Cristo? Não, não tem. Só se olharem para os princípios tão abençoados de Cristo e quererem deturpar esses princípios como hoje o fazem. Desta forma, tem motivos para falar mal do nosso Senhor. No entanto, irmãos, ele praticou o bem, deixou a sua marca. Nós devemos olhar para Cristo, praticar o bem e deixar a mesma marca sobre a face da terra. Amém? Se nós agirmos assim, certamente teremos uma vida feliz. E ainda no versículo 14, finalzinho do versículo 14, ouça. Procure a paz e empenhe-se por alcançá-la. Procure a paz, procure a paz. Queridos, a verdadeira paz só Jesus pode nos dar. Nós não podemos ter paz se o nosso coração não estiver dominado pelo Espírito Santo de Deus. É impossível, na verdade é impossível. O homem que não tem Cristo Jesus na sua vida, ele pode possuir dinheiro, ele pode possuir nome sobre a face da terra,
cargos importantes. Ele pode ser talvez a pessoa mais conhecida. Ele pode ser uma pessoa extremamente carismática. No entanto, o seu coração há de carecer de paz. E nós temos visto de uma forma muito clara ações e pessoas que têm tudo que o mundo pode oferecer, mas que não amam a Cristo e vivem como loucos. Que buscam a paz nas drogas, buscam a paz nas relações íntimas, buscam a paz na ostentação, buscam a paz na vaidade, no orgulho e nessas coisas todas, porém não conseguem completar-se. Há sempre um vazio existencial, sempre um vazio existencial. Irmãos, segundo a Tessalonicenses, capítulo 3, versículo 16, o apóstolo Paulo afirma que o Senhor da paz, Ele mesmo, dê a vocês a paz, sempre e de todas as maneiras. O Senhor esteja com todos vocês. Qual a afirmação do apóstolo? Que o Senhor vos dê a paz. Que o Senhor dê a paz a vocês. Irmãos, nós queremos a paz, com certeza. Nós queremos colocar nossa cabeça no travesseiro e descansar em paz, sim. Nós queremos deitar e dormir, sim. Mas a paz, ela só é possível se nós estivermos ligados a Cristo. Eis o porquê, amados, nós temos visto tantas pessoas que não conseguem dormir, não conseguem paz, porque são dominados muitas vezes pelas preocupações, pela ansiedade, pela falta de fé, porque tudo isso gera ausência de fé, e não consegue dormir, não consegue colocar a cabeça no travesseiro e dormir, porque estão atribulados, atribulados. Aí apelam para medicamentos. Dormem à base de remédios. Mas se analisarmos bem, com raras exceções, essas pessoas não estão descansando no Senhor, não estão vivendo conforme Deus determina. Irmãos, a verdadeira paz, ela é gerada pelo Espírito Consolador. Cristo disse, eu vou e vos envio quem? O Consolador. E o Consolador faz o quê? Consola. Ampara. Dá paz. Completa a vida da gente. O Consolador nos enche de alguma coisa. E essa alguma coisa, com certeza, é a presença de Deus. O Consolador, irmãos, ele traz alegria à nossa existência. Nós só podemos desenvolver uma vida feliz se estivermos dominados pelo Espírito Consolador, pelo Espírito Santo de Deus. E para que você a encontre, necessário é que haja uma consagração, uma dedicação, uma doação, uma entrega ao Todo-Poderoso. Mas, pastor, como é que eu posso ter paz? Olha para a minha vida. Olha para a minha vida. O que é que vai acontecer comigo amanhã? Irmãos, vez ou outra, eu me encontro pensando no futuro. E às vezes a preocupação quer entrar no coração. O que é que será de mim daqui a 2 anos? Daqui a 3 anos? Olha só como são as coisas. E isto quer roubar a paz. Só que nós temos que trazer de volta e fazermos aquilo que Deus diz, que é preciso viver um dia após o outro. É vivendo um dia após o outro, isso é fruto de fé, irmãos. O que será de mim em 2021, 2022? Se eu ficar preocupado, se eu não dormir, se eu ficar louco por aí, não vai mudar meu futuro. Provavelmente, há de piorar, trazer malefícios para o meu futuro, para a minha saúde. Mas, se eu descansar no Senhor, aquele que é dono dos céus e da terra, Ele vai cuidar de mim. Porque essa é a promessa do Senhor na nossa vida. No entanto, eu não posso ser o cara preguiçoso e ficar de braços cruzados. Eu tenho que fazer a minha parte. E a minha parte é buscar Deus todos os dias da minha existência, cada dia mais, com prazer e com alegria. Amém, amados? Conselhos para uma vida feliz. Quem não quer a felicidade?
Todos queremos. Davi afirma, irmãos, que é preciso parar de falar coisas más. Ele diz ainda que a mentira não pode encontrar lugar no nosso coração, na nossa boca. Que temos e devemos nos afastar do mal, fugir da aparência do mal, corrermos do mal e ainda sermos praticantes do bem. A exemplo de Cristo, em todas as coisas, sermos canal de bênção para com o nosso próximo. Para com o nosso próximo. E outro aspecto destacado por Davi, procurem a paz. Procurem a paz. Para que você encontre a paz, o primeiro passo é dedicar-se ao Senhor. É consagrar-se a Ele. É doar-se. É falar para Jesus, Deus domina minha vida é tua. Eu quero viver somente para a tua honra e para a tua glória. E deixe que o Espírito Consolador habite no teu coração e certamente a tua vida será completa, será completa. Irmãos, a Bíblia diz que os olhos do Senhor, os olhos de Deus, repousam sobre os justos. Amém? Os olhos do Senhor repousam sobre os justos. E os seus ouvidos não estão fechados ao seu clamor. Ô, glórias! É o versículo 15 do Salmo capítulo 34. Os olhos do Senhor repousam sobre os justos. E os seus ouvidos estão abertos ao seu clamor. Aleluias! Glórias ao nome santo de Deus. Que nós possamos acreditar nesta verdade. Vivermos esta verdade, ansiarmos por ela, e nós com certeza seremos felizes no meio desse mundo triste, desse mundo abatido, nesse mundo depressivo, nesse mundo que você não consegue ver muita coisa nele. Mesmo assim, a tua alegria será completa, porque nós não dependemos de fatores externos para que haja alegria na nossa vida, mas dependemos apenas de fatores internos. É a presença do Espírito Santo habitando no coração para que sejamos felizes. Amém? Busque Deus para a tua vida. Permita que o Senhor trabalhe o teu coração. Vamos orar? Senhor, nós te louvamos por esta palavra, Pai. Que nós possamos guardá-la no coração, meu Deus. Entendê-la que tu queres nos fazer felizes, completos, alegres sobre a face da terra. E que vivamos a fórmula que Davi tinha no seu coração, que Davi vivenciava, Pai, e certamente era um homem feliz contigo. Que nós possamos, ó Deus, experimentar a tua felicidade. Que sejamos, Pai, segundo o teu coração, para que em todas as coisas vivamos a tua verdade e sejamos completos sobre a face da terra. Esse é meu clamor em nome de Cristo Jesus. Amém, Senhor. Aleluias.

e ensinai todas as nações, batizando-as em nome do Pai, do Filho e do Espírito Santo, ensinando-as a guardar todas as coisas que eu vos

Nós queremos te louvar por tua presença no nosso meio. Queremos te entregar todo o nosso ser, te adorar com nós.

Aleluia. Oh, nosso Pai, Tu és Deus que está perto.

0: E aí, gente? E aí, povo amado? E aí, seres humanos abençoados e escolhidos por Deus, como estão vocês? Tudo bem? Sabiam que vocês fazem parte de uma classe de humanos especiais? É. São aqueles que carregam sobre si a insígnia de Cristo Jesus como Senhor e Salvador. Olha que bênção, hein? É um grupo seleto, são poucos. O próprio dono desse grupo disse, olha, são poucos. Mas que você seja um deles. Que nós sejamos parte integrante desse grupo seleto de seres humanos especiais. Porque optaram por uma nova vida. Tem a chance de uma nova vida, não é? São aqueles que conseguiram nascer duas vezes. Vai entender esse negócio. Mas conseguiram nascer duas vezes. Nicodemos não entendeu, não, tá? E aí, Jesus, vou ter que treinar a barriga da minha mãe novamente? Ah, Nicodemos. E hoje, em pleno século XXI, tem um tanto de Nicodemos achando que para nascer de novo precisa de um nascimento virginal, coisa assim desse tipo. Virginal não, vaginal, né? Ei, Senhor, só a misericórdia. Mas que Deus abençoe cada um de vocês. Entra no ar mais uma edição do Missão Vivos no Ar com teu irmão, pastor Elias. Eu vou com vocês até um pouco mais tarde, louvando, adorando, exaltando o Criador. Nessa manhã abençoada, manhã bonita aqui no Espírito Santo, aqui na minha cidade. Para quem não sabe, estou em Montanha, no norte do Espírito Santo. Montanha, norte capixaba. Amém. Temperatura por volta de 25 graus no momento e o dia totalmente nublado por aqui. Que Deus abençoe. Que nós possamos ter um dia agradável na presença do Todo-Poderoso. Que bênção, hein? Abraçando aí alguns que já nos retornaram no WhatsApp. Nosso WhatsApp, para quem não sabe, anota aí, depois vou orar. 27-997-03-1331. Vou repetir? 27-997-03-1331. Logo será arroba Missão Vivos. Assim que o WhatsApp implementar de fato o lance dos nicknames, nosso WhatsApp será arroba Missão Vivos. Oh, benção, hein? Glórias a Deus por isso. A você ligado comigo, muito obrigado pelo carinho, muito obrigado pela conexão. Que Deus abençoe grandemente a vossa vida. Que possamos prosseguir nessa jornada em direção aos céus, cada dia mais firmes e firmados naquele que nos comprou, para dele sermos propriedade mais que exclusiva. Vamos orar? Ore comigo. Meu Jesus, muito obrigado por mais uma manhã, muito obrigado pela tua graça, pela tua misericórdia. Muito obrigado, Senhor Deus, pela oportunidade de estarmos vivos. E se estamos vivos, estamos aqui para te louvar, para te adorar, para te bendizer. E que assim seja na nossa vida no decorrer desse dia. Quero clamar que tu venhas alcançar estes que já estão ligados, conectados com a gente. E aqueles tantos outros que hão de conectar-se no decorrer, Senhor, desses momentos aqui. Que tu venhas mover de forma poderosa na vida de cada um, para que haja uma revelação profunda, real, Pai, da tua majestade, da tua grandiosidade, do teu zelo para com as nossas almas. Senhor, fala sempre as nossas vidas. Sobre esses que estão conosco, declaro toda sorte de bênçãos, que sejam prósperos, que sejam cheios do teu Espírito, que sejam guardados por ti, em nome de Jesus. Amém, Senhor. Aleluias.
1: Deus é aquele que cumpre o que fala, a tua palavra.
0: Abraçando já a nossa irmã Jaqueline, que já deu sinal de vida, está por aí, 13 graus lá em Guarulhos, misericórdia. A essa hora, são 9 horas e 7 minutos, 13 graus. Aqui na nossa cidade nunca aconteceu isso. Aqui nessa cidade vital nunca aconteceu isso. 13 graus, 9 horas. Aqui, ocasionalmente, uma vez por ano, amanhece com 13 graus. Esse ano amanheceu com 13 graus, um dia só, hein? Mas isso aí, finalzinho da madrugada, finalzinho da manhã, amanhecendo o dia, aí por volta das 6 horas, é a hora mais fria do dia, por volta de 6 horas, quando o sol começa a querer nascer, não é isso? Aí esse dia estava com 13 graus por aqui. Mas quando dá aí umas 8 horas, vai lá para os 17, 18, 13 graus essa hora, é só para os fortes. Um abraço, Jaqueline. Deus abençoe você, o Jefferson e também a Manuela, que deve estar dormindo. Olha quem aparece por aqui, a minha querida Marina, Marina de Belzonte, Sor. E aí, minha querida Marina, como é que está você? Tudo bem, evangelista? Deus abençoe muito a tua vida. E ela disse que hoje está escutando. Olha que bênção, sinto me honrado em ter essa sumida, nos ouvindo nessa manhã. Deus abençoe, Marina. Jesus abençoe grandemente a Missão Vivos, a nossa Missão Vivos. Sugestão de assunto para hoje, a pataquada. Ah, esse negócio é meio complicado, irmã. Eu quero falar sobre esse tema, mas não há como a gente descer muito sem um estudo mais aprofundado dessas situações, porque eu vou falar no decorrer, antes das eleições, acho que na semana que vem, que está mais próximo, eu quero abordar esse tema e, consequentemente, não há como não associarmos. O outro aspecto é que eu não tenho muito conhecimento em relação ao Supremo Tribunal Federal. Eu só sei que aquilo lá está precisando deixar de ser Supremo, não é? De Supremo não tem nada, só misericórdia de Deus. Mas eu não tenho conhecimento técnicos, jurídicos para optar, para falar sobre esse tema. Eu acho meio complexo. E, na verdade, eu nem acompanhei, tá? Eu nem acompanhei hoje, aliás, ontem no final da tarde eu vi uns cortes, mas eu não acompanhei porque eu tô assim, olha, sinceramente, me dá nojo de ver aquela situação ali, porque, queira ou não, nós sabemos que o resultado seria o que foi, não é? Eu nunca vi o condenado se auto-julgar. Que bênção, né, gente? Só o Brasil mesmo que o condenado se auto-julga. Tipo assim, eu sou condenado, mas eu tô aqui para eu me auto-julgar, o auto-julgamento, nem sei qual a palavra que seria correta nisso aí, como tem ocorrido. Aí eu me sinto não preparado para falar sobre esse tema, irmã. Eu, sinceramente, porque ele envolve com certos conhecimentos que eu não disponho, até conhecimentos mais técnicos. Porque eu poderia falar sobre o espiritual, mas mesmo assim não seria muito profundo, não é? Abordando especificamente essa corte suprema universal, os universais, os donos do Brasil, na verdade, não é? O Brasil deixou de ser uma república já há bastante tempo, só não vê quem não quer. Nós estamos sob uma ditadura, só não vê quem não quer. E é difícil, não é nem temor, mas é porque eu não tenho conhecimento. Vou ser bem sincero para vocês, é uma parte jurídica que eu conheço muito pouco. E quando entra nessa parte é menos ainda. Amém, temos que orar e jejuar. Amém, amém. Além de estudar para ministrar sobre o STF, mas é necessário. Eu tô querendo me eximar desse negócio do STF, tá bom. Mas na semana que vem eu vou abordar essa questão de política, porque tá bem próximo das eleições. Creio que, deixa eu ver aqui, eu nem sei que dia são as eleições. Deixa eu ver aqui a semana que vem. Eu imagino que seja no domingo dia 4. Suponho eu que seja domingo dia 4 de outubro. Porque eu sei que é bem no início de outubro, mas e é num domingo. Então, suponho que seja um dia 4 de outubro, eu não tenho certeza. Portanto, a semana que vem, eu vou abordar essa questão da política, abordando essa questão do socialismo, etc. Olha, eu vou ser bem sincero para vocês, nenhum presta, porque onde o ser humano coloca a mão em seus interesses, tudo é corrompido, não é isso? Mas ainda, o servo de Deus tem que fazer uma opção, e a opção segura é dizer não para socialismo / comunismo, com certeza. E eu acho que o crente que sujeita-se a votar em candidatos sabidamente comunistas e ou que tem aquela visão socialista, que quer implantar o socialismo que não deu certo em lugar nenhum. Olha quanto tempo que o povo está batendo nessa tecla, não é, gente? Desde Karl Marx, eu não sei quando foi que Karl Marx viveu, mas acho que foi no início do século passado. Aí veio, veio a Rússia, depois veio, aliás, veio a Rússia, a Alemanha, não vou colocar uma ordem quem veio depois, veio a Rússia, a Alemanha, porque eu não sei politicamente qual foi que lançou primeiro a pedra fundamental do comunismo aí. Depois veio Cuba, a Venezuela. Então, quando você olha todos esses países, por incrível que pareça, a derrocada é tão profunda, tão grande. Quando existia, eu lembro-me que quando existia Alemanha,

a Alemanha comunista. Então, quando você olha para Cuba, meu Deus do céu, aquele povo de Cuba, gente, dia desse eu estava vendo um videozinho de um cara que foi passear, entre aspas, era um desses camaradas que andam por mundo afora sem fazer nada, e ele foi até Cuba. Aí ele fez as filmagens lá, a pobreza daquele povo. Meu Deus do céu. E os caras são doutores, rapaz, por incrível que pareça. Eu já ouvi dizer também que os médicos de Cuba são inferiores aos nossos farmacêuticos em termos de formação, aos farmacêuticos do Brasil. Não sei se isso procede. Mas pessoas com formação, com bons, digamos assim, bons ofícios, doutores, engenheiros, aquela coisa toda, morando em comunidade praticamente, naquela pobreza miserável. Meu Deus do céu. Quando você olha para Venezuela, quem era Venezuela, não é isso? Um dos países mais ricos da América do Sul. Olha a pobreza da Venezuela. Chegou ao ponto de matarem cachorro para comer um pouco de carne. A Rússia, com seu poder, mas vê lá como é a pobreza da Rússia. Eles têm poder, têm dinheiro para investir em guerra, para fazer essas coisas todas, mas o povo está sofrendo. Vê aquela Coreia do Norte. Também vi um videozinho da Coreia do Norte, um desses youtubers da vida, conseguiu entrar na Coreia do Norte, porque ela consegue, né? Tem uma certa dificuldade, mas tem um monte de restrição também, que você não pode fazer um monte de coisa. E o cara mostrando a pobreza da Coreia do Norte. A pobreza, gente, misericórdia. A pobreza. Aí a Coreia do Sul, aquele paraíso, vamos colocar dessa forma. Aqui no Brasil, um monte de cabeça de bagre, desculpe a expressão, mas isso dá até ira. Por isso que eu não gosto muito de entrar em política, porque a política, de falar sobre política, ela meu Deus do céu. A gente vê uns cabeças de bagre aqui do Brasil seguindo esses caras que sempre vão se dar bem na vida, porque o comunismo é assim, não é, gente? A classe social baixa, principalmente os pobres, média para baixo, a classe média para baixo, esses caras padecem, sofrem, passam fome com o comunismo. Mas são esses cabeças de bagre que querem o comunismo. Um dia eu ouvi um cara falando o seguinte, não sei se procede, mas alguém já falou que é verdade. Saiu um estudo na América do Norte, lá nos States, em que apontava que todo ser humano que opta por essas coisas de comunismo, socialismo, etc., é que eles têm um probleminha psicológico. Esse é um estudo de psicologia. Não sei se procede esse negócio, né? Porque eu achei até estranho, não é? Mas parece que faz sentido, cara, que não dá para entender, meu Deus do céu. E tem uns cabeças de bagre que se dizem pastores, que são pastores do inferno, porque não é possível um pastor que conhece Jesus Cristo defender socialismo, defender comunismo. Não há como você associar aquilo que contraria os princípios de Deus. Aliás, associar-se àquilo que contraria os princípios de Deus e ou comungar com esses princípios. São verdadeiros falsos profetas dos últimos tempos. E tem os camaradas aí abraçando essas causas. Isso dá uma ira na gente, não é? Meu Deus do céu. Será que não vê o exemplo do mundo? Não vê o exemplo dos Estados Unidos? Aquele povo lá de boa. Todo mundo de boa. Não é? Eu tenho um amigo muito querido que está morando nos Estados Unidos, o Glaucio. Ele falou, ô Elias, olha só, aqui não me falta trabalho. Não me falta trabalho. Hoje o que eu ganho aqui, eu ganho melhor do que eu ganhava no Brasil. E olha que ele tinha um cargo considerável aqui no Brasil. Ele trabalhava na empreiteira, ele era topógrafo, então ele construía barragens, construía hidrelétrica, essas coisas aí. Ele conseguiu a documentação e mudou-se para os Estados Unidos tem quase um ano. Está em subempregos. Mas com uma qualidade de vida melhor do que ele tinha no Brasil e com retorno financeiro bem superior. Então, para vocês verem como são as coisas. E os cabeças de bagre acham que, não, comunismo é a solução, socialismo é a solução. É o pai dos pobres. É o pai dos pobres.

simples. E o Brasil cada dia ficando mais pobre. Meu Deus do céu, misericórdia. Mas a semana que vem vamos comentar um pouco sobre isso aí. Deixa eu ver mais aqui, meu querido presbítero Antônio. Presbítero Antônio fica calado, só fica ouvindo isso aí, né, presbítero Antônio? Esse desabafo aqui do pastor Elias. Pastor Elias tá sem papas na língua, como dizia o povo, né? Acho que é papas, tapas, papas. Ah, eu quero falar a expressão que é usual, mas eu acho que é papas na língua. Sem papas na língua, acho que é isso. Mas um abraço, presbítero Antônio. Deus abençoe. Lá em Jampa, 29 graus. Ih, tá quente, hein? Essa hora tá quente por aí. Aqui em Montanha, nesse momento, deve estar uns 23 para 24 graus. Deve estar uns 23 graus por aqui. A temperatura tá super amena. Muito gostosa. Deixa eu ver mais quem está aqui. Deixa eu ver mais. Pastora Sônia, de Mogi das Cruzes, São Paulo. Abraço, pastora. Deus te abençoe. Uma honra falar contigo também. Cooperador José, lá de Iperó, São Paulo. Online, na Vivos, em QAPQRV. Ó, estão em casa hoje, né? Nesse horário, nosso irmão está em QAPQRV. QAPQRV, ligado aqui no vivos.com.br. Um abraço, meu querido cooperador José. O cooperador José, ele usa esse código Q, gente. De vez em quando ele fala assim, estou aqui em QAPQRV. Aqui no meu QTH. É um código chamado Q. Código Q, que ele simplifica. São códigos começados com Q, com a letra Q. Tipo QAP, QRV, QTH, QSO, QSJ. E vai por aí, um monte de Qs. Deve ter uns 20 Qs ou mais. 20 códigos. E esses códigos são muito usados no radioamadorismo e as pessoas também que trabalham com HT, essas coisas assim. Estou aqui em QAPQRV, ou seja, estou na escuta e à disposição, mais ou menos assim, traduzindo. Não é isso? Eu uso muito essa linguagem. Cooperador José, eu sou rádio amador por aqui, depois eu vou mandar a foto do meu rádio para você. E eu uso muito essa linguagem aí, tá bom? QAPQRV, QTH, QSJ, 73 e vai por aí. Um abraço, meu irmão, cooperador José, Deus o abençoe. Abraço a nossa amada Luciana, que a paz do Senhor esteja com vocês. Alguém comentou mais alguma coisa? Ah, nossa querida Jaqueline. Olha a sugestão de temas da Jaqueline. Já fico até assustado com as sugestões de tema da Jaqueline. Sugestão de tema, pastor. O contentamento na vida cristã. Eu não falei sobre esse negócio de contentamento, não. Filipenses capítulo 4, versículos 11 e 12. Não digo isso como por necessidade, porque já aprendi a contentar-me com o que tenho. Se está abatido, sei também ter abundância em toda maneira, em todas as coisas. Estou instruído tanto a ter fartura como a ter fome, tanto a ter abundância como a padecer necessidade. Eu achava que eu já tinha falado sobre esse negócio de contentamento, mas acho que foi numa parte de uma palavra aí que eu falei sobre contentamento. Ah, foi sim. Porque o crente que não é contente e tem contentamento na sua vida, ele precisa ainda de uma restauração. Ah, vamos falar sim, vamos falar sobre contentamento na vida cristã. Lá para as 10, 10 é um pouquinho. Ok, Jaqueline? Jaqueline e os temas dela. Mas eu fico feliz com isso, gente. Porque quando a pessoa chuta um tema, a gente faz uma pesquisinha aqui, a gente consegue desenvolver um esboço e seguir esse esboço e falar em uns 30 minutos. 30 minutos, né? E falar uns 30 minutos. Muito bem, vamos para mais um louvor? Vamos para mais um louvor? Vamos louvar, vamos adorar, vamos glorificar o nome santo de nosso Senhor e Salvador. Agora são 9 horas e 23 minutos, se você ligado pelo vivos.com.br. Comecei hoje aqui meio que no desabafo, não é? Revoltado com esse negócio da política. E não só política, mas também jurídica, essa questão aí do Brasil, que só a misericórdia de Deus. E a gente padecendo, né, gente? Para quem não sabe, gente, as portas que estão abertas para o Brasil é China, Rússia, basicamente China e Rússia, tá bom? As portas estão fechadas para a Europa, fechadas para os Estados Unidos, fechadas para a Argentina, praticamente para toda a América do Sul. E os States está aí. E os States vai pegar pesado, mais pesado ainda com o Brasil. Às vezes as pessoas falam assim, as pessoas que têm bom senso, eu chamo isso de bom senso, mas um bom senso às vezes um pouco equivocado também. As pessoas falam assim, ah, vem mesmo Trump, ataca o Brasil, faz isso, faz aquilo outro.
Sim, talvez a solução seja uma pressão externa para que o Brasil pegue o eixo, encontre um eixo. Mas quando a pressão vem externa, quem paga o preço não é o Lully, não é a Dendia, não é o Wagner, não é quem mais? O Tianjão. Quem paga o preço não são esses aí. Tanto faz os Estados Unidos atacar, não atacar, fazer ou não fazer, eles continuam ricos e vivendo de uma forma nababesca, com certeza. Mas é tu, vou usar aqui o português correto, é tu, é eu, e pagamos o preço, não é? Que história na vida da gente, cara, é complicado. Vamos lá, vamos louvar. Adeus, tristeza, tá triste? Adeus, tristeza. Aumenta o som, deixa o Senhor falar o teu coração.

Olha só, gente, eu preciso me ausentar aqui. Eu vou receber uma areia que nós vamos fazer uma pequena reforma lá na igreja. E o cara vai entregar uma areia e tá me esperando lá na igreja para receber essa areia. Mas eu volto dentro de no máximo uma meia hora, tô de volta por aqui, tá bom? A igreja é pertinho aqui da minha casa. Então, enquanto isso, vocês ficam louvando aí. Não saia não, fica por aí que daqui a pouco nós voltamos.

0: Oh, Senhor, Tu és maravilhoso, Senhor.
1: Muito bem, amados, agora são 9h56. É você ligado aqui no vivos.com.br nessa manhã abençoada, hoje dia 16 de setembro de 2026. Em instante nós vamos conversar a respeito de estarmos felizes e ou contentes em qualquer situação. Vamos falar um pouquinho a respeito dessa situação do contentamento. Esse negócio é difícil, rapaz. Contentamento é difícil. Mas quem escreveu isso aí sabia o que era sofrer e sabia o que era ser contente em qualquer situação, como ele mesmo fala. Mas daqui a pouquinho, tá? Nós vamos ouvir mais um louvor ou dois louvores. É o tempo só de alinhar aqui minha anotação aqui. Tá bom? Papai. É nessa manhã abençoada, manhã do Senhor, que nós estamos aqui para juntos louvarmos e adorarmos o nosso Senhor e Salvador. É o pastor Elias, é a Missão Cristã Vivos, pelo vivos.com.br. Aqueles que nos ouvem pelo Rádio Garden, um abraço, Deus abençoe a você. Os que estão nos ouvindo pelo Rádios Net, Deus abençoe também. E estão nos ouvindo em qualquer outra plataforma, muito obrigado pelo carinho, muito obrigado pela oportunidade de estarmos juntos. Se deseja falar comigo, é só chamar-me pelo WhatsApp, você pode chamar-me pelo 27-997-03-1331. 27-997-03-1331. Falou? Vamos louvar um pouquinho e logo na sequência vamos entrar com esta palavra de hoje. Aprendendo a viver contente em qualquer situação. Isso só para os fortes? Não. Para quem tem Cristo Jesus no coração. Independe da força muscular e ou financeira. Mas de Cristo Jesus no coração. Ei, benção. Nós vamos ouvir mais um louvor e na sequência vamos entrar com essa palavra de hoje para a honra e para a glória do Todo-Poderoso.

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E agora são 10 horas e 7 minutos, 10 e 7, você ligado comigo, muito obrigado pela companhia, muito obrigado por estarmos juntos nesses momentos de comunhão, de satisfação, de louvor e adoração ao nosso amado Jesus na simplicidade desses momentos aqui.

E agora chegou o momento de nós meditarmos na palavra de Deus. Hoje nosso tema, aprendendo a viver contente em qualquer situação. Gente do céu, isso é possível? Nesse mundo doido que nós estamos vivendo? Vamos orar. Amado Jesus, eu sei que muitas vezes a nossa natureza, a nossa vontade, a nossa carne, ela quer rejeitar alguns dos teus princípios. E esse princípio do contentamento, meu Deus, quantas vezes nós o rejeitamos de forma voluntária, de forma consciente, inconsciente, porque é algo que aparentemente bate contrário àquilo que deve encher a nossa vida, Senhor. Oh, meu Deus, prepara-nos para que, mesmo que as coisas não fluam da forma que nós possamos entender, mas que haja contentamento na nossa vida, porque Tu és o nosso alvo, nosso objetivo de vida. Fala aos nossos corações nessa manhã, em nome de Jesus. Amém. Aleluias. Glórias a Deus. Oh, benção. Ah, benção, benção. Quando quer que você esteja, muito obrigado pelo carinho da conexão. Que o Senhor fale aos nossos corações nessa manhã. Vamos então meditar rapidamente. Hoje será rápido, realmente. Rapidamente. Em vivermos contentes, vivermos felizes, satisfeitos com aquilo que nós temos. E o texto básico, Filipenses capítulo 4, versículos 11 a 12. O apóstolo Paulo escreve à igreja de Filipos e ele faz a seguinte afirmativa: digo isto, não por causa da pobreza, porque aprendi a viver contente em toda e qualquer situação, tanto sei estar humilhado como também ser honrado. E tudo e em todas as circunstâncias já tenho experiência, tanto de fartura como de fome, assim de abundância como de escassez. Amém? Ei, apóstolo Paulo! Esse camaradinho era diferente, não é, gente? Era diferente. O interessante é que o apóstolo Paulo viveu dois aspectos da sua vida, duas formas de vida. Ele teve duas formas de vida. Vamos colocar dessa forma, dois aspectos, duas formas. Primeiro, dá-nos a entender que ele era uma pessoa extremamente bem situada, já que para crescer no meio do judaísmo, chegar à situação de rabino, como alguns estudiosos afirmam que ele ou era, não era para qualquer pessoa. Não era para qualquer pessoa, não era o cara que entrou na faculdade e fez um curso de rabino e saiu rabino de lá. Não. Exigia toda uma situação, um meio social, uma influência social e essas coisas todas que é muito comum no meio da sociedade sempre. Portanto, dá-nos a entender que ele era uma pessoa relativamente bem situada, talvez economicamente, mas socialmente com certeza. Com certeza muito bem situado socialmente, reconhecido pelo sacerdócio de sua época, a ponto de ser incumbido e o sacerdócio aceitar a grande missão de destruir o cristianismo que ele se propôs. Portanto, o apóstolo Paulo não era o Zé Ninguém, não era o fulano de tal, mas Saulo, era o cara. Provavelmente tinha uma vida estável, morava bem, tinha aquilo que a sociedade poderia oferecer na sua época. Provavelmente usava iPhone 17, 18, Pro Max, acho que é assim, não? iPhone 17, 18, aquele de 20 milhas. Provavelmente ele tinha um iPhone Pro Max 17, 18, sei lá qual o número. Há uma possibilidade de andar de Mercedes. Andava de Mercedes e, com certeza, morava numa das coberturas lá de Jerusalém, coisa assim desse tipo. Amém? Gostaram da contextualização? Mas é mais ou menos assim que nós precisamos olhar o passado do apóstolo Paulo. Pelo menos, diz alguns, que era mais ou menos nessa linha. Não vamos entrar no mérito, porque a palavra de Deus não fala muito, mas a situação que ele tinha espiritualmente falando, religiosamente falando, faz com que alguns entendam dessa forma. Mas eu não assino embaixo, não. Porque
Eu não sei se era assim. Mas o que eu quero chamar-lhes a atenção é que a partir do momento que Cristo Jesus entrou na vida do apóstolo Paulo, houve uma mudança tão radical na sua existência que, além de ser perseguido, aquilo que ele fazia antes, agora ele tornou-se alvo. Além de ser perseguido, a situação dele ficou muito complicada, muito difícil. Muito difícil. Ô, gente, esse lance que eu falei a respeito do apóstolo Paulo inicialmente, isso são meras conjecturas, tá bom? A respeito do passado do apóstolo Paulo. Não há relatos externos a respeito da vida dele, mas conjectura-se que ele tinha esse posicionamento social. E eu apenas potencializei um pouco aqui, não é? Falando sobre o Promax e sobre a Mercedes, sobre a morar na cobertura. Apenas potencializei um pouco aqui. Mas está no campo das conjecturas. Eu abri esse parênteses aqui para as pessoas não falarem, como disse um pastor herege, que Jesus tinha uma casa de praia. E quando Jesus pregava na praia, porque ele estava na casa de praia. Aí não, aí também já é heresia demais, né, gente? Aí também já é heresia demais, só a misericórdia do Senhor. Mas, quando ele aceitou Cristo Jesus, Cristo veio, o chamado, e ele submeteu-se a Cristo Jesus, houve uma transformação tão profunda, tão marcante na sua existência, que tudo tornou-se

Sempre, aqueles que são de Cristo Jesus são abastados financeiramente. Alguns são, glórias a Deus por isso. Não vamos entrar no mérito e dizer que todo crente precisa ser pobre, que também não vou fazer tal afirmativa, de forma alguma. Nem tampouco que todo crente precisa ser rico. Isso está no campo da decisão de Deus, e Deus abençoa, e Deus dá conforme Ele acha conveniente a cada um. Amém? Mas prosseguindo aqui, senão nós vamos ficar nessa introdução e falando demais por aqui. Olha só, o que nós temos visto hoje como marca de contentamento é quando a pessoa possui muito, não é verdade? A pessoa possui muito, então é uma pessoa contente. Ela tem uma boa casa, mora-se bem, tem um bom salário, ou tem uma empresa, tem bons carros, essas coisas todas, tem um aviãozinho à disposição. E as pessoas associam isso à felicidade e a contentamento, quando na verdade essas coisas não geram felicidade e contentamento, irmãos. Não, de forma alguma. O conforto, morar bem, essas coisas todas, não representam de fato o contentamento. Tanto é que nós temos visto que pessoas que possuem muito, muitas vezes são depressivas, outros tiram a própria vida, suicídio, ricos que suicidam, e essas coisas todas mostrando que não é as circunstâncias ou as circunstâncias que geram contentamento. O contentamento vai muito além disto. Não são as realizações profissionais, não são os muitos bens, não são a grana sobrando, os muitos reais, os muitos dólares, não são essas coisas. As pessoas podem ter tudo isso e viver uma vida miserável, sem contentamento, sem mesmo até usufruir aquilo que tem, porque não tem contentamento naquilo que tem. Talvez o cara tem tanto, ele vive tão miserável, porque ele não consegue contentamento naquilo que tem, e isso por dois aspectos. Primeiro, porque as circunstâncias não oferecem o contentamento. Paulo não tinha nenhum tipo de circunstâncias, mas ele disse que ele era contente. Estava satisfeito com o que tinha. O outro aspecto é que quanto mais o cara tem, muitas vezes ele quer. Há uma ambição desenfreada. E essa ambição desenfreada faz com que ele não usufrua com felicidade daquilo que ele já tem. E vive uma vida descontente porque ele quer mais e mais e mais e essas coisas todas. Amém? Portanto, o contentamento cristão não necessariamente é o ter, nem tampouco acomodar-se com o pouco que tem. Ah, eu estou contente com o que tenho, ponto final. Não, é errado também. Você precisa, se você tem condições de preparar-se, estudar, enfim, e ter uma empresa, montar uma empresa e prosperar, isso também não é errado. O errado está, ah, eu estou contente que tenho, sou pobre, miserável, vou morrer pobre, miserável, ah, mas eu sou feliz porque eu sou de Cristo. Será? Será que essa pseudo-felicidade não é uma falta de contentamento? Ah, eu não tenho muito porque a culpa é de Jesus, mais ou menos assim. É, irmãos, mas o que é contentamento? Necessariamente, vamos pegar pelo aspecto bíblico e cristão, é aprender a confiar em Deus e encontrar em Deus a suficiência. Mesmo quando as circunstâncias elas mostram totalmente contrárias aos nossos desejos, nossos anseios e etc. Nós não podemos de forma alguma nos deixar dominar. Eu quero crescer? Sim. Eu quero prosperar? Sim. Eu acho que isso é uma visão de todo mundo. Mas se eu não consigo prosperar, hoje eu sou um sexagenário, já sou um idoso. Eu não consegui prosperar, não tornei-me rico. Mas eu tenho o suficiente para viver, mas não tornei-me rico. Ah, mas agora eu vou viver triste porque a minha vida passou. Não é isso. Talvez o Senhor não permitiu que eu ficasse rico. Ontem eu falava que a Missão Vivos completou 25 anos. E nós não temos nem um jatinho, gente. A Missão Vivos completou 25 anos e nós não temos nem um jatinho. Nós não estamos nos 200 países do mundo. Pastor Elias não está aí só de jatinho para cima e para baixo. Mas eu estou infeliz com isso? Não. Eu estou contente com aquilo que Deus concedeu-me. Porque eu sei que essa obra está na mão do Senhor e Ele é que dá
os passos

fatos certos. Mas também nós não podemos achar, tirando a missão Vivos de Cena, só um exemplo, mas nós não podemos achar que, ah, porque hoje eu vivo no subemprego, eu vou morrer nesse subemprego. Não, você tem a bênção de Deus para prosperar. Corra atrás. Mas o teu subemprego não pode gerar aquela tristeza, aquele descontentamento para com Deus, não de forma alguma. Não são circunstâncias. Eu não sei se eu me fiz compreender, gente. Às vezes eu falo e parece que eu me contradigo. Mas acho que eu me fiz compreender, tá bom? Nesse texto que nós vemos, que nós lemos, o apóstolo Paulo fala à igreja de Filipos, aos irmãos de Filipos, a respeito da sua situação. Ele mostra o panorama da sua vida. No entanto, ele diz que ele estava contente. Mas por que ele estava contente? Porque ele sabia quem era Deus, amém? E que Deus, se você olhar o contexto, e que Deus é que cuidava dele. E isso era o suficiente para ele. E nós precisamos, irmãos, olhar dessa forma. E não estarmos com aquela falsa contentamento. Ah, tudo está muito mal, eu estou contente porque Deus quer assim. Não, não, às vezes não funciona desse jeito. Não funciona assim. Às vezes você está exatamente no sentido oposto. É um contentamento fake, que o teu coração está descontente, mas você fala para todo mundo que está contente porque você é pobre. Mas também você não pode ficar descontente. Parece que é uns contrassensos, né? Mas eu acho que vocês me entendem. Nós precisamos estarmos contentes com aquilo que temos, porém não é errado você buscar melhorar o teu estado de contentamento. Agora eu me fiz claro. Amém? Oh, misericórdia! Irmãos, contentamento é aprender a viver acima das circunstâncias. Contentamento é aprender a viver acima das circunstâncias. Se vocês quiserem interagir comigo, eu estou com o WhatsApp aberto, você pode falar aí. Pastor Elias, eu não entendi esse negócio aí não. A gente tenta repetir aqui, tá bom? Se entendeu, dá um ok também. Amém? O contentamento, irmãos, leva-nos a vivermos acima das circunstâncias. Ou seja, não são os meios que gerem em nós o contentamento, mas é aquele que domina a nossa vida que gera em nós o contentamento. Tá certo, são os paradoxos da fé. A fé é cheia de paradoxos, não é, gente? A fé é cheia de paradoxos. Mas muito bem colocada essa palavra, inclusive. Mas é isso aí. É a Jaqueline comentando ali. Mas veja só. Paulo aprendeu a estar contente. Ou seja, é algo que não é natural da gente. Isso aqui precisa ficar claro, viu, gente? É a tal da carne. A tal da carne precisa ser controlada na vida do servo de Deus. Não há como ser diferente. Se você se deixar levar pela carne, você estará sempre descontente com tudo quanto você tem, mesmo que você tenha a fortuna do Vocaro. Do Vocaro. Misericórdia daquele homem. Mesmo que você tenha a fortuna daquele homem, você há de viver descontente. Porque não são as circunstâncias que geram o contentamento, mas sim a presença verdadeira do Todo-Poderoso, que leva-o a viver a vontade do Senhor. E quando nós vivemos a vontade de Deus, nós seremos contentes, porque sabemos que Deus está no controle. No entanto, não seremos acomodados às situações, achando que é assim mesmo e vou morrer desse jeito. Nasci pobre, pobre, vou morrer. Amém. Mas não necessariamente. São os paradoxos. Amém? Paulo diz que ele aprendeu a viver. A carne, ela quer uma situação contrária. E ele precisou, se ele aprendeu, porque ele vivia uma realidade diferente. O aprendizado leva-nos a uma nova realidade. E ele diz, aprendi a viver contente. Ou seja, isso quer dizer que ele tinha um descontentamento na vida dele. Talvez a sua vida pré-cristã, antes, quando ele estava dentro do judaísmo, não gerasse contentamento na sua vida, alegria na sua vida, mesmo com tudo quanto ele tinha e com a autoridade que ele tinha. Mas ele aprendeu a viver contente. E esse aprender, irmãos, demonstra que essa situação do contentamento não é algo natural da nossa vida, porque a nossa vida, ela sempre puxa para o lado negativo.
a vida sempre puxa para o lado negativo. É a tal da carne, ela sempre puxa para o mal. É uma coisa muito doida isso aí. Amém? Mas quando nós abraçamos ao Senhor, nós vamos aprender com Cristo a uma vida diferente. E Paulo diz que ele aprendeu e que ele viveu diversas áreas na sua vida, diversos aspectos da sua vida. Ele viveu dias de humilhação e dias de honra, de fartura e de fome. Está tudo nesse versículo aí, tá? De abundância e de escassez, de liberdade e prisão. Amém? Momentos que as pessoas o recebiam, até mesmo a própria igreja, o recebiam como servo de Deus, e momentos que a igreja rejeitava, enfim. Mas ele não deixou que todas essas situações determinassem a sua confiança em Deus, porque a sua confiança estava acima das circunstâncias. Acima das circunstâncias. E nós, como cristãos, não devemos permitir, irmãos, que a nossa paz dependa apenas se o dia é bom, se o dia é legal, se você está bem, se a esposa não brigou com você, se o esposo não brigou com você, que essas coisas acontecem também num relacionamento conjugal. Se teu filho está são ou não está são, enfim. Nós temos que aprender, queridos, que essas situações não podem, de forma alguma, fazer que haja uma dependência. Ah, eu sou feliz, eu sou contente porque tudo vai muito bem. Portanto, é preciso aprender. A nossa carne já traz ali no HD princípios equivocados, princípios que apontam para outro sentido, e nós temos que aprender a viver de forma diferente. E ainda, o contentamento não é negar a realidade. O contentamento não é negar a realidade. Você não vive uma vida surreal. Amém? Não é fingir que não existe o problema, que não existe a dor. Não é fingir que você não é pobre, porque tem muito pobre que finge que não é. Aí ele se lasca mais ainda, não é? Se já é pobre, ele vai ficando cada vez mais pobre, porque ele vai se endividando e enredando por toda sorte de caminhos errados. Não é fingir que a enfermidade não existe, que não há perdas na vida da gente, não. O nosso contentamento não é negar a realidade, irmãos, mas é encarar a realidade. É encarar a realidade. Quando nós observamos a Bíblia, nós não vemos o Senhor nos condenando porque estamos chorando pelas situações difíceis. Lembra-se de Davi, situação difícil? Também não nos proíbe de orar por socorro. Lembra-se de Daniel? Ele sabia que tinha um edito contra a vida dele, mas ele estava ali orando por socorro. Amém? Também José, que estava clamando ali por uma mudança, estava preso, olha, vai lá, intercede, Senhor, tem misericórdia de mim, certamente tinha uma vida de oração. Mas essas pessoas sabiam em quem criam, essas que eu citei, sabiam em quem cria. E elas não negavam a sua realidade difícil, complicada, mas tinham convicção que Deus sustentava, que Deus sustentava. E quando nós observamos o apóstolo Paulo, ele mesmo, no meio das suas crises e dificuldades, problemas difíceis, meu Deus, quantos problemas esse homem enfrentou, ele clamou no meio das aflições, ele clamou para que Deus viesse em seu socorro, amém? E quando nós, amados, entendemos tudo isso, não vamos permitir, de forma alguma, não vamos permitir que as dificuldades, que essa falta, entre aspas, de esperança domine a nossa vida, mas que haja uma esperança que nos faça seguir em frente, e aí está o contentamento, quando você espera no Senhor, quando você confia no Todo-Poderoso. O profeta Abacuque, ele escreve o seguinte, Abacuque 3, 17 e 18, ainda que figueira não floresça, nem haja fruto na vide, o produto da oliveira minta, ou seja, o produto da oliveira não tenha, não exista, não é? E os campos não produzam como mantimento, as ovelhas sejam arrebatadas do aprisco e nos currais não haja gado. Todavia eu me alegro no Senhor, exulto no Deus da minha salvação. Abacuque estava descrevendo uma situação extremamente complicada, extremamente difícil. Mas ele conclui essa descrição dizendo, todavia eu me alegro no Senhor e exulto no Deus, alegro-me no Deus,
exalto o Deus, sou contente no Deus da minha salvação. Amém? Temos que aprender isso, irmão. Isso aqui é aprendizado, tá? É aprender a não negar a realidade, porque a realidade está diante dos nossos... As realidades estão diante dos nossos olhos. Talvez você esteja me ouvindo hoje, tá? E sendo atormentado por uma situação difícil, complicada. Não negue. Ela existe. Ah, mas Deus... Não, seja contente. Mas contente com o sofrimento? Não. Seja contente porque você tem um Deus que cuida de você. Portanto, fica firme. Porque você não é desamparado. Esse contentamento em Deus, irmãos, não é você olhar para as situações complicadas, difíceis, desastrosas da vida e ficar feliz. Oh, estou sofrendo. Oh, agora eu sou contente. Ah, ha, ha, ha, ha. Isso, não, não é isto. É você enfrentar. Isso aí é fingir, não é? Mas é você enfrentar a situação reconhecendo que ela existe, das dificuldades, da dureza dela. Mas acima de tudo isso, na convicção que o Deus que você serve é maior do que essas dificuldades e que Ele está cuidando de você. Era esta a visão, em síntese, a visão do apóstolo Paulo que passava por todas essas situações. Amém? Outro aspecto. O contentamento protege o nosso coração da murmuração, maldita murmuração. Eu já falei, eu sou um cara muito franco, irmãos. Um dia, eu estava brincando com minha esposa essa semana, a murmuração é um negócio meio complicado, Jaqueline. Presbítero Antônio, a murmuração é coisa encapetada até só a graça de Deus. Ela realmente procede lá dos quintos dos infernos, como não mora ninguém no quinto dos infernos, procede do mundo espiritual das trevas, procede aí do diabo. A murmuração vem do diabo, que mexe com a carne da gente, para que nós possamos abrir a boca e ficarmos murmurando. Oprime a gente para que nós possamos murmurar. E vez ou outra eu me pegava murmurando por algumas situações na minha vida. Não, sinceramente, eu me pegava murmurando, cara. Aí um dia eu estava ouvindo um pastor, o pastor resolveu fazer um estudo bíblico sobre murmuração. Sobre murmuração. Eu falei, cara, eu vou ouvir esse lance aí que o Espírito Santo quer falar. Olha, se eu tenho murmurado daquela palavra até hoje, sim, provavelmente, porque a murmuração muitas vezes sai de forma involuntária, mas que ela foi anulada na minha vida, praticamente foi. Sabe quem foi o pastor? Um tal de pastor Elias Rios que ministrou sobre murmuração lá na igreja. E o Espírito Santo falou tanto, que esse pastor aprendeu com o Espírito Santo. O tal da murmuração é tensa, gente. Misericórdia, meu Deus do céu. Como ela entra assim meio que disfarçada, quietinha, igual mineiro comendo pelas bordas, pelas beiradas. É, rapaz. Mas a murmuração, irmãos, ela é a manifestação da insatisfação completa, insatisfação constante de tudo aquilo que Deus faz. A insatisfação constante com Deus. A murmuração leva as pessoas a desprezarem as bênçãos, mesmo sendo abençoadas, porque elas conseguem fechar os olhos para as bênçãos amplas e fixam o olhar em bênçãos específicas. Aí às vezes não funciona, gente. Outro aspecto que leva muitas pessoas a murmurar é a comparação. Ah, mas aquele fulano de tal é tão miserável, tão ruim. Olha como ele é, talvez próspero, abençoado. Enfim, isso, aquilo, outro. Aí você começa a murmurar porque não acontece a mesma coisa com você, sendo servo de Deus. É, a murmuração vai entrando no coração, gente. Fica atento, hein? 1 Tessalonicenses capítulo 5, versículo 18. Em tudo dai graças, porque esta é a vontade de Deus em Cristo Jesus para convosco. Em tudo dai graças, porque esta é a vontade de Deus em Cristo Jesus para convosco. Amém? Às vezes as pessoas confundem um pouco esse texto bíblico. E alguém um dia me questionou sobre ele. Ah, mas eu vou dar graça sobre o mal, como se o mal fosse o bem? Não, nós vamos dar graça, irmãos,
por aquele que, mesmo no meio do mal, das circunstâncias difíceis, das dificuldades, daquele que, por pior que esteja o nosso momento, é digno de confiança, porque Ele nos ampara. Alguém disse o seguinte: se está pior, se está ruim, pode ficar pior. Se está ruim, pode ficar pior. Mais ou menos isso aí. Se está ruim, uma situação está ruim, ela pode ficar pior. Mas não fica pior porque aquele que cuida de você está com as mãos sobre a tua vida. Em tudo dai graças, em tudo dai graças. Exatamente, irmãos, darmos graças ao Senhor pela vontade dEle na nossa vida, que às vezes nos permite passar pelas provações, para que nós possamos crescer. Amém? Portanto, contentamento é aprender a viver acima das circunstâncias. Paulo aprendeu a viver o contentamento na sua vida. O contentamento não é negar a realidade é nua e crua, está diante de nós. E o contentamento nos protege da murmuração. A partir do momento que você encara os momentos difíceis, e que eles podem ficar pior, mas não ficam porque há um Deus que cuida de você. A partir do momento que você encara as dificuldades como uma provação, é Deus provando a tua fé, o teu quadro de visão há de mudar completamente e há de surgir no teu coração um contentamento, uma alegria, porque Deus não te abandonou, porque poderia ficar pior. Mais ou menos assim. Nosso segundo tópico: o contentamento nasce da suficiência de Deus e não da posse, não de posse de coisas. Quanto mais você tem Deus, mais contente você é. Quanto mais você se aproxima do Senhor, mais contente você é. Quanto mais você louva, mais contente. Quanto mais você ora, mais contente. Quanto mais você ler a palavra, mais feliz. Quanto mais você frequenta a obra de Deus, mais feliz. Quanto mais você fala do amor de Jesus, mais feliz. Quanto mais você mergulha nas profundezas do Senhor, mais feliz. Quanto mais proximidade, mais feliz. Amém? Portanto, o contentamento nasce dessa suficiência. É você encher-se, transbordar-se de Cristo Jesus. Se não for assim, não vais conseguir. Tá bom? Não irás conseguir. Filipenses capítulo 4, versículo 13, o apóstolo Paulo disse: tudo posso naquele que me fortalece, tudo posso naquele que me fortalece. Mas antes ele disse que sabia viver tanto na fartura quanto na escassez, tanto na fartura quanto na escassez. Ou seja, a vida do apóstolo Paulo não era só miséria, mas existia momentos de alto e baixo, tipo assim, altos, momentos de extrema fartura, felicidade, alegria, enfim. Mas também existia aquela onda negativa que vinha sobre ele, em que as coisas tornavam-se bem escassas, bem escassas. Tudo posso naquele que me fortalece. Para que nós possamos entender se tudo posso naquele que me fortalece, essa palavra muitas vezes é torcida. Esse texto bíblico está em para-choque de caminhão, está em tudo que é lugar. Mas, às vezes, o entendimento das pessoas não corresponde com aquilo que o apóstolo Paulo está afirmando. Amém? É preciso, irmãos, é preciso que nós observemos o contexto. Palavra de Deus sem contexto é pretexto para heresia, para o erro. Quando o servo lê a palavra de Deus, ele precisa analisar o contexto da palavra. Esse texto, Paulo está dizendo que você há de realizar todos os teus desejos, que você há de ganhar o mundo, que você há de ser próspero, etc, etc, etc. Não, não é este o contexto. Não é este o contexto. Apesar que o texto é usado para isso hoje, não é isto? Para pseudo-vitórias, sejam financeiras, conquistas, etc, etc. Mas o contexto do texto, tudo posso naquele que me fortalece, não aponta para esta situação. Aponta para que, nas situações difíceis, nas condições difíceis pelas quais ele estava passando, o Senhor o fortalecia. Tudo posso. Ele podia passar pelas situações difíceis, mas era fortalecido pelo Senhor, fortalecido por Cristo, fortalecido pelo Todo-Poderoso. O Espírito Santo dava-lhe forças para superar as adversidades. Tudo posso
não é que você vai conquistar o mundo. Não é nessa visão. Mas é que no meio das dificuldades, há um Deus que cuida de você e te fortalece, te dá forças para passar sobre elas. Seja em todos os aspectos da vida, tá bom? Em todos os aspectos da vida. Você pode fazer uma aplicação ampla nisso aí. Talvez na saúde, nas questões financeiras também, dificuldades profissionais, etc, etc, etc. Amém? A nossa força não está nos recursos que temos à disposição, mas em Cristo Jesus. O contentamento não elimina a responsabilidade que nós temos de trabalhar, de buscar o crescimento. Não elimina. O cristianismo, por incrível que pareça, ela é uma religião que não bitola as pessoas ou nivela as pessoas por baixo. Não faz isso. Tanto é que há muitos que hoje são servos fiéis que começaram do nada e hoje são empresários. Entenderam? Ou seja, a pessoa pode ter o desejo de crescer e o Senhor pode abençoá-lo. No entanto, a pessoa não pode fazer disto uma regra. Ah, porque eu sou servo de Deus, eu tenho que ser abençoado, eu tenho que crescer. Na palavra de Deus temos exemplos contrários a isso aí, tá bom? E no dia a dia também. Quantas pessoas que são servos fiéis, homens de orações, de jejum, mas não conseguem prosperar, são pobres. Eu conheci um senhorzinho, ele já morreu há bastante tempo. Ele era uma pessoa extremamente pobre. Deixa eu atender essa ligação aqui rapidamente.

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Voltando por aqui, irmãos. Era o nosso irmão Cosme. E domingo que vem nós vamos fazer ali um come bebes, um come e bebes. Pelos 25 anos da Missão Vivos lá na igreja, ele falando que estava ofertando aí um centro de salgados. Benção, hein? Glórias a Deus por isso. Mas voltando aqui para a nossa palavra. Desculpe aí a interrupção. Deixa eu ver no que eu parei aqui. Assim, eu estava falando que esse contentamento não quer dizer que a pessoa ele vai deixar de lutar pela vida, de correr atrás da vida, de buscar a prosperidade para a sua vida. Isso é um entendimento equivocado, irmãos. Não, o contentamento não te faz amarrado à situação. Tipo assim, hoje você, deixa-me citar aqui, eu não vou citar a profissão. Hoje você ganha um salário mínimo, vamos colocar assim, CLT ganha um salário mínimo. Isso não faz com que você tenha o objetivo de ganhar 10 salários mínimos e preparar-se para tal. Mas o que você não pode tirar é Deus do centro da vida. Colocar essas coisas no centro da existência. Amém? Portanto, trabalhar, correr atrás, isso aí está dentro do nosso, da nossa realidade como servos de Deus. Nós não podemos, amados, entender que contentamento é ficar de boa, eu tenho aqui, eu vou ficar de boa. É a negligência, é o conformismo diante das situações que podem ser corrigidas. Se você é uma pessoa jovem, por exemplo, estuda. Ah, pastor, estuda. Ah, mas eu estou contente com o meu salário mínimo, como aqui repositor de supermercado ou coisa. Estuda. Você tem condições de estudar? Estuda. Porque por mais que você faça, no final você vai conseguir ter uma rentabilidade financeira melhor do que esse que você tem hoje. O estudo vai te proporcionar uma profissão. Então é isso aí. O contentamento não nos deixa parados, mas é possível buscarmos melhorias sem que isso signifique falta de contentamento, de satisfação com Deus. Amém? Parece um paradoxo, não é isso, Jaqueline? Mas não, é assim mesmo. É porque eu não consigo me expressar de forma melhor. Mas é tipo assim, se você tem, amém, contente-se com isso. Mas é um contentamento que não pode te fazer parar, porque a nossa vida é progressiva, ela está sempre crescente. Nós temos que olhar nesse aspecto. É igual a nossa comunhão com Deus. Ah, pastor, eu já sou, e isso tem muito na igreja, não é? Ah, eu já sou crente, eu não quero nada, eu só quero chegar aqui, sentar no meu banquinho. A pessoa na igreja sempre tem a cadeira, a Jaqueline deve ter a cadeira escolhida dela, o Cosme tem a cadeira escolhida dele. Enfim, sempre é desse jeito. Os irmãos sempre sentam no mesmo lugar, mesmo que tenha 1000 cadeiras na igreja, eles sempre sentam no mesmo lugar. Só se quando a cadeira está desocupada, parece que ele fica assim deslocado. Mas a palavra chama-nos a atenção para um crescimento. Nós temos que crescer no conhecimento do Senhor, crescer na estatura do varão perfeito. Portanto, se você pode estudar, estude, não é falta de contentamento. Mas, na verdade, isso é um contentamento, porque você, de certa forma, está satisfazendo Deus, que quer te abençoar em todas as áreas. Amém? No entanto, nós não podemos fazer dessas coisas também, irmãos. Uma identidade, aí o cara vive só para isso, vive... Não. Ah, o cara estudou, ele não tem mais tempo para Cristo. Não, aí também... Aí que está o erro, não é? É igual, às vezes eu fico observando, lá na igreja, as pessoas falam assim, ó, pastor, ora aí, vamos orar, porque eu preciso passar no concurso, não sei o quê, aquela coisa toda. Aí a pessoa passa no concurso. Depois que a pessoa passa, ela consegue uma colocação profissional melhor, aí ela acomoda-se com a situação e não mais busca o Senhor. Isso gera um descontentamento, mesmo que a palavra não entenda isso como descontentamento. Mas não busca mais o Senhor, não quer mais cultuar, não quer mais, enfim... A igreja torna-se rotineira, aquela coisa toda. A nossa irmã Jaqueline disse que ela quase não senta por causa da Manu. Ah, sim, é verdade. Mas ela tem a cadeira preferida dela. Quando ela pode sentar, ela senta no mesmo lugar. Não abro mão disso. Mas é isso aí, irmãos. 1 Timóteo capítulo 6, versículo 6 a 8. De fato, grande fonte de lucro é a piedade com o contentamento. Porque nada temos trazido para o mundo, nem coisa alguma podemos levar dele. Tendo sustento e com que nos vestir, estejamos contentes. Amém? Às vezes as pessoas também confundem esse texto. Paulo aqui não está condenando o trabalho, a busca por um crescimento profissional, não. Amém? Ele está falando, olha só,
grande fonte de lucro é a piedade. Piedade com contentamento. Ele está falando a respeito da piedade, do zelo que acompanha esse contentamento. E isso nos faz... A piedade, irmão, no aspecto de voltarmos para o Senhor, não é? Estamos voltados para aquele que é espiritual. Isso nos faz administrarmos a nossa vida para que não haja uma busca desenfreada por as coisas dessa terra, esquecendo daquilo que é de Deus. Amém? Há uma preocupação extrema, exacerbada por aquilo que é dessa terra. Deixa eu ver onde é que eu estou aqui na minha palavra aqui. O contentamento, ele combate a ganância e a ansiedade. Combate a ganância e a ansiedade. Quando você está contente com Deus, a ganância que leva as pessoas a acreditarem que nunca tem o suficiente, e nessa busca pela autossuficiência, eu nunca tenho o suficiente, eu quero mais, e a pessoa não tem tempo para Deus. Isso chama-se ganância. Amém? Cuidado, o contentamento, ele combate a ganância. Quando você está contente com o Senhor, claro, você vai buscar, como eu falei anteriormente, mas não movido por uma ganância, Outro aspecto é a tal da ansiedade. Ansiedade é um negócio do outro mundo, misericórdia. É outro treco que vem lá dos capetas e companhia. A sociedade, irmãos, ela quer te fazer acreditar que tu precisas de tudo que é passageiro para que você tenha uma estabilidade. Mais ou menos assim, a grosso modo. Portanto, você vive numa preocupação por aquilo que é tudo que é material. Você vive ansioso nesses últimos tempos se você terá um emprego amanhã. Olha só. Vive ansioso se terá o alimento na sua casa. Vive ansioso. Enfim. Aí você pode abrir esse leque aí e pegar diversos exemplos. Mas, quando nós entendemos que Cristo Jesus não quer que você coloque as tuas esperanças, tuas expectativas naquilo que é material, naquilo que é passageiro, as preocupações, preocupação, ou seja, a preocupação que te ocupa de forma pré, antes, você já se ocupa com a preocupação, não é? Você já se ocupa antes que a situação chegue, isso gera ansiedade, preocupação. Então, a ocupação que toma a tua vida, mas você já lança a mão antes que isso seja uma verdade, aí você anda ansioso, preocupado, essas coisas todas. É preciso colocar o coração no Senhor, gente. Amém? E a ganância é querer sempre mais e mais e mais. Mateus capítulo 6, versículos 31 a 33. Deixa eu apressar aqui, 8 minutinhos para as 11. Portanto, não vos inquieteis, dizendo, que comeremos, que beberemos, ou com que nos vestiremos, porque os gentios é os que... Porque os gentios é o que procuram todas essas coisas, pois vosso Pai Celeste sabe e que necessitais de todas elas. Buscai, pois, em primeiro lugar, o seu reino e a sua justiça, e todas essas coisas vos serão acrescentadas. Amém? Aqui está a fórmula, que não é secreta, para que você não seja dominado pelas preocupações que gera a ansiedade ou pela ganância. O Senhor diz que nós precisamos buscar, sim, é o reino de Deus acima de todas as coisas. E esse buscar o reino de Deus, irmãos, é colocar a vontade do Senhor em primeiro lugar, a justiça, a glória, acima de todas as coisas, acima da plausível segurança terrena, da possível segurança terrena. É Deus acima de tudo isso, buscar e pôs em primeiro lugar. É Deus acima. Primeiro você confia, cara. Tem que confiar. Amém? A confiança vem antes. E você há de contentar-se com aquilo que você tem. E não vai preocupar-se em querer mais e mais, porque você sabe que Deus há de fazer fruir. Mas você vai buscar, claro, o crescimento, mas sem essa ganância. Entendeu? Sem ganância. E você não vai viver ansioso com o amanhã, porque o amanhã pertence ao Senhor. Mais ou menos assim. Amém?
Nós precisamos depositar nas mãos do Todo-Poderoso a nossa vida, porque o Eterno, Ele supre as nossas necessidades, e não nos sentirmos como abandonados pelo Senhor. As pessoas que vivem marcadas pela ganância, ansiedade, etc., é que elas entendem que Deus as abandonou, mesmo que elas não tenham essa concepção. Ah, eu não entendo assim. Claro que entende. Se você não entendesse que você era abandonado pelo Senhor, você confiaria. Mas porque você não confia, é porque você acha que no futuro, no amanhã, Deus vai te abandonar, vai te deixar solto. Entendeu? Explicação lógica é essa aí. Hebreus capítulo 13, versículo 5. Seja a vossa vida sem avareza, contentai-vos com as coisas que tendes, porque ele tem dito, de maneira alguma te deixarei, nunca jamais te abandonarei. Promessa magnífica de Deus para as nossas vidas. Amém? O nosso contentamento está profundamente ligado às promessas de Deus. Nós somos contentes, estamos felizes com aquilo que nós temos, porque temos a promessa de Deus na nossa vida. A promessa da presença, da constância de Deus na nossa existência. Eis a base da nossa satisfação. Amém? Não é apenas pelo fato que eu preciso. Mas é porque Deus não nos abandona. É que nós seguimos felizes, contentes com o agir de Deus. Mais uma vez, isso não limita você a ficar de boa, de braços cruzados, esperando cair do céu. Há um texto bíblico, eu não coloquei ele aqui, que fala assim, quem não trabalha, que não come. Quem não trabalha, que não coma. Acho que é assim o texto bíblico. E fala também sobre o preguiçoso, não é? Fala sobre o preguiçoso de forma negativa. Portanto, nós não podemos nos deixar dominar por essa situação equivocada, mas sim nos colocarmos no mover do Espírito Santo e, dominados pelo Espírito Santo, fazermos o melhor, sempre o melhor. E esse fazer o melhor se aplica em todas as áreas da vida da gente. É fazer como para o Senhor. Isso se aplica em todas as áreas. Você que pode estudar, estude, capacite-se. Mas nós vivemos num mundo que é preciso que haja capacitação. É preciso compreender um detalhe que às vezes a crentalhada de plantão, principalmente o ramo mais pentecostal, eles vivem uma ilusão nesse aspecto. Em todos os aspectos, muitas vezes. Mas o Espírito Santo vai me capacitar, o Espírito Santo vai me capacitar. Cara, eu vejo da seguinte forma. Essa capacitação que vem do Espírito Santo, nós temos que oferecer também condições para que sejamos capacitados. Por exemplo, vamos pegar o aspecto espiritual em que os crentes falam, mas o Espírito Santo vai me capacitar, eu vou pregar. Aí o cara faz aquelas pregaçõezinhas meia boca. As minhas pregações são meia boca, mas a deles mais meia boca do que as minhas. Por quê? Porque o cara não tem profundidade bíblica. Se ele não tem profundidade bíblica, como o Espírito Santo de Deus vai falar através dele? Isso é uma coisa lógica, irmãos. A nossa irmã Jaqueline colocou Provérbios 3, 4. O preguiçoso deseja e nada tem, mas a alma dos diligentes se farta. Exatamente, o cara não deixa de ser preguiçoso, ele consegue prosperar. Então, as pessoas muitas vezes, elas não querem buscar, não querem capacitar-se e querem ser usadas pelo Espírito Santo de Deus. É onde saem as heresias. Gente, eu sou o cara do esboço, tá? Olha, sinceramente, para eu falar sem esboço, com muita, muita raridade. Eu gosto de falar com esboço, porque eu quero segurança naquilo que eu falo. Mas é o Espírito Santo que capacita, pastor. Sim, é o Espírito Santo que capacita. Mas eu preciso estar, alicerçado na palavra. Eu preciso estar alicerçado na palavra para que eu não venha falar heresias. Entende? Não tem como ser dessa forma. Você é crente, pastor? Sim, eu sou crente. Desde que eu me conheço por gente, que eu sou crente, nasci na igreja. Mas, eu tenho a Bíblia toda na minha cabeça? Não tenho. Eu não tenho a Bíblia toda decorada. Dizem que tem pessoas que têm a Bíblia decorada na cabeça. Eu não tenho. Portanto, eu preciso, se eu vou falar, por exemplo, aqui, Eu busquei uma base para falar, amarrado num papel aqui, que eu estou seguindo um papel.
para tentar equalizar essa situação. Porque o Espírito Santo vai capacitando-me a usar a palavra que está diante de mim para que eu possa ministrar. Então é preciso um cuidado muito grande com essa ideia. Ah, porque Deus vai me capacitar, seja no aspecto espiritual, quanto no profissional. Tem pessoas, irmãos, que nunca fizeram um curso de capacitação para nada. Não quer estudar? Tem jovens na igreja desse jeito. Não quer estudar, não quer isso, não quer aquilo. E quer crescer na vida. Ah, porque Deus vai fazer um milagre na minha existência. Deus vai fazer um milagre. Será? Isso é preguiça. Isso é preguiça, isso é falta de visão. O preguiçoso deseja e nada tem. Aí o cara deseja crescer, deseja ser um bom médico, mas não quer fazer medicina. É que ele deseja ser um bom mecânico, mas não quer estudar mecânica, não quer sujar a mão de graxa. Ele deseja ser um bom pedreiro, mas ele quer passar a vida toda só como ajudante de pedreiro, mas não quer dar um passo maior. Não, deixa-me sentar umas lajotas aí, deixa-me fazer não sei o quê. Aí o cara fica a vida toda ali. Ah, porque não é tempo de Deus, não é tempo de Deus. O tempo de Deus, amados, muitas vezes é atropelado pelo nosso tempo. Nós queremos fazer o tempo de Deus na vida da gente. Amém? Paradoxos da vida. Gostei desse lance aí dos paradoxos. Muito bem colocado. Muito bem, gente. Essa é a palavra de hoje. Jaqueline, não sei se eu consegui atingir o objetivo da tua sugestão a respeito de contentamento. É um tema bem amplo e pode ser observado em outros aspectos também. Mas é o que temos para hoje. É o que temos para hoje. Amados, eu estou quase saindo aqui, tá? Vou orar primeiro e depois vou despedir-me de vocês. Já são 11 horas, 11 e 1. Amado Deus, muito obrigado por essa palavra. Muito obrigado por tudo quanto tens feito nos nossos corações. Ministre sempre as nossas vidas, Pai. E ensina-nos a sermos contentes com aquilo que tem nos dado. Mas que nós não sejamos, de forma alguma, Pai, pessoas que fiquem amarrados às situações, mas que possamos buscar cada vez mais. Senhor, abençoe-nos em todas as áreas das nossas vidas, em nome de Jesus. Amém. Amém, gente. Deus abençoe cada um de vocês. Hoje há uma expectativa grande de estarmos na igreja reunidos para ministrarmos a palavra de Deus e cultuarmos o Criador. Provavelmente, eu vou fazer uma versão desse estudo discernimento de espírito. Eu gostei muito desse estudo discernimento de espírito. E provavelmente nós vamos fazer uma versão. Com certeza vai ficar diferente daquilo que foi falado aqui na nossa web rádio, porque nós vamos ser mais sucintos e eu não consigo repetir a mesma palavra, tá? Se eu for pregar sobre o Salmo 23 duas vezes no mesmo dia, provavelmente serão palavras diferentes, porque a gente não se amarra aquela situação. Mas é bem provável que vamos falar sobre isso hoje à noite na igreja. Discernimento de espírito, vamos abordar e mostrar quem são os espíritos e a atuação desses, mostrar-nos para que serve o dom de discernimento, como reconhecer a origem dos espíritos e como a igreja deve agir diante das manifestações espirituais. Vamos resumir isso aqui para uns 30, 40 minutos, 35, 40 minutos na igreja. Falou, gente! 7:30 da noite, se Deus permitir, Cristo não voltar antes, estaremos já transmitindo do templo às 7 horas, 19 horas. Igreja Missão Vivos, aqui em Montanha, no estado do Espírito Santo. Muito bem! A todos vocês que estão com a gente, um forte abraço. O presbítero Antônio colocou um amém ali. A Jaqueline disse que foi bênção, amém, glórias a Deus por isso. Foi os que comentaram aqui comigo. A todos vocês, a paz de Cristo, que o Senhor os abençoe. E amanhã, quinta-feira, amanhã estaremos de volta, amém? Não sei se a evangelista Marina está por aí ainda, mas se tiver, um abraço também, evangelista, pastora Sônia, o Fernando, não sei quem está hoje. Poucas pessoas manifestaram-se. Mas a todos vocês, a paz de Cristo Jesus, tá bom? E amanhã um novo tema. Ainda não sabemos qual é, mas vai aparecer daqui para amanhã. Falou, gente, um abraço. Que Deus abençoe.
Na sequência vem louvores e ministrações, tarde afora, até às 19 horas. Tchau, tchau.

Onde está o morte, teu aguilhão? Onde está o sepulcro, tua vitória? Tragada é a morte em vitória! Temos que reconhecer que pelo fato de Cristo ter vencido há mais de 2000 anos que podemos celebrar. Amém?

Uma poderosa salva de palmas. 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
1: Irmãos, não há dúvida que estamos vivendo os últimos dias. Hoje, em nossa conversa nas tardes, eu quero falar exatamente a respeito de alguns assuntos relacionados ao tempo do fim, aos dias que a Bíblia diz que antecedem a volta de Cristo Jesus. Eu quero abrir com vocês a Bíblia em Marcos, capítulo 13. Vamos ler versículos 5 e 6. Nos disse o Senhor Jesus: vede que ninguém vos engane. Muitos virão em meu nome dizendo: sou eu, e enganarão a muitos. Ainda no versículos 22 e 23. Pois surgirão falsos cristos e falsos profetas, operando sinais e prodígios, para enganar, se possível, os próprios eleitos. Estai vós de sobreaviso, tudo vos tenho predito. Amém? A palavra de Deus é clara, não deixa dúvida. O Senhor Jesus, irmãos, na sua passagem sobre a face da terra, ele teve o cuidado de ensinar a igreja, ensinar o povo a forma correta de andar. Ele ensinou as pessoas, falou a respeito do fim, do engano do fim, falou a respeito, irmãos, daqueles que serão levantados e que estarão enganando a muitos sobre a face da terra. E nós, quando observamos hoje, em nossos dias, dias contemporâneos, observamos a igreja, nós temos visto que a igreja tem andado por caminhos difíceis. Caminhos de engano. Muitos têm abraçado aquilo que não procede do Senhor e ensinado como se fosse de Deus. Nós não precisamos destas coisas, amados. A igreja do Senhor não precisa disso. O pastor Elias de Oliveira se levanta como atalaia do Senhor para falar a respeito destes enganos dos últimos dias. E eu quero que você esteja atento a esta conversa, porque vamos falar a verdade de Deus para você, de uma forma clara, para que todos possam entender. Jesus disse no versículo 23 de Marcos capítulo 13: estai vós de sobreaviso, estai vós de sobreaviso, tudo vos tenho predito. O Senhor já deixou claro para nós. Não resta-nos dúvidas quanto aos últimos acontecimentos. Basta, irmãos, que estejamos atentos aos acontecimentos. Estejamos atentos a esta realidade, para que a vontade do Senhor se manifeste de forma clara na nossa existência e vivamos segundo os preceitos do Senhor. Portanto, irmãos, ore pela missão Cristã Vivos. Ore pela minha pessoa. Ore para que Deus venha nos guardar e nos abençoar. Haja vista que nós andamos um tanto quanto na contramão, até mesmo do gospel. Nós puxamos para as verdades bíblicas e tentamos arrancar do meio gospel todas as inserções que foram realizadas nesses últimos tempos, que levam as pessoas a viver um evangelho descomprometido com Deus. E isto é terrível, irmãos. Porque se não houver um compromisso verdadeiro com o Senhor, é um caminho de morte, mesmo sendo o Evangelho. É um caminho de morte, mas morte eterna, não é morte para a vida. Nós precisamos viver um cristianismo centrado em Cristo. Um cristianismo cristocêntrico. E está difícil, viu, amados? Vou ser bem sincero para vocês. Os pastores se dobram, os pastores se rendem a essas práticas dúbias, duvidosas e quase todas pagãs ou seculares nos seus cultos, na sua liturgia, para não perder ovelhas. É um negócio complicado, amados. Então o cara apela para o braço, não é? Está vendo aí que a igreja está ansiando pelo mundo? Ai, que vontade de dançar. Ai, que vontade de ir para a festa junina. Festa junina está chegando, não é? O que vai aparecer de festa junina gospel é uma coisa do outro mundo, não é? É uma coisa do outro mundo. misericórdia. E os pastores, para satisfazer o anseio do coração carnal, desprovido verdadeiramente do Evangelho de Cristo, se você gosta, está falado, e me prove o contrário, apelam e trazem para dentro da sua liturgia, trazem para dentro da sua igreja, essas práticas para agradar as pessoas. O Evangelho deixou de ser cristocêntrico. Quando nós olhamos, por exemplo, o apóstolo Paulo, algo chama-nos atenção, porque o apóstolo Paulo queria agradar a Deus. Em decorrência disso, levava pedrada, enfim, tudo que vocês leem nas cartas do apóstolo Paulo, os problemas pelos quais ele passou. Tudo isso porque Paulo queria agradar a Deus. Ele não sujeitou-se de forma alguma aos romanos, nem tampouco aos judeus. Ele queria agradar a Deus. Mas o que temos visto nesses tempos complicados, nos últimos tempos, as pessoas não querem, irmãos, estar de bem com Deus, sim, com a igreja. Esse que é um negócio complicado. E principalmente quando o pastor tem uma igreja grande, aí ele fica com medo de perder a igreja, ser destituído, perder o chamado, né? Aquela coisa toda. E tem muitos pastores nessa berlinda, nessa linha tênue, entre obedecer ou não obedecer ao Senhor, e dizer não para Deus e dizer sim para a igreja. E infelizmente, o que nós temos visto é que as pessoas têm falado sim para o homem, sim para a igreja, e não para Deus. Que Deus que se vire, mais ou menos assim, não é? Deus que se vire para lá. Aí você traz para dentro da igreja toda sorte de práticas mundanas. A festa junina gospel que está chegando, opa! Já tem muita gente aí planejando a festa junina, não é? Já planejando a festa junina. Quanta gente planejando a festa junina. Você faz o crentão, você faz isso, você faz aquilo. Ó, você fica encarregado de achar o jegue do casamento na roça. É, tem pessoas aí procurando o jegue para o casamento da roça, da festa junina da igreja. E essas coisas todas, você vai ficar encarregado das barraquinhas, você disso, você daquilo, enfim, está todo mundo aí envolvido já com a festa junina gospel. Pois é, amados. Aí você começa a analisar, Alexandre Remião, como é que eu vou gospelizar, neologismo do Elias Oliveira, como vou gospelizar o paganismo ou uma festa idolátrica, como é a festa junina? Como vou fazer isso? Criada pelo catolicismo ou por aqueles que estão ali naquela religião, como é que eu vou trazer esta verdade para a minha igreja? Nessa hora, tem espíritos que sopram de todos os lados e as ideias pipocam na cabeça. E as ideias surgem aos montes. Aí todo mundo fica feliz, não é? O capeta fica feliz, a igreja fica feliz, e o Senhor, com certeza, meneia a cabeça e pergunta onde é que está o amor, a validade do sacrifício de Jesus. Onde está a validade da palavra que nos mostra que somos nessa terra forasteiros, que não devíamos encampar em nosso coração o mundo, mas devíamos, e essa é a missão da igreja, devíamos salgar, temperar, levar a palavra de Cristo para as pessoas. Mas, infelizmente, é melhor agradar o homem. Aí fica todo mundo felizinho. Aí é a festa junina, depois vem o Halloween gospel, Natal gospel, e para não perder o ritmo, umas baladas gospel, umas boate gospel, enfim, para não perder o ritmo, né? Senão você pode esfriar no mundo, você pode esfriar no mundo e se converter. A igreja tem que ter muita coisa do mundo para não deixar você se converter a Cristo. Então a igreja vai lá, mundo dentro, mundo dentro, mundo dentro. Aí como é que você vai se converter? Não é assim? Como é que você vai se converter se você está tão envolvido com as práticas desse mundo tão doido. Aí você pode falar, mas Elias Oliveira, isso é radicalismo, é radicalismo. Ei, Elias Oliveira, é radicalismo. Ô, missionária Sônia, tem muita gente falando assim, lá vem esse pastor radical. Lá vem esse pastor radical. Eu quero falar para vocês o seguinte: eu queria ser radical, tal qual Jesus, tal qual o apóstolo Paulo, entre outros. Queria eu ser radical, tá bom? Jesus Cristo, para derrubar a mesa e falar de forma clara à igreja, o apóstolo Paulo da mesma forma. Isso quer ser radical, irmãos. Isso quer ser radical de verdade, não é? Falamos umas verdades em volta, em todo cuidado, em todo zelo, para não ferir os corações, para não machucar as pessoas. Jesus entrou, foi de reio naquela galera que não queria nada com nada. Entrou, foi de reio. Não é assim? Mas eu quero falar para você que me ouve: não se corrompa. Sua igreja que está aí preparando a festa junina, com direito à fogueira e tudo mais, não queime tua fé na fogueira do paganismo. Não queime tua fé na fogueira da religiosidade. Não, não queime. Mas deixa o Espírito trabalhar o teu coração. E uma pergunta que ela é válida em todos os aspectos, eu acho que vale também nesse aspecto. E se você tiver princípios arraigados na palavra, fundamentados na palavra, creio que você responderá sem titubear, não é? Me diz aí, Jesus Cristo participaria desta festa junina? Como é? Participaria? Tem certeza? Ele participou até do casamento de Caná, porque não participaria da festa junina? Não é verdade? Pois é, amados. Me fala aí, como é que Jesus participaria de uma festa junina? Se ele sabe que a essência, a origem, os princípios, a fonte que jorrou essa prática, esses costumes, não é dele. É satânica. É do diabo. É idólatra. É para prender as pessoas da idolatria. Como Jesus participaria disso? Se nós não encontramos na palavra de Deus, no Novo Testamento, até no Antigo, mas no Novo Testamento, de forma mais específica, o Senhor Jesus dando asas à imaginação e participando dessas coisas. Nós não encontramos o apóstolo Paulo, que frequentou cidades estranhas, povo estranho, cristianizando eu, trazendo para dentro da mensagem que ele pregava as práticas do paganismo, as práticas que eram comuns às pessoas da cidade. Olha, irmãos, sinceramente, era muito mais fácil para o apóstolo Paulo chegar numa Éfeso, por exemplo, e encampar os costumes de um dos muitos deuses da época, fazer uma conversão daquelas práticas, talvez o deus mais famoso, fazer uma conversão e, dentro dessa conversão, jogar sua mensagem. Mensagem de Deus, mensagem que ele pregava do Evangelho. Seria muito mais fácil, com certeza Paulo teria uma penetração ainda maior se olharmos pelos olhos humanos. No entanto, nós vemos o Paulo exatamente o contrário, falando e afirmando e ensinando para que a igreja não se corrompesse, para que a igreja não se entregasse a essas práticas, mas que olhasse para o Senhor, que buscasse Deus, que vivesse o Senhor. Mas me diz aí, por que fazem a festa? Por que fazem? Se você voltar 30 anos atrás, talvez até um pouco menos, aqui no Brasil, não existia essa pouca vergonha dessa mistura, dessa vitamina, não é? Essa vitamina de abacate misturada com laranja e abacaxi. Não existia, irmãos. Não existia isso aqui no Brasil. O Evangelho seguia seu caminho. Mas me diz, por que a igreja faz? Qual o objetivo? Pregar o Evangelho? Ah, porque Paulo diz que fez esse fraco com os fracos? Ele até fez. Mas eu não vi em parte alguma da Bíblia Paulo trazendo para o seu contexto de fé ou de pregação as práticas satânicas. Não existe, querido. Mas deparamos com uma Bíblia que diz que devemos evitar o mundo, devemos evitar toda a prática do mundo e sermos luz. E ainda diz, não se coloca uma luz, uma lâmpada, em local escondido, mas sobre o monte, para que ela possa alumiar. Essa é a mensagem. É a mensagem do Senhor para as nossas vidas. E nós precisamos, irmãos, resgatar o Evangelho de Cristo. Resgatar o Evangelho do Senhor. Levando a igreja a um compromisso. Não um compromisso com a entidade religiosa, seja ela qual for. Não compromisso com o sacerdote, seja ele quem for, mas um compromisso com Deus, porque a partir do momento que nós temos compromisso de fato, de verdade, na real com o Senhor Deus, nós receberemos o Espírito Santo do Senhor, e o Espírito Santo não nos deixa andar por caminhos que não são agradáveis ao Senhor, sim agradáveis ao Espírito das Trevas. E não é com festa junina que nós vamos ganhar o mundo, não é com boate que vamos ganhar jovens, não é com balada que vamos ganhar o povo, mas com a pregação do Espírito, homens e mulheres cheios do Espírito Santo de Deus. É assim que está na Bíblia, gente. Se você está rasgando a tua Bíblia e reescrevendo-a, é outra história. Não vou nem falar nada contra você, porque você já está louco já, não é? Já está pirado. Mas se você quiser viver o cristianismo da Bíblia, tem que voltar aos princípios da Bíblia, aos ensinamentos da palavra. E não há de forma alguma como você modernizar o imodernizável. O eterno é justo. O eterno é justo, irmãos. E ele não faria algo que não fosse compatível com a vontade dele ou suportável aos seres humanos. E a Bíblia já nos afirma também que nos últimos tempos seria dessa forma e da forma que nós estamos vendo. Não se equivoque, não se equivoque. E diz ainda, para você não ficar aí achando que está tudo muito bom nesse oba-oba da vida, que muitos seriam chamados ou ouviriam a palavra, porém poucos seriam escolhidos, poucos aceitariam a mensagem de Cristo. Pouquíssimos têm aceitado a mensagem de Cristo Jesus. Poucos têm aceitado a mensagem de Jesus. Porque prefere viver esse mundo e o que o mundo pode oferecer. E é terrível, irmãos, terrível o fim que aguarda essas pessoas. Amém? Fique, portanto, atento, povo dos céus, em nome de Jesus. Fique atento. Fique atento, gente. Ah, Elias, você está tocando no ungido do Senhor. Eu quero falar para você o seguinte: pastor que não ouve o Senhor, que não ouve a voz de Deus, ele não é ungido coisa nenhuma. Ele não é ungido coisa nenhuma. Aquele que é ungido do Senhor tem que estar em retidão com Deus, em ligação com o Senhor e de acordo com os princípios do Eterno. Caso contrário, ele é como aquele que tem um título que pode ser revogado, como quer revogado o Marco Feliciano, não é? Tem muitos aí que estão nesse molde. Não é chamado, é título. E que ungido do Senhor é esse? Fique atento você que está andando por caminhos dúbios, duvidosos, para agradar o próprio homem em detrimento da palavra de Deus, porque você pode ter, sim, até um diploma na parede que te confere um título. Um título de teólogo, um título de pastor, coisa parecida. Fique atento em nome de Jesus. Fique atento. Fique atento. Amém? E não se deixe equivocar, tá? Você que tem aí o título de pastor, não se deixe equivocar. Você não está salvo não, hein? Você não está salvo não, vivente. Se tu não te acertares, como diziam na roça antigamente, acerta teus passos. Se você não acertar os teus passos segundo a vontade do Senhor, vai para o inferno com título de pastor, com diploma de teólogo, com gravata, terno e sapato importado, com livro escrito, mensagens em DVD e tudo mais. Vai pro inferno com tudo isso. Bota na cabeça, povo dos céus. Se não houver compromisso com Deus, sinceramente, amado, não sobra opção. Está nas mãos do inimigo, nas mãos do capeta. E você pode ser um dos muitos falsos profetas que serão levantados nos últimos tempos. Outra coisa, esses camaradas que a Bíblia chama de falsos profetas, tem muita gente achando que vão encarnar, que descerá do céu, sei lá, como de uma nave espacial, coisa parecida, e vão encarnar, vão tornar-se homens. Saia dessa vida, meu irmão. Saia dessa vida. Os falsos profetas que, se possível, enganariam os eleitos são homens que comem feijão, arroz, macarrão, frango, enfim, conhecidos e com uma mensagem muito próxima da mensagem de Cristo. E é assim que está na Bíblia. Não acha você, não fique você nessa história pensando que um demônio vai encarnar. Sai desse conto de fada, irmãos. Demônio não vai se encarnar coisa nenhuma. Sim, homens que conhecem a palavra, até conheceram Deus, que desviaram-se e tornaram-se servos do diabo, literalmente, e corromperam-se na mensagem. E a mensagem que pregam é uma mensagem mentirosa. Uma mensagem que está fora do contexto bíblico. E eu quero falar uma coisa muito séria para você. Só não vê quem não quer. Só não vê quem não quer. Se você tiver o Espírito Santo de Deus, já é possível contemplar os falsos profetas que estão por aí com a sua mensagem parecida, com a sua mensagem um tanto quanto semelhante, que tem enganado as pessoas e deixado aqueles que têm o Espírito no coração com uma ponta de dúvida, com uma ponta de dúvida, tipo assim: será que isso é de Deus? Será que não é de Deus? Será que é de Deus? Será que não é de Deus? Mas olha só, quantos sinais, quanta prosperidade, quanta coisa maravilhosa. Será que não é de Deus? Olha aí, se possível enganaria os próprios eleitos. Esta é a mensagem que infelizmente ainda consegue enganar alguns. Esta é a mensagem, entende? Esta é a mensagem. Só não vê quem não quer. Fala para o Senhor: Deus, abra meus olhos. Abra meus olhos. Quero enxergar os falsos profetas. Amém? Abra meus olhos. Quero enxergar os falsos profetas. Ponto. Ouça a mensagem. Ouça a mensagem. Pontue o que é pregado. Ok? Pontue o que é pregado. Vá para a Bíblia e confira na Bíblia. E confira na Bíblia. É isso aí. Tá bom? Tá aí, diante dos nossos olhos. Tem famoso, tem menos famoso. Tem alguns de alcance nacional, outros de alcance municipal. Mas estão aí. Toda mensagem que é pregada, com cara e cheiro, mas sem a qualidade do Senhor, do Espírito Santo, é mensagem falsa, ok? É mensagem falsa, e não é pregada por servos do Senhor, mas por falsos profetas que se deixaram envolver por espíritos malignos, tiveram suas mentes embotadas, suas mentes erraram o caminho e abraçaram a causa do inimigo. Mesmo que esses falsos profetas, e isto é possível, mesmo que eles se acham seguidores de Cristo. Não pense, irmãos, que os falsos profetas, não pense que eles vão sentar na sua cama e vão falar: hoje enganei um tanto de pessoas. Não, de forma alguma. De forma alguma. Serão pessoas que entrarão nos seus quartos, ali no seu momento, ali ainda farão orações e estarão felizes porque pregaram a palavra de Deus. Mas foi uma palavra mentirosa, uma palavra não bíblica, uma palavra fora dos princípios do Senhor, que até eles próprios estão enganados com a mensagem que pregam. Não imagine que seja diferente. Não, não imagine. O falso profeta, ele estará convicto que faz a obra do Senhor. Mas Elias, que coisa mais louca. Mas pastor, o que é isso? Sim, irmãos, é desse jeito. É assim mesmo. Eles estarão convictos. Mas por que erram? Porque não procuraram conhecer a palavra. Errais por não conhecerdes as Sagradas Escrituras, já falou Jesus para os judeus há 2000 anos atrás. E sabe por que os judeus mataram Jesus, amados? Sabe por que mataram? Porque eles estavam convictos, certos, e ainda continuam se achando corretos e certos, que Jesus não era o Messias, mas sim um impostor. Não pense que eles mataram Jesus por outro motivo. Não, é porque eles tinham convicção, os judeus tinham convicção plena que Jesus era um impostor, era um perturbador da ordem pública e ou da religião. E que a melhor solução, claro, essa solução também feria seus princípios, por incrível que pareça, essa solução que eles encontraram, a morte de Jesus, feria os princípios da religião judaica, mas, em nome da religião e por entender que essa era a melhor solução, fizeram isso em nome de Deus. E eles estavam convictos. Tanto é que pediram o sangue de Cristo sobre as suas vidas. Olha só a convicção que eles tinham, que as ações eram corretas. Que as suas ações eram corretas. Os falsos profetas também serão assim, amados. Eles estarão convictos que pregam a mensagem de Cristo, que os sinais procedem do Espírito Santo, enfim, que estão fazendo a obra do Senhor. Eles não vão se levantar com aquela ideia, eu vou enganar uma cidade, um estado, uma nação. Não, de forma alguma. A ideia que eles têm no coração, eu creio que isso seja de quase todos os falsos profetas, a ideia que eles têm no coração é que estão fazendo a obra de Deus, ao seu jeito, mas fazendo a obra de Deus. Mas a obra de Deus nós não fazemos do nosso jeito. Nós fazemos segundo a direção do Espírito. E vale ressaltar que o Espírito, esse Espírito que nós referimos ao Espírito Santo, é o mesmo que inspirou os sagrados escritores. É o mesmo Espírito. E esse Espírito, vale ressaltar, é Deus. E esse Espírito é Deus. Amém? E o Espírito Santo não orientaria, por exemplo, o apóstolo Paulo há 2000 anos atrás a agir de uma forma, e 2000 anos após, o Espírito Santo vem e revoga suas ações e prega uma nova mensagem. Não faz sentido. O Senhor não erra. O Senhor é imutável. O Todo-Poderoso é imutável. E eu quero chamar a tua atenção, você que me ouve. A Bíblia é a fonte, amados. Não é pelo nosso braço que nós vamos alcançar a nação. Não é pelo nosso braço que vamos alcançar o estado, a cidade, o bairro. Não, não é pelo nosso braço. Mas sim, por colocar-nos à disposição do Espírito de Deus. Em conformidade com os princípios do Senhor, fazermos a obra dele. A obra não é minha. A obra não é sua. A obra é de Deus. Entendam isso, gente. Se a obra é de Deus, ele vai agir em conformidade com a vontade dele, não com a nossa vontade. Amém? Entendam isso. E busque conhecer a vontade do Senhor. Busque conhecer Deus. Não se deixe enganar por aquilo que veio para satisfazer a carne das pessoas. Nós não estamos aqui para satisfazer a carne. Estamos aqui para satisfazermos o Espírito de Deus. O céu e a terra passarão, mas as minhas palavras não hão de passar. E é preciso, amados, estarmos atentos. Esteja atento. Porque o maligno está aí para enganar o maior número de pessoas. O diabo veio para matar, para roubar e destruir. Muitos acham que ele vai aparecer com uma metralhadora, um canhão, uma bomba ou coisa desse tipo. Nada, amados. O diabo vai aparecer muito bem vestido, bonitinho, legalzinho, amiguinho, com uma mensagem legal, a mensagem gostosa, que satisfaz o coração. É isto que o maligno tem para oferecer. Não se equivoque. É assim que será, gente. É desta forma que será. Portanto, você que é sacerdote, você que está à frente, você que está vivendo essa realidade, tenha cuidado com as mensagens dos últimos tempos. Tenha cuidado, gente, com as práticas. Vamos olhar a palavra, vamos meditar na palavra, não tenhamos preguiça de lermos a palavra. Leia, ore, busque de Deus a direção, porque o Espírito vai falar. O Espírito falará, irmãos. E quando o Espírito falar, nós não vamos encontrar lugar para a festa junina gospel, balada gospel, boate gospel, Halloween gospel, Natal gospel e ou outra coisa qualquer gospel que apareça por aí. Porque o nosso prazer será em satisfazer a Deus, honrar o Senhor e, como diz a palavra, mortificar a carne. Carne é natureza humana, é vontade humana. A vontade humana precisa ser controlada. Mortificar a vontade humana é trazer sob controle a nossa vontade. E a nossa vontade cativa a vontade do Senhor. Entende? A nossa vontade precisa estar submissa à vontade de Deus. Esteja atento, amados. Não estou aqui para jogar pedra no sacerdócio, nem tampouco na igreja, mas estou aqui como atalaia do Senhor para falar para a tua vida. Esteja atento quanto aos falsos profetas. E você que está entrando um tanto quanto desavisado, assimilando as práticas, trazendo para si os costumes deste mundo, abra teus olhos. Peça discernimento ao Senhor. Jejum, oração, santificação, discernimento da palavra. E não permita que a tua mente seja tocada, que a tua mente seja movida por essas práticas. E não leve isto para dentro da tua igreja. Não leve essas práticas para teu rebanho, mas leve teu rebanho a cada dia desejar o Senhor. E se porventura a igreja virar as costas para você, jamais vire as costas para Deus, para favorecer um grupo de pessoas. Jamais vire as costas para Deus, para favorecer um grupo de pessoas. Mas seja insistente na palavra, na pregação da verdadeira palavra. Seja insistente. Insista na pregação da palavra revelada de Deus. Insista na pregação da palavra revelada de Deus. Eu conheço um pastor que tinha uma igreja com aproximadamente 70 pessoas. A igreja não quis mais ouvir a respeito de Cristo, mas ansiava pelas práticas do mundo, por aquilo que viam no mundo, por aquilo que era pregado por aí. Mas esse homem, irmãos, preferiu abrir mão do rebanho a ensinar mentiras, a ensinar uma falsa mensagem. E quando ele falou que não ensinava, que não aceitava isso na igreja, foram saindo um, dois, três. E foram saindo as pessoas. E faz-me lembrar que determinada vez olharam para Jesus, ouviram a mensagem de Cristo e foram saindo, foram saindo, foram saindo. Ficaram os apóstolos. Cristo perguntou: e vocês também não vão? E vocês também não vão? É preciso ser firme, firme. Pastor Jair, é preciso ser firme. Se abandonaram a Cristo, também hão de abandonar os seus servos fiéis nesses últimos tempos. E é nisto que nós vemos se são ou não servos do Senhor. Porque se fossem servos de Deus, seriam como os crentes de Bereia. Pegariam a palavra pregada, consultariam a Bíblia e veria até que ponto a mensagem pregada estava ou está de acordo com os princípios de Deus. Mas hoje ninguém quer isto, porque as pessoas querem satisfazer o seu ventre. Esteja atento, não dê lugar aos espíritos enganadores que querem destruir a igreja do Senhor. Mas fique firme, confie no Senhor, vista-se com a armadura de Deus, porque nossa luta não é contra homens, não é contra o sangue, mas espíritos dominadores que vivem, que existem desde os tempos eternos, com poder e com sabedoria para enganar, se possível, os próprios eleitos. Não se deixe enganar, portanto, com a mensagem do falso profeta. Que Deus abençoe a você, abra teu coração, lhe dê entendimento, para que você compreenda que somos chamados para sermos seguidores de Cristo. Precisamos imitar a Cristo Jesus e vivermos princípios de Cristo. É para isto que o Eterno nos chamou. E Ele quer que vivamos dessa forma. Que Deus abençoe cada um de vocês. Que a paz do Eterno esteja sobre a tua vida, sobre a tua casa. E que a verdade do Senhor, o discernimento de Deus, esteja dentro do teu coração, em nome de Jesus. Aleluias. Amém.
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1: Nós vamos meditar na santa e bendita palavra de Deus. Abramos a Bíblia em João capítulo 15, versículos 13 a 16. Vamos ouvir aquilo que a palavra fala. Palavra boa, agradável para o nosso coração. Jesus, o nosso melhor amigo. Ô, glórias! Jesus, o teu melhor amigo. Ele precisa ser o teu melhor amigo. Ouçamos o que diz a palavra. João capítulo 15, versículos 13 a 16. Ninguém tem maior amor que este, de dar a alguém a própria vida em favor dos seus amigos. Vós sois meus amigos, se fazeis o que eu vos mando. Já não vos chamo de servos, porque o servo não sabe o que faz o seu senhor. Mas tenho-vos chamado amigos, porque tudo quanto ouvi de meu Pai vos tenho dado a conhecer. Não fostes vós que me escolhestes a mim, pelo contrário, eu vos escolhi a vós outros e vos designei para que vades e deis frutos, e o vosso fruto permaneça, a fim de que tudo quanto pedirdes ao Pai em meu nome, Ele vo-lo conceda. Isto vos mando, que vos ameis uns aos outros. Amém. Senhor, fala conosco através da palavra. Dá-nos a revelação da palavra, Senhor, para que nós possamos sair deste lugar alimentados, sustentados, fortalecidos pelo Teu Espírito, para que vivamos melhor aquilo que Tu queres no nosso dia a dia, Pai. Ô, Senhor, fala conosco em nome de Jesus. Amém. Queridos, esse texto chama-nos a atenção para Cristo. Ele desperta-nos para olharmos para o amado Jesus, para que a nossa visão esteja totalmente voltada para aquele que deu a sua vida, para que hoje nós pudéssemos declarar que temos vida. É evidente que nos referimos à vida espiritual. Louvado seja o Senhor por tudo quanto Ele fez e faz por nós. Louvamos a Deus ainda, irmãos, porque sabemos que Ele é o Cordeiro Pascal, o prometido de Deus para as nossas vidas, e que Ele veio, cumpriu a promessa do Senhor, e hoje nós estamos aqui reunidos porque um dia o Senhor deixou a glória, nos amou primeiro e viveu como homem sobre a face da terra. Morto numa cruz, ressurgiu no primeiro dia e hoje, com certeza, habita em nossos corações. Louvado seja o Senhor, irmãos, por tudo quanto Ele tem feito. Porque Ele é o nosso melhor amigo, é aquele que anda com você, é aquele que te sustenta, é aquele que no momento da fraqueza, no momento da tristeza, te abraça, te fortalece, que enche o teu coração de paz. É aquele que te enche de esperança, é aquele que te sustenta. Ele é o nosso melhor amigo. Nós precisamos abrir o nosso entendimento, irmãos, e deixar que a palavra do Senhor encontre lugar, que ela seja assimilada por nós, para que assim nós possamos viver segundo aquilo que Ele quer. E dessa forma, certamente, seremos também amigos do nosso amado Senhor. Só que a nossa amizade para com Deus é diferente da amizade para com o próximo. Muitas vezes você tem um amigo e ele deixa de ser teu amigo. Jesus não te deixa, Ele jamais te abandona. Jesus é teu amigo, Jesus é o teu companheiro. Mesmo que você não o queira, Ele continua te amando, Ele continua com seu braço estendido sobre a tua vida, Ele continua pronto a te abençoar. E nós temos visto, irmãos, que nesses últimos tempos as pessoas não querem saber muito de Cristo. Elas querem viver segundo o seu próprio entendimento, mas isto não apaga o amor do Senhor para com eles, para conosco, de forma alguma. No entanto, amados, é necessário entendermos que Jesus quer andar conosco. Que Jesus quer ser teu companheiro, que Ele quer sentar-se contigo, quer conversar com você, que Ele quer ouvir a tua voz, que Ele quer te aconselhar, Ele quer te encher o coração de alegria. E foi para isto que Ele veio, para nos dar a vida. Oh, glórias! Precisamos entender essa palavra e vivenciá-la dia após dia, porque é assim que o Senhor quer, é dessa forma que o Eterno manifesta-se. E quando nós lemos a palavra, irmãos, nós vamos deparar com um Cristo, um Senhor, que deixou a glória, tornou-se homem, que sobre a face da terra teve também seus amigos, seus companheiros. E com certeza os mais notáveis foram os discípulos que andaram com Cristo Jesus, que enfrentaram as barreiras, enfrentaram as dificuldades, foram perseguidos, sofreram com Cristo Jesus. Estes certamente eram os melhores amigos de Cristo sobre a face da terra, porque eles reconheceram a soberania do Senhor. Estes vestiram, podemos assim dizer, vestiram a camisa da mensagem de Cristo, vestiram a missão de Cristo Jesus e a vivenciaram no seu dia a dia. Com Cristo Jesus andavam, comiam, com Cristo Jesus oravam, louvavam, com Cristo Jesus faziam coisas maravilhosas sobre a face da terra. E esse é um exemplo que nós devemos seguir. Não é um exemplo que ficou esquecido na história, apenas narrado na palavra de Deus. Jesus continua o mesmo. Aquilo que Cristo fez junto aos discípulos, Ele está pronto para fazer com você, que é discípulo dEle em nossos dias. Nós somos discípulos de Cristo e temos o mesmo acesso que aqueles 12 tiveram. Nós também temos o privilégio de acessar a presença do nosso amado Jesus e tê-lo como melhor amigo e vivenciar essa amizade de uma forma intensa, de uma forma verdadeira. E quando nós lemos a palavra, vemos em João capítulo 15, ouça só o que diz o versículo 13. Ninguém tem maior amor do que este, de dar alguém a própria vida em favor dos seus amigos. Irmãos, nós não vamos jamais compreender a intensidade do milagre, a intensidade do sacrifício, a intensidade daquilo que Jesus fez por nós. Com certeza nós não vamos entender. Em João capítulo 3, versículo 16 está narrado: porque Deus amou o mundo, amou a você, de tal forma que deu Cristo Jesus, o Filho único, para que através dele fôssemos salvos. Essa é uma verdade que nós precisamos entender, irmãos, e buscá-la com todas as forças do nosso ser, buscá-la com todas as forças da nossa vida, para que aquilo que o Senhor quer para cada um de nós se materialize, venha à existência no nosso dia a dia. Mas se nós não buscarmos aquilo que Cristo tem para nós, como é que vamos receber? É preciso, amados, que cada um tenha dentro do coração a iniciativa de buscar o Senhor, de deixar-se tomar pela presença de Cristo Jesus, e certamente Ele há de envolvê-lo, Ele há de mover de uma forma poderosa, Ele há de agir sobre a tua vida. Mas, amados, esse amigo precioso, ele provou o seu amor para conosco. Ele provou o seu amor a ponto de morrer numa cruz. E quando nós olhamos para o sacrifício de Cristo Jesus, concluímos: Jesus era Jesus. Não é assim? Nós achamos que Jesus era Jesus, para Ele era fácil. Isso para Jesus é fácil, porque Ele é o Filho de Deus, Ele é o Deus encarnado. Amados, a Bíblia diz que Jesus estava como homem. Ele te amou, e quando Ele te amou, Ele deixou todas as coisas para trás. Deixou a sua glória, diz a Bíblia, que Cristo despiu-se da sua glória. Nasceu como homem, sabemos disso, com certeza. Viveu como homem sobre a face da terra. Agora imagine o Senhor dos céus e da terra, que deixa tudo para trás. Sabe por que Cristo deixou? Porque Ele te amou. Porque Ele olhou para você e viu a tua necessidade. Ele olhou para mim e viu a minha necessidade, a necessidade de um amigo, de alguém próximo, de alguém no qual pudéssemos nos recolher, estarmos junto com Ele, andarmos com Ele. E Cristo Jesus fez dessa forma para que hoje vivamos na sua presença. Amados, o nosso amado Jesus não enjoa da gente. Nós enjoamos de Cristo. Não é verdade? Mas Ele não enjoa-se de nós. Ele jamais há de enjoar de você. Mas quando é que nós enjoamos de Cristo? Quando nós não queremos mergulhar na presença dEle. Quando nós não queremos andar com Ele. Quando nós não temos mais motivos para orarmos, para louvarmos, para adorarmos. Eis aí, amados, quando nós nos cansamos do Senhor. Quando você espera a promessa e ela parece que não vem, e você vira as costas para o Criador. Você muitas vezes está enjoado de Cristo. Você não aguenta mais Jesus. Você já não suporta o Senhor. E essa verdade se manifesta quando você abandona tudo que é de Cristo Jesus. E nós temos visto e vivemos num mundo que as pessoas estão cansadas de Cristo, estão enjoadas da amizade do Senhor, não querem mais essa amizade e mergulham em toda a prática pecaminosa. Quando você sai às ruas, as pessoas não estão louvando, adorando, mas estão satisfazendo a sua carne, curtindo o pecado, satisfazendo as obras da natureza humana. O prazer das pessoas está em satisfazer a sua própria carne, não está em satisfazer a vontade do Criador. É nessas coisas, amados, que nós precisamos refletir e mudar, tomar um novo posicionamento, uma nova direção. Nós temos que entender que Cristo nos amou, Ele fez que nós tivéssemos acesso à sua presença, e é preciso aproveitar esse acesso que se abriu e estarmos diante de Cristo a cada instante, a cada minuto. Você precisa buscar o Senhor. Da mesma forma que Cristo deixou a glória, veja o sacrifício de Cristo, Ele deixou a glória. Dá para entender a glória? Claro que não. Mas um dia há de entendermos o sacrifício de Cristo. Ele deixou a glória por você. E nós, muitas vezes, não queremos deixar o pecado por Cristo. Nós estamos amarrados no pecado. Qual a glória do pecado? Qual a glória do pecado? O que é que o pecado produz de bom na tua vida? Ele traz todos os males que essa terra tem a oferecer. E no dia eterno, diz a Bíblia que o Senhor há de apartar aqueles que não são deles, porque viveram no pecado sobre a face da terra, e esses estarão condenados ao sofrimento eterno. Portanto, amados, não temos nada de bom para que possamos nos agarrar ao pecado. O pecado não oferece nada. Viva, portanto, Jesus! E se Ele achou conveniente deixar a glória para que nós pudéssemos ter essa oportunidade de tê-lo como melhor amigo, não a desperdicemos, mas a tenhamos como prática na nossa vida. Que Cristo Jesus seja o nosso melhor amigo acima de todas as coisas. Ainda no versículo 14, Cristo diz: vós sois meus amigos se fazeis o que eu vos mando. Eis uma condição para ser amigo de Cristo, para que Ele seja o teu melhor amigo, o teu melhor companheiro, aquele que ande contigo. E Ele afirma o seguinte: vós sois meus amigos se fazeis o que vos mando. Ou seja, nós só é possível que sejamos amigos de Cristo se observarmos os seus princípios, os seus mandamentos, e os colocarmos em prática no nosso dia a dia. É isso que Cristo está falando. Ele não está dizendo: eu não sou teu amigo se você não obedecer os meus mandamentos. Mas Ele diz: vocês só serão meus amigos. Vocês só serão meus amigos se guardarem os meus mandamentos. Porque a amizade de Cristo, o amor do Senhor para conosco, é sem fim. Vivendo nós a verdade dEle ou não, o amor do Senhor é perene para cada um de nós. Irmãos, é interessante, mas quando nós gostamos de alguém, quando você tem um melhor amigo ou alguém próximo a você, você tem prazer em estar com ele, não é verdade? Você tem prazer em conversar com essa pessoa. Você tem prazer em estar em companhia dela, em contar as tuas histórias, ouvir as histórias dessa pessoa também. Isso é amizade, amados. Quando nós temos um amigo próximo, uma pessoa próxima, talvez o melhor amigo, não há segredos para Ele. Você conta todas as coisas. Você se revela a Ele. E você torna-se profundamente conhecido por Ele. Nós precisamos nos revelar a Cristo Jesus. Da mesma forma, irmãos, que agimos em relação aos homens, em relação às pessoas, quando nós gostamos de alguém, nos abrimos, contamos as nossas histórias, as nossas dificuldades, as nossas alegrias, nós contamos as nossas vitórias e também apresentamos a essas pessoas os nossos projetos, nossos planos de vida. Ou seja, nós abrimos toda a nossa existência para o nosso melhor amigo, para a nossa melhor amiga, se for o caso. Nós temos que aprender com esse exemplo, contarmos para Cristo Jesus tudo quanto nós queremos, nossos planos, projetos, tristezas, alegrias. Nós precisamos ter intimidade com Cristo Jesus, deixar-nos mover por Ele. E quando nós nos aproximamos de Cristo e nos deixamos mover pelo Espírito Santo, somos influenciados por Cristo. Ele nos influencia, Ele domina a nossa vida, Ele toma o nosso ser e nós nos assemelhamos a Ele. Vamos refletir a imagem de Cristo Jesus. Vamos nos tornar parecidos. Vamos nos tornar semelhantes a Cristo. Os atos de Cristo serão comuns a nós. O caráter de Cristo fará parte do nosso caráter. Aquilo que é comum a Cristo Jesus será comum a nós. Você torna-se parecido com o nosso amado Mestre. Nós precisamos buscar essa semelhança com Cristo Jesus, porque é dessa forma que é a vontade do Senhor para cada um de nós. Se nós amamos o ser humano, cuidamos dele, contamos para ele nossas histórias, nós temos que amar o Senhor Jesus, cuidar de Cristo na nossa vida e contar para ele a nossa vida, contar para ele o que nós somos, para deixar-nos mover pelo Espírito Santo de Deus. Irmãos, nós precisamos aprender a agradar a Cristo Jesus. Nós temos que agradar ao Senhor. É, irmãos, a palavra é essa, agradar a Cristo. Será que os teus atos, nossos atos, nossas ações, agradam a Cristo? Será que aquilo que nós fazemos no nosso dia a dia, o Senhor está olhando dos céus e dando o seu ok? Este anda segundo o meu coração. Oh, meu espírito está nesta pessoa. Ele move segundo o meu querer. Nós temos que observar esses detalhes porque é preciso agradar o Senhor. E nós temos um problema sério com esta situação, irmãos, porque a nossa carne, ela quer que vivamos longe de Jesus. O que é a carne? A nossa natureza humana. O nosso querer puxa-nos para as coisas que desagradam a Cristo. Isso também é comum. Veja que as pessoas naturalmente não têm prazer em Cristo Jesus. Elas têm prazer em tudo que esse mundo tem a oferecer. Alguns gostam das drogas, sejam lícitas ou ilícitas. Outros gostam das impurezas, a pornografia, as relações íntimas, fora de casamento, enfim, essas coisas todas. Outros gostam da mentira. Outros gostam de enganar o próximo. Outros são bravos. É. Enfim, amados, são dominados pela carne, pela natureza humana. Mas por que isso é natural? Porque a Bíblia diz que nascemos em pecado, vivemos em pecado. E só Jesus pode quebrar esta cadeia do pecado na nossa vida. E a partir do momento que eu reconheço que Jesus é meu melhor amigo, que Ele é meu Senhor, que Ele é meu Salvador, a partir desse momento eu jogo fora tudo aquilo que eu sei que não agrada ao Senhor. E se eu perguntar a cada um de vocês aqui, o que é que agrada a Deus? E se eu colocar diante de vós uma lista com algumas coisas que agradam e outras que não agradam, eu tenho certeza que vocês vão tirar nota 10. Porque todos vão de acertar aquilo que agrada a Deus e aquilo que não agrada o Senhor. Vocês vão de marcar as alternativas corretas, porque isso é natural da gente. Nós sabemos, queira você admitir ou não, mas nós sabemos quais os atos que agradam a Deus e quais os que não agradam. É, irmãos, pelo menor conhecimento que você tenha de Cristo, mas você tem com certeza noção do que é certo, do que é errado, daquilo que o Senhor quer e daquilo que o Senhor rejeita na vida do ser humano. E nós temos que optar por aquilo que é agradável aos olhos de Cristo, porque Ele diz para você, diz para nós: vós sois meus amigos se fazeis o que eu vos mando. Vós sois meus amigos se fazeis o que eu vos mando. Eu tenho que colocar em prática a vontade do Senhor a cada instante da minha vida e em todas as áreas do meu viver. Eu tenho que viver para a honra e para a glória do amado Jesus. Você tem vivido para a honra e para a glória do amado Jesus? Se Cristo aparecesse hoje aqui, manifestasse corporalmente neste lugar, será que Ele diria para você: fique desse lado porque você está fazendo a minha vontade, ou desse lado porque você não faz a minha vontade? Qual lado você ficaria? Nós temos que pensar nessas coisas, irmãos, porque certamente Jesus não há de manifestar-se corporalmente, claro que não. No entanto, se você não faz aquilo que agrada o Senhor, naturalmente, você está do lado daqueles que agradam a Cristo e ou do lado daqueles que não agradam ao Senhor. E isso é algo natural, porque o Senhor já separa e esses estão separados, e nós temos que optar por fazer a vontade do Senhor acima de todas as coisas. Amém? Queridos, Jesus é o nosso melhor amigo, e a maior prova que Ele nos deu foi deixar a glória, tornar-se homem, sofrer sobre a face da terra, ser condenado no morrer numa cruz. Morreu numa cruz por você, morreu numa cruz por mim. Mas não ficou na morte, ressuscitou para a honra e para a glória do Todo-Poderoso. Aleluias, alegre-se com isso. Ainda no versículo 15 diz a palavra: já não vos chamo servos. Em outras versões, escravos. Escravos e servos são sinônimos. Já não vos chamo escravos, porque o escravo não sabe o que faz o seu senhor. Mas tenho-vos chamado amigos, porque tudo quanto ouvi de meu Pai, vos tenho dado a conhecer. Amém? Oh, glórias! Porque o servo não sabe o que faz o seu senhor, porque o escravo não sabe o que faz o seu senhor. Irmãos, quando nós conhecemos a Jesus, entregamos a Ele a nossa vida, o interessante é que você será feito em amigo. E a palavra diz que aqueles que são amigos do Senhor têm a revelação de Cristo na sua vida. E isso gera um relacionamento profundo com o nosso amado. Um relacionamento profundo. E nós precisamos ter esse relacionamento profundo com o nosso Senhor. Amados, nós precisamos que Cristo Jesus ande conosco. Que Ele seja nosso companheiro. Que Cristo Jesus seja aquele que esteja sempre ao nosso lado. Que nós o busquemos nos momentos bons, mas também nos momentos difíceis. Nós temos que aprender a clamar pela presença do Senhor na nossa existência, porque o objetivo dele, e esse texto deixa isso claro, o objetivo de Cristo é que nós tenhamos com ele uma relação íntima, uma relação de proximidade, uma relação verdadeira, uma relação como você tem com teu melhor amigo nessa terra. Tem que ser mais profundo. Eu sei que nem todo mundo tem melhor amigo sobre a face da terra, claro. Mas aqueles que o têm sabem do que refiro. Nós precisamos ter essa unidade verdadeira com o Todo-Poderoso. É necessário que haja intimidade total, completa com nosso amado Jesus. Amém? Nós precisamos buscar, irmãos, um relacionamento profundo com Cristo. Como é o teu relacionamento com Cristo Jesus? Como é o teu relacionamento? Teu relacionamento é aquele superficial? Lembra-se de Cristo nos momentos difíceis? Quando as coisas estão insuportáveis, aí você lembra de Cristo? Será isto? Será desta forma? Isto não significa relacionamento profundo com o nosso amado. Na verdade, parece que é um jogo de interesses. Muitos só vão para a presença de Cristo quando a situação fica insuportável, fica em demasia complicado. Nós temos que aprender, amados, a exemplo dos 12 discípulos, andar com Cristo Jesus. Os 12, eles andaram com Cristo quando a situação estava boa, mas também quando as situações estavam difíceis. Ou seja, amados, eles vivenciaram no dia a dia a presença de Cristo. Eles vivenciaram aquilo que Cristo queria para suas vidas. Eles aprenderam com o Senhor. Eles estavam na presença do Todo-Poderoso. Eles comiam com Cristo. Eles conversavam com o Senhor. Subiam um monte juntos. Eles oravam junto com o Senhor. Eles viram a glória do Todo-Poderoso. Quando o Senhor fez os milagres, ali estavam eles presentes. Esses viram a manifestação do poder de Cristo. Nós temos que aprender que é preciso andar desta forma com o nosso amado Jesus. Nós temos que andar assim, irmãos. Mas você pode talvez indagar, questionar-me: mas pastor, os 12 discípulos andavam com Jesus fisicamente sobre a face da terra. Qual a promessa de Cristo para a tua vida? Que Ele anda contigo a cada instante da tua vida. Esta é a verdade, amados. A palavra diz que Jesus, Ele anda conosco. Cristo Jesus está ao teu alcance. Cristo Jesus, Ele te vê, Ele te ouve. Cristo Jesus atende as tuas orações. Ele faz que a presença dEle seja sentida por cada um de nós. É necessário apenas estarmos prontos para vermos, ouvirmos, sentirmos Cristo Jesus. E isto há de acontecer, porque Ele quer que seja dessa forma na nossa vida. Já não vos chamo servos, porque o servo não sabe o que faz o seu Senhor. Mas tenho-vos chamado amigos, porque tudo quanto ouvi de meu Pai, vos tenho dado a conhecer. Oh, glórias! Cristo Jesus revelou a vontade de Deus Pai para cada um de nós. Cristo Jesus deu-nos a palavra, deu-nos as promessas, manifestou os mistérios para que nós pudéssemos viver uma nova vida e ainda nos ensinou como devemos agir sobre a face da terra para que seu nome seja honrado e seja glorificado. Aquilo que o Pai deu, Ele passou para cada um de nós. Nós temos que entender essa mensagem de Cristo e vivenciá-la no nosso dia a dia. Irmãos, Jesus com certeza é o nosso melhor amigo. Se Ele não é o teu melhor amigo, precisa de uma mudança. E eu quero ainda falar para você que isso não é surreal. Não, de forma alguma, não é surreal. É real. É totalmente plausível. Tê-lo como melhor amigo é totalmente possível. Lembre-se, Jesus não é homem para que minta. O Senhor não é homem para que minta. E se a palavra diz que assim é possível, é porque é possível. Nós temos que crer na palavra e vivenciar a palavra. Se Cristo diz que é possível que Ele seja nosso melhor amigo, é totalmente verdade. Basta que você queira, basta que você busque. Mas é evidente, amados, que há renúncias. Sempre existem renúncias. Nós temos que deixar muitas coisas para servir a Jesus. Você tem que deixar muitas coisas. A Bíblia diz que precisamos jogar sobre Cristo Jesus os nossos fardos. Disse: vinde a mim os cansados e sobrecarregados, e eu vos aliviarei.

a face da terra, somente para a tua honra e para a tua glória. Queridos, tem que ser dessa forma. Se não for dessa forma, nós não vamos alcançar a glória, não vamos alcançar os céus. Nós temos que abraçar a causa de Cristo Jesus e vivenciá-la com todas as forças do nosso ser. Versículo 16, João capítulo 15. Não fostes vós que me escolheste a mim. Pelo contrário, eu vos escolhi a vós outros e vos designei para que vades e deis frutos, e o vosso fruto permaneça, a fim de que tudo quanto pedirdes ao Pai em meu nome, Ele vo-lo conceda. O Senhor não te chamou para ficar apenas contemplando. O Senhor te chamou para que você vá e dê frutos. Esse dar frutos, irmãos, é que tu sejas produtivo naquilo que Deus quer. Que você guarde os seus mandamentos. Que você os pratique. Que você os vivencie no teu dia a dia. Que você leve ainda a palavra de Cristo para aqueles que não o conhecem. Que você fale do amor de Cristo, o amor que deve e que envolve a tua vida. Deve envolver e é preciso que envolva a tua vida. Você precisa testemunhar desse amor para com o próximo. Você não pode guardar a mensagem de Cristo apenas para você. Essa mensagem é necessário que nós a levemos a todos, aos familiares, aos amigos, colegas de trabalho, a todos. Esse todos são todos. Nós temos que testemunhar de Cristo Jesus. Mas interessante, irmãos, para que você vá e dê fruto, preciso é que esteja ligado em Cristo Jesus. Caso contrário, você não terá um testemunho de vida. Como é, por exemplo, que você fala de Cristo para alguém se você não tem um testemunho de vida? Se as pessoas não conseguem enxergar Cristo na tua existência? Como é que você pode falar, Jesus é amor, Ele é meu melhor amigo, Ele me salvou, transformou minha vida, Jesus mudou meus conceitos, Jesus deu uma nova oportunidade, se você vive na prática do pecado? Se as pessoas sabem que você é mentiroso, é adúltero, está envolvido com todas as drogas lícitas e ilícitas, que você não tem um bom testemunho diante da sociedade, compra e não paga, por exemplo. Amados, quando nós somos de Cristo Jesus, com certeza estaremos ligados no Todo-Poderoso. E os frutos que hão de jorrar do nosso coração serão semelhantes aos de Cristo. Portanto, para que eu vá e fale do Senhor, eu tenho que estar cheio daquilo que é de Deus. E as coisas que não são de Deus não podem encontrar lugar na minha vida. Eu não posso ser dominado por elas. Muitas vezes as pessoas estão dominadas por tudo aquilo que não agrada o Senhor, mas mesmo assim querem falar de Cristo por aí. Não funciona, amados. Nós precisamos ter uma vida santa, e a santidade é uma obrigação nossa para com o Senhor. O Senhor exige que tu sejas santo. E viver em santidade é praticar a vontade do Senhor, é amá-lo em primeiro lugar, é colocar a vontade dele acima das nossas próprias vontades, desejos, planos, objetivos. É Cristo acima de todas as coisas. E a partir do momento que nós deixamos o mover do Senhor ser uma verdade na nossa existência, vamos experimentar o grande amor do nosso melhor amigo, Jesus. Jesus, o nosso melhor amigo. É preciso que haja uma reciprocidade. Eu preciso tê-lo também como melhor amigo. Ele é o nosso melhor amigo. Nós precisamos tê-lo como melhor amigo também. Meu coração precisa bater forte para com Cristo. Eu preciso ter prazer, alegria, satisfação. Eu preciso andar feliz com o nosso amado Jesus. Amém? E no finalzinho do versículo 16, eis uma promessa, e essa é bem agradável aos nossos ouvidos. A fim de que, tudo quanto pedirdes ao Pai em meu nome, Ele vo-lo conceda. Essa é boa, não é verdade? Nós gostamos de receber as bênçãos de Deus. Nós gostamos de receber os frutos das nossas orações. Talvez você precise de algo. A promessa do Senhor para você é, a fim de que tudo quanto pedirdes, tudo quanto em oração você pedir,

O Senhor, em meu nome, Ele vo-lo conceda. A promessa do Senhor é que Ele atende as nossas orações, Ele atende os nossos clamores, Ele supre as nossas necessidades, mas para que isso aconteça, é necessário observar tudo isso que foi falado anteriormente. Nós precisamos tê-lo como alguém que deu a sua vida por nós. Nós precisamos reconhecer a sua prova de amor para conosco. É necessário que vivamos uma vida que seja agradável aos olhos do Senhor. A promessa, essa promessa, ela só vem à existência se você viver de forma agradável a Cristo. E ainda, eu tenho que desenvolver um relacionamento profundo, intenso, com nosso amado Jesus. A partir desse momento, amados, eu estarei apto a orar, a clamar e a receber aquilo que o Senhor tem reservado para cada um de nós, para a minha vida. Orarei e o Senhor há de fazer acontecer na minha existência. O interessante é que essa promessa está condicionada à comunhão com o Senhor. E quando eu tenho comunhão com Cristo, eu hei de pedir aquilo que é segundo o coração do Senhor. E desta forma Ele há de atender-me. Não pedirei loucuras, porque o meu coração será dominado pelo Espírito Santo. E viverei segundo o Espírito Santo. E pedirei segundo o Espírito Santo de Deus. Esta é uma realidade. Esta é uma condição que o Senhor coloca diante de nós. É preciso estarmos nele, vivermos a verdade dele, para que possamos usufruir da sua glória, usufruir da sua santa e bendita presença na nossa vida. Amém, amados? Tenhamos Cristo Jesus como nosso melhor amigo. Sejamos amigos do Senhor. Guardemos no coração a vontade dele. Amém? Vamos orar. Senhor, eu quero clamar que Tu venhas mover na nossa vida, Pai, ensinando-nos a viver a Tua verdade a cada instante, a cada minuto. Que esta palavra, Senhor, seja de despertamento para que nós possamos nos achegar a Ti, desenvolvermos laços profundos, íntimos contigo, Senhor, para que assim possamos usufruir das bênçãos que Tu tens reservado para cada um de nós. Senhor, fala conosco. Alimenta-nos, sustenta-nos, Pai. Esse é meu clamor em nome de Jesus. Amém.

A lei do Senhor é perfeita e refrigera a alma. 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

Eu sei que Tu és santo, Deus. Eu sei que Tu és santo. E o Teu reino não é o reino deste mundo. E a Tua glória não é a glória deste mundo, Senhor. Nós queremos o Teu reino sobre nós, Pai. Nós queremos a Tua glória sobre nós, Pai.

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1: Amados, vamos meditar na palavra do Senhor? Vamos. Quero convidá-los a abrir a Bíblia em Isaías capítulo 41, versículos 8, 9 e 10. Vamos colocar de pé. Vamos ouvir aquilo que o Senhor tem para os nossos corações, aquilo que Deus tem para as nossas vidas, para que nós possamos entender a palavra do Senhor nesta noite e crescermos no conhecimento de nosso Senhor e Salvador. Nos diz a palavra do Senhor, nos diz o profeta Isaías: "Mas tu, ó Israel, servo meu, tu, Jacó, a quem elegi, descendente de Abraão, meu amigo, tu, a quem tomei das extremidades da terra e chamei dos seus cantos mais remotos, e a quem disse: tu és o meu servo, e eu te escolhi e não te rejeitei. Não temas, porque eu sou contigo. Não te assombres, porque eu sou o teu Deus. Eu te fortaleço e te ajudo e te sustento com a minha destra fiel." Amém, amados. Pai eterno, mais uma vez estamos aqui na tua casa para junto com nossos irmãos meditarmos na tua palavra, Senhor. Ouvirmos aquilo que tu tens a falar aos nossos corações. Queremos clamar que teu Espírito venha falar, Senhor, para que nós possamos ser alimentados e sustentados nessa noite, para a tua honra e para a tua glória. É o que nós clamamos em nome de Jesus. Amém, Santo Deus. Os irmãos, fiquem à vontade. Irmãos, o texto chama-nos a atenção para uma realidade que muitas vezes ocorre com a gente. Quando o Senhor falou através de Isaías a respeito dessa situação de Israel, é porque mais uma vez Israel preferiu afastar do Senhor, Israel preferiu andar por caminhos pecaminosos, por caminhos errados, andar segundo o seu entendimento, andar segundo os seus princípios, porque Israel mais uma vez deixou o Senhor, abandonou o Senhor e voltou-se para as práticas erradas, irmãos. E nós, muitas vezes, queridos, temos andado nos mesmos caminhos que andou aquela nação há tempos atrás. Temos andado nos mesmos caminhos porque o Senhor fala conosco, o Senhor nos traz a edificação, o Senhor nos traz o conforto à alma, a esperança, a alegria, a paz. Mas nós viramos as costas para o Senhor, nós viramos as nossas costas para o Todo-Poderoso e preferimos andar com as nossas próprias pernas, segundo o nosso entendimento, para satisfazer a nossa vontade, o nosso coração. E quando nós satisfazemos a nossa vontade, satisfazemos o nosso coração, geralmente tocamos no Senhor, geralmente tocamos no Todo-Poderoso, porque, irmãos, quando nós nos alimentamos com a carne, quando nós nos alimentamos com aquilo que não é do Senhor, a tendência é errarmos o caminho, é pisarmos em falso, é pisarmos por lugares onde o Senhor não está, e tampouco a prova que estejamos. Assim foi com Israel, irmãos, aquela nação que foi levantada por Deus, uma nação escolhida, um povo prometido a Abraão. O Senhor disse: "Abraão, de ti farei uma grande nação", e essa nação veio à existência. Era uma nação prometida, uma nação que tinha a bênção de Deus, que tinha o cuidado do Senhor, uma nação que tinha o zelo, o amor do Todo-Poderoso voltado exclusivamente para Ele. Era o povo único sobre a face da terra. Olha só que interessante, irmãos, somente Israel tinha o olhar do Senhor voltado para si, somente Israel. Todas as demais nações, todos os demais povos que existiam naquela época eram considerados inimigos do Senhor, andavam segundo os seus próprios entendimentos, não era do Senhor, não viviam Deus, não estavam na presença do Mestre. E nós precisamos entender, irmãos, que nós também precisamos olhar para o Senhor. Nós, como homens, o Senhor olhou para nós, Ele separou você para servi-lo, para honrá-lo, para glorificá-lo, para bendizê-lo, e nós não podemos perder essa realidade de vista. Nós não podemos virar as nossas costas e abraçar este mundo aí fora, irmãos. Nós somos o povo do Senhor nesta cidade, nesse país. Nós que somos lavados, purificados do sangue de Cristo, é o povo do Senhor. Somos o povo do Senhor, somos o povo do Senhor, irmãos. e somos chamados para viver uma realidade diferente, uma realidade da presença do Senhor, da presença do Espírito, cheio do Espírito, no mover do Espírito, transbordante no Espírito Santo de Deus. E é esta verdade que Deus deseja para cada um desses aqui presente, é a verdade de Deus para a tua vida, é o projeto, é o plano, é a graça do Senhor que se manifesta sobre a nossa vida, irmãos. E nós, amados, temos ouvido a voz do Senhor. Qual é a voz que nós temos ouvido? O que é que entra aqui dentro de nosso ouvido? O que é que tem dominado a nossa vida? O que é que tem dominado a nossa existência? O que é que tem dominado a nossa cabeça, o nosso coração, amados? O povo de Israel, amados, eles desejavam andar segundo os ímpios, segundo os pagãos, e o Senhor falava: continue firme, fique firme porque eu vos abençoarei, fique firme porque eu vos abençoarei, eu te darei o melhor desta terra, eu os prosperarei. Mas o povo virava as costas para o Senhor e abraçava tudo aquilo que não procedia do Senhor. Irmãos, é preciso uma vigilância constante na nossa existência. Precisamos vigiar continuamente a nossa vida, nossos atos, nossas ações, com quem andamos, onde estamos, o que fazemos, todas essas coisas precisamos vigiar para nós não trairmos o Senhor, para nós não tocarmos no Senhor, para nós não abandonarmos o Todo-Poderoso. Mas, irmãos, quando nós nos tornamos fiéis, quando nós nos voltamos verdadeiramente para o Todo-Poderoso, coisas maravilhosas o Senhor fará conosco, coisas extraordinárias o Senhor tem reservado para cada um de nós. E quando nós lemos o versículo 8, o versículo 8 do capítulo 41 de Isaías, algo me chamou muita atenção, irmãos, porque o Senhor olhou para Abraão e disse: meu amigo. Olhou para Abraão e disse: meu amigo. Ouça, mas tu, ó Israel, servo meu, tu, Jacó, a quem elegi, descendente de Abraão, meu amigo, meu amigo. Irmãos, quão grande, quão maravilhoso é o Eterno olhar para cada um de nós e falar: você é meu amigo, você é meu amigo. Mas será que Deus tem olhado para nós e tem visto em nós amizade? Será que o Senhor te considera como amigo? Será que Deus te considera como amigo? Eu quero dizer para vocês, há um texto bíblico que diz que Ele é fiel, o Senhor é fiel, a amizade de Deus para conosco é contínua, e a nossa para com o Senhor, a nossa fidelidade para com Deus, até que pé ela é uma realidade, até que pé ela é verdade, amados. Nós somos muito bons conosco mesmos. Nós olhamos para nós e falamos assim: ah, eu sou filho de Deus. Ah, bate no peito, eu sou filho de Deus, eu tenho uma fé tão grande no Senhor, eu tenho uma fé tão grande em

acima de todas as coisas e vão até as últimas consequências para servi-lo, para adorá-lo, para bendizê-lo, para fazer a vontade dele vir à existência, na nossa vida. É assim, irmãos, é assim. Somos amigos do Senhor, irmãos. Somos amigos, de fato, somos amigos do Senhor. Abraão foi amigo do Senhor, Deus o considerou como amigo. Ah, mas Abraão era Abraão. Ah, Abraão é outro nível. Não, equívoco seu. Nos dias de Abraão, ser amigo de Deus era muito difícil. Muito difícil. Era uma realidade diferente. Nós temos Cristo Jesus que morreu numa cruz, que ressuscitou e enviou-nos o Consolador. A palavra diz que o Senhor enviou-nos o Consolador. Quem é o Consolador? É o Espírito Santo. E o Espírito Santo faz o quê? Edifica a nossa vida, irmãos. Edifica a nossa vida. Quero falar para vocês que é muito fácil ser do Senhor. A única coisa que você precisa fazer é dispor a tua vida para o Todo-Poderoso. Disponha, entregue. Disponibilize para o Todo-Poderoso a tua existência. E quando assim nós fazemos, o Senhor vem e move na nossa vida. Ele nos enche, Ele nos coloca de pé, Ele nos alimenta, Ele te dá forças, Ele te enche com o seu poder, Ele te batiza no Espírito Santo, Ele te dá os dons, Ele te envia, Ele te comissiona, Ele te abençoa, Ele te faz prosperar segundo a vontade dEle, amados. Mas tudo depende da santidade de uma vida aos pés de Cristo Jesus. É assim que funciona. Tem que ser assim. Tem que ser dessa forma. No versículo 9, nos diz, o Senhor diz, tu a quem tomei das extremidades da terra e chamei dos seus cantos mais remotos. Amém? E chamei dos seus cantos mais remotos. E disse, tu és o meu servo. Irmãos, assim o Senhor fez com cada um que aqui está presente. Talvez você não consiga entender essa realidade, mas é uma verdade incontestável. Aqueles que estão diante, aqueles que estão distante do Senhor, aqueles que estão afastados do Todo-Poderoso, e para estar afastado do Senhor, irmãos, é simplesmente desobedecê-lo. Não precisa fazer muita coisa. É simplesmente deixar o pecado entrar no coração. E quando você deixa o pecado entrar no coração, quando você está com o seu coração dominado pelo pecado, amados, você é retirado da presença do Senhor e jogado nos cantos remotos. Nos cantos remotos. Mergulhado no pecado. Afastado do Senhor. No lugar de sofrimento, lugar de morte, deserto, onde não tem vida. Mas o Senhor, queridos, é aquele que nos vê no nosso pior estado e estende a mão. Nos vê no pior estado e estende a mão. Nos vê no nosso pior estado e estende a sua mão para conosco. Quando nós passamos nas ruas e vemos alguém mendigo, ou um morador de rua, coisa assim, geralmente nós damos uma meia volta e seguimos a nossa jornada. Mas o Senhor, Ele nos pegou ali, separados, no pecado, sujos, imundos, ruins, feridos, doentes, machucados. Só o caco. Lá nos cantos remotos da vida. Talvez você possa até falar, mas olha só, eu sempre fui bem de vida, eu sempre vivi relativamente bem, ou sou uma pessoa que tem posses. Mas nós estamos falando do coração, da alma, da vida. Amém? Porque tem muitos que têm tudo nesse mundo, mas estar no deserto, nos lugares afastados, separados, longe, separados de tudo, nos confins da terra, mergulhado em toda sorte de pecado, separados do Senhor. Mas é nesse canto, irmãos, foi ali que Ele nos encontrou, e vez ou outra nós queremos voltar para lá, por incrível que pareça.

0: O Senhor nos tirou dos cantos remotos, nos colocou diante do Seu trono, nos alimentou, nos deu o Seu Espírito, encheu o nosso coração com o Seu Espírito, nos deu alegria, nos deu paz, nos deu tudo quanto nós temos, uma alegria contínua, mas nós temos a tendência de voltar para os lugares remotos da terra, voltar para o pecado. Quem já foi drogado sabe que tem que afastar por completo toda sorte de tentação. Quem fumou não pode voltar a dar mais um trago. Quem bebeu muito na vida, foi alcoólatra, não pode dar mais o primeiro gole. Quem cheirou não pode voltar a cheirar, e vai por aí. Porque quando você volta, muitas vezes você não consegue deixar novamente. Te prende lá. A droga faz isso. E nós, queridos, quantas vezes somos assim como drogados? Como drogados. Fomos libertos, lavados, purificados. O Senhor nos deu um novo nome, nos deu uma nova alegria. Mas vez ou outra nós olhamos assim para trás. Ai, que saudade. Mas era tão bom lá atrás. Oh, se eu pudesse voltar. Mas se eu voltar até o inferno. Quantas vezes, amados, nós não voltamos para o pecado porque temos medo do inferno. Não é verdade? Mas eu quero dizer para você que aqueles que sonham com o pecado já deixaram o pecado conceber dentro do coração. Já deixaram. Amados, nós precisamos resistir e as últimas consequências, porque quando nós resistimos, o Eterno vem, Ele arranca toda sorte de pensamento, toda sorte de inclinação ruim, nos coloca de pé e nos empurra para caminharmos firmes e fortes, firmes e fortes. O Senhor não nos rejeita, amados, não nos rejeita. Quando você tem alguém, um desafeto seu, vamos colocar assim, alguém que fez alguma coisa e tornou-se seu desafeto, seu inimigo, e essa pessoa arrepende-se, vem até você e confessa o pecado, pede-lhe perdão, e você como servo do Senhor diz, não, eu te perdoo, amém. Passaram-se uma semana, volta o camarada a errar com você, a pisar na bola com você, e você mais uma vez, libera perdão. Na terceira ou quarta vez, você bate a porta na cara do camarada, não quer nem saber dessa pessoa na tua vista. Não é assim? Passou por isso já na sua vida? Mas, amados, eu quero falar para vocês o seguinte, que nos meus 50 anos de vida, eu já chutei o Senhor da minha vida um monte de vezes. Mas um monte que eu nem sei quantas vezes. Nem sei quantas. Mas eu quero dizer que eu não sou exclusivo nisso, não. Nós que estamos aqui, quantas vezes você curtiu o pecado? Quantas vezes você deixou o pecado entrar dentro da sua vida? Quantas vezes você abriu a porta para Satanás? Quantas vezes você falou para o Senhor, sai para lá, longe de mim, não te quero? Sabe quando isso, irmãos? Quando o pecado é concebido na tua vida. E sabe o que Deus faz conosco? Ele não nos rejeita e diz, vinde a mim os cansados, sobrecarregados, e eu vos perdoarei. Não é assim que está na palavra? Vinde a mim todos que estão cansados e sobrecarregados. Quantas vezes? 70 vezes 7. Não tem limite o perdão de Deus na nossa vida, desde que haja arrependimento aqui dentro. Arrependimento aqui dentro, amados. Nós precisamos nos arrepender, e o Senhor nos perdoa e nos purifica quantas vezes for necessária. No entanto, a Bíblia diz que devemos rejeitar o pecado e resistir ao pecado até o sangue, porque é melhor morrer do que pecar, é melhor morrer do que mentir, é melhor morrer do que adultério, é melhor morrer do que a fornicação, é melhor morrer do que roubar, do que falar mal, do que fofocar, etc, e etc, e etc. É assim que diz a palavra, resistir o pecado até o sangue. Significa isso, irmãos. Deveríamos falar para o Senhor, olha, eu quero morrer, mas eu não quero pecar. Eu quero morrer, mas eu não quero pecar. Assim deveria ser a nossa vida. Assim o Senhor exige da gente. Mas Ele sabe de nossos tropeços e nossos erros. E todas as vezes que lá na terra remota, no desertão, que nós voltamos por vontade própria, corremos para lá, nos arrependemos, o Senhor mais uma vez estende a mão e diz: venha, venha, venha, venha, venha agora, e diz ainda: não temas, não temas, não temas, não tenha medo, porque eu sou contigo, eu sou contigo. Irmãos, o Senhor é maravilhoso, o Senhor é maravilhoso, porque nós pisamos na bola com o Todo-Poderoso quantas vezes, mas todas as vezes que você se arrepende e confessa o teu pecado, Ele estende o seu braço e diz: eu sou fiel a você, não temas, eu sou contigo, eu estou contigo, eu acampo os meus anjos ao teu redor, eu te coloco de pé, eu te abençoo, eu te abençoo, eu te abençoo. É assim que Deus faz com a gente, amados. Foi assim que o Senhor fez com Israel. Estamos aqui aplicando esse texto no qual o Senhor manda um recado para Israel. Israel, mais uma vez, afastou-se do Senhor inúmeras vezes afastou-se do Senhor. E nesta ocasião, Ele usa o profeta Isaías como instrumento, como profeta, para levar seu recado, levar sua mensagem àquela nação. E esse recado de Deus era para aquela nação pecaminosa. E nós podemos trazer essa verdade para os nossos dias, hoje, para a nossa nação particular, para o nosso eu, para o nosso ser, amados, para o nosso ser. Mas o Senhor diz para aqueles que são fiéis: não temas, eu sou contigo. O Senhor é com você, fiel. O Senhor é com você, fiel. Você que é fiel, você que é santo, você que é cheio do Espírito Santo de Deus, o Senhor é contigo, é contigo, Ele é contigo. E no versículo 10 ainda, nós lemos: não temas, porque eu sou contigo, não te assombres, porque eu sou o teu Deus, não te assombres, não te assombres. Esse assombrar é no aspecto de apavorar. Não te apavores, não fique apavorado. Não fique apavorado, eu sou contigo, eu sou contigo. Não fique apavorado com a situação, com as dificuldades, com os problemas do dia a dia, porque eu sou o Deus que cuido de você, eu sou o Deus que zela por você, eu sou o Deus que tem a mão estendida sobre a tua vida. É assim que o Senhor faz para com cada um de nós, amados. Cremos nisso, igreja? Cremos nisso? Viva, viva a verdade de Deus. Crer sem viver não existe. Crer é viver. Se você diz eu creio, você tem que viver, tem que viver, tem que viver. O Senhor conhece o coração e Ele sabe o que está dentro de nós. Mas, amados, o Senhor diz para você: não te apavores, não fique assombrado, porque eu cuido de você, porque eu zelo por você, porque meu amor é para contigo, porque o meu cuidado é para contigo, porque eu tenho prazer em te abençoar, eu tenho prazer em te colocar de pé, eu quero fazê-los prosperar sobre a face da terra. É assim que o Senhor diz, amados, e foi assim que Ele fez com Israel. E todas as vezes que Israel pecava contra o Senhor, e se arrependia, aquela nação se arrependia, o Senhor os colocava de pé e os fazia prosperar. Eles venciam as batalhas, venciam as guerras, mesmo sendo um país pequeno e com um exército menor. Quando você lê a palavra, você verá quantas batalhas aqueles homens, poucos homens, venceram. Mas o Senhor, irmãos, Ele diz para você: não tem exército suficiente no inferno para te vencer. Não tem. Não tem demônio suficiente para te vencer. Nada pode te vencer, porque eu sou contigo e você é mais que vencedor em Cristo Jesus. Ainda no versículo 10, o Senhor diz através de Isaías: eu os fortaleço, eu os ajudo. Eu te fortaleço e te ajudo. Quando nós precisarmos de ajuda, irmãos, a primeira porta que devemos bater, sabe de quem? De Deus. De Deus. Quando você estiver em apuros, quando a situação ficar complicada para você, quando parece que o chão sumiu de debaixo dos teus pés, não corra atrás de outras fontes, mas vá primeiro para o Senhor, joelho no chão e fale com Deus, e peça a misericórdia do Senhor sobre a tua vida, e aponte para o Senhor os teus problemas, fale para o Senhor da sua dificuldade, fale, apresente ao Senhor, irmãos, apresente o Senhor. Porque nós vivemos com um Deus que nos ouve quando nós falamos com Ele. Um Deus que nos ouve. Um Deus que nos ouve. Mas para que Deus possa nos ouvir, o nosso coração precisa estar sensível a Ele. Vida cheia do Espírito. Vida cheia do Espírito. Porque há muitos por aí vivendo o Evangelho vazio. O Evangelho sem Cristo. Um evangelho sem a palavra, um evangelho sem o Espírito Santo, um evangelho sem o poder do Espírito, e querem ver a glória do Senhor, e querem ver a glória do Todo-Poderoso. Eu quero dizer para vocês que serão enganados, porque o diabo entrará e mostrará um monte de grandes coisas para essas pessoas, e elas ficarão marcadas, presas ao engano. Amados, queres ver a glória do Senhor? Santifique a vida. Sem santificação, não podemos ver o Senhor. Israel só vencia as batalhas quando eles ouviam o Senhor e santificavam toda aquela nação. Toda aquela nação santificava-se. E esses eram invencíveis, porque nada os conseguia vencer, porque era o Senhor, era o próprio Deus, era o braço do Senhor, era o cuidado de Deus que estava ali com aquelas pessoas, com aquela nação. O mesmo ocorre com você, irmão. O mesmo ocorre com você. É a mesma coisa, é a mesma aplicação. Está a tua vida difícil, complicada? Está assim de complicada mesmo, não sabe o que fazer? Eu quero dizer para você o seguinte: Deus pode mudar tua sorte, mudar tua vida. Deus pode restaurá-lo por completo. Deus pode renová-lo, mudar totalmente tua sorte, teus caminhos. E melhor, Ele te fortalece, Ele te dá forças, e você viverá e vencerá as batalhas contra as trevas, contra o inimigo de nossas almas. Amados, é verdade, está na palavra, é assim que está escrito. Mas por que não acontece comigo? Será que nós estamos vivendo verdadeiramente em fidelidade ao Senhor? Será que nós temos uma vida de fidelidade ao Todo-Poderoso? Será que o Senhor no teu lugar faria tudo quanto você faz? Será que Deus faria, Jesus, em teu lugar, na tua carne, Jesus faria tudo que você faz? Se você fala para mim, olha, tem algumas coisas que Jesus não faria porque Jesus é santo, quero dizer para você que você está a caminho do inferno. Está a caminho do inferno. Porque no céu só entra santo. Tem que ser tal qual Jesus. Santo, santo. E se não for santo, irmãos, nada pode nos tirar das garras do inimigo, nada pode nos tirar, porque nem o Senhor há de nos tirar, porque Deus move em favor daqueles que se santificam, amados. E se você vive no pecado, e está no pecado, e não quer saber daquilo que é de Deus, daquilo que é lá do alto, como você vai receber a ajuda do Todo-Poderoso? Como? É opção, é escolha, é escolha. Queres a ajuda do Senhor, igreja? Deixe o pecado, quebre a amizade com Satanás, quebre os vínculos com as trevas e volte-se por completo para o Senhor. E no final do versículo 10 diz: e te sustento com a minha destra, e te sustento com a minha destra, com a minha mão forte, com a minha mão forte, amados. Quando nós, amados, reconhecemos o Senhor como Israel reconhecia, voltava-se para o Todo-Poderoso, nada segurava aquela nação, nada segurava, eles passavam por tudo, passavam por todas as coisas, ele vencia qualquer exército. Assim é conosco, irmãos, quando nós voltamos para o Senhor, nada pode nos deter, igreja, nada pode nos deter, nada pode nos deter. Mas eu quero afirmar para vocês o seguinte, que muitas vezes coisas desse tamanho assim, ó, quase invisível, tem detido você. Coisas insignificantes, amados, tem cortado a tua relação com Deus. Coisas mínimas tem arrancado a sua vida da presença do Senhor. E nós mandamos ver, nada a ver, o que é que tem? Já ouviu falar isso? Nada a ver, nada a ver, o que é que tem? Nada a ver, o que é que tem? São dois demônios do fundo dos infernos, amados, para fazer a igreja do Senhor errar. Você olha para o pecado e diz, o que é que tem? O capeta, ó, tem nada não, o que é que tem? Aí você manda aquele nada a ver, nada a ver, nada a ver, nada a ver Deus com você. Essa que é a realidade. Nada a ver Deus com você, porque você quebrou o vínculo com o Senhor, não tem mais nada a ver com o Todo-Poderoso. Irmãos, o Senhor, ele exige de nós, a palavra é exige, exige. Quero falar para vocês o seguinte, escute isso, para que vocês lá no dia eterno, quando vocês comparecerem diante do trono do Senhor, não sei como será, não sei quando será, coisas do Senhor, mas um dia vamos nos apresentar diante do trono, com certeza. Eu quero dizer para vocês o seguinte, que não tem nada mais importante do que viver a verdade do Senhor. E Ele há de perguntar para você, você viveu a minha verdade? Claro. Estamos aqui nas conjecturas da vida, mas o Senhor há de perguntar, você viveu a minha verdade? Aí se você cair no erro de responder, mas qual era a verdade mesmo, Deus? Qual era a verdade mesmo? Ah, não tinha tempo para ler a Bíblia, eu ia na igreja, o pastor falava um monte de coisa lá, aquilo entrava para o meu ouvido, saía no outro, me cansava, aquele negócio todo. Aí eu ia em outra igreja e falava que eu tinha que ofertar, porque se ofertasse eu tinha um cantinho no céu, porque eu tinha isso, eu tinha aquilo. Aí o Senhor há de perguntar a vocês, amados, a cada um de nós, viveu a minha verdade? E eu quero falar para vocês, viva a verdade do Senhor, viva a verdade de Deus, viva a verdade de Deus, igreja, santifique-se. E vocês verão o poder do Senhor, e certamente teremos acesso aos céus. Ali estaremos eternamente com o Todo-Poderoso. Que nós possamos almejar esta verdade para as nossas almas. Almejarmos isso. Pagarmos o preço para alcançarmos isso. Se nós não pagarmos o preço, nós não vamos alcançar. Lembre-se disso. Tem que pagar um preço. Mas o preço não é financeiro. Isso aqui, pouco valor tem. Por mais que você possa dar ao Senhor, é nada diante daquilo que Ele tem. Se você vê todas as reservas de ouro que tem por aí, quem fez foi Deus. Se você lê Apocalipse, diz que lá nos céus é um lugar extremamente rico, vamos colocar dessa forma. É ouro, é cristal, etc. Deus não precisa dos nossos míseros reais. Mas o que Deus quer de cada um de nós é que você pague o preço da santidade, da retidão e de um compromisso verdadeiro com o Senhor. Amém? Que o Senhor te abençoe, que a graça de Deus esteja com você. Vamos orar. Senhor, nós te louvamos pela tua graça e pela tua misericórdia, pelo teu amor, pelo teu zelo, pelo teu cuidado, meu Deus. Nós queremos te glorificar por esta palavra e queremos, ó Deus, que ela adentre os corações e que desperte-nos para que possamos viver a tua verdade, para que vivamos a tua realidade, Senhor. Que nós possamos ter o despertar do Espírito, para que o pecado seja eliminado da nossa existência, e vivamos aquilo que Tu queres, segundo a Tua vontade, segundo a Tua vontade, é que nós pedimos em nome de Jesus, amém, Santo Deus, aleluias.
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Aleluia. Quantos querem conhecer e ter um amigo íntimo? Quantos aqui podem dizer que tem um amigo íntimo? Levante as suas mãos, porque você tem um amigo íntimo, um amigo que te ama, um amigo que te quer, um amigo que quer falar a você, um amigo que

Ele livra e salva, e opera sinais e maravilhas no céu e na terra. Foi Ele quem livrou Daniel do poder dos leões. Daniel 6, 27.

cantor Gerson Rufino pra vir cantar essa canção junto comigo. Vamos ficar em pé, gente. Adorar o nome do Senhor. Pra você que é amigo de Deus.

0: prazer, Deus abençoe vocês. Um prazer, Deus abençoe todos vocês.
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3: Avante, povo de Deus. Avante, povo do Senhor. Marchem, marchem, não pare. Não pare jamais, amados. Vamos buscar cada dia mais a presença de nosso Senhor e Salvador. Nós sabemos que os dias são difíceis, são complicados, sim, são. Mas hoje vamos falar também a respeito de dias difíceis, dias que foram enfrentados pelo povo que resistiu às dificuldades e que saíram vencedores, porque Deus é com aqueles que o buscam, Deus é com aqueles que o colocam em primeiro lugar. A partir do momento que nós olhamos para o Mestre Jesus, o Senhor nos sustenta, Ele nos fortalece, Ele te dá condições de prosseguir em meio a essa jornada que muitas vezes é tão difícil. Vamos abrir nossas Bíblias em Hebreus capítulo 10, versículos 23, 24 e 25. Nos fala a palavra do Todo-Poderoso. Guardemos firme a confissão da esperança sem vacilar, pois quem fez a promessa é fiel. Consideremos-nos também uns aos outros, para nos estimularmos ao amor e às boas obras. Não deixemos de congregar, como é costume de alguns, antes façamos demonstrações, e tanto mais quanto vedes que o dia se aproxima. Amém? Senhor, nós queremos clamar que Tu venhas falar conosco de uma forma poderosa, para que saiamos deste lugar edificados, que saiamos daqui firmes na Tua presença, Pai, firmados na rocha que és Tu. Ó Deus, abençoa-nos, alimenta-nos. Este é o meu clamor em nome do Teu Filho Jesus. Amém, Senhor. Amados, o autor de Hebreus está escrevendo aos judeus, judeus que haviam convertidos ao cristianismo. Esses estavam sendo perseguidos de uma forma grandiosa e muitos estavam retrocedendo. Não mais marchavam, não mais andavam em direção à vontade do Todo-Poderoso, porém estava voltando às velhas práticas, à velha religião, porque ela era bem cômoda, era uma zona de conforto agradável. E muitos, amados, no calor das perseguições, no calor das dificuldades, retrocediam. E o Senhor levantou este homem, o homem que escreveu Hebreus, que nós não sabemos quem foi, e o Senhor levantou este servo para trazer força, para trazer uma palavra de ânimo, para que estes pudessem marchar, pudessem seguir em direção aos céus. Em nossos dias, amados, as coisas se repetem. Hoje nós não temos as religiões nos perseguindo, nós não temos exército nos perseguindo. No entanto, queridos, nós temos as dificuldades que surgem no nosso dia a dia, que levantam-se como inimigas da nossa alma. Quantas dificuldades, quantos problemas. E esses problemas, essas dificuldades, elas geram no nosso coração o desânimo, uma vontade de parar, uma vontade de não prosseguir. E eis aí a recomendação do Senhor: nós não podemos parar, nós temos que avançar, nós somos daqueles que avançam por sobre as dificuldades, aqueles que não se deixam submeter às dificuldades, mas que vencem as dificuldades, que passam por cima das dificuldades. Nós somos, amados, nós somos o exército de Deus sobre a face da terra, e o exército de Deus é formado por soldados corajosos, valorosos, soldados que amam o seu general, que dão a sua vida pelo seu general. Essa é uma verdade que nós precisamos cultivar e trazer verdadeiramente ao nosso coração, porque Deus quer que sejamos assim, irmãos. Deus quer que vivamos dessa forma. E quando nós lemos esse texto de Hebreus capítulo 10, nós somos chamados a algumas situações que, se praticadas em nosso dia a dia, certamente o Espírito de Deus há de levantar-nos, colocar-nos de pé e fazer-nos andar cada dia mais firmes nessa jornada, cada dia mais firmados na verdade, e a verdade é Cristo Jesus. No versículo 23, o Senhor nos chama a atenção. Abra os teus ouvidos e ouça a palavra. Diz o Senhor: guardemos firmes a confissão da esperança, sem vacilar, pois quem fez a promessa é fiel. Oh, glórias! Amados, nós não estamos lidando com homens. O nosso Senhor é o Todo-Poderoso, é o Rei do Universo. Muitas vezes nós olhamos para Deus e o vemos como um de nós. Até o tratamos de uma forma bem coloquial. Ah, você, você. Mas Deus é o nosso Senhor, é o soberano sobre todas as coisas, mas é o Deus que cuida, é o Deus que zela, é o Deus que estende o braço sobre a tua vida, estende a mão para você, é o Deus que tira você do meio das dificuldades, é o Senhor que enche o teu coração, é Deus que alegra a tua existência. E nesse texto somos chamados à atenção para que vivamos esta verdade do Todo-Poderoso. Ouça, guardemos firme a confissão da esperança. Guardar firme, nós precisamos colocar dentro do nosso coração esta confissão de esperança. Mas qual é a confissão de esperança? É a palavra de Deus, a promessa de Deus para a tua vida e para a minha vida. Eu preciso trazê-la para a minha existência. Eu tenho que me alimentar com esta promessa. Eu tenho que comer esta promessa. Eu tenho que viver debaixo desta promessa. Eu não posso tirar os meus olhos desta esperança. Eu não posso tirar os meus olhos, porque a partir do momento que eu olho para um lado ou para o outro, vou desviar, não conseguirei avançar. Eu não serei um soldado do exército de Deus. Eu tenho, amados, que trazer e guardar no meu coração a esperança que nos é dada pelo Todo-Poderoso. E diz o texto que fazemos isso sem vacilar, porque quando Deus enche o teu coração, amados, quando Deus enche o seu coração, ele te torna forte, firme, e você com certeza não vacila, não é levado pelos ventos de doutrinas, não é levado pelas falsidades que existem por aí, nem tampouco pela mensagem mentirosa, mas sim, o teu coração, o teu olhar está fixo em Cristo Jesus. Irmãos, nós temos que refletir dia após dia, eu tenho que refletir, você também, nós temos que refletir, nossos olhos estão fitos em quê? Qual é o alvo dos meus olhos? Em que eu tenho fixado o meu olhar? A minha esperança? Em que eu tenho fixado a minha fé? Até que ponto verdadeiramente eu tenho fé em Deus? Até que ponto eu acredito no Senhor? Até que ponto Deus, Ele doutrina a minha vida, dirige a minha vida? Até que ponto Ele domina a minha existência? São verdades, amados, que se nós não colocarmos em prática, com certeza, nós não teremos a esperança verdadeira de Deus no nosso coração e seremos não pessoas firmes, mas vacilantes, vacilantes na nossa jornada. E eis o grande problema, eis o porquê muitos não conseguem ficar firmes na presença do Mestre, porque não têm os seus olhos naquele que é o dono do universo. Não tem seus olhos naquele que pode mudar a nossa vida. E o texto chama-nos a atenção, ele diz, guardemos firme a confissão da esperança, sem vacilar, pois quem fez a promessa é fiel. Irmãos, as promessas de Deus não é para serem questionadas, mas sim vivenciadas no nosso dia a dia. Se Deus diz para você que tu tens poder, acredite no poder do Senhor, acredite na palavra, vá e faça. Se Deus diz que você é forte, acredite, acredite naquilo que o Senhor está dizendo, porque Deus não erra. Evidente, amados, que estamos partindo do pressuposto que estamos em santidade, porque isso é necessário. A santidade é quem nos dá autoridade para fechar a boca do demônio e prosseguirmos sobre as trevas, vencedores sobre todas as coisas. Coloque a tua esperança no Mestre e deixe-se mover por Ele. Amém? Amados, nós somos o povo de Deus. Você é povo de Deus. Portanto, avance, avance, ó povo de Deus, avance sobre as hostes das trevas, avance sobre as dificuldades, avance sobre o mal, avance, porque o Senhor é contigo e somos soldados de um exército. No versículo 24 de Hebreus capítulo 10, o Senhor continua nos abençoando e diz: consideremos-nos também uns aos outros para nos estimularmos ao amor e às boas obras. Oh, glórias! Queridos, são verdades que muitas vezes passam desapercebidas ao nosso olhar. São verdades que nós não temos tempo, talvez, para meditar, para refletir, e ou lemos com muita rapidez e não assimilamos a verdade do Todo-Poderoso. Mas veja o que diz o Senhor ao exército de fé, ao exército real, a você que é soldado desse exército. Ele diz: consideremos-nos também uns aos outros. Oh, glórias! Queridos, nós temos que olhar uns para os outros e considerá-los como servos do Senhor. Nós temos que olhar para nós mesmos, amados, para nós que fazemos parte deste exército, nós que somos soldados. Eu tenho que olhar para você e vê-lo como soldado de Deus, como soldado, como homem, como mulher, cheio do Espírito Santo, capacitado, preparado para fazer a obra do Mestre. Olhe para o Senhor, creia no Senhor, porque Deus é bom, porque a sua graça dura para sempre. Aleluias! E quando nós, amados, entendemos que somos soldados do exército real, com certeza é porque estamos preparados. Você já viu soldados de um exército despreparado? Não existe, amados. Não existe soldados de um exército despreparados. Todos aqueles que são chamados, eles são capacitados ao longo do tempo. E no dia que são convocados, estão aptos para lutarem pelo seu país, pela causa do seu país. Essa é uma verdade que eu preciso cultivar no meu coração como soldado do Todo-Poderoso. Eu preciso estar pronto, amados, para quando chamado pelo Senhor, ter uma palavra de testemunho, uma palavra de poder. Eu tenha no coração, amados, a presença do Espírito Santo, e eu não responda da seguinte forma: ah, hoje eu não estou preparado. Você já ouviu alguém receber a oportunidade de falar assim: ah, mas hoje eu não estou preparado? Você já ouviu isso? Às vezes ouvimos isso na igreja, o pastor aponta o dedão e fala assim: irmão, uma palavra para nós. Aí o cara levanta: oh, pastor, hoje eu não estou preparado. Ou coisa nesse aspecto. Irmãos, que soldado é este? Que soldado é este? Nós temos que estar prontos para testemunhar da nossa fé a cada instante e onde quer que estejamos. Eis o porquê que eu tenho que buscar incansavelmente conhecer o Senhor e deixar-me encher por Ele. E no texto que nós lemos, consideremos-nos também uns aos outros para nos estimularmos ao amor e às boas obras. Queridos, nós temos que olhar uns para os outros e sempre estimular com uma palavra de despertamento, uma palavra de ânimo, uma palavra poderosa para colocar alguém de pé, para colocar o teu próximo, o teu irmão de pé. Nós temos que estar preparados, igreja, para edificar as pessoas. Nós temos que edificar, irmãos. A nossa missão como soldados de Cristo é fazer que a vontade dele se manifeste de uma forma grandiosa, de uma forma poderosa. Amém, amados? E o texto diz ainda que devemos fazer o bem, sempre fazer o bem. Uma das coisas que são comuns ao povo de Deus é sempre fazer o bem. Mas por que é comum? Porque eu tenho que imitar o meu Senhor. Eu tenho que viver segundo o meu Senhor. E quando eu entendo esta verdade, quando eu vivo esta verdade, igreja, eu vou analisar todas as minhas atitudes e trazê-las cativas à presença de Cristo. O servo de Deus tem que imitá-lo. O soldado do Senhor tem que viver segundo o seu general. E se nós olharmos para Cristo Jesus, com certeza não vamos enxergar em Cristo um cara desanimado, abatido, jogado às traças. Não, de forma alguma, mas alguém poderoso, cheio do poder, cheio da graça, cheio da misericórdia, porque a sua força não vinha dele, mas vinha dos céus. Era Deus que o fortalecia, e é esse mesmo Deus que nos fortalece. Basta que nós façamos tal qual Cristo, e busquemos a presença do Senhor, a presença do Todo-Poderoso a cada instante, a cada minuto. Irmãos, nós temos que rever muitos conceitos na nossa vida como servos de Deus. Nós temos que rever conceitos, amados. Nós temos que rever conceitos, nós temos que voltar à palavra, nós temos que voltar ao princípio de todas as coisas, voltar ao princípio. Nós não podemos ser uma videira com galhos espalhados de qualquer jeito, mas sim podados e produtivos. É assim que deve ser a nossa vida. Nós precisamos ser podados e produtivos no nosso viver. Nós não podemos andar cheio de galhos. Uma árvore que tem muitos galhos geralmente não produz muito bem. Mas é preciso que no tempo certo seja podado, tirado o excesso, para que ela possa produzir de uma forma grandiosa. E isto se aplica da seguinte forma: nós estamos cheios de tantas coisas. Nós estamos cheios de tantas coisas. Nós aprendemos, amados, um evangelho que não é bíblico, um evangelho estranho, um evangelho complicado, um evangelho que nos faz, muitas vezes, perder de vista aquilo que Deus quer para a nossa vida. É um evangelho, amados, um evangelho para fazer o bem ao homem. Mas o evangelho de Cristo não é para fazer bem ao homem, é para salvar o homem. É diferente. Cristo Jesus não veio aqui para dar vida boa para ninguém. Ah, eu vim para que vocês tenham uma vida boa, uma zona de conforto e estejam muito bem colocados na sociedade. Não, o Senhor veio para nos salvar e fazer-nos discípulos dele. No entanto, queridos, nós vamos aprendendo. Nós aprendemos com o apóstolo, aprendemos com o bispo, aprendemos com o pastor, aprendemos com o missionário, aprendemos com os profetas, aprendemos com tantas pessoas aquilo que é o excesso de galhos de uma árvore, que não serve para nada. No entanto, nos tira o foco de Deus, porque eu passo a crer num evangelho que não existe, eu passo a viver um evangelho que não é real, um evangelho que é superficial, amados. Um evangelho sem Cristo Jesus. Um evangelho sem Cristo. Hoje eu cheguei em determinado lugar e quando eu parei o carro, à minha frente tinha uma moto. No retrovisor dessa moto, tinha duas toalhas amarradas. E um adesivo fazia-nos crer que aquela pessoa seguia uma determinada denominação. Mas veja, amados, para que nós queremos toalhas, e essa toalha é a toalha da bênção, para que nós queremos essa toalha da bênção amarrada no retrovisor? Onde é que nós encontramos uma fundamentação bíblica para que aquela toalha amarrada no retrovisor da moto vai me segurar? São os excessos que nós temos visto por aí. Isto não te segura, mas o que te segura é a tua fé em Cristo, é a tua vida com Cristo, é a tua comunhão com Cristo, é a tua caminhada com o Senhor, é o teu marchar como soldado de Deus para os céus. Portanto, amados, devemos avançar, avante, povo de Deus, não pare. Não se deixe envolver com o evangelho espúrio, o evangelho mentiroso, um evangelho sem Cristo, onde objetos tomam o lugar da nossa fé no Senhor. Irmãos, olha, dificilmente, alguém há de usar um amuleto e falar: isso aqui é só porque eu acredito em Jesus. Não! Ele acredita no amuleto, mas não acredita de fato em Jesus, porque se acreditasse em Jesus, não teria o amuleto. É assim que funciona, irmãos. Esse é o evangelho, queridos, que não serve para os soldados de Cristo, para os soldados do exército real. Este é uma forma de evangelho deturpado. É o excesso de folhas na videira que não produz. É preciso que seja podada e de volta ao evangelho, ao princípio. Aqui está a palavra de Deus. E no versículo 25, Hebreus capítulo 10, diz a palavra: não deixemos-nos de congregar-nos, como é costume de alguns. Antes, façamos admoestações, e tanto mais quando vedes que o dia se aproxima. Oh, meu Deus! As coisas se repetem ao longo dos séculos e também dos milênios. Quando esta carta foi escrita, irmãos, no primeiro século da nossa era, há aproximadamente 1.900 anos atrás, quase 2.000 anos atrás. Foi o tempo que essa carta foi escrita, a época em que essa carta foi escrita. Mas veja a recomendação. Qual foi a recomendação? Não deixemos-nos de congregar. Não deixemos de congregar-nos, como é costume de alguns. Queridos, era a igreja primitiva. Reuniam-se nos lares. Eram os cultos familiares. Mas muitos já não consideravam como importante aquelas reuniões. Muitos entendiam que podiam cultivar a sua fé em casa, que podiam louvar em casa, adorar em casa, ficar em casa. E nós vemos, amados, que esse mal, ele conseguiu vencer séculos após séculos e chegar nos nossos dias. E hoje nós nos deparamos com os chamados desigrejados. Cada dia essa filosofia se expande. E mais pessoas abandonam os cultos para ficarem nos seus lares, talvez diante de um computador, diante de uma televisão, ou sem fazer nada mesmo. É a zona de conforto chamada desigrejados. São aqueles que não querem mais, em coletividade, louvar, adorar, glorificar o nosso Senhor. No entanto, amados, quando nós vamos para a palavra, vemos que há uma recomendação, que é bom que estejamos juntos. Encontramos Cristo Jesus afirmando que é bom que o seu povo viva em unidade. Viva em unidade. Mas, amados, de onde partiu então a ideia que em casa eu posso cultivar a minha comunhão com o Senhor, que em casa eu posso adorar, que em casa eu posso crescer na presença de Deus? De onde partiu essa ideia? Essa ideia, irmãos, com certeza não partiu do Senhor, haja vista que ela está sendo combatida pelo autor de Hebreus. Não deixemos de congregar-nos, como é costume de alguns. Veja, não deixemos de congregar, irmãos. É certo que nós estamos repletos de denominações nas quais Cristo Jesus não está. Isso é verdade. E como temos? E há de florescer ainda mais. Estamos no princípio das dores, no princípio do fim dos tempos. E certamente o inimigo há de levantar-se de todas as formas em muitas igrejas. Aquilo que nós chamamos como igrejas, denominações, onde surgir com o evangelho mentiroso, e muitos, decepcionados com esse evangelho mentiroso, se deixam enganar pelo inimigo de nossas almas e vão para os seus lares e sentam no seu sofá e esquecem da missão que tem nas suas vidas. Não é este o convite de Deus para a nossa vida, irmãos? Não é este o convite do Senhor para a tua vida? Mas o Senhor quer que você ande, que você esteja juntos na coletividade, nas reuniões, louvando, adorando, aprendendo de Deus, que você esteja nas ruas com a missão de testemunhar, de pregar o evangelho, de viver a verdade de Cristo, de estar ligado a um corpo. Essa é a vontade do Senhor. Queridos, o princípio dos desigrejados se aplica àqueles que estão num lugar muito remoto, onde não tem um povo de Deus com o qual congregar. com certeza se aplica nesse aspecto. Mas, se nós estamos onde há povo de Deus, como ficar em casa? Como deixar de buscar a presença de Deus? Como igreja? Eis aí, amados, os pecados que surgem. Olha, estou afirmando para vocês, pecados que surgem. A recomendação do Senhor, não deixemos de congregar-nos, como é costume de alguns. E veja, o complemento dessa recomendação, façamos admoestações. O que é admoestar? É chamar a pessoa, a atenção, aconselhar para que volte à comunhão, para que volte a cultuar em unidade com os irmãos, para que esteja participando da igreja, para que vivam a igreja. É esta recomendação que nós temos na palavra. Nós, como aqueles que amam o Senhor, que marcham, nós não podemos trocar Deus por nada. Só que a ideia que nós temos, eu posso negligenciar o culto porque Deus entende, porque Deus compreende. Mas o que é maior do que Deus? O que é mais importante do que Deus? O que é mais importante, amados? Ganhar dinheiro é mais importante do que estar na presença do Senhor? Assistir um filme é mais importante do que estar na presença de Deus? E, olha só essa parte, e um velório é mais importante do que estar na presença do Senhor? Deixa os mortos, nessa recomendação de Cristo, deixa os mortos. Aqui, uma hora e meia, no máximo 2 horas, e nós negligenciamos tão pouco tempo, e queremos que Deus nos abençoe, e queremos que Deus faça alguma coisa por nós, se nós não fazemos por Deus, o mínimo que nós temos para fazer. Irmãos, é aquilo que eu chamo de galhos em excessos em uma árvore. Está sobrando, não ajuda, só atrapalha. É o excesso de conhecimento, não de Deus, mas que aprendemos com esse povo que está por aí ensinando. E esses ensinamentos que não edificam, que não traz paz ao nosso coração, toma o lugar de Deus no coração, na vida. Irmãos, nós temos que cultivar prazer em estarmos na casa do Senhor. Nós temos que ter prazer, igreja. Alegrei-me quando disseram-me, vamos, oh glórias, à casa do Senhor. Alegrei-me quando disseram-me, vamos à casa do Senhor. Essa é a verdade que nós precisamos trazer para o nosso coração. Essa é a verdade, igreja. Nós temos que buscar de Deus esse prazer, essa alegria, para que assim possamos marchar, seguir em frente, sem parar. E eu quero afirmar para vocês ainda, amados, se fosse a vontade de Deus que a igreja não existisse, Ele não teria deixado a constituída. Para quê? Deus errou? Às vezes nós achamos que Deus se enganou em muitos aspectos. Deus se enganou? Quando o Senhor fala que é preciso que sejamos santos, aí nós vivemos uma vida sem santidade. Deus se enganou. Quando o Senhor diz, buscai, pois, em primeiro lugar, o seu reino. E nós buscamos tudo, menos o reino. Deus se enganou? Quando Ele diz, deixe tudo, deixe tudo, deixe tudo. E nós carregamos uma carreta daquelas de 30 metros de coisas. E nós vamos puxando, puxando aquele peso todo. Nós não temos coragem de deixar nada para trás. Quem errou? Deus. E vai por aí os exemplos. Nós muitas vezes carregamos fartos pesados, os quais o Senhor já disse, deixe para trás, porque eu faço nova todas as coisas. Eu faço nova todas as coisas. Avante, povo de Deus. Avante. Vamos avançar, povo de Deus. Vamos avançar, povo do Senhor. Vamos guardar no nosso coração a esperança de Deus, a esperança da palavra, a palavra viva, a palavra que te coloca de pé, a palavra que te concede poder, a palavra que te dá autoridade para expulsar demônios, para curar, para fazer coisas magníficas, a autoridade que só Deus pode nos dar. E ainda, irmãos, entenda que tu és um soldado. Você é soldado do exército de Deus. Soldado do exército de Deus. Mas qual o teu estado atual como soldado de Deus? Você é aquele soldado cheio de medalhas? Oh, essa aqui é porque eu leio a Bíblia, essa é porque eu oro, essa é porque eu evangelizo, essa é porque eu sou fiel, essa é porque eu vou à igreja, essa é porque eu amo meu próximo, essa é porque eu faço só a vontade do Senhor, essa é porque eu frutifico no Espírito, essa é porque eu amo a Jesus acima de todas as coisas. E vai aí, o que é que tem de medalhas no teu peito? Ou você está na condição do soldado que está em reclusão por desobediência? Você sabia que no exército, quando o cara pisa na bola, ele vai para a reclusão, ele perde os direitos? E quando a coisa é um tanto quanto grave, é expulso? É expulso? Nós temos que ser os da medalha. Nós temos que ser os das medalhas. É, amados, um peito. Você já viu na televisão aqueles generais que passam assim? Olha, tem medalha até aqui embaixo. Sabe o que é aquilo, irmãos? Honras. Honras. Porque ele foi um bom oficial ou é um bom oficial. Honras. E as nossas medalhas? E as nossas medalhas? Temos? Ah, pastor, esse lance de medalha, isso aí não existe. Não, não existe, claro que não. É apenas uma conjectura. É uma analogia. Apenas isso. Mas nós não queremos entender as coisas simples, porque é melhor vivermos na ignorância. Só que é uma ignorância mentirosa, porque de fato nós entendemos o nosso estado. Só que nós persistimos no nosso erro, com as desculpas que nós não entendemos. Essa que é a verdade. Queridos, jamais deixe de andar. Jamais deixe de avançar. Jamais deixe de seguir ao Senhor. Nós precisamos, amados, de uma igreja forte. O que é a igreja? A igreja é a reunião de pessoas. É impossível você ser uma igreja. A igreja é a reunião de pessoas. Nós precisamos ser uma igreja de Cristo, pessoas reunidas com o mesmo objetivo, com o mesmo foco, com o mesmo princípio, com o mesmo desejo. É assim que Deus quer que sejamos. Nós temos uma pequena confusão com essa história de igreja, porque denominação também é chamado de igreja. É errado chamar a denominação de igreja? Não, igreja, missão, vivos. O correto seria denominação, missão, vivos. A igreja é o povo de Deus, a união do povo de Deus. Isso que significa igreja na essência. No entanto, nosso português faculta isso. Nós podemos chamar a denominação de igreja, não é errado. Só que nós fazemos uma pequena confusão. Queridos, a igreja é a reunião do povo de Deus. E o povo de Deus só se reúne onde Deus está, porque esse tem o Espírito Santo do Senhor nas suas vidas. Esses têm o Espírito Santo. E o Espírito Santo testifica da presença de Deus. Essa é a verdade. Se estamos aqui reunidos, é porque o Espírito Santo fala conosco, que Ele está presente neste lugar. Só que eu tenho que abrir os meus olhos e eu tenho que deixar-me mover por esse Espírito, o Espírito de Deus. Amém, amados? Queridos, não pare no tempo, não pare, não pare no tempo. Jesus está aí, Jesus está voltando, amados. Jesus está às portas, meu Deus, Jesus está às portas. E a Bíblia diz que nesses últimos tempos o amor se esfriaria, o amor se esfriaria, mas não é o amor do mundo, mas é o amor daqueles que conhecem a Cristo. O amor se esfriaria, ou seja, as coisas relacionadas a Deus ficarão em segundo plano e aquilo relacionado à carne tomará o lugar de Deus. Não permita que teu amor para com o Senhor se esfrie, mas que você busque de Deus o crescer desse amor e estimule para que teu próximo tenha também este amor. Através do ensino, da conversa, amém? Através da edificação, através da unidade, a igreja junto andando em direção aos céus. Esta é a vontade de Deus para as nossas vidas, amados. Os dias em que o autor de Hebreus escreveu esta carta eram dias de dificuldades, mas não era tão diferente dos nossos dias. Hoje nós vemos um replicar dessa mesma verdade, vemos um repeteco dessas verdades em todos os aspectos, inclusive em relação àqueles que deixam de andar, deixam de seguir junto à igreja. Que nós possamos entender a mensagem de Cristo e nos deixar envolver pelo seu poder e pela sua graça, e prosseguirmos, porque se nós pararmos, nós não vamos alcançar a graça do Senhor, não vamos ver o Todo-Poderoso. Amém? Seja, portanto, um soldado cheio de medalhas, não aquele que esteja em reclusão a ponto de ser expulso do exército do Mestre Jesus. Nós vamos orar nesse momento, que você ore e fale para o Senhor: Deus, eu quero uma mudança de vida, eu quero novos princípios na minha existência. Eu preciso, Senhor, vencer a minha carne, vencer o meu entendimento. Fala isso para o Senhor: Deus, eu preciso que tu abras a minha mente, para que teu Espírito trabalhe o meu coração, para que eu tenha força para prosseguir, para passar por sobre as dificuldades. Que você peça isso ao Senhor. Vamos clamar. Senhor Deus, eu quero pedir, Pai, que a tua graça, que a tua misericórdia nos alcance de uma forma poderosa, magnífica. E que tu venhas trabalhar o meu coração e o coração da igreja, Senhor. Para que assim nós possamos nos deixar mover pelo teu Espírito, crescermos na tua presença, guiados por ti, dá-nos o entendimento, Senhor. Dá-nos o entendimento, Senhor. Dá-nos a compreensão, meu Deus. Dá-nos a compreensão, Pai, para que nós possamos nos encaixar na verdade do Evangelho, do teu Evangelho, Senhor, e permitir que sejamos podados de tudo aquilo que é excesso, de tudo aquilo que não parte de ti, de tudo aquilo que é espúrio, Senhor, para que a nossa vida seja uma contigo, e assim possamos marchar, avançar contigo, possamos prosseguir como soldados do Evangelho real, prosseguirmos como soldados do exército real, Senhor, amando a ti acima de todas as coisas. Ó Espírito Santo, tenha misericórdia. Ó meu Deus, move na nossa vida. Esse é meu clamor em nome de Cristo Jesus. Amém, Senhor. Aleluias. Amém.

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1: Quem sou eu? Eis uma pergunta, irmãos, cuja resposta pode ser as mais variadas possíveis. Você pode falar, ah, eu sou a empresária, ah, eu sou a dona de casa, ah, eu sou o empresário, eu sou o motorista, eu sou isso, eu sou aquilo, eu não sou ninguém, enfim. As respostas são as mais variadas possíveis. Mas quando nós temos a visão de Deus na nossa vida, a resposta sempre será uma: eu sou de Deus. Quem sou eu? Eu sou de Deus. Sou servo do Senhor. Sou filho de Deus. E essa é a resposta para essa pergunta: quem sou eu? Nós somos filhos de Deus. Mas, como filhos de Deus, nós almejamos, desejamos, queremos aquilo que é do Pai para as nossas vidas. É impossível, irmãos, e às vezes eu me pergunto, meu Deus, onde é que está esse povo que não consegue enxergar a clareza da palavra de Deus? Porque é impossível eu afirmar, eu sou de Deus e não querer as coisas de Deus. Eu sou de Deus e não ter prazer naquilo que é de Deus. Eu sou de Deus, mas Deus, você de lá, eu de cá, o dia que eu bater as botas, eu chego por aí, aí tudo de bom. Vamos ficar juntos nos céus. Essa visão não existe, irmãos. A nossa ideia, muitas vezes, está totalmente deturpada com relação a este relacionamento com Deus. Se nós somos de Deus, é preciso que haja um amor para com o Senhor, um prazer naquilo que é do Senhor, uma alegria de juntos, congregados, adorarmos o Criador. Alegrei-me quando disseram-me, vamos à casa do Pai. E essa é uma alegria verdadeira que precisa hoje ser uma verdade também nas nossas vidas. Nós precisamos observar esta realidade. Nós sabemos, irmãos, que os dias são de crises, as mais diversas crises. São crises emocionais, crises religiosas, crises profissionais. Meu Deus, a família está em colapso. Lamentavelmente, há uma crise de identidade profunda em nossos dias. E, infelizmente, essa crise de identidade tem assolado as igrejas. As igrejas já não sabem mais quem são. É, o que é que somos? Por que existimos? Para que estamos aqui? E nesse desejo de agradar as possíveis pessoas presentes, lança mão de tudo aquilo que o profeta já falou. Querem ouvir coisas que agradam os seus corações? Vamos oferecer aquilo que agrada os seus corações. E nós não podemos viver essa verdade. Isso chama-se uma crise de identidade. Ou seja, as pessoas perderam o vínculo, a visão de Deus nas suas vidas e querem um Deus segundo o seu entendimento. E lá no Novo Testamento, Paulo já fala a respeito disto, as coisas que aconteceriam no final dos tempos. E esta é a verdade que nós temos visto nesses últimos dias. As pessoas já não possuem mais uma identidade que mostra que são de Cristo Jesus. Elas procuram aquilo que é comum à sociedade para que elas também encontrem um lugar ao sol. Mas nós não estamos aqui para encontrarmos um lugar ao sol, nós estamos aqui para servir aquele que nos chamou, aquele que nos fez novas criaturas. O nosso prazer, irmãos, não está nas conquistas que essa terra pode oferecer. É preciso que haja, mas a nossa alegria, irmãos, não está nas conquistas, em vencer nessa terra, mas vencer uma vida com Cristo Jesus, vencermos a batalha, não mais vivermos na busca desenfreada por aquilo que esse mundo pode oferecer, mas vivermos, não a aparência, mas de fato, aquilo que Deus quer. E os dias de hoje são dias de aparência. Meu Deus do céu, você é crente, sou crente, oh, glórias a Deus, mas não procuram viver os fundamentos, os princípios de Deus na vida. Quem sou eu? Quem somos nós? Essa é uma pergunta que ecoa e nós precisamos buscar resposta em Deus. E essa resposta, irmãos, por incrível que pareça, ela não parte do nosso coração. Quem sou eu? Não é uma resposta tua, mas é uma resposta que vem de Deus para a tua vida. Quem sou eu? Eu sou de Deus. Por que eu sou de Deus? Porque o Senhor me comprou, lavou, me purificou, me fez filho dele. Portanto, sou filho do Senhor não porque eu mereço, mas porque o Senhor, na sua graça e na sua misericórdia, amou-me de uma forma grandiosa e moveu de uma forma poderosa na minha vida. E é assim que Deus quer fazer na vida de cada um desses que estão aqui. Você que nos acompanha pela internet. Enfim, todos aqueles que declaram-se como de Cristo Jesus, preciso receber do Senhor a resposta para suas vidas. Quem sou eu? Servo do Senhor. Quem sou eu? Lavado, purificado, feito em filho do Eterno. Amém? Nós vamos orar. Meu Senhor, muito obrigado por esta noite abençoada na tua presença. Eu quero clamar que tu venhas falar aos nossos corações, dar-nos entendimento necessário, para que nós possamos ter convicção da nossa identidade, Senhor. Para que nós possamos ter convicção plena que somos teus para fazermos a tua vontade. Fala aos nossos corações, em nome de Jesus. Amém. Amém, queridos? Nós vamos ler o texto de Efésios, capítulo 1, a partir do versículo 3 até o 14. Efésios, capítulo 1, a partir do versículo 3 até o versículo 14. Nós vamos ficar de pé para a leitura desse texto bíblico. Diz a palavra: Bendito o Deus e Pai de nosso Senhor Jesus Cristo, que tem nos abençoado com toda sorte de bênção espiritual nas regiões celestiais em Cristo, assim como nos escolheu nele antes da fundação do mundo para sermos santos e irrepreensíveis perante ele e em amor. Nos predestinou para ele, para a adoção de filhos, por meio de Jesus, segundo o beneplácito de sua vontade, para o louvor da glória de sua graça, que ele nos concedeu gratuitamente no amado, no qual temos a redenção pelo seu sangue, a remissão dos pecados, segundo a riqueza da sua graça, que Deus derramou abundantemente sobre nós em toda sabedoria e prudência, desvendando-nos o mistério da sua vontade, segundo o beneplácito que propusera em Cristo, de fazer convergir nele, na dispensação da plenitude dos tempos, todas as coisas, tanto as do céu como as da terra. Nele digo, no qual fomos também feitos herança, predestinados, segundo o propósito daquele que faz todas as coisas, conforme o conselho da sua vontade, a fim de sermos para o louvor da sua glória, nós, os que de antemão esperamos em Cristo, em que também vós, depois que ouvistes a palavra da verdade, o evangelho da vossa salvação, tendo nele também crido, fostes selados com o Santo Espírito da promessa, o qual é o penhor, o pagamento da nossa herança, até ao resgate da sua propriedade em louvor da sua glória. Amém? Os amados, pode assentar-se. Queridos, esse texto, ele é revelador. É um texto maravilhoso, porque ele mostra a nossa identidade. Mais uma vez, aquela pergunta: quem sou eu, quem somos nós? E aqui nós temos a resposta de uma forma clara. Talvez o português que nós lemos, talvez a gramática encubra um pouco a resposta, mas ela está aqui. A palavra diz quem somos nós, e nós precisamos tomar posse dessa verdade, irmãos, e vivermos com todas as forças da nossa alma. Para servirmos a Cristo, é necessário que haja uma dedicação, uma consagração, uma doação completa, sem meios termos, mas uma entrega, para que o Senhor possa ver em nós que queremos estar na presença dEle. E eis aí, mais uma vez, o nosso questionamento: será que Deus consegue ver naqueles que se dizem seus filhos o desejo desses em estar na sua presença? Será que Deus consegue visualizar no coração das pessoas o desejo de estar na sua presença? Mas quando nós, irmãos, entendemos a vontade do Senhor, com certeza nós vamos buscar para que esse desejo de estarmos diante do Eterno seja uma verdade onde quer que estejamos. Seja aqui na igreja, seja em nosso trabalho, em nossa residência, onde quer que estejamos, vamos manifestar que somos do Senhor. Ô, glórias! E esta é a verdade do Eterno para as nossas almas. O texto de Efésios, capítulo 1, versículos 3, 4 e 5, diz o seguinte, ouçam. Bendito Deus e Pai de nosso Senhor Jesus Cristo, que nos tem abençoado com toda sorte de bênção espiritual nas regiões celestiais. Assim como nos escolheu nele antes da fundação do mundo, para sermos santos, irrepreensíveis perante ele em amor. Nos predestinou para ele, para a adoção de filhos, por meio de Jesus Cristo, segundo o beneplácito de sua vontade. Amados, esse texto mostra-nos que somos conhecidos pelo Senhor antes da fundação do mundo. Nós não compreendemos isso. Não é possível compreendermos a manifestação do amor do Senhor de uma forma tão gigantesca, tão extraordinária, a ponto de o Senhor conhecer Elias antes mesmo que o mundo existisse. O Senhor conhece você antes da tua própria existência. Antes que qualquer coisa existisse sobre o universo. E é exatamente isso que a palavra está falando, irmãos, que o Senhor nos conhece desde quando nós ainda não existíamos. E fica evidenciado nesta afirmativa do Senhor o seu amor para com a nossa vida. Haja vista que, se o Senhor nos conhece antes mesmo do nosso nascimento, o salmista diz, Salmo 139, versículo 16, que ele nos conhecia ainda substância informe, quando nós ainda não havíamos sido gerados. O Senhor já nos conhecia. E se o Senhor já nos conhecia antes mesmo da nossa existência, certamente ele também sabe e conhecia que nós muitas vezes íamos passar por momentos difíceis, momentos de questionamentos, momentos em que pararíamos e perguntaríamos a nós mesmos, mas quem sou eu? Por que estou sobre a face da terra? Para que eu existo? Para que eu vivo? Enfim, são questionamentos comuns à humanidade, haja vista que a humanidade busca uma identidade e às vezes não consegue encontrar, porque essa identidade verdadeira só é possível encontrarmos quando Cristo é o nosso Senhor. Caso contrário, irmãos, as pessoas ficam correndo atrás do vento. Corre atrás de uma situação, de outra, corre atrás de uma filosofia, de uma religião, corre atrás de um Deus qualquer, corre atrás de uma vaca, corre atrás de um animal, corre atrás de tantas coisas. Quando nós olhamos hoje ainda a Índia, o povo correndo atrás de uma vaca. Quando nós olhamos os tempos passados, os judeus ainda no Egito, o povo egípcio, adorando toda sorte de animais. Veja como são as coisas. Tudo isso pela busca de uma identidade, de uma ligação, de algo que possa dar uma resposta às suas vidas. No entanto, nós precisamos entender que o Senhor, Criador do Universo, nos amou de uma forma tão magnífica, tão profunda. E isto precisa ser tão forte nas nossas almas, a ponto de levar-nos a deixar todas as coisas que esse mundo tem a oferecer, para que Cristo seja entronizado. Oh, glórias! Entronizado na nossa existência. E assim vivamos a verdade do Senhor a cada instante. E quando nós, amados, temos essa concepção que somos amados mesmo antes da nossa existência, nós vamos compreender um pouquinho, muito mínimo, um pouquinho do tamanho do amor de Deus para com a nossa vida. Quando você olha posteriormente, já estávamos sobre a face da terra. que Cristo morreu por você, morreu por mim, derramou seu sangue para que eu pudesse ser restaurado, para que você pudesse ter uma vida nova. Nós vamos ver mais um pouco do amor, desta vez bem grande, de Deus para com a nossa vida. E quando nós chegarmos ali na glória, e não vai demorar muito tempo, nós veremos a plenitude, a grandiosidade, a majestade de Deus, a manifestação sem reservas do amor do Senhor para com as nossas vidas. Oh, glórias! Veremos na plenitude a grandiosidade do nosso Pai, o Pai amado, o nosso Senhor. Irmãos, é preciso entendermos ainda que a sociedade diz que o homem é fruto do acaso, é um acidente, sei lá, enfim, tantas coisas que eles dizem com relação à existência do homem. Mas nós somos objeto do amor de Deus. Quando você se olhar no espelho, olha assim no espelho, é meio difícil, tem dia que a gente não está muito para isso não. Mas olha no espelho e fala, eu sou amado por Deus. Eu sou amado pelo Senhor. Porque essa é a verdade. Você se olha no espelho, você não gosta de você mesmo. Quantas vezes, não é? Você se olha no espelho, oh, misericórdia, olha. Que coisa. Você não gosta de você. Dificilmente o cara diz, eu me amo. Se olha no espelho, eu me amo, eu me abraço. Dificilmente faz isso, não é? Mas, por incrível que pareça, Deus olha para você. Ele te abraça, te amassa, Ele cuida de você. É por isso que as provações vêm. É a manifestação tão grande do amor do Senhor para com a tua vida. É a tua identidade sendo formada. Oh, glórias! Quem sou eu? O amado do Senhor. O querido de Deus. O Filho do Eterno. 2 Coríntios, capítulo 5, versículo 17. É um texto muito conhecido. Extremamente conhecido. 2 Coríntios, capítulo 5, versículo 17, o apóstolo Paulo escreveu esta carta à igreja de Corinto, aos irmãos lá da cidade de Corinto, e ele afirma o seguinte: se alguém está em Cristo, é nova criatura. As coisas antigas já passaram, e eis que se fizeram novas. Amém? Quem sou eu? Quem é você? Uma nova criatura. Uma nova criatura. O interessante, amados, quando nós olhamos essa história de nova criatura, às vezes passa pela nossa cabeça que Deus nos deu um banho assim, nos colocou uma roupa bonita, deu uma maquiada, jogou uma pintura, ou alguma coisa assim, sei lá. Fez uma reforma. Nos deu uma reforma. Mas, na verdade, não é assim que o Senhor está falando. Não é uma reforma que Paulo, movido pelo Espírito Santo, afirma à igreja de Corinto. Ele está falando que nós somos novas criaturas. E isto é grande demais, irmãos. Porque a nova criatura, ela tem agora a identidade do Senhor. Ela é feita em filho de Deus. Ela não mais carrega no seu bolso uma identidade antiga, mas aquela antiga foi rasgada, jogada fora. E uma nova nacionalidade Deus concede a essa pessoa. Uma nova personalidade, um novo caráter, uma nova vida em todos os aspectos. E todos aqueles que são tomados pelo Espírito de Deus, estes, de fato, quando são tomados pelo Espírito Santo de Deus, deixam tudo para trás e passam a viver segundo a vontade de Deus. Amém? Quando nós nos decidimos por Cristo, nós deixamos tudo para trás. E para alguns amados, são perdas. Porque é impossível você trazer coisas do teu passado e aplicar a esta nova vida. Se você tinha, por exemplo, só como exemplo, se você tinha uma vida marcada pelo adultério, ficou para trás, morreu. Se tinhas uma vida marcada pela mentira, morreu. Se o teu objeto de vida era enganar o próximo, morreu. houve uma mudança radical na vida. Se tu dobravas diante de um pedaço de pedra, agora não dobras mais, porque o teu Senhor é vivo, é verdadeiro. Esta é a nova criatura que o Senhor faz vir à existência na nossa vida. E o Senhor, amados, muda completamente a nossa existência. Todos os erros, toda a nossa velha vida, ela precisa ser abandonada, jogada fora, esquecida. Eu sei que nós não conseguimos esquecer. Eu sei que, se porventura o cara foi bandido no passado, não há como aquilo ser apagado da sua mente. Se a pessoa foi alguém de mau caráter, não tem como apagar da mente. Ele vai sempre lembrar: poxa, eu fiz aquilo de errado, eu agi assim. Mas as lembranças não serão para a sua satisfação, mas só para lamento. E o Senhor nem traz isso à memória, mas se quando o maligno joga, oprime e faz nos recordar do passado, nós vamos lembrar que o Senhor já nos limpou, lavou e nos fez uma nova criatura em todos os aspectos. O teu passado já não tem peso. Ah, mas pastor, e o cara está preso, você vai sair da cadeia? Não, não vai sair. Porque ele, diante de Deus, está purificado, lavado. Pode ter sido um bandido terrível, mas o Senhor purifica e lava. Mas ele tem um débito com a justiça, um débito com a justiça, e vai pagar o seu débito para com a justiça. É assim que acontece. Deus raramente tira bandido de cadeia. Ele vai cumprir, mesmo lavado e purificado no sangue de Jesus. Ele vai cumprir a sua pena. O Senhor, na sua graça, na sua misericórdia, para alguns, vai para o semiaberto, coisa assim, mas tem que pagar a sua pena, mesmo sendo nova criatura. São as consequências do passado, irmãos. As consequências de um passado sem Jesus, sem reconhecer a grandiosidade e o amor de Deus para com as suas vidas. Amém? Aqueles que são novas criaturas, o seu currículo está zerado. Oh, glórias! Aos olhos de Deus, tudo é novo. Tudo é novo. Aos olhos dos homens, tudo é velho. Porque o homem, ele consegue ver só o nosso exterior. Mas o Senhor sonda o nosso coração e sabe que fomos lavados e purificados no sangue de Cristo Jesus. Amém? Queridos, uma das coisas que eu não gosto, eu tenho um certo horror para com isso. Quem gosta, não vou entrar no mérito. Eu não gosto de pregadores que exaltam o seu passado. Não gosto de pregadores que exaltam o seu passado. Uma vez eu fui a uma igreja, eu não sei, não lembro mais o nome dele, daquele irmão, mas esse camarada disse que ele era do mal. Porque, por incrível que pareça, irmãos, aquilo que o Senhor apagou e fez novo, o homem gosta de trazer sempre à tona como se fosse vivo, para hoje. Ah, isso aqui vai converter pessoas. Não vai. Muitas vezes vai escandalizar pessoas. E eu saí uma vez meio escandalizado de um culto. Chegou um irmãozinho ali e ele foi contar. Aliás, foi pregar, mas ele ficou basicamente no seu testemunho de vida. Ah, porque eu era assim, já matei, já sangrei, já fiz isso, já fiz aquilo outro. Depois de me envolver com o culto das trevas, eu ia para o cemitério, eu abria as catatumbas, eu, enfim, aquele negócio, misericórdia, nojento, chato, meu Deus do céu. Não edifica, irmãos. Porque não é isto que vai converter a pessoa. Há um equívoco muito grande que a vida pecaminosa, a vida pregressa de alguém, vai converter alguém. Não é uma mensagem de terror. Não é uma mensagem, ó, eu me converti, mas eu era terrível. Olha, eu já vendi droga, já consumi droga, já matei, já fumei, já fiz isso, já fiz aquilo, não sei o que mais. Não, essa mensagem não converte ninguém. Sabe por que não converte? Porque a Bíblia diz que é o Espírito Santo que nos convence de pecado. Se alguém quer pregar, pregue a Jesus Cristo. E assim está na palavra. Quem quer pregar, que pregue a Cristo. Porque é Cristo que transforma, é Cristo que restaura, é Cristo que muda, é o poder do Espírito Santo que muda por completo a vida da pessoa. E esse passado, muitas vezes terrível, aterrador de muitas pessoas, não vai levar ninguém à conversão. Mas, por incrível que pareça, a visão em relação a esse pregador fica assim: meu Deus, esse cara é ruim mesmo, hein? O cara era ruim. Só que o Espírito Santo não vai tocar no coração da pessoa: ó, mas o Senhor mudou a vida dele. Por quê? Porque ele está exaltando um passado que a palavra diz que o Senhor jogou no mar do esquecimento. Mas ele insiste em relembrar o seu passado e contar seu passado, em falar seu passado para todo mundo. Não edifica, irmãos. Nós que queremos pregar o Evangelho, pregue a Cristo. Pregue a Cristo. Pregue a salvação. Amém? Pregue a salvação. No entanto, tem pessoas que gostam disso e outras pessoas gostam de ouvir. Amém. Não vamos entrar no mérito. Eu não gosto. Efésios capítulo 1, versículos 13 e 14. Efésios 1, versículos 13 e 14. Ouçamos agora aquilo que o Espírito de Deus faz, aquilo que Deus faz na nossa vida. 13 e 14 diz: em quem também vós, depois que ouvistes a palavra da verdade, o evangelho da vossa salvação, tendo nele também crido, fostes selados com o Espírito Santo da promessa, o qual é o penhor da nossa herança até o resgate da sua propriedade em louvor da sua glória. Todos nós, amados, que fomos lavados, purificados, feitos em novas criaturas, recebemos do Senhor uma nova identidade. Quem sou eu? Servo do Senhor. Quem sou eu? Resgatado por Deus. Quem sou eu? Uma nova criatura para a honra e para a glória do Mestre. Oh, glórias! Mas não fica por aí. O apóstolo Paulo, ele diz que nós recebemos o selo do Espírito Santo. Essa parte é muito profunda e eu não vou conseguir, de forma alguma, falar como deve ser falado. Mas é para que nós possamos entender apenas o seguinte: se nós fomos lavados, purificados, feitos em novas criaturas, selados pelo Espírito Santo, estamos seguros em Deus. Em outras palavras, é impossível aqueles que receberam o selo, a presença do Espírito Santo na sua vida, viver na prática do pecado. Viver na prática do pecado. A nossa nova identidade leva-nos à nova vida. A nova vida nos obriga a viver a nova vida. Ou seja, se eu sou de Cristo Jesus, estou aqui, falo de Cristo Jesus, mas quando eu saio da porta do templo, lá fora, olha, aqui fora é outra história. Aqui eu sou eu, aqui é a minha vida profissional, aqui é a minha vida social. Crente é crente, social é social. Olha, eu sou de Cristo, mas aqui eu tenho que me encaixar naquilo que é preciso. Não, não existe isso, irmãos. O servo de Deus tem o selo, tem a presença do Espírito Santo do Eterno. Ele é crente dentro da igreja e talvez mais crente lá fora. Tem que ser assim. Ele não pode ter uma vida dupla. Ele não pode ser crente aqui dentro e lá fora. Ah, porque aqui é a minha vida profissional. Tem muita gente escondendo atrás de uma vida profissional. Ah, dentro da igreja eu sou presbítero, eu sou pregador, mas lá fora, tudo bem, eu posso passar a perna no irmãozinho, eu posso enganar a pessoa, eu posso vender o carro com o motor batido, eu posso vender o cavalo com os dentes, com a dentadura no cavalo, para... oh, o cavalo é novo, não é? Mas não existe isso, irmãos. Servo de Deus é servo de Deus. Em qualquer lugar, onde quer que ele esteja. Afinal de contas, ele tem o selo do Espírito. Em outras palavras, eu disse que é impossível esgotar esse tema. Em outras palavras, se eu tenho o selo do Espírito, o Espírito me convence que sou servo de Deus. E se o Espírito que mora no meu coração me convence disto, eu vou viver segundo o Espírito. Como conciliar a vida pecadora, a vida de pecados, com o Espírito dentro do meu coração? A partir do momento que alguém diz, olha só, presta atenção, porque é o que nós temos visto muito em nossos últimos tempos. A igreja está cheia disso aí. Olha, irmãos, as pessoas querem dar um jeitinho para tudo. O brasileiro é magnífico no jeitinho brasileiro. E dentro da igreja é a mesma coisa. Ah, mas o Espírito Santo usou a mula de Balaão. Se o Espírito Santo usou a mula de Balaão, por que não pode usar o fulaninho de tal? Gente, isso é vergonha. Mas que escassez de servo de Deus a ponto de o Senhor usar um cara pecador, cheio de coisas ruins na sua vida, marcado por toda sorte de males, para falar à igreja? Ou seja, não tem ninguém na igreja que tem o Espírito? E as pessoas vibram, aleluias, glórias a Deus, etc. Não, não existe, irmãos. Não existe. Em casos extras, o Senhor usou alguns que não tinham, de fato, comunhão com ele, rei Ciro, a mula de Balaão, tem outros exemplos, para falar ao povo, porque o povo estava totalmente deteriorado, mergulhado no pecado. Mas o povo estava ruim. Quando Ciro foi usado pelo Senhor, Israel estava cativo na Babilônia. O Senhor levantou Ciro para libertar e falar aquele povo, porque não tinha ninguém mais. Irmãos, não se aplica. Se você sabe a vida do miserável lá fora, o cara tem uma vida trançada, cheia de nó pelas costas, mas na igreja é fogo puro, é fogo das trevas, não é de Deus. Não tem como você conciliar. Não tem como. Ele pode até passar por uma transformação, mas no dia seguinte ele será servo de Deus. Se continuar na velha vida, foi o espírito de engano que fez a festa e cirandou no meio do povo. É necessário um cuidado muito grande com isso, irmãos. Aqueles que são selados pelo Espírito de Deus, não se deixam enganar, porque é o Espírito Santo que nos convence. E se há pessoas santas na igreja, o Senhor não vai levantar um filho das trevas para falar à igreja. Ah, mas é porque é profecia, profecia. A nossa maior profecia está aqui, irmãos, olha. A revelação de Deus, ó. Revelação de Deus, ó. A Bíblia. A Bíblia. Não há revelação nova, irmãos. Não existe revelação nova. A palavra de Deus é completa nisso aí. Portanto, se nós mergulharmos nas Sagradas Escrituras, teremos todas as respostas que nós queremos para as nossas vidas. No entanto, às vezes as pessoas estão assim, tão cheias do eu, quem sou eu, quem sou eu? Tão pecaminosas que ficam correndo atrás de profetas para saber particularidades da sua própria vida, quando elas mesmas têm a resposta. Porque o Espírito Santo não deixa nada encoberto. Não é assim, irmã Vanusa? Muitas vezes a pessoa vai atrás de um profeta, ô, Espírito de Deus, revela, revela. Lá no coração ela já sabe, só que ela quer ouvir uma resposta contrária para fazer aquilo que ela quer. Mas o coração está batendo ali, ó. Não, isso não é bom para você, não é o caminho, não faça assim. Ah, mas vou atrás do profeta. E às vezes a profeta dá aquela profetada e o cara bate a cabeça na parede, se lasca todo e bota a culpa em Deus. A culpa em Deus, a culpa é de Deus. É porque não tinha o selo do Espírito no coração. Amém? É preciso um sentimento de pertencimento, pertencermos ao Todo-Poderoso. Amém? E quando nós temos o selo do Espírito, certamente o inimigo vai nos acusar, a carne vai nos acusar, o inimigo vai levantar contra nós, as opressões virão, mas nós temos a garantia, o penhor, como diz a palavra, o penhor, a garantia que nós fomos comprados, que somos heranças, feitos em filhos de Deus. Amém, irmãos? Concluindo, quem sou eu? Quem somos nós? A resposta? Filho de Deus. Oh, glórias! Podemos também falar habitação do Espírito Santo de Deus, servo do Senhor.

0: coração, Pai. Que nós possamos, de fato, termos convicção plena que somos Teus e vivermos segundo a Tua vontade a cada instante. Senhor, crie em nós essa certeza, Senhor. Crie em nós essa certeza, essa convicção, para que possamos viver a Tua verdade. Em nome de Jesus. Amém. Amém, igreja? Quem sou eu? Quem sou eu? Servo de Deus. Filho de Deus. Oh, glórias! Nova criatura. E tudo isso para honrarmos e bendizermos o nosso Senhor e Salvador.
1: Mensagem 1468.

nós não temos recebido o Espírito do mundo, mas sim o Espírito que provém de Deus, a fim de compreendermos as coisas que nos foram dadas gratuitamente por Deus. 1 Coríntios 2:12.

0: Amém? Glória a Deus. Glória a Deus. Glória a Deus. Glórias ao Senhor. Eu faço parte disso.
1: Al que es digno de recibir la gloria.

Olá, oi. Amém? Nós louvamos a Deus, amados, pela oportunidade. É sempre uma oportunidade especial de estarmos reunidos para louvarmos o Criador, para adorarmos a Cristo Jesus, e é isso que nós vamos fazer nesta quarta-feira. Nós vamos louvar, vamos adorar, vamos bendizer o nosso Senhor e Salvador. Vamos clamar para que Deus fale também aos nossos corações. Em instantes vamos para um estudo bíblico, vamos falar sobre discernimento espiritual. Sabe o que é isso? Discernimento espiritual. Hoje vamos ouvir um pouco sobre esse tema e deixar o Espírito Santo do Senhor falar as nossas vidas, porque do Senhor vem a nossa revelação, vem aquilo que nós precisamos para as nossas almas. Nós louvamos a Deus pela vida de cada um de vocês. Se estão aqui é porque o Senhor abençoou-os com o dom da vida. Olha que bênção. É para glorificar o nome santo do Eterno, é para bendizer o Criador, é para declarar que Cristo Jesus é o nosso Salvador, o nosso Redentor. Amém, povo dos céus. Vamos orar, vamos ficar de pé para nós orarmos. Senhor, muito obrigado, Pai, porque estamos mais uma vez aqui reunidos para louvarmos, para bendizermos, para exaltarmos o Teu santo nome, Pai. Estamos aqui, Senhor Jesus, porque nós Te amamos e queremos usufruir dessa comunhão verdadeira, dessa comunhão real contigo, Senhor. Prepara-nos para que esses momentos que aqui vamos passar, que sejam momentos nos quais possamos nos derramar diante do Teu altar, Te louvando, adorando e bendizendo o Teu nome, Senhor. Que a palavra ministrada que fique também gravada em nossos corações, para que nós possamos ter o discernimento, a compreensão de como melhor Te servir e fazermos aquilo que Tu queres. Senhor, olha para esses que aqui estão, para os amados que nos acompanham pela internet, que a Tua mão abençoadora envolva-os de forma grandiosa e poderosa. Senhor, Te louvamos por mais um ano de existência dessa obra, Pai, pelo 25º aniversário dessa obra. Te louvamos pelas pessoas que foram alcançadas. Te louvamos, ó Deus, por tudo quanto tens feito, Senhor Jesus. E queremos também, em Teu nome, repreendermos toda a casta maligna que, de uma forma ou outra, queira trazer transtorno a esses momentos aqui. Queremos declarar que todo espírito maligno está amarrado, destituído de poder, de autoridade, para interferir nesse culto, Senhor. Mas que só Teu Espírito venha agir de forma soberana, de forma grandiosa nesse lugar, para que sintamos a Tua presença, Senhor. Envolva-nos e guarda-nos debaixo da Tua graça, em nome de Jesus. Amém. Aleluias. Abra sua Bíblia. Você abriu sua Bíblia, pastora? Você abriu sua Bíblia em que aí? Lucas quanto? Abra sua Bíblia em Lucas 22. Amém? Abra sua Bíblia em Lucas 22. Como? Diz a palavra a partir do versículo 1, Lucas capítulo 22, você não vai projetar? Mas agora já foi, era bom que todo mundo acompanhe na mesma versão, R.A. Abra sua Bíblia, você que está em casa, dá uma olhada aí também. Lucas capítulo 22, a partir do versículo 1, diz: estava próxima a festa dos pães ázimos, chamado Páscoa. Era uma quarta-feira. Procuravam-se os principais sacerdotes e os escribas em como tirar a vida a Jesus, porque temiam o povo. Aliás, não é procuravam, é preocupavam-se. Deixa-me ler novamente. Lucas 22. Estava próxima a festa dos pães ázimos, chamada Páscoa. Preocupavam-se os principais sacerdotes e os escribas em como tirar a vida a Jesus, porque temia o povo. Ora, Satanás entrou em Judas, chamado Iscariotes, que era um dos 12. Esse foi entender-se com os principais sacerdotes e os capitães de como lhes entregaria a Jesus. Então eles se alegraram
e combinaram como lhe dar dinheiro. Judas concordou e buscava uma boa ocasião de lo entregar sem tumulto. Amém? Os irmãos podem assentar-se. Queridos, esse fato aconteceu numa quarta-feira, por incrível que pareça. Nós estamos numa quarta-feira. Aqui nós vemos que estava Jesus reunidos com os seus, e os principais sacerdotes estavam já planejando matar Jesus. Já havia um plano. Só que eles queriam fazer de uma forma que o povo não sentisse rejeição a eles, porque eles temiam o povo, e havia muitos que já serviam o Criador e serviam a Cristo Jesus. E a opção que apareceu foi Judas. A palavra diz que Satanás entrou em Judas, e este foi até aqueles e entregou a Cristo Jesus. Hoje nós vamos falar sobre discernimento de espírito, e vamos falar a respeito da ação de Satanás. E é preciso estarmos muito atentos. Quando você olha esse texto, você muitas vezes pode perguntar-se: mas como? Será que as pessoas não sabiam quem era Jesus para que Judas fosse traí-lo, tinha que beijar Jesus? Irmãos, entenda-se, Jesus era alguém comum. Ele não andava vestido com aquelas vestimentas especiais, com seus dedos cheios de ouros, como o sacerdócio atual. Era alguém que misturava-se em meio ao povo. Jesus disse que ele não veio para ser servido, veio para servir. Consequentemente, as pessoas, não no meio daquela multidão, não conseguiam distinguir: ah, aquele ali que é o Messias, aquele que... Não. E era necessário que Judas entregasse a Cristo. Nós, muitas vezes, amados, nós temos deixado de servir ao Senhor da forma que deve ser. Isso significa que muitos estão sob o domínio do inimigo, porque colocam as coisas do Senhor em segundo plano, e isto é muito perigoso. Quando você tem opção, tem a oportunidade de servir a Jesus e não serve a Jesus, é como se houvesse uma traição tua para com Cristo. Porque o Senhor te chamou para buscá-lo em primeiro lugar, para servi-lo, para adorá-lo, para ser servo dele. Mas há uma rejeição, há um endurecer, há um voltar-se contra Cristo Jesus, tal qual esse homem fez ali naqueles dias. E nós precisamos em todas as coisas pesar nossas atitudes, porque o tempo é como um funil e os dias estão afunilando. Jesus está voltando. Vocês já viram um funil? Você enche o funil, aquele tanto em cima, mas o que passa é um pouco. É um pouco que passa. E nós precisamos ter cuidado com isso. Amém? Mas estamos aqui para falar sobre discernimento de espírito, e em instantes vamos abordar esse tema para a honra e para a glória de nosso Senhor e Salvador. Mas enquanto o tempo não chega, vamos louvar. Vamos adorar o amado Jesus.

Amém? Eu saúdo a amada igreja com a paz do Senhor Jesus, amém? Os irmãos que nos ouvem, nos vêm pela internet, que a paz do Senhor envolva vocês poderosamente nesta noite. Que nós viemos nesta noite aqui no intuito de adorar o Senhor, buscar a Tua face e a Tua presença nesse lugar, amém? Senhor nosso Deus, queremos Te agradecer por essa rica oportunidade, mais uma vez aqui na Tua casa. E viemos Te adorar, viemos engrandecer o Teu santo nome. E o Senhor perdoa todas as nossas falhas, as nossas fraquezas, que somos falhos, somos pecadores. Mas a Tua misericórdia tem nos alcançado, Senhor. Fala conosco nesta noite, através da Tua palavra, através dos Teus louvores. Que esse que vem estar aqui presente, meu Deus, que eles venham a ser tocados pela Tua graça. Meu Deus, desde já eu coloco também o culto de domingo em Tuas mãos. Vai tocando, Senhor, vai despertando aqueles que ainda dormem, meu Deus, para que possa estar na Tua casa louvando e Te adorando. Desperta os que dormem, Senhor. Em nome de Jesus nós Te agradecemos pela rica oportunidade. Eu vou deixar um versículo aqui. Aleluia, em 1 Samuel. Aleluia, versículo 2. Então Ana orou e disse: o meu coração se alegra no Senhor. A minha força está exaltada no Senhor. Estou rindo dos meus inimigos, porque me alegro na tua salvação. Não há santo como o Senhor, porque não há outro além de ti. Não há nenhuma rocha como o nosso Deus. Amém, irmãos? Vou ler de novo. Então Ana orou e disse: o meu coração se alegra no Senhor. A minha força está exaltada no Senhor. Estou rindo dos meus inimigos, porque me alegro na tua salvação. Não há santo como o Senhor, porque não há outro além de ti, não há nenhuma rocha como o nosso Deus. Amém? Ana pôde contemplar o agir de Deus, né? Uma mulher que era estéril, e o Senhor fez o milagre acontecer, como tem feito em nossos meios, né? A cada dia a gente vê o milagre do Senhor acontecer nesse lugar. Porque nosso Deus é um Deus fiel, um Deus de batalha. Nós temos que ser como Ana, mulher de fé, né? Vamos ficar de pé nesta noite para nós adorar Ele. Aleluia, os irmãos que nos ouvem, nos veem pela internet, que a paz do Senhor envolva vocês poderosamente, que vocês fazem parte dessa família amada. Amém? Vamos adorar o Senhor nesta noite. Deixa seus corações de alegria e adora ao Senhor. Música.

poderoso, aleluias. Como não adorar, né, irmãos? Como não glorificar o Senhor? Como não ter prazer de estar na casa do Senhor adorando ao Senhor? Aleluias. Glória a Deus, aleluia, Jesus. Obrigado, Senhor. Oh, Deus poderoso, continua falando conosco nesse lugar, Pai. Eita glória. Santo és o teu nome, Jesus. Aleluia. Aditosa.

Aleluias. Aleluia, Jesus. Glória a Deus. Glória a Deus. Santo é o teu nome, Jesus. Santo és o teu nome. Aleluia, Senhor.

se ficar em comunhão com Cristo, o Cristo, aleluias. Naquela linda cidade nós iremos morar, em nome de Jesus, veremos ao Senhor, veremos.

Teu nome seja louvado, Senhor. Aleluias. Glória a Deus. Aleluia, Jesus. Aleluia, Jesus. Santo és o teu nome, Pai. Aleluia, Jesus. Aleluia, Jesus.

Só quem crê aplaude ele bem forte. Aplaude esse Deus bem forte. Aleluias. E Deus magnífico, né, irmão? Como eu fico olhando assim, como que as pessoas não vêm adorar o Senhor, né? Quando a gente entra aqui desanimado, às vezes a gente vem pela fé. Quando chega aqui, o Espírito Santo fala com a gente passa uns dias, às vezes, tribulado. Mas quando você vem à casa do Senhor, chega aqui, você entrega a sua vida ao Senhor, você dropa o seu joelho, você ora, você louva ao Senhor, você sai daqui renovado, na certeza que teve um encontro com o Senhor nesse lugar. Amém, irmãos? Aleluias.

E vamos à palavra? Ô, glórias! Muito bem, nós louvamos o nome santo de Deus, momentos extremamente agradáveis em que nos exaltamos o nosso Senhor e Salvador. Hoje cantamos hinos antigos, preciosos, que chamam-nos a atenção para a volta de Cristo, para o louvor verdadeiro ao nosso Senhor e Salvador. São louvores que eu gosto muito, inclusive. Maravilhosos mesmo esses louvores. Amém? Hoje em nosso estudo, queridos, eu quero chamá-los a atenção para discernimento de espíritos. Discernimento de espíritos. Abra sua Bíblia. Em 1 João capítulo 4, leremos o versículo 1. 1 João capítulo 4, versículo 1. Todos os textos serão publicados para que vocês possam acompanhar, para que nós possamos agilizar um pouco. Haja vista que é um estudo relativamente longo e eu quero concluí-lo no máximo em 40 minutos. Amém? E nós estamos aqui, não é para ficarmos olhando para o relógio, claro, mas nós também temos que olhar para os irmãos que estão sentados só ouvindo, que é mais cansativo do que falar. Mas glórias a Deus. Abra sua Bíblia em 1 João capítulo 4, versículo 1. Ouça só o que diz a palavra. Amados, não deis crédito a qualquer espírito. Antes, provai os espíritos se procedem de Deus, porque muitos falsos profetas têm saído pelo mundo afora. Amém? Oremos. Deus amado, eu quero clamar que Tu nos dê a revelação dessa palavra. Fale ao nosso coração, Pai, para que nós possamos aprender um pouco mais sobre a Tua palavra, de como servi-lo, de como nos portarmos nessa caminhada, nessa jornada em direção ao paraíso. Senhor, dá-nos a revelação da Tua palavra. Espírito Santo de Deus, fala conosco em nome de Jesus. Amém. Aleluias. Discernimento de espíritos. Amados, a palavra chama-nos a atenção para a realidade espiritual e nós não podemos de forma alguma ignorá-la. Nós sabemos que o Senhor é Espírito e que existe um mundo espiritual que é tão real quanto este mundo físico que nós contemplamos. O mundo espiritual é uma realidade. Não há como nós fugirmos dessa verdade e, nesse mundo espiritual, há senhores. E o Senhor Deus é aquele que move de uma forma poderosa. Existe Deus, Espírito, Espírito Santo, também os anjos que são espíritos ministradores. Mas também no mundo espiritual deparamos-nos com Satanás e os seus demônios, também espíritos que estão sobre a face da terra para atormentar, para levar as pessoas ao engano, para distanciar as pessoas da presença do Senhor. E também ao espírito humano. O espírito humano é o teu eu, esse eu, o teu caráter, que é muitas vezes maleável e deixa-se influenciar pelas castas malignas, quando devíamos ser apenas influenciados pela presença do Espírito Santo de Deus. E quando o Espírito Santo de Deus habita no nosso coração, com certeza a nossa realidade de vida é diferente. Porque nós vamos viver, irmãos, de uma forma que o nome santo do Senhor seja honrado e glorificado a cada instante da nossa existência. Mas somos também chamados a vivermos com os olhos abertos, com os olhos espirituais abertos, para reconhecermos o agir do Senhor e o agir dos espíritos malignos. Nós não podemos atribuir a Deus tudo aquilo que nós vemos de sobrenatural, mas também não podemos atribuir a Satanás toda a ação sobrenatural. É necessário que haja aí o discernimento para que nós possamos entender, irmãos, de onde vem o mover, se o mover vem de Deus ou se vem das trevas. E quando o mover é para a honra e para a glória do Senhor, exclusivamente para a honra e para a glória do Todo-Poderoso, certamente vem de Deus. No entanto, nós precisamos conhecer a palavra para que possamos distinguir aquilo que é real, aquilo que é espiritual e que vem de Deus. E a base é a Bíblia.
Eis do porquê que nós batemos tanto naquela tecla, a necessidade de conhecermos a palavra, porque ela nos dá a revelação, o entendimento, para compreendermos o que é falso e o que é verdadeiro. Se a pessoa não lê a palavra de Deus, irmãos, com certeza não conseguirá entender que nem todo mover que tem cheiro de coisas de Deus, sabor de coisas de Deus, mas não procede de Deus. Mas quando nós conhecemos a palavra do Eterno, fica mais fácil distinguirmos aquilo que é de Deus e atribuirmos a honra e a glória ao Senhor. No entanto, é necessário compreender que nem todo mover vem das trevas. E muitas vezes, por ignorância, nós rejeitamos o mover do Senhor e atribuímos o mover do Espírito Santo a espíritos malignos. Mas quando nós temos o discernimento da palavra, quando nós aprendemos a respeito daquilo que Deus faz, a respeito do mover do Senhor, e isso tudo está na Bíblia, será mais fácil compreendermos de fato o que é de Deus e o que não é de Deus. E nessa palavra de hoje, irmãos, o nosso objetivo é que nós possamos aprender, compreender aquilo que é de Deus e o que não é do Senhor. Eis aí o discernimento de espíritos. E o nosso primeiro tópico, eu quero chamá-los a atenção para a realidade dos espíritos. Mas quem são os espíritos? Já pararam para pensar a respeito disto? Nós vivemos no mundo físico em que nós podemos tocar nisso aqui, tocarmos no próximo, vermos a luz, etc. No entanto, existe um mundo que os nossos olhos não contemplam de forma direta. Mas nós temos consciência que esse mundo existe, é real, é verdadeiro. A Bíblia, de forma clara, mostra-nos que esse mundo espiritual é real e ele é habitado pelos espíritos. Mas quem são os espíritos? Quem são os espíritos? Nós, quando lemos a palavra do Senhor, e vamos fazê-lo agora, compreendemos quem são os espíritos. Primeiro, amados, quem são os espíritos? O Espírito Santo é um espírito. O Espírito de Deus é um espírito. O próprio nome já designa isso. Espírito Santo é um Espírito Santo. Amém? João capítulo 14, versículos 16 e 17. João capítulo 14, versículos 16 e 17. Ouça só o que está escrito na palavra de Deus. Disse Jesus: e eu rogarei ao Pai, e ele vos dará outro consolador. Primeiro consolador, Jesus. Jesus seria levado aos céus, e ele enviaria outro consolador. Segue a palavra: a fim de que esteja para sempre convosco o Espírito da verdade, que o mundo não pode receber, porque não o vê nem o conhece. Vós o conheceis, porque ele habita convosco e estará em vós. A palavra chama-nos atenção para a existência do Espírito Santo de Deus. Jesus faz uma promessa aos seus seguidores, à sua igreja, que o Espírito Santo do Senhor seria derramado, e foi no Pentecostes. E a partir daquele momento, nós temos condições de receber o Espírito Santo do Senhor na nossa vida. Nós somos templo do Espírito Santo. O nosso corpo precisa mover de uma forma a estar em sintonia com aquilo que é de Deus, para que ele seja habitável pelo Espírito Santo do Senhor. Esse Espírito é a terceira pessoa da Trindade. Consequentemente, o Espírito Santo é Deus. O Espírito Santo não é uma energia. O Espírito Santo não é uma força. O Espírito Santo é Deus. Em outras palavras, Deus habita dentro do teu coração. Deus habita no teu coração. Mas nós temos visto, irmãos, que muitos não têm esse discernimento e agem em relação ao Espírito Santo como se tivessem autoridade sobre ele. Mas quem somos nós, pobres mortais, para mandarmos, para determinarmos que o Espírito de Deus haja?
Quantas vezes você vê anúncios de culto? Venha, porque hoje as pessoas serão batizadas. Venha receber o batismo no Espírito Santo. Venha receber o Espírito Santo. Receba o dom de línguas. Fale em línguas. Isto, enfim. Mas como eu, pobre mortal, posso ordenar Deus a batizar alguém? Posso ordenar Deus a dar dons a alguém? Posso ordenar Deus, o Espírito Santo, Deus, Trindade? Posso ordenar o Espírito Santo ao dar ao dom de línguas a alguém? Queridos, é preciso estarmos atentos àquilo que a palavra fala. E a partir do momento que você sabe quem é o Espírito, é o discernimento, é o discernimento. O Espírito Santo veio para nos ensinar, é assim que está na Bíblia. Ele veio para nos ensinar, ele veio para nos guiar, para nos convencermos de pecado, para nos convencermos de pecado, para nos consolarmos. E ainda, o Espírito Santo veio para glorificar o Senhor Jesus. Amém? Portanto, o Espírito Santo é um Espírito. Ainda, os anjos são espíritos ministradores. O Espírito Santo, agora os anjos. Os anjos são espíritos ministradores usados exclusivamente por Deus. Eu não tenho acesso aos anjos. Eu não tenho acesso ao mundo angelical. Eu não posso falar para o anjo fazer determinada coisa. Eu não posso orar ao anjo clamando: anjo, me guarde. Anjo, faça isso. Anjo, faça aquilo. Ouça só o que diz a palavra. Hebreus capítulo 1, versículo 14. Não são todos eles espíritos ministradores enviados para serviço a favor dos que hão de herdar a salvação? A palavra refere-se aos anjos. Portanto, amados, é preciso um cuidado muito grande com essa questão dos anjos, porque nós temos visto que muitas músicas cantam adoração aos anjos, louvores aos anjos. Muitas igrejas recebem a direção de um anjo. Mais à frente vamos falar sobre isto. Muitas igrejas são direcionadas por anjos, pessoas que buscam anjos, querem anjos, que veem anjos, que tocam em anjos. Cuidado com o engano. Cuidado com o engano. A palavra diz que os anjos foram criados por Deus, foram criados no número exato, o mesmo tanto, desde o início, que o Senhor os criou, excetuando aqueles que foram expulsos dos céus, e também aqueles. Continua o mesmo número. Não tem anjo bebê, anjo nascendo, anjo procriando, nada disto. Se foram criados, por exemplo, sem anjos existe hoje. Assim, com certeza. Mas evidentemente que esse número é apenas um exemplo. Provavelmente está na casa dos milhões, quem sabe dos bilhões. Não vamos entrar nesse mérito porque a Bíblia não fala quantos. Ainda, espíritos malignos. Espíritos malignos. Misericórdia. Efésios capítulo 6, versículos 11 e 12. Ouçam. Revestir-vos de toda a armadura de Deus, para poderdes ficar firmes contra as ciladas do diabo. Porque a nossa luta não é contra o sangue e a carne, e sim contra os principados e potestades, contra os dominadores desse mundo tenebroso, contra as forças espirituais do mal nas regiões celestes. Quem são os espíritos malignos? Quem são estes? São os demônios. Mas quem são os demônios? Creio eu que todos aqui sabem quem são os demônios. São aqueles anjos que convencidos por Satanás, rebelaram-se contra Deus, foram expulsos dos céus, precipitados sobre a terra. Estão por aí. São anjos caídos, são espíritos caídos. Estão por aí. No número que nós não fazemos a menor ideia de quantos são, mas com certeza um número assustadoramente grande. Amém? Assustadoramente grande. Vale ressaltar, amados, que eles também não procriam. O tanto que foram expulsos do céu é o tanto que existe hoje. Aqueles que rebelaram-se não se arrependeram e voltaram para o Senhor. Não. Se foram expulsos sem anjos continuam expulsos. Não morrem. Anjos não morrem. É o número exato, mas eles estão sobre a face da terra para perturbar a igreja do Senhor, para perturbar o povo de Deus. Estão aí para, de uma forma ou outra,
trazer toda sorte de males sobre a vida do servo do Senhor. Eis o porquê que nós precisamos clamar pelo sangue de Cristo e a proteção do Senhor sobre nossas vidas. A partir do momento, amados, que nós sabemos quem são os espíritos, nós teremos condições de melhor nos posicionarmos e nos direcionarmos ao Espírito Santo de Deus, entendendo que há anjos que são espíritos que estão a serviço do Senhor, mas também que nós temos nossos opositores, que são os demônios, e esses querem influenciar o espírito humano, o nosso eu. Portanto, é necessário um cuidado muito grande, porque o maligno, ele vem com as suas tentações para tentá-lo tirar da presença do Senhor, afastá-lo da presença de Deus. E se nós não tivermos o nosso espírito, o nosso eu, aos pés de Cristo, dominados por Cristo, com certeza seremos presas fáceis para o maligno. Discernimento de espírito é entender quem são os espíritos e nos prepararmos para enfrentá-los à luz da palavra de Deus, e ou não direcionarmos a eles a nossa adoração, porque nos é proibido tal atitude. 2. O dom de discernimento de espírito. O que é o dom de discernimento? Para que serve? Amém? Para que serve? A palavra fala, irmãos, que o discernimento de espírito é uma verdade. É apresentada no Novo Testamento como uma realidade. É a manifestação da graça de Deus para a edificação da igreja, para a proteção da igreja. Quando o povo do Senhor, eles possuem o dom de discernimento, eles com certeza não serão presas fáceis dos espíritos malignos, através dos falsos profetas, através das ações maravilhosas, extraordinárias, poderosas que o maligno faz. Maravilhosas, porque a Bíblia diz que ele manifesta-se como se fosse um anjo de luz, ou seja, tem um grande poder. 1 Coríntios capítulo 12, versículos 7 a 10. 1 Coríntios capítulo 12, versículos 7 a 10. Eu sei que eu estou falando bem rápido, mas espero que vocês estejam assimilando. Amém? Diz a palavra: a manifestação do Espírito é concedida a cada um visando um fim proveitoso. É para edificação. Porque a um é dada, mediante o Espírito, a palavra de sabedoria, e a outro, segundo o mesmo Espírito, a palavra de conhecimento, e a outro, no mesmo Espírito, a fé, e a outro, no mesmo Espírito, dons de curar, a outro, operações de milagre, a outro, profecia, a outro, discernimento de espíritos, a um, variedade de línguas, a outro, capacidade para interpretá-las. Essa palavra do apóstolo Paulo à igreja de Corinto, ela esclarece o mover do Espírito Santo e como é amplo o mover do Espírito Santo. E entre os dons que é derramado sobre os fiéis, precisa ser fiel para receber do Espírito Santo. Se não houver fidelidade e santidade, o Espírito Santo não age na vida do homem. Ele quer um templo limpo, puro, purificado, santo. Amém? E o apóstolo Paulo mostra a diversidade de dons. E diz ainda, irmãos, outro, outro, outro. Ou seja, nem todos, por exemplo, serão usados em profecia. Nem todos terão os dons de cura ou variedades de língua. Mas o discernimento de espírito é uma necessidade que tenhamos. E discernimento de espírito é conhecermos a palavra, para não nos deixarmos enganar, para não nos deixarmos enganar pelos espíritos das trevas, o espírito de engano. Mas o que significa discernir espíritos? Ouça, o discernimento de espírito, irmãos, é a capacidade que nós recebemos de Deus para distinguir, para compreender a origem e a natureza de determinadas manifestações espirituais. Mas mensagens, profecias, atuações espirituais, para que nós possamos reconhecer, para que nós possamos reconhecer se procedem ou não de Deus, ou é apenas uma influência do maligno. Veja como são as coisas.
A partir do momento que nós recebemos esse dom de discernimento, nós vamos compreender, irmãos, se aquilo que é pregado na frente da igreja vem de Deus ou não, se é uma mensagem herética, apóstata, se é uma mensagem mentirosa, fake ou coisa assim. Nós vamos compreender porque a palavra nos dá esse discernimento, essa compreensão. E ainda, quando você ouvir um profeta falando as suas profecias, que muitas vezes são profetadas, geralmente profetadas, o Espírito Santo que habita em você vai abrir os teus olhos, os teus ouvidos, e você não há de concordar, porque se a profecia não soma para a obra de Deus, ela é contrária à palavra de Deus, não vem de Deus, por melhor e mais famoso que seja o profeta. E o que nós temos visto de profeta nesses últimos tempos, só a misericórdia do Senhor. Profetas adivinhando cor de roupas íntimas das pessoas, número de telefone, CPF, placa de carro. Isso é obra de adivinhação. E nós temos o discernimento para julgar esses profetas e não aceitar tais coisas. Primeiro, você precisa analisar do ponto de vista do Senhor. Para que Deus vai levantar um profeta para revelar a cor da roupa íntima de uma mulher, por exemplo? Para falar qual a placa do carro do camarada? O CPF, confira aí se o CPF não é que eu vou falar agora. Isso é espírito de adivinhação. Isso não edifica, isso não levanta a fé de ninguém. Isso faz com que as pessoas tenham a sua mente distorcida da verdadeira mensagem da igreja, que é a pregação do evangelho, apontando sempre para Cristo. A mensagem da igreja é esta. E tudo isto, amados, que não soma para o nosso crescimento espiritual, não vem de Deus, por mais famoso que seja o profeta e as suas profetadas. Amém? É necessário um cuidado muito grande. Dom de discernimento não é conhecer pensamento, a mente de ninguém, não é adivinhar alguma coisa, não é acusar alguém de endemoniado, essa pessoa está com problema, ele está endemoniado. Enfim, não é identificar demônios por nomes, eu tenho um dom de discernimento, é o demônio Joaquim sei lá o quê, é o demônio sei lá o quê, inventa um nome lá, ou recebeu uma revelação, ou leu um livro que tem nomes e demônios. Discernimento de espírito não existe, irmãos. A palavra de Deus não cita nomes de demônios, nem tampouco de anjos, apenas dois anjos, três, Satanás, Gabriel e Miguel, só esses três. Não existe nomes de anjos e demônios. Todos os demais são invenções e ou fruto das religiões que os cultuam. Tudo isso não significa discernimento. Ainda, amados, o dom não substitui a palavra. O dom de discernimento não substitui a palavra. Nada substitui a palavra. Nada pode ocupar o lugar da palavra de Deus. Quando me refiro à palavra, é a Bíblia mesmo. A nossa fé está fundamentada nos ensinos da Bíblia. Não nos esqueçamos isso jamais. Eis o porquê que nós precisamos mergulhar nas Sagradas Escrituras, lê-la, examiná-la, aprendê-la, decorá-la. Oh, glórias! Para que nos momentos que nós formos confrontados, tenhamos a revelação de Deus no nosso coração. Nenhuma revelação, nenhuma experiência, nenhuma manifestação está acima da autoridade da Bíblia. Mas a palavra de Deus, ela não trouxe toda a revelação. Isso pode acontecer porque tem um anjo me revelando, porque tem um espírito que me revela. Pode ser assim? Não pode. A palavra de Deus, ela está fechada. Nós temos o suficiente para servirmos a Cristo Jesus, entre aspas, de folga. Mais do que precisamos conhecer, está na palavra, nos dando conhecimento para que nós possamos servir ao Senhor Jesus. Portanto, é preciso um cuidado muito grande, e há muitos que andam atrás de profetas. Corre atrás de profetas, quando a Bíblia diz, se você precisar, coloque teu joelho diante do altar, e o Senhor te revelará, o Senhor falará com você. Não é

condições espirituais, como nós temos visto muitas vezes nesses últimos tempos. Tempos difíceis, é Jesus voltando. 3. Como reconhecer a origem dos espíritos? Como é possível reconhecermos a origem dos espíritos? A Bíblia, amados, não nos orienta a buscarmos sinais extraordinários como um critério à igreja. Não. Mas ela nos orienta a examinarmos a doutrina, o testemunho de Cristo, o fruto, a fidelidade à verdade revelada. A palavra chama-nos a atenção para ela mesmo como a única e a verdadeira revelação. Amém? E a partir do momento que nós temos a palavra de Deus como verdadeira, a ponto de tê-la como o manual da nossa fé, nós vamos agir segundo a sua revelação. Ouça só. 1 João capítulo 4, versículos 2 e 3. Diz: nisto reconheceis o Espírito de Deus. Todo espírito que confessa que Jesus Cristo veio em carne é de Deus. E todo espírito que não confessa a Jesus não procede de Deus. Pelo contrário, este é o espírito do anticristo, a respeito do qual tendes ouvido que vem e presentemente já está no mundo. Amém? Será que o espírito maligno, afirma que Jesus é o Senhor? O que é que ele afirma a respeito de Cristo Jesus? A palavra diz o quê? Que todo espírito que confessa Jesus veio em carne é de Deus, e todo espírito que não confessa Jesus não procede de Deus. Aqui está, irmãos, uma das marcas do Espírito de Deus, Espírito Santo, e dos espíritos malignos. Mas, pastor, eu vou perguntar ao demônio, demônio, Jesus veio em carne? Ele vai te responder, se porventura o cara estiver demoniado. Sim, Jesus veio em carne. Não é nesse aspecto. Você tem que observar como é o agir. O espírito maligno é mentiroso. Lembra-se daquela passagem que a profetisa, a adivinhadora, estava atrás dos apóstolos gritando: esses são homens que louvam a Deus, são homens verdadeiros, são enviados do Senhor. Lembram-se? Quem estava ali? O demônio, através daquela mulher, apontando para Jesus. Mas é através das atitudes. Se as atitudes apontam para Cristo, o viver do profeta, como é o agir? O que é que esse espírito está trazendo à tona? Nós temos que analisar toda uma situação para vermos se, de fato, ele está confessando a Jesus através das suas atitudes, das suas ações. Não apenas verbalizando: ah, Jesus é o Senhor. Satanás fala isso todo dia. Satanás está usando os falsos profetas, e os falsos profetas vão lá nos púlpitos das igrejas e dizem: Jesus é o Senhor, só Jesus salva. Mas estão pregando uma mensagem totalmente mentirosa, fora da realidade. E a palavra diz que o espírito é de engano. Portanto, nós temos que analisar o conjunto, irmãos. Jesus é o Senhor, prega o espírito através dos falsos profetas. Mas aquilo que ele ensina no dia a dia ali na igreja, o culto, aponta para Jesus, aponta para Cristo como centro. Aí você começa a ver que a igreja vende um monte de porcarias para que as pessoas possam fundamentar sua fé. E ou abraçam os princípios do judaísmo para somatizar a sua fé. Aí está o engano. Olha só como Satanás age. É preciso um cuidado muito grande, irmãos. Porque nem sempre Satanás vai falar de forma verbalizada: ó, Jesus é filho de Satanás. Nem sempre. Mas ele vai falar que Jesus é o Filho de Deus, mas as suas ações, o que a igreja faz, aponta no sentido contrário. Fiquemos atentos a esta verdade. Se a igreja, ela soma no seu culto, na sua liturgia, aquilo que a palavra de Deus condena, não é Deus agindo, por melhor que seja o povo, seja teu amigo, pessoas preciosas, pessoas de bem, reconhecidas.

0: inserida na sociedade como pessoas de bem, mas se elas agregam ao culto princípios que a palavra de Deus não autoriza. E o culto pode louvar, adorar, coisa bonita, um grande mover, mas não é o Senhor que está sendo honrado e glorificado, porque a palavra dele está sendo desonrada. Atento a isso. Assim você reconhece a origem do Espírito. Quando o culto é para Deus, só Deus recebe a honra e a glória. Nenhum objeto, nenhum homem, nenhum pastor, ninguém vai sentar no lugar mais alto ali para receber a honra. Não, só Deus recebe a honra. Amém? O ensino está de acordo com a palavra? Será que aquilo que é ensinado na igreja está de acordo com a palavra? Assim também é possível reconhecer a origem dos Espíritos. Gálatas capítulo 1, versículo 8. Gálatas 1, 8. Disse Paulo à igreja da Galácia: mas ainda que nós, ou mesmo um anjo vindo do céu, vos pregue evangelho que vá além do que vos temos pregado, seja anátema, seja maldito. Anátema é a mesma coisa de maldito. Seja maldito. Queridos, é preciso um cuidado muito grande nesses últimos tempos. Um cuidado muito grande. É pena que nós não temos o tempo suficiente para nos determos um pouco mais. Mas, por exemplo, deixe-me dar um exemplo para vocês. Se porventura chega na igreja um cara, eu sou profeta, e ele passa a profetizar aquilo que contraria o que a própria Bíblia diz, ele não é de Deus. Ele não é de Deus. Outro aspecto, 1 Coríntios capítulo 14, vocês leem na sua casa posteriormente. 1 Coríntios capítulo 14. Ali há toda uma norma para o uso de dons. Ali existe uma norma para o uso do dom de línguas. Amém? Está ali, Paulo escreveu de forma muito clara, 2 ou 3 no máximo, mas que haja intérprete. Se não há intérprete, que fique todo mundo calado. Mas, se é o Espírito Santo que usa o camarada para falar em línguas, e foi o Espírito Santo que usou Paulo para escrever aquele texto, e a igreja toda faz aquela festa em línguas, como é que o Espírito Santo pode estar agindo? E eu coloco em xeque isso aí. Porque eu prefiro crer na palavra de Deus do que crer naquilo que a religião ou a entidade religiosa professa. Ah, porque nós somos cheios do Espírito Santo, e somos cheios do Espírito Santo, todo mundo tem que falar em línguas, porque é o sinal do batismo no Espírito Santo. Uma rajada de língua aí, igreja! Oh, o Espírito Santo está presente. E 1 Coríntios 14? Quem manda? É a igreja ou o Espírito de Deus? Quem é que, em tese, permite que a pessoa fale em línguas? É a carne dele ou o Espírito de Deus? Se é o Espírito de Deus, como é que o próprio Espírito vai contra o seu ensinamento? Quem está errado? O apóstolo Paulo ou a igreja atual? Quem tem mais valor? 1 Coríntios 14 ou que a doutrina da igreja prega? Deu para entender? Usos e costumes, por exemplo, onde é que você encontra na palavra de Deus uma fundamentação para usos e costumes na igreja? Mas tem poder, em muitas igrejas, tem poder de mandar o cara para o inferno. Mas como? Onde está essa autoridade? É preciso estarmos atentos, irmãos, a essas situações todas. Amém? Quais são os frutos produzidos? Quais são? Mateus capítulo 7, versículos 15 a 20. Ouça com atenção. Mateus 7, 15 a 20. Palavras de Cristo Jesus. Quais são os frutos produzidos? Cristo ensina a respeito dos falsos profetas e que eles seriam conhecidos ou reconhecidos por seus frutos. Ou seja, pelo seu caráter, sua conduta, suas motivações, aquilo que eles fazem como ministério, qual o objetivo do ministério. Ouça só. Ouçam. Acautelai-vos dos falsos profetas que se vos apresentam disfarçados em ovelhas, mas por dentro são lobos roubadores. Pelos seus frutos os conheceis, pelos seus frutos os conhecereis. Colhe-se porventura uvas dos espinheiros ou figos dos abrolhos? Assim toda árvore boa produz bons frutos, porém a árvore má produz frutos maus. Não pode a árvore boa produzir frutos maus, nem a árvore má produzir frutos bons. Toda árvore que não produz bom fruto é cortada e lançada ao fogo. Assim, pois, pelos seus frutos conhecereis. Nós não vamos, eu não vou deter nesse parágrafo, porém quero chamá-los a atenção. Você conhece o pastor fulano de tal? Sabe quem é ele? Como é o agir dele no dia a dia? Compra e paga? É adúltero? É mentiroso? É falso? Enrola as pessoas? Veste apenas uma capa de ovelha? Ah, é desse jeito, pastor fulano de tal. É desse jeito, pastor fulano de tal age assim. Se ele age assim, ele é um falso profeta. Por melhor que seja a pregação dele na igreja e maior seja a igreja dele. Mas é impossível, é isso que Jesus está falando. E aqui, palavras de Cristo: pelos frutos conhecereis a árvore. Entenderam? Se o cara tem uma vida vergonhosa lá fora, no meio da sociedade, aí no domingo ele está com a sua gravata, seu terno, santo. Discernimento de espírito. Discernimento de espírito. Este camarada não fala em nome do Espírito Santo de Deus. É um falso profeta. Jesus está falando isso de forma clara para que não haja dúvidas. Amém? É preciso estarmos atentos. 1 Coríntios capítulo 14, versículos 29 até o 33. 1 Coríntios 14, 29 a 33. Ouça só. Toda manifestação do Espírito Santo de Deus é para edificação da igreja. Para edificação da igreja. O Espírito Santo não é um Deus de confusão. O Espírito Santo não é de confusão. O Espírito Santo não é de bagunça. O Espírito Santo não é de desordem. O Espírito Santo não age dessa forma. Ouça o que disse Paulo à igreja de Corinto. Eu aconselho os irmãos a lerem todo esse capítulo. 29 a 33. 1 Coríntios capítulo 14, 29 a 33. Tratando-se de profetas, fale apenas dois ou três. E os outros julguem. Julguem. E os outros analisem. E os outros reflitam. E os outros confiram na palavra. Exemplo. A exemplo dos crentes de Bereia. Lembram-se dos crentes de Bereia? Os apóstolos falavam, eles conferiam na palavra. Será que esses caras são verdadeiros? Mais ou menos assim. Se, porém, vier revelação a outra que esteja assentado, cale-se o primeiro. Porque todos podeis profetizar, um após outro, para todos aprenderem e serem consolados. Os espíritos dos profetas estão sujeitos aos próprios profetas. O espírito dos profetas. Os espíritos dos profetas estão sujeitos aos próprios profetas. Porque Deus não é de confusão, e sim de paz, como em todas as igrejas dos santos. Esse termo profetizar, irmãos, não necessariamente é o que nós entendemos hoje nas igrejas. Profetizar está muito relacionado ao ensinar na igreja, ao ensinar. Não necessariamente esse dom que as pessoas têm hoje, de revelação, de adivinhação. Não necessariamente. Alguns aspectos sim, mas não necessariamente. Mas que tudo aquilo que os profetas falavam era preciso que fosse passado pelo crivo do julgamento. Esse julgamento não é falar mal por aí, não. É conferir na palavra, analisar segundo a palavra de Deus, se procede ou não do Senhor, se procede ou não de Deus. Ainda, os espíritos dos profetas estão sujeitos aos próprios profetas. Isso aqui se aplica em diversas áreas. O cara não é tomado pelo espírito como se estivesse possesso, porque aparentemente as pessoas ficam possessas na igreja, possessas do Espírito Santo. Aí rodopiam, pulam, sobem na coluna da igreja, uns urram como leão, faz coisa assim assustadora, sai fazendo cobrinha, jogando cadeira para cima. Irmãos, não existe o mover do Espírito Santo dessa forma. não é o Espírito Santo de Deus que age assim. Diz a palavra: Deus não é de confusão, sim de paz. O culto, irmãos, é para edificação, honrar, glorificar o nome santo de Deus, para edificação dos presentes. Somente isto. Portanto, essas festas que nós vemos, o cara rodopia e faz aquela coisa toda, 500 mil voltas, parece um peão, e pula, e salta, e dá cambalhota, e todo mundo fala, ah, não sabe o que está acontecendo, os caras ficam lá como se tivesse amarrado para trás, aquela coisa assim, gente do céu, isso é coisa do cão, não tem como ser de Deus. O Espírito Santo do Senhor é racional, ou seja, o Espírito tem inteligência, é Deus. E quem domina as pessoas assim, não é o Espírito Santo de Deus. Ah, pastor, você está julgando? Não, não estou julgando, eu estou afirmando, é diferente. Afirmando à luz da palavra de Deus. Julgar é quando você fala algo infundado. Mas a palavra de Deus diz que é dessa forma. Se a palavra de Deus diz que é assim, eu não posso aceitar um mover que seja diferente da palavra. Amém? Fique atento para que vocês possam reconhecer o mover do Espírito Santo de Deus e o mover dos espíritos malignos que estão aí para enganar as pessoas, e como tem enganado. Hoje uma igreja, para crescer, ela precisa oferecer tudo aquilo que o povo quer, mas não aquilo que Deus tem para dar. Já notaram isso? E por fim, irmãos, nosso quarto tópico, nosso tempo já se foi, mas ainda quero gastar com vocês uns 7 minutos. E o nosso quarto tópico diz: a igreja, como a igreja deve agir diante de tais manifestações espirituais? Como a igreja deve agir? É, irmãos, o discernimento, queridos, ele nos dá o entendimento necessário para que nós possamos ver o que é aquilo que produz medo. E muitas pessoas, elas são amedrontadas por aquelas situações. Ainda, o que é fanatismo? Outros, o mover dos espíritos malignos. A igreja deve agir de uma forma a entender que o Senhor age, espiritualmente falando. Ele move, mas de uma forma que o seu nome seja honrado e glorificado. Esta deve ser a ação da igreja. Diz a palavra que a igreja deve examinar todas as coisas. 1 Tessalonicenses capítulo 5, versículos 19 a 22. 1 Tessalonicenses capítulo 5, 19 a 22. O apóstolo Paulo escreve aos irmãos de Tessalônica e faz a seguinte afirmação: não apagueis o espírito, não desprezeis as profecias. Olha só, ou seja, nós podemos ter na igreja o mover do Espírito e também as profecias. Mas veja, julgai todas as coisas, retende o que é bom, abstende-vos de toda forma do mal. Mais uma vez, julgai todas as coisas. Se não procede de Deus, você tem autoridade para repreender a ação do maligno. Amém? A palavra diz, queridos, que nós precisamos ter um cuidado grande, porque não podemos desprezar todo o mover dentro da igreja. Nós não podemos desprezar. Nós cremos no mover, está na Bíblia. Mas é necessário que analisemos, que julguemos à luz da palavra, para que não venhamos aceitar tudo, comermos tudo, como se tudo fosse de Deus. É isso que o apóstolo Paulo está dizendo. A Bíblia chama-nos para o equilíbrio, irmãos. E esse equilíbrio nos permite aceitar o mover do Espírito. Nós não vamos apagar o Espírito, mas também nós não vamos aceitar todo mover achando que é do Espírito. É o equilíbrio, é a revelação, é o discernimento dado pelo Espírito Santo. Assim deve ser a atitude da igreja. Outro aspecto: a igreja não pode dar espaço ao engano. A igreja não pode dar espaço ao engano. A igreja, amados, precisa estar atenta aos falsos profetas, aos falsos mestres, aos ensinos enganosos, heréticos, que hoje são tão comuns. É preciso que nós estejamos atentos a esse detalhe, pois o engano, queridos, nem sempre ele apresenta-se como se fosse uma cara satânica. O engano muitas vezes vem com cara daquilo que é de Deus, suave, aceitável, mas com distorções. Quando nós conhecemos a palavra, nós vamos ver essas distorções. E essas distorções aparecem na igreja com toda uma aparência religiosa, uma linguagem espiritual, um poder divino, mas nem tudo é de Deus, nem tudo é de Deus. 2 Coríntios capítulo 11, versículos 13 a 15. Porque os tais falsos apóstolos, obreiros fraudulentos, transformando-se em apóstolos de Cristo. Deixe-me lê-lo novamente. 2 Coríntios capítulo 11, versículos 13 a 15. Porque os tais são falsos apóstolos, obreiros fraudulentos, transformando-se em apóstolos de Cristo. E não é de admirar, porque o próprio Satanás se transforma em anjo de luz. O próprio Satanás se transforma em anjo de luz. E não é muito, pois, os que seus próprios ministros se transformem em ministros da justiça, se transformem em ministros de justiça, e o fim deles será conforme as suas obras. Amados, é certo que você não verá Satanás manifestando-se como espírito de luz. Você não verá. Mas você verá os sacerdotes levantados por eles, fazendo coisas extraordinárias em nome de Jesus, mas longe da verdade bíblica. Longe da verdade bíblica. Eis aí os espíritos, aqueles que são falsos apóstolos, transformando-se em apóstolos de Cristo, bem no início do versículo 13. Ainda, a igreja precisa manter Cristo no centro. Cristo é o centro. Cristo é o centro. Não pode sair do centro. Colossenses capítulo 2, versículo 8. Colossenses 2, 8. Cuidado que ninguém vos venha enredar com a sua filosofia e vãs sutilezas, conforme a tradição dos homens, conforme os rudimentos do mundo e não segundo Cristo. É preciso que Cristo Jesus seja louvado, adorado, glorificado na igreja, que Cristo seja pregado, que Cristo seja ensinado. E se a mensagem não é cristocêntrica, Cristo no centro, alguma coisa errada tem, e certamente a igreja não pode aceitar. Portanto, a igreja deve agir de uma forma a agradar, a louvar, a adorar o Senhor, examinando todas as coisas, não dando espaço para o engano. E também que Cristo seja a mensagem principal. A mensagem principal da igreja é a salvação. Amém, irmãos? Glórias a Deus por isso. Queridos, nossa palavra de hoje, discernimento de espírito. Nós vimos que os espíritos, eles são verdadeiros, que eles atuam. E vemos que o Espírito Santo é um espírito, os anjos são espíritos, os demônios são espíritos. E há também o espírito humano, que é o nosso caráter, é o nosso eu. Vimos ainda que o dom de discernimento de espírito, e para que ele serve. Ele serve para discernir o que é os espíritos malignos. Ele serve para o discernimento de espíritos. É uma capacidade dada por Deus. Amém? Nós vimos ainda que os dons não substituem a palavra. Aprendemos como reconhecer a origem dos espíritos. E através daquilo que eles afirmam a respeito de Cristo, sabemos quem são. Se o ensino da igreja, dos mestres, do sacerdócio, estão ou não de acordo com a palavra. Se não ensinam de acordo com a palavra, não procede do Senhor. Se as suas ações, suas atitudes estão em conformidade com aquilo que Deus quer. E se a palavra, as manifestações da igreja são para edificação do reino dos céus. E por fim, a igreja deve examinar todas as coisas, não dar espaço ao engano e manter Cristo Jesus no centro. Cristo o centro. Amém, amados? Glórias a Deus. A palavra foi um pouco longa. Espero que os irmãos tenham assimilado, vocês que nos ouvem pela internet, tenham assimilado também. Nós vamos orar. Amado Deus, muito obrigado, Pai, por esse estudo bíblico. Planta no nosso coração esses ensinamentos, Pai, para que nós possamos julgar todas essas situações e nos permitir dirigir, mover pelo Teu Santo e Bendito Espírito. Que Teu nome seja honrado e glorificado. Senhor, fala sempre aos nossos corações, em nome de Jesus. Amém. Aleluia. Amém. Que Deus nos abençoe, que essa palavra fique gravada em nosso coração. Vamos louvar, presbítero, nosso último cântico nesta noite abençoada. Lembrando-lhes que domingo que vem nós teremos uns salgadinhos aqui, um bolinho. Haja vista que a Missão Cristã Vivos, ela completou 25 anos no dia 15. Ontem completou 25 anos de existência. Não a igreja, a Missão Vivos. E nós vamos comemorar isso, louvando a Deus com salgadinhos, com refrigerante, coisa assim. E de sábado a 8, esse sábado, o próximo sábado, nós vamos fazer uma reunião com os amados da igreja. Já avisa, eu não sei que dia da semana vai cair, mas domingo que vem nós vamos falar sobre isso. No sábado, nós vamos fazer uma reunião com todos os membros e ou aqueles que são simpatizantes da igreja Missão Vivos. Amém, amados? Para nós ouvirmos desses queridos o que é que eles pensam a respeito da obra. Amém? E por que essa frieza toda com relação à obra? Vamos então louvar, presbítero?
1: Glória a Deus, aleluias. Oh, glória. Vamos adorar o Senhor mais uma vez nesta noite. Vamos adorar o Pai em espírito e em verdade. Aleluia, Jesus. Glória a Deus. Aleluia, Jesus. Santo és o teu nome, Pai.

0: Aleluia, Jesus. Glória a Deus, aleluia. Santo és o teu nome, Jesus. Só tu és santo, Senhor. Só tu és digno de louvor e adoração. Aleluia. Louvado e exaltado seja teu nome, Jesus.
1: Amém. Glórias a Deus, amados, por esses momentos tão magníficos na presença do Senhor Jesus Cristo. Que Deus continue nos abençoando e despertando-nos para que nós possamos buscá-lo intensamente, verdadeiramente. Que o Senhor esteja conosco no decorrer desse resto de semana e nos preparemos para que no domingo que vem estejamos aqui reunidos para celebrarmos mais um culto ao Senhor, nos alegrarmos do Todo-Poderoso. Se você porventura desejar trazer um testemunho daquilo que Deus fez na tua vida através da Missão Vivos, nós vamos abrir a palavra para todos os irmãos. Mesmo que nós não tenhamos uma palavra, uma pregação no domingo que vem, se tiver muitos querendo falar a respeito daquilo que Deus fez na sua vida no decorrer desses tempos que vocês servem a Cristo aqui na Missão Vivos, amém? Será um momento abertos para que o Senhor seja honrado e glorificado. Lembrando-lhes que são 25 anos da Missão Vivos. A Igreja Missão Vivos, ela tem 13 anos, mas a obra Missão Vivos desde 2001 que nós estamos na ativa. Lembrando-lhe ainda que vamos trazer uns salgadinhos, um bolo, uma coquinha. Crente não bebe, mas come bastante. Glórias. E vamos convidar pessoas para estarem presentes nesse lugar para ouvir os testemunhos que vocês têm para falar de Deus aos corações. Amém? Vamos convidar família, convidar pessoas próximas para termos um número considerável de pessoas aqui. Sábado que vem, vamos pular, mas no próximo sábado, nós estaremos aqui na igreja, 7:30 da noite, para ouvirmos os irmãos, a queixa dos irmãos contra a obra do Senhor. Se houver queixas. Porque muitas vezes eu descaso para com a obra. A falta de interesse. Talvez seja o pastor que é chato demais. Aí eu vou tentar deixar de ser tão chato. Mas não podemos mudar a palavra, não tem jeito. Ah não, pastor, é a palavra. Ah, então ó, você pode procurar outra igreja, porque não tem jeito não. A palavra não tem como fugir disso aqui, que eu quero ir para o céu. Eu sempre falo, irmãos, que eu quero ir para o céu. E se eu quero ir para o céu, não há como nós mudarmos a palavra. Mas estamos finalizando. Um abraço especial para o Francisco, ali em Bertioga, São Paulo. Deus te abençoe, Francisco. Também a nossa irmã Nice, lá no Belém, lá no Pará, aliás. Um abraço, Nice, Deus abençoe. A diaconisa Jaqueline, a Manu, lá em Guarulhos. O Jefferson deve estar trabalhando. A Sônia de Bertioga e a pastora Sônia. E outros mais que estão aí, que não se manifestaram. A dona Edna e a Vânia, sempre esqueço aqui, mas elas acompanham todos os nossos cultos, quartas e domingos. Um beijo, mãe! Um beijo, mãe! A benção! E também a Vânia, a vocês, a paz do Senhor. Um abraço, gente. Senhor, muito obrigado por esses momentos que nós passamos aqui, Pai. Que a palavra não seja de forma alguma para confrontar as pessoas, mas para trazer a Tua revelação aos corações. E que Teu Espírito confronte os corações para a necessidade de viverem de acordo com a Tua vontade. Espírito de Deus, fala as nossas almas sempre. E no dê restante de semana, debaixo da Tua graça e do Teu cuidado, em nome de Jesus. Amém. Aleluia. Amém, irmãos? Vão na paz de Cristo. Até domingo. Ô, glórias!